0: Hoje a gente agora 21 horas e 5 minutos, eu de cá, você direto do Piauí, terra querida, Hipólito falando. Alô, Hipólito, boa noite.
1: Boa noite, Maurício Rabelo, boa noite, ouvintes da Nacional, programa eu de cá, você de lá. Maurição, hoje eu conversei com Antônio Alberto e a gente vai estar tentando aqui viabilizar a sua vinda até o nosso município numa data comemorativa, não sabemos se no aniversário da cidade ou outra data, né?
0: Sei.
1: Mas queremos que você venha nos visitar. Você será bem-vindo, com certeza, sem dúvida nenhuma. A sua vinda aqui será uma satisfação para todos nós.
0: Obrigado.
1: Aqui vamos nos mobilizar aqui, os amigos aqui da Nacional, para que a sua vinda seja um evento de grande divulgação da cidade, das amizades que temos aqui com todos os ouvintes e escutantes da Nacional.
0: Tá.
1: Ei,
0: bom, gostei do escutante.
1: Manda um alô pra nós aí, pra Nego Rob, pra Neto Capitão, pra Antônio Alberto e outros mais aí que estão na escuta no momento. Tá. Boa noite, um abraço a todos.
0: Bom demais. Bom demais. É, tem aqui. Como é que é? O Nego Rob, o Neto Capitão, né? Tem o Neto Capão também, né? E tem o Antônio Alberto. Obrigado, meu querido amigo Hipólito, em Uruçuí, no estado do Piauí. Fico muito honrado com o convite e, se Deus quiser, eu já estive conversando com o Antônio Alberto aqui, a gente se encontra muito, né? E a minha vontade é muito grande também de estar com vocês aí, de conhecer o estado do Piauí, que eu ainda não conheço o Piauí, já andei em muitos estados brasileiros, mas o Piauí é um que eu não conheço. E Uruçuí é uma cidade que tem muitos e muitos ouvintes aqui dos programas da Rádio Nacional e o eu incluo no meio, eu de cá, você de lá. Agradeço muito o convite, mando um abraço e nós vamos, se Deus quiser, realizar esse desejo meu e de vocês aí. Vamos nos encontrar nessa linda cidade de Uruçuí, no Piauí, abraçar a toda a turma daí, o meu amigo Abidoral, aí da rádio também, sempre nos convida. Alô, Abidoral, um grande abraço, cumprimentar também o Nego Rob. Alô, Nego Rob, um abraço. O Neto Capitão, muito obrigado também. O Antônio Alberto, o Neto Capão, muito obrigado. O homem é o homem que tem muitos meninos, cuida de todos, graças a Deus, né? Se tem o dente para fora, segundo o dente um pouco ligeiramente avantajado, é de Neto Capão, viu? Um abraço, meu amigo Hipólito. Muito obrigado pelo convite. Um abraço do tamanho do Piauí para você. Muito obrigado. Agora são 21 horas e 8. 21 e 8. 66, estado de Mato Grosso. É Davi falando. Alô, Davi.
2: Alô, Maurício Rabelo. Aqui é o Davi, aqui do assentamento Tupã. Aqui na Marcelândia, no Mato Grosso.
0: Marcelândia.
2: Estamos aqui ouvindo teu programa, audiência total. Aí eu, minha esposa Daniele, cozinhando fogão além aqui. Meu filho Daniel, minha filha Deise. E nós estamos por cá. E você de lá, beleza?
0: Opa!
2: Parece uma música aí pro meu irmão aí que tá lá na E60. O meu irmão Hilton César da Silva, Pular César. E o Zé.

0: César da Silva. E pelo irmão Marco César da Silva, que está morando na cidade, aqui na Marcelândia. Eu
1: Marcelândia.
0: estou 18 quilômetros dele aqui, eu estou na minha chácara aqui,
1: Tupã.
0: No assentamento Tupã.
1: Aham.
0: Beleza?
1: Beleza.
0: Tudo de bom aí, oferece uma moda do Lourenço Lourival, velha porteira para nós aí,
1: velha.
0: Tranquilo?
1: Beleza, ainda falou.
0: E me retorna esse áudio para mim aí, fazendo um favor.
1: Ele, calma, rapaz, na hora você não pede, você manda aqui, moço. Com muita alegria, meu amigo Davi. E alegria receber a sua mensagem aqui, moço. Muito obrigado, meu amigão Davi. Um abraço para você, para sua esposa Daniele também. Aí no assentamento Tupã, em Marcelândia, no estado de Mato Grosso. O filho Daniel, parece que é a Deise, que é a sua filha também. O irmão César, o Marcos, que está em Marcelândia. Muito obrigado, pedindo a moda do Lourenço e Lorival, velha porteira. Obrigado, Davi. É o rei Davi, lá do assentamento Tupã, em Marcelândia, no estado de Mato Grosso, e a rainha Daniele também. Muito obrigado, muito obrigado. Tem mais outra aqui falando conosco. A Josineta está dizendo obrigado. Eu é que agradeço demais, Josineta, em Iaúmas. Muito obrigado. Ela está em Iaúmas, município de Santa Maria da Vitória, Bahia, cumprimentando o vereador Jânio, lá de Iaúmas, na Bahia, e a Karine, que está dormindo, né? Muito obrigado, muito obrigado. Tem aqui conosco 42, é lá do estado do Paraná, é Emílio Lemes. Alô, Emílio, boa noite.
2: Ô, Larissa Veiro, quero ouvir Franguinho na Panela.
1: Franguinho na...
2: Janito Emílio.
1: Hã?
2: Meu esposo, tá aparecendo essa música. Franguinho na Panela, tchau.
1: Tá bom, mas tá escrito Emílio, deve ser o marido dela, que é o Emílio, né? Vamos falar de novo aí, pra ver se eu consigo.
2: Ô, Larissa Veiro, quero ouvir Franguinho na Panela.
1: Franguinho na Panela. Lenita
2: e Emílio. Meu esposo, Lenita e Emílio.
1: Lenita e Emílio. Beleza? Muito obrigado. Muito obrigado, estão lá no estado do Paraná. Lenita e Emílio, muito obrigado, Lenita, muito obrigado, Emílio, aí no estado do Paraná, pedindo Franguinho na Panela. Muito obrigado, muito obrigado. No estado de São Paulo, falando conosco, São Paulo, José Lourenço. Alô, José Lourenço, boa noite.
3: Boa noite, meu amigo Maurício. Aqui é o Zé Lourenço, falando de Jaguaré, São Paulo. Eu estou sintonizado pela Rádio Rancho de Lajeado do nosso amigo Josinaldo Matias. Eu gostaria, se você puder, rodar a música aí do o Lourenço Lourival, Menina da Aldeia, para oferecer para você e todos os seus ouvintes aí da Rádio Nacional de Brasília.
1: Aham.
3: Obrigado, Zé Lourenço, que mandou esse áudio aí agora, viu?
1: Tá bom.
3: Muito
1: Zé...
3: obrigado, que Deus abençoe e até amanhã.
1: Eu quero que você me identifique melhor aí. É onde é que você está?
3: Boa noite, meu amigo Maurício. Aqui é o Zé Lourenço, falando de Jaguaré, São Paulo.
1: Uhum.
3: Eu estou sintonizado pela Rádio Rancho de Lajeado do nosso amigo Josinaldo Matias. Eu gostaria, se você puder, rodar a música aí do Lourenço Lourival, Menina da Aldeia,
1: para
3: oferecer para você e todos os seus ouvintes aí da Rádio Nacional do Brasil.
1: Você falou, tá falando.
3: Obrigado, Zé Lourenço, que mandou esse áudio aí agora, viu?
1: Tranquilo e
3: muito
1: calmo.
3: Muito obrigado, que Deus abençoe e até amanhã.
1: Muito obrigado, amigão Zé Lourenço, em Jaguaré, no estado de São Paulo. Ele está ouvindo pela rádio lá do Josinaldo Matias, pedindo a música do Lourenço e Lourival. Muito obrigado, Josinaldo Matias, a sua emissora, retransmitindo Eu de Cá, Você de Lá. Muito obrigado, aí em Jaguaré, no estado de São Paulo. Muito obrigado, Maria do Rosário.
4: E o Juarez Pedito, de Itaguaí, no Rio de Janeiro, está ouvindo Eu de Cá, Você de Lá. Manda um abração para o Maurício, para o Celso, para a Fatinha, para todos os ouvintes. E ele pede para ouvir a música Rio, Madrugada Fria, com Rio Negro e Solimões. Madrugada Fria, viu, Celso?
1: Aham.
4: Rio Negro e Solimões. E oferece para Maria Helena, para Heleninha, para Laurence, para Teodora de Sobradinho e para todos os ouvintes.
1: Beleza pura, muito obrigado. Maria Apolônia falando assim. Maria Apolônia.
5: Boa noite. Roda a música aí, oferecida para a Iranete.
1: Ah.
5: Mas aí, o meu irmão Quintino, Barreirito.
1: Uh-uh.
5: E eu quero assistir, eu quero ouvir essa música aí do Barreirito.
1: Uh-huh.
5: Qualquer uma.
1: Qualquer uma.
5: Eu não perdo meu programa, esse programa aqui, eu não perdo ele. Essa noite eu só tranquei o rádio quando terminou tudo.
1: Não tranque o rádio,
5: eu
1: não.
5: Eu assisti a volta do vaqueiro que você...

0: Andorinha mensageira que é boa toda, viu? Pra mandar pra Iranete lá em Palmas, na Cachoeira do Evilson, mandar pro Quintino também, pra Maria de Jesus, pro pessoal de Itaquaruçu em Palmas. Muito obrigado, Maria Polônia, uma excelente noite!
1: E o Abdoral Martins, de Uruçuí, no Piauí, também está na escuta, Maurício, ele curte muito o programa Eu de Cá, Você de Lá. E ele manda abraço para todos os ouvintes. Depois, o Celso, vamos oferecer uma música bem legal para o Abdoral lá no Uruçuí, viu, do Piauí, oferecer para ele. Uma música bem bonita, que ele merece, os piauienses, merece coisa boa, música boa. E o William, da Direcê, na Bahia, também está na escuta. Manda abraço para o Maurício Cabelo, para o Celso, para a Fatinha, para todos os ouvintes. Está pedindo para ouvir a música Pedaço da Minha Vida, com Mato Grosso e Matias, né? E oferece para todos os ouvintes. Muito bem. Tem ainda a Célia do Paranoá, que no DF, que também está na escuta. Amado Batista, mas ela hoje pediu outro, Nosso Amor é Ouro. Essa música é com Zezé de Camargo e Luciano. Nosso, né? Amor é Ouro.
0: Aham.
1: Tem aí, Celso? Você acha essa aí oferece para a Célia e também para Dona Geralda lá em Congonhas, que ela gosta de, né, do Zezé de Camargo e Luciano.
0: Nosso Amor é Ouro,
1: Nosso,
0: né?
1: Nosso Amor é Ouro. E a Célia oferece para a Nildinha, para a Fatinha, para o Maurição.
0: Obrigado, Maurição, agradece.
1: Para o Celso, Teodorinha, e para todos os ouvintes.
0: Obrigado, obrigado, valeu demais. Tem mais aqui do estado do Pará. Boa noite, aqui é Jaiane de Rorópolis, no Pará. Quero mandar um recado para minha querida mãe, a dona Arlete, para o esposo Cleudir Max, lá no Travessão do Arrependido, em Placas, no Pará. Que nós, seus filhos e netos, estamos todos bem, graças a Deus. Grande abraço, bem apertado, da Jaiane de Rorópolis, no Pará, para sua querida mamãe, a dona Arlete, o marido dela, o Cleudir Max, lá no Travessão do Arrependido, em Placas, no Pará.
1: E o Edivânio, lá de Brasilândia, Minas Gerais, também está na escuta, deseja fazer amizade com os ouvintes do Eu de Cá, Você de Lá. Gente, o telefone do Edivânio, anote aí, é o 38-998-47-4516, repetindo, 38-998-47-4516.
0: Beleza pura, acho que a Rafaela falou comigo aqui lá da Cachoeira do Evilson. Alô, Rafaela, é você? Boa noite!
2: Boa noite, meu amigo Marisabelo!
0: Ô, Marisabelo!
2: Tudo bom com você?
0: Bom, e você?
2: Vou dar um alô pra vó Marília.
0: Sim!
2: No rádio.
0: Sim!
2: Tô aqui, eu escutando um alô que ela mandou pra mim.
0: Ah, você ouviu?
2: É, vó Marinha, um beijo!
0: Ô, gracinha!
2: Boa noite!
0: Boa noite! Repete aí, fala tudo de novo, Rafaela. Eu gosto muito. A sua voz é uma música no meu ouvido aqui, viu? Tão bonita a sua voz. Boa noite, Rafaela. Tudo bem? Tudo bem com você?
2: Boa noite, meu amigo Mezabel.
0: Ô!
2: Tudo bom com você?
0: Bom, e você?
2: Vou mandar um alô pra vó Marília.
0: Sim.
2: No rádio.
0: Sim.
2: Tô aqui.
0: Tá aí.
2: Tô escutando um alô. Que ela mandou pra mim.
0: Ah, muito bem.
2: Vó Marinha, um beijo.
0: Ô, gracinha.
2: Boa noite.
0: Beleza. Obrigado, obrigado, Rafaela. Tudo bem com você? Rafaela, tudo bem? Tudo bem com você? Muito bom. Pois é, muito obrigado. Um beijinho pra você, pra sua mamãe, a dona Iranete. Um abraço pro seu pai, é o Evilson, pra vovó Maria de Jesus, o vovô Quintino, pra vovó Maria Polônia, lá no Maranhão também. Beijinho, viu, Rafaela? Tem mais aqui conosco, meu amigo Leuginho de Pádua. Falou assim: boa noite. Boa noite, meu amigo José Maurício Rabelo. Tudo bem? Tudo jóia? É, tudo bem, né? Vou falar tudo que você escreveu aí, não, viu, meu amigo Leuginho de Pádua? Tá dizendo tanta coisa aqui, bom, obrigado. Meu abraço, parabéns hoje para minha querida amiga Luísa Martins Bringel, em Balsas do Estado do Maranhão, aniversariando hoje. Toca para ela aí, esta noite, como lembrança do saudoso João Mineiro e Marciano, né? Parabéns, Luísa Martins Bringel. Balsas no Maranhão, quem manda? Leozinho de Pádua, parabéns, felicidades, muitos anos de vida, viu, Luísa Martins Bringel?

0: alguma coisa. Fala, Rafael.
1: Da música Gabiraba, pra mim e pro Gabriel.
0: É, pra mim e pro Gabriel, a Gabiraba?
1: Maninho Gabriel.
0: Romaninho Gabriel, né?
1: Gabiraba, pra mim e pro Gabriel.
0: Tá bom, Chacuni.
1: Maninho Gabriel.
0: Maninho Gabriel, né? Então daqui a pouquinho nós vamos tocar pra você. Não dorme não que eu vou tocar a sua música, viu? Gabiraba, do Maurício Rabelo e Cristiano, pra você e pro Gabriel, viu? Minha queridinha, linda Rafaela. Já, já. Celso Ribeiro, o que que tá no ponto aí?
2: Hã?
0: Velha porteira, depois vou tocar a Gabiraba, parece que não é a dorme, viu? E o franguinho na panela. Então, primeiro toca pra. Você quer tocar primeiro a Gabiraba ou qual? Que você... é, vamos tocar e depois você emenda as duas aí, tá bom? Você, alô, minha amiga, como é você? Tudo bem? É assim que você fala, né? Maurício Rabelo, meu amigo, como vai você? Tudo bem? Beleza, né? É, Gabiraba, opa, bom demais, você é demais. Ah, pô, eu tô escrevendo tudo errado, a culpa é do Celso, né? É, você é um menino bom, rapaz, mas tá aí uma pessoa pra quem eu tiro o chapéu, né? É, aceita, Celso, o chapéu, aceita. Ai, mete essa moda aí, é pra Rafaelazinha, tira o pé, Rafaela, tira o pé. Gabiraba, Maurício Rabelo e Cristiano, depois, a velha porteira, segura.

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0: São 21 horas e 38 minutos. Eu de cá, você de lá, da Nacional para todo o Brasil. Eu estava há pouco conversando com meu amigo Clênio, lá no Parazão, em Conceição do Araguaia, né? Meu amigo Clênio, é o Clênio Tombado, é o Clênio Jaó. Grande abraço, Clênio Tombado em Minas Gerais. E esse aqui não tomba, né? Esse aqui é o Jaó, meu amigo. Alô, meu amigo Clênio, um grande abraço pra você. Pra Dona Nazaré, que está ouvindo Eu de Cá, Você de Lá. Muito obrigado, Nazaré. Pra Daniele também, muito obrigado, Daniele. Pro Deone da Casa do Fazendeiro, muito obrigado. O Guga, muito obrigado também. Muito obrigado. Aqui é o Leandro da Soares Gás. Alô, Leandro da Soares Gás, muito obrigado. O Cícero Construtor, que tem apelido de Serrote, lá em Conceição do Araguaia. Então, um abraço grande, tô aguardando a mensagem de vocês aí, viu, Clênio? Um abração pra você, meu amigo Clênio, o Clênio Jaó de Uruaçu, Goiás, hoje em Conceição do Araguaia, no estado do Pará. Um abração pra ele, um abraço pro Cícero Construtor, é o Serrote, né? Gente boa! Tem o Deone, que é da Casa do Fazendeiro. Tem o Guga. O Guga tá com o braço cheio, feliz, junto com a Daniela. Muito obrigado, muito obrigado. Tem a Dona Maria Nazaré. Alô, Maria Nazaré, boa noite. Tem o Leandro da Soares Gás. Muito obrigado. E se tiver mais gente, manda aí pra nós, tá bom? Manda a mensagem, viu, Clênio? Muito obrigado. Foi um prazer conversar com vocês, viu? Agora são 21 horas e 40. É Zirene, de Formoso do Araguaia, no estado do Tocantins. Alô, Zirene, cadê você, Zirene? Menina, o negócio aqui apagou tudo, mas agora volta. Voltando. É Zirene dizendo assim, boa noite. Boa noite, meu amigo Maurício Rabelo, tudo bem com você? Tô aqui com o meu rádio ligado. Maurício, toca um modão bonito do Orival Siriano aí pra nós, viu? É, pra mim... Neutinho, e para todos que estão na escuta, para Fatinho, Celso Ribeiro do Amorim também, obrigado, Ezirene, pedindo uma moda do Orival Siriano e Sansão. Nós vamos achar aqui uma moda do Orival Siriano e Sansão e mandar para você, viu? Para você e o Neutinho, viu, Ezirene? Aí, Formoso do Araguaia, Tocantins. Tem mais outra aqui falando conosco, Alcides Elá de Porto Velho, Rondônia. Alô, Alcides, cadê você, rapaz? Boa noite!
1: Boa noite, meu Oi. Campeão de audiência, Marlos, Rabelo, você de lá e eu de cá.
0: Sim.
1: Não, escuta. Que é o Alcide. Mandar uma boa noite aí para todo esse pessoal dos federais aqui de Rondônia.
0: Sei.
1: O seu Martins, chega lá no Maranhão.
0: Aham.
1: Lá em São Luís, na capital.
0: Sei.
1: Tô cheio esperando o dezembro chegar aí pra dar uma volta lá na ilha, dar uma passeada.
0: Vai ser bom, hein, rapaz?
1: Tô na sua escuta, meu querido.
0: Tá bom demais.
1: Uma boa noite, uma boa programação pra todos os ouvintes. Pra vocês. Manda retorno pra mim.
0: Pá. Tranquilo e calmo.
1: E Maurício, me informa uma coisa. Fala aí pra esses amigos caminhoneiros aí que acompanha aí a Rádio Nacional. Como é que tá do Tocantins pro Maranhão, pra São Luís?
0: Aham.
1: Como é que tá as estradas aí pro lado do...
0: Tocantins aí pro Maranhão.
1: Aí da Ponte Juscelino. Fala pra mim.
0: Tá bom.
1: Esses motoristas que estão direto.
0: Tem uma turma lá em
1: dia -dia.
0: Conceição do Araguaia.
1: Dezembro eu quero estar viajando.
0: Tá bom demais, obrigado. Então, ô Clênio aí, os caminhoneiros que estão por aí, fala pra nós aí como é que estão as estradas aí, as rodovias do Tocantins, do Maranhão, por onde o meu amigo Alcides, que vem de Rondônia, vai passar pra chegar lá em São Luís do Maranhão. Meu amigo Alcides, ele é policial, mora lá em Rondônia e tem raízes bem fincadas no estado do Maranhão, lá em São Luís. Alô, meu amigo Alcides, um grande abraço, sem alteração por aqui, viu? Tudo tranquilo, graças a Deus, né? É o Gleibe Oliveira de Caiapônia, Goiás, falando boa noite. Boa noite, meu caro amigo Maurício Rabelo, tudo bem? Tranquilo? Olha, Maurício... Nossa, Tá bom, ele tá falando aqui, parece que foi de acidente. Nossa, não foi hoje não, né? Obrigado, meu amigo Gleibe Oliveira, em Caiapônia, Goiás. Ele falando do acidente que teve lá em Doverlândia, Goiás. Mas não foi hoje, deixa eu ver quantos... Foi na segunda-feira, né? Um acidente muito triste. Aliás, não, é uma criança desaparecida. Mobilizando o Corpo de Bombeiros, a Polícia Militar da região de Doverlândia, Goiás. Buscas por uma criança que está desaparecida. Ele escreveu assim, olha... o Corpo de Bombeiros Militar de Goiás atua, né, nessa segunda-feira, terça, né, 15 de junho, 16. Já, se tiver encontrado, com vida, bom demais, né? Está dizendo, por volta das 9h20, familiares informaram o desaparecimento da criança, conforme relato repassado do local. Os pais estavam em uma represa situada a cerca de 100 metros da residência, quando ouviram um grito da menor. Cerca de 5 minutos depois, a mãe retornou à casa e percebeu que a criança não estava. Nossa, muito triste. Qualquer informação, liga lá para o meu querido amigo Gleibe Oliveira, ou se não, para a Polícia Militar lá de Doverlândia, Goiás, para o Corpo de Bombeiros de lá também. O Gleibe Oliveira é o 64-DDD, 64-99987-4893, repetindo, 64-DDD, depois 99987-4893. Muito obrigado. A Iranete está dizendo assim, Maurício, ela ouviu a música, já está querendo pedir outra, viu? Nossa senhora, a Rafaela não brinca não, diz que quer mandar outra mensagem para você, pediu Guilherme Silva cantando Barquinha de Ouro, né? Ela até cantou a música Gabiraba, que coisa boa, obrigado. Fala com ela para mandar a mensagem aí, a mensagem dela é tão rapidinha, tão bonita, né? Pode mandar a mensagem aí, viu, Rafaela? Você manda aqui. Boa noite, como você está? Tudo bem? Ela fala desse jeito, né? Muito obrigado, muito obrigado. Tem mais outra aqui, é o Moisés falando. Boa noite. Boa noite, caro amigo Maurício Rabeiro e toda a equipe, passando para desejar uma ótima noite para todos. É o Moisés de Natal, no Rio Grande do Norte. Está ouvindo a Rádio Nacional pelas ondas da Rádio Instituto Federal do Rio Grande do Norte. A rádio dentro da capital pega bem demais. 95.3 FM lá de Natal, no Rio Grande do Norte. Obrigado, Moisés. Aí, Natal, um grande abraço. Tem mais aqui falando comigo, do Tocantins. Boa noite. Boa noite. Homem. Fala comigo aí, rapaz. Eu tô mais perdido que tu. Ah, agora eu achei. Agora deu, né? Hã? Pera aí, Celso Ribeiro. Pera aí, rapaz. Tenha calma nesse momento. Tá aqui. Opa! Boa noite!
2: Boa noite, Maurício Rabeiro.
0: Boa noite. Bom, e você?
2: Passando aqui pra dar uma boa noite a todos.
0: Boa noite. Pode falar.
2: Que rodar uma música de Gino e Gênio. Convite de baile.
0: Convite de baile, Gino e Gênio.
2: Pra Maria das Graças, minha esposa, a neta Alice. O Aderlan. Tá aqui comigo na fazenda. O Jânio, mais o Adelso. O Abimael lá no Novo Horizonte. O Mineiro lá no Olhos d'Água. Pra vocês aí da rádio.
0: Obrigado.
2: E a quem gostar da música.
0: Beleza pura. Te agradeço. Boa noite, demais. Um abraço. Valeu, obrigado. Esse é o Ademar Alves Barreira. Obrigado, amigão Ademar Alves Barreira, em Tocantins, cumprimentando a esposa Maria das Graças, a neta Alice, o Anderlan, o Jânio, a Délcio, Abimael, o Mineiro, lá no Olhos d'Água, pedindo o Ginigeno, cantando Convite de Baile. Muito obrigado, Ademar Alves Barreira. Um grande abraço. E mais aqui, falando comigo, opa, boa noite.
3: Alô, muito boa noite, meu nobre amigo Maurício Rabelo, a toda a sua equipe.
0: Boa noite.
3: Da Rádio Nacional de Brasília, gostaria de pedir uma música aí com Mazzaropi, com Fins do Meu Sertão. Ofereço a todos vocês, ofereço ao Lorival Dias.
0: Aham.
3: Ofereço ao Gilberto lá em Sergipe.
0: Aham.
3: E em nome deles ofereço a todos do grupo Coração Sertanejo, um grupo de ouvintes de rádio. É o Antônio Carlos aqui na Goiânia de Açúcar, no pé do Morro do Mendanha. Grande abraço e plena paz.
0: Goiânia de Açúcar, rapaz. Pediu Mazzaropi, Confins do Meu Sertão, deve ser bom demais. Obrigado, Antônio Carlos, aí na, como é que você falou, na Goiânia de Açúcar, né? Muito obrigado. Eita, Goiânia que eu gosto, muito obrigado. Você conhece o Burro Preto aí? Já tomei uns Beer Night aí no Burro Preto, não sei se tem mais, bom demais na pecuária, bom demais da conta. Obrigado, Antônio Carlos e o grupo Coração Sertanejo, muito obrigado. Antônio Carlos na Goiânia de Açúcar, Confins do Meu Sertão com Mazzaropi, muito obrigado, muito obrigado. A Iranete, a pequenininha Rafaela, falou assim: oi, Rafaela, fala aí.
4: Opa. Mas, amigo,
0: oi.
4: Bota minha música logo.
0: Bota minha música.
4: Tira o pé, tira o pé.
0: Tira o pé, tira o pé.
4: Eu já vou dormir.
0: Ah, já vai dormir. Celso, então coloca um cortezinho da moda dela e tira o pé do Guilherme Silva aí pra nós, né? Obrigado, obrigado, Rafaela, aí na Cachoeira do Evilson, muito obrigado, muito obrigado. Tem meu amigo advogado, meu colega lá da cidade de Buriti, no estado do Tocantins, é o professor e doutor Isaac de Souza Almada. Alô, doutor Isaac, boa noite!
5: Alô, Maurício.
0: Opa,
5: boa noite.
0: Boa noite.
5: Professor Isaac aqui de Buriti do Tocantins, na escuta do programa.
0: Aham.
5: Doutor Maurício, queria mandar um pensamento para o povo brasileiro que está aí a ouvir o programa Eu de Cá, Você de Lá.
0: Sim.
5: O pensamento é o seguinte, doutor Maurício.
0: Sim, pois não.
5: O esforço vence o talento. Quando o talento não se esforça. Maurício, isso quer dizer que as pessoas esforçadas, elas conseguem, inclusive, vencer as pessoas talentosas, quando as pessoas talentosas, às vezes, não se esforçam, como devia.
0: Uhum.
5: E esse pensamento é muito bonito, viu, doutor?
0: Eu também acho.
5: E como exemplo, eu quero colocar você mesmo. Um rapaz já com uma certa idade, que resolveu fazer o curso de Direito, foi pra cima, terminou e hoje é advogado.
0: Graças a
5: Deus,
0: né?
5: Eu também me incluo nisso.
0: Uhum.
5: Então, Maurício, esse pensamento
0: professor
5: aí pra galera: esforço vence talento. Quando o talento não se esforça. Dedico a todos os ouvintes do programa Eu de Cá, Você de Lá, o melhor programa de rádio que há. Boa noite, doutor Maurício.
0: Meu amigo doutor Isaac de Souza Almada. Que coisa boa, viu? Muito obrigado, muito obrigado. Gostei demais do pensamento, né? O esforço vence o talento quando o talento não se esforça. Pois é, o esforço vence o talento quando o talento não se esforça. Que coisa bonita, viu? Gostei demais. Muito obrigado, doutor Isaac de Souza Almada. O senhor que é um exemplo de dedicação, trabalha muito, é professor aí em Buriti do Tocantins. Também fez um esforço muito grande, fez a sua faculdade de Direito em Augustinópolis. Na primeira passou na prova da OAB, que é dificílima. Passou 80% é prova e você foi lá e buscou o canudo e já está atuando como um advogado destacado, dedicado e bom de serviço aí em Buriti, no estado do Tocantins e na região inteira, Araguatins, Araguaína, região inteira. Grande abraço, doutor Isaac de Souza Almada. Tem mais aqui falando conosco, Ribamar. Boa noite, Ribamar.
6: Oh. Maurício Ribeiro, boa noite. Aqui quem está falando é Ribamar, aqui do Setoró.
0: Ah.
6: Eu curto o seu programa sempre, a boquinha da noite aqui, tranquilo, né?
0: Que mas coisa boa.
6: Agora com esse jogo da seleção aí, né? Não tem futebol à noite. Aí a gente fica já ouvindo aqui seu programa, uma boa.
0: Aí
6: eu, se for possível, você roda uma música aí pra mim, com o Zé de Camargo, aquela Um Recomeço.
0: Cada volta é um recomeço, aí, viu, Celso?
6: Tá. Boa noite. 61984688675.
0: Vamos repetir aqui o telefone. Cada volta é um recomeço.
6: Boa noite. 61984688675.
0: Tá bom demais. Obrigado, Ribamar. Um grande abraço. Ele está no Setoró, aqui em Brasília, pedindo a música Cada Volta é um Recomeço, do Zezé, de Camargo e Luciano. Gostei demais. Eu queria ver o telefone dele para repetir mais detalhadamente. Aqui é... Vou repetir, 61, DDD 61, depois 98468-8675. Repetindo, 61, DDD, depois 98468-8675. Muito obrigado. E da Goiânia de Açúcar, fala Antônio Carlos, a palavra é sua, Antônio Carlos, segura!
7: Ô Maurício Rabelo, essa barraca é tradicionalíssima da festa da pecuária aqui em Goiânia.
0: Burro Preto!
7: Agora... Eu, nessa pecuária que teve agora no mês de maio, eu não fui.
0: Sim.
7: Eu não sei se tem ela lá ainda, mas eu creio que tem ainda a barraca Burro Preto.
0: É.
7: Uma barraca tradicionalíssima.
0: É, eu já fiquei rico lá nessa barraca, viu? Já dancei, já fui feliz e quero voltar um dia. Barraca Burro Preto na pecuária.

É de Goiânia, bom, e quer topar contigo, viu, Antônio Carlos? Pra gente disputar no palitinho lá, quem paga uma, viu? Um abraço, amigão Antônio Carlos, aí na Doce Goiânia, no estado de Goiás. Muito obrigado, muito obrigado. Celso Ribeiro, a música da mocinha que tá querendo dormir, a Rafaela é essa aí, levanta! Oi, Rafaela!

0: Atanael, Atanael Ferreira falou assim, alô Atanael.
1: Boa noite meu amigo Maurício Rabelo.
0: Boa noite.
1: Meu amigo aqui de São Sebastião da Boa Vista, na Ilha do Marajó, do estado do Pará. Nós temos ouvintes sempre da nossa amiga Luziane Xavier, aqui da padaria aqui. Em São Sebastião da Boa Vista. E agora eu tô escutando esse programa aí, nosso amigo Maurício Rabelo, sempre ela fala aí. Seu amigo por aqui é São Sebastião da Boa Vista, galera da padaria, senhor aqui da padaria Novo Amanhecer. Que Deus abençoe. Maurício Rabelo, um abraço pra Luziane aí, toda a galera aí da
0: Luziane Xavier.
1: Aí a Rádio Nacional de Brasília, das meia-noite, né? Até as 3 da madrugada. O senhor que fala aí agora, parte aí da. Começo da noite.
0: Sim.
1: Que Deus abençoe, Maurício Rabelo. Dá um abraço para todos os ouvintes da Nacional de Brasília. Nossa amiga aí, Puraqueca, em São Sebastião do Boa Vista, aqui na Ilha do Marajó, estado do Pará. Nosso Parazão abençoado aqui em Belém do Pará, aqui no interior aqui, viu? Deus abençoe. Se puder aí, mandar aí a música para o nosso ouvinte aí, com a nossa amiga aí. Paula Fernandes, Passarinho de Fogo.
0: Passarinho de Fogo, viu, Celso?
1: Bom programa, tchau.
0: Obrigado, Atanael Ferreira, lá em São Sebastião da Boa Vista, no estado do Pará, na Ilha do Marajó. E a galera inteira das padarias ouvindo eu de cá, mandando um abração especial para Luziane Xavier, que está lá em Fortaleza, no estado do Ceará. Muito obrigado, Atanael Ferreira, aí no São João, aliás, São Sebastião da Boa Vista, aí na galera das padarias no grande estado do Pará. Marido Rosário já tem um intervalo, daqui um minutinho passa, você tem um minuto aí pra passar, pode passar, pode ir, não? Então eu vou mais um aqui, tem mais aqui, 74, vem lá, fala comigo, oi, boa noite.
2: Boa noite, meu amigo Maurício Rabelo.
0: Boa noite.
2: Aqui é o Cigano do Pilarcado da Bahia, eu quero mandar um abraço pro meu pai, Sanderaldo. E meu amigo lá em Remanso da Bahia, Tripinha, rapaz. Estamos aqui no Lei, Luiz Eduardo Malandrão.
0: Opa, Malandrão é, rapaz.
2: Quero mandar um abraço para todos aí, uma boa noite a todos aí. E para você também, meu amigo. Tudo de bom, viu?
0: Valeu.
2: Seu Eduardo, eu tô chegando aí, meu velho.

0: velho. Logo, logo.
1: Logo,
0: logo. Um abraço,
1: logo.
0: Meu velho.
1: Tá bom demais, esse aqui é o nosso querido amigo cigano lá da Bahia, mandando um abraço pro seu pai, seu Deraldo, dizendo que tá chegando por lá, mandando pro Tripinha do Remanso também. Um abraço, vamos pro intervalo.
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0: trio Parada Dura cantando bonito para o Brasil. Eu quero aqui cumprimentar o Paulo Rogério da cidade de Imperatriz do estado do Maranhão, acompanhando eu de cá, você de lá, na Rádio Nacional. Alô, Paulo Rogério, cidade de Imperatriz do Maranhão.
1: E cumprimentar também o seu Carneiro, Maurício, lá de Sorriso, Mato Grosso, que ele ligou aqui, eu estava conversando com ele, o filhinho dele pegou o telefone, o Joaquim Carneiro, conversa bonitinho. Lembrei da Rafaela ali conversando, né? E ele disse que ele ouve o programa com o pai dele, do Maurício Rabelo, viu?
0: Ele tem quantos anos?
1: Cinco aninhos.
0: É o Joaquim Carneiro.
1: Joaquim Carneiro.
0: Lá em Sorriso, Mato Grosso. Alô, Joaquim Carneiro, vocês. Uma hora dessa eu quero falar com você no ar. Ou você mande uma mensagem aqui para o nosso WhatsApp, 61-DDD-99674-1536. Repetindo, 61-DDD de Brasília, depois tem um 9, depois tem 9674-1536. 9674-1536, 9674-1536, né, Fatinha?
1: E ele pediu pro pai dele a música Meu Velho Pai, viu?
0: Do Léo Canhoto e Robertinho, né? Ele escolheu o cantor ou não?
1: Não.
0: Não falou,
1: não. Velho
0: Só
1: pai.
0: Meu Velho Pai. É com o Léo Canhoto e Robertinho ou com a Carmen Silva, né? Original com o Léo Canhoto.
1: Perguntei o nome da mãe dele, falou que é Marielle. Então, Joaquim Carneiro, filho de Carneiro, e Marielle de Sorriso, Mato Grosso.
0: Ah, muito bem.
1: Depois ele disse que vai ligar e colocar o Joaquim para conversar com você.
0: Na hora, vamos trocar uma ideia boa, viu, Joaquim Carneiro, aí em Sorriso, Mato Grosso. A dona Marielle e o seu Carneiro também, muito obrigado, muito obrigado. Tem mais aqui de Minas Gerais. Boa noite! Eu quero ouvir uma música do Amado Batista, Olhos Verdes. Mandar para minha esposa, Valdenir, com muito carinho. Quem pediu foi o Leonardo Loyola. Obrigado, obrigado, Leonardo Loyola. É aí, em Minas Gerais, a sua esposa também, a Valdenir. Muito obrigado. Deixa eu ver, a Fátima está pedindo aqui. Acho o Juarez, eu estou tentando achar o Juarez aqui. João Juarez, né? É João Juarez? É? Então já achei. Boa noite! Boa noite, caro amigo Maurício Rabelo aqui. É o João Juarez de São José dos Campos, no estado de São Paulo. Estou na escuta. Hoje é dia 18 de junho. Passando para parabenizar minha amiga Marineide Lopes, lá na Chapada Diamantina, Seabra, Bahia. A minha sobrinha Yasmin, aniversariante do dia, ambas aniversariando, né? Deixe-me ver aqui. A amiga Marineide Lopes, na Chapada Diamantina, Seabra, Bahia. E a minha sobrinha Yasmin, também aniversariante de hoje. Quem manda os parabéns é João Juarez, São José dos Campos, São Paulo. Parabéns, felicidade.

pois é, a gente boa do Brasil. Nós, nesse momento, agora que são 20 horas mais 6 minutos, eu de cá, você de lá, pelas ondas da Nacional de Brasília, da Amazônia e por uma rede de emissoras pelo Brasil. Anderson Barreto, me ajuda aqui. Você é o cara, viu? Continua aí para nós, continua. Eu quero nesse momento, né, 22 horas e 7 minutos, trazer para o povo do Brasil uma homenagem a uma capital, a mais jovem dos estados brasileiros. Tem Boa Vista, Roraima, que é muito nova, né? Tem outras, Porto Velho, Rondônia também, que não sei se é tão nova, mas o estado é novo. Agora, a capital do estado do Tocantins é muito jovem, 30 e poucos anos, né? Palmas, Tocantins, e o grande compositor Ulisses Negri, lá de Monte do Carmo, escreveu assim, toca pra nós aí, cantando bonito, a música Palmas, Cidade Girassol, Caçulinha do Brasil. Toca aí pros palmenses que vieram de todos os lugares, toca pra nós, Celso Ribeiro, a música é boa, viu? Agora são 22 horas e 8 minutos. Palmas, Caçulinha do Brasil!

0: Bom demais! Agora 22 horas e 11 minutos. Eu de cá, você de lá. O que que tá tocando aí agora, Celso Ribeiro? Fala, Anderson Vareta!
1: O Celso tava levantando voo aqui.
0: Tá o quê?
1: Tava levantando voo, tu viu? O motor da turbina.
0: Que emoção, né? Meu velho pai, Léo Canhoto e Robertinho. E quem mais, hein? Meu velho pai é pro Joaquim. Cadê aquela outra? Um pedaço da minha vida, Mato Grosso e Matias. Toca pra nós, Celsão.

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Pois é, gente, agora 22 horas e 26 minutos. Quem pediu Frei Damião com Luiz Gonzaga, Fatinha? Jataúba, lá do Peru, ouvindo. Alô, Jataúba, aí no Peru, a sua música que você pediu para recordar aqui do nosso Brasil. Frei Damião é o nome da moda, cantando Luiz Gonzaga. Toca para nós, Celção.

Homem! Beleza pura, Frei Damião cantando o nosso querido saudoso Luiz Gonzaga. Que coisa bonita, né? Mandar um abraço aqui para o meu amigo Luciano Belarmino, lá nos Estados Unidos. Ele mais uma vez cumprimentando a sua vovó, a vozinha lá em Carmo do Rio Verde, a Marinha, lá em Carmo do Rio Verde, no estado de Goiás. Muito obrigado, amigão Luciano Belarmino. Parabéns mais uma vez, dona Marinha, que é a avó do Luciano Belarmino. Olha, deixa eu dar mais uma olhadinha aqui. Era aqui, ô, Maria do Rosário, mas a altura aí tá boa, viu? Muito boa. Tranquilo. Bismarck Varão. Bismarck Varão tá escutando eu de cá.

0: Você de lá na fazenda Boa Vista, município lá de Morro Agudo, Goiás, né? Alô, meu amigo Bismarck Varão, aí perto de Porangatu, Goiás, Morro Agudo, um abraço. Ele mandou uma foto de uma vaca parida dele, parida de novinho, rapaz, deve dar 20 de leite batido, né? Um cada peitão, rapaz. Muito bonita sua vaca, bem tratada, gorda, né? E o bezerrão grande, parabéns, viu? Parabéns. Mas é bezerro grande que eu digo, mas nasceu ontem ou hoje. Grande abraço, amigão Bismarck Varão, muito obrigado. Tem mais aqui, Paulo Rogério, falou, obrigado, Maurício Rabelo. Paulo Rogério, da cidade de Imperatriz, no Maranhão. Obrigado, Paulo Rogério, da cidade de Imperatriz, no estado do Maranhão, lá em São Paulo. Deixa eu dar uma olhada aqui. São Paulo, né? São Paulo, terra da garoa. Fala, São Paulo. Maurício, desistir jamais. Que coisa boa, né? Muito obrigado. Você aí de São Paulo. Tem mais outro aqui, rapaz, aqui. Boa noite, Maurício Rabelo, aqui é João Paulo, passando por Leme, nesse momento saindo de Ribeirão Preto, destino à freguesia do Ó, em São Paulo. Mando uma alusão para todos os ouvintes do Eu de Cá, Você de Lá, espalhados aí pelo Brasil. Muito obrigado, João Paulo, passando por Leme, nesse momento saindo de Ribeirão Preto, com destino à freguesia do Ó, em São Paulo. Ouvindo, ele abraça os caminhoneiros do Brasil. Muito obrigado, muito obrigado. Tem mais outra aqui, Goiás falando assim. Maurício, boa noite, tudo bem? Você já passou minha música? Porque toda quinta-feira nós vamos à igreja, aí eu perco um pouco do programa. Se não tiver passado, passa aí, por favor. Qual que é a música que ele pediu, né? Deixa eu ver aqui qual é a música. É a Maria Aparecida, ela que pediu. Qual é a música que ela pediu, meu Deus do céu? Qual é a música? Deixa eu ver qual é a música que ela pediu aqui, né? Vamos ver. Oi. Opa, meu Deus do céu. Pera aqui, vou ver se eu consigo. Opa. Tá bom. Tá ótimo. É o marido dela. Maria Aparecida.
1: Eu quero mandar um recado lá pro seu Enoque, Antônio Gomes, né, meu esposo, falar para ele que tá tudo bem. Que o Del mandou para mim o vídeo, né, que o Del teve lá hoje. A fazenda e
0: esse recado e mediu foi de ontem, eu tô querendo descobrir lá, né? A música que ela pediu.
1: Falou que a pressão dele tava alta.
0: E você tá preocupada com ele.
1: Falar para ele que ele toma cuidado, né, toma os remédios direitinho, tá. Não descuida não.
0: Tá bom, vamos ver qual a música que ela pediu.
1: Uma médica, e você sabe que encaminhamento ele demora muito, né?
0: Tá certo.
1: Mas graças a Deus já saiu, né?
0: Tá bom.
1: E agora...
0: A Maria Aparecida.
1: Não vou
0: Aparecida,
1: demorar, não.
0: Tá bom. Qual é a música?
1: Logo, logo estarei aí.
0: Qual é a
1: fica
0: música?
1: Fica tranquilo. Não fica ansioso, não.
0: Tá certo.
1: Fica de boa aí, toma os remédios direitinho.
0: Escutou, né, Enoque? É pra você esse recado aí, viu? Enoque.
1: Boa noite pra vocês todos,
0: Antônio
1: aí,
0: Gomes. Todos ouvintes. Obrigado.
1: Eu vou me embora dia 28.
0: Rapaz, mas não falou o nome da música até agora.
1: É no domingo, aí dia 29 eu tô em Palmeirópolis. Viu, Maurício? Eu tô aqui assistindo seu programa aqui.
0: Que coisa
1: escutando
0: boa.
1: Escutando aqui.
0: Tá bom, tá
1: no
0: ótimo.
1: No aplicativo.
0: Tá bom. Qual é a música?
1: E ofereceu a música pra ele, né, Maurício?
0: Qual é a música?
1: Renan e Raiz, Será Que Pensa em Mim.
0: Acha aí, Celção. Será Que Pensa em Mim? Renan e Raí. Será que acha que... Será Que Pensa em Mim? Renan e Raí. Me ajuda aí, Celção. Será... rapaz, tudo errado aqui. Será Que Pensa... Que Pensa... Rapaz, nesse momento, Renan e Raí, achei, rapaz, que nós acha mesmo. Celso, me ajuda aí só um minutinho.

nesse momento. Só um minuto aí. É minha querida amiga Maria Aparecida. Maria Aparecida em Goiânia. Alô, Enoque. Ela está preocupada com você, que sua pressão está alta, né? É, você ficar tranquilo aí, que ela está chegando daqui uns dias, dia 28, me parece. Ela vai estar chegando em Palmeirópolis, viu? 29, por aí. Enoque Antônio Gomes, né? É, muito obrigado, muito obrigado. E a música é esta aqui, viu? Do Renan e Raí. Preste atenção. Agora vai. Toca pra nós, hein, Celso Ribeiro. 22h36. Renan e Raí. Será que pensa em mim? Da Maria Aparecida de Goiânia pro seu maridão. Enoque, com muita saudade. É pra vocês dois, viu, Aparecida?

bom demais. Agora 22 horas e 40 minutos do Eu de Cá, Você de Lá. Já já tem o Mazzaropi cantando aqui, Confins do Meu Sertão. Já já. Celso, me ajuda aí, me ajuda aí. É, pois é. É o meu amigo Antônio Carlos lá de Goiânia, lá no

pé do Morro do Mendanha. Pé do Morro do Mendanha, na Goiânia de Açúcar. Muito obrigado, cumprimentando o Lorival Dias, o Gilberto lá em Sergipe e todo o grupo Coração Sertanejo. Muito obrigado, Antônio Carlos. Muito obrigado, aí no pé do Morro do Mendanha, em Goiânia.

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1: Pois é, a moda bonita para o nosso querido amigo Antônio Carlos, lá em Goiânia. Um abração, Antônio Carlos. Obrigado, Lorival Dias. Obrigado, Gilberto, lá em Sergipe. Obrigado, Grupo Coração Sertanejo, lá no pé do Morro do Mendanha, em Goiânia, Goiás.
2: Vamos ouvir aqui a mensagem do Danilo.
1: Oi, Danilo.
3: Boa noite, meu amigo Maurício Rabelo.
1: Boa noite.
3: Prazer enorme estar participando do seu programa. Eu sou Danilo Moreira, de Irecê, na Bahia.
1: Opa.
3: Né? Locutor.
1: Tô vendo.
3: Cantor.
1: Cantor.
3: E também estudante de jornalismo, né? Estamos na metade aí do
1: curso.
3: Do percurso, do caminho.
1: Uhum.
3: E é um prazer enorme. Amanhã começa o São João de Irecê, um dos maiores do Nordeste.
1: Terra do Feijão.
3: Vai ter aí a abertura de São João com o desfile das carroças.
1: Uhum.
3: E em seguida, o palco principal, né, no São João de Irecê. E eu sou um dos locutores da Prefeitura Municipal, apresento o São João lá no Mercadão. É um outro palco, né? E a gente convida todo o Brasil a participar dessa grande festa que é o São João de Irecê, conhecido em todo o Brasil. Atrações a nível nacional e até internacional, como no ano passado.
1: Uhum.
3: E a gente agradece a todos que compartilham, que visita a Irecê, a cidade do feijão, a capital do feijão, né? Capital da mamona, do tomate,
1: opa,
3: da cebola.
1: Obrigado, Danilo Moreira.
3: Eu te agradeço, Maurício, pelo espaço, meu irmão. Deus abençoe.
1: Amém.
3: Tudo de bom. E um dia eu te convido a participar do São João de Irecê, tá bom?
1: Que
3: valeu, meu irmão.
1: Falou.
3: Tudo de bom. Boa noite.
1: Boa noite. Obrigado, obrigado, obrigado, querido amigo, grande comunicador, estudante de jornalismo, Danilo Moreira, aí de Irecê, Bahia, o apresentador dos festejos de São João. Um abraço, Irecê, terra do feijão, terra hospitaleira de gente muito boa. Um abraço grande, Danilo Moreira. Convido você para aparecer por aqui também, viu? No Eu de Cá, Você de Lá. Vamos até o Ceará. Alô, Ceará!
4: Maurício Rabelo, cadê o sinal da Rádio Nacional em 49 metros, que é o único que dá pra ouvir aqui no Ceará? Tô sem poder ouvir, não tenho dinheiro pra pagar dados móveis pra ouvir rádio por internet.
1: Sei.
4: Manda ligar esse transmissor, pelo amor de Deus, tá muito ruim sem ouvir o programa.
1: Tá certo.
4: Sou Jardel Martins, de Hidrolândia, no Ceará. Sou Jardel Martins,
1: de Hidrolândia, Ceará.
2: Vou passar a reclamação dele lá para a técnica, para ver o que está acontecendo.
1: Para a direção aqui, né? Para a direção. Tá certo, muito obrigado, Jardel Martins. Jardel Martins, olha, se eu pudesse, eu carregava esses 49 metros e botava aí dentro da sua casa, viu? Mas eu não tô com essa bola toda, né? A Fátima vai passar, ela que é a produtora do programa, vai levar as reclamações, a sua, aqui principalmente, falar do desejo que você tem de continuar ouvindo Eu de Cá, Você de Lá, a Rádio Nacional aí no estado do Ceará. Está impossibilitado, porque você disse que não está com esse dinheiro todo aí para ficar pagando dados, né? Para pagar internet, para escutar a rádio pela internet. Quer ouvir pelo rádio? 49 metros. Pois não, marido Rosário? Ah, e já está acabando já,
2: acabando,
1: né?
2: Acabando. Genivaldo da Bahia, desejo uma boa noite a todos que estão ligadinho no Eu de Cá, Você de Lá.
1: Beleza, Pulo. Gente, obrigado a todos, um abraço, boa noite, Eduardo, boa noite, lá de Minas Gerais, Edu Melo, muito obrigado, Edu Melo, um grande abraço.
5: Tem aqui meu irmão Maurício Rabelo, muito obrigado pela linda canção aí.
1: Essa é do Antônio Carlos, lá de Goiânia. Muito obrigado. Gente, acabou! Obrigado, Maria do Rosário.
2: Obrigado a todos e até amanhã, gente. Boa noite.
1: Se Deus quiser. Muito obrigado, Celso Ribeiro. Valeu, dona Abelina Lourenço, meu amigo, o marido da Abelina lá em Goiás também, muito obrigado. Gente, é o Felipe Araújo Cardoso. Obrigado a todos, minha mãe, benção, mãe, durma com Deus aí em Formoso do Araguaia, no Tocantins. Marlene, um beijinho. Meu pai que está no céu, a sua benção, meu pai. Tchau, Brasil.

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2: Agora 11 horas e 1 minuto, nosso boa noite para você em rede com a gente aí pela Nacional da Amazônia, Nacional do Alto Solimões. Seguimos juntos por aqui, eu, Márcia Dias, Paulo Meirelles, o Rapa e Maria Rita, o que sobrou do céu.

0: Ouvimos Flávio Venturini, dele, Guarabira Espanhola, Maria Naidade, Theo de Barros, Menino das Laranjas, e o Rapa e Maria Rita, de Marcelo Yuca, O Que Sobrou do Céu.
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0: 11 horas e 13 minutos, Adriana Maciel, Vila do Sossego.

0: Estradas do Sol, Milton Nascimento, música de Tom Jobim, Dolores Duran, Feira Moderna, Lô Borges, de Beto Guedes, Fernando Brant e Ronaldo Baixos, e Vila do Sossego, Adriana Maciel, música de Zé Ramalho.
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0: Música brasileira em primeiro lugar, tocando para você, Daniela Mercury, Divino Maravilhoso.

0: Aí você ouviu pela Ciclovia, Leila Pinheiro, música de Marcos Valle, Jorge Vercillo, Antes Noite do Prazer, Brilho de Cláudio Zolli e Marina, de Gilberto Gil, música de Dorival Caymmi.
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0: Cazuza, na sequência tem Vinícius Cantuária.

0: vai dançar.
1: Daí você ouviu Mariana Leporassi de Baden Powell e Paulo César Pinheiro Cai Dentro. Vinícius Cantuário dele, Lua e Estrela. Cazuza, de Gilberto Gil e Cazuza. Um trem para as estrelas. Deixo você agora com Polaroid, Celso Fonseca e Sandra de Sá. Na sequência, o melhor vai começar, cheio de charme e coisas do Brasil. Guilherme Arantes, até mais.

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2: Bom dia, Brasil. Bom dia, ouvintes da Nacional. Começando mais um programa Madrugada Nacional aqui pela sua Rádio Nacional AM de Brasília, 980 kHz de pura potência. Também transmitindo pela Rádio Nacional do Amazonas e Rádio Nacional do Alto Solimões e emissoras parceiras da nossa Rede Nacional de Comunicação Pública.

para todo o Brasil, claro, via satélite e também via internet para o mundo, através dos nossos aplicativos de rádio. E vamos começar o programa de hoje já muito bem, com muita música boa. Folhas Secas com Beth Carvalho, Enredo do Meu Samba com Alcione e Jorge Aragão, e um pupurri de vários sambas, Canta Canta Minha Gente, Quem é do Mar Não Enjoa, Madalena e Casa de Bamba, tudo isso com Leci Brandão. Vamos ouvir, daqui a pouco a gente volta.

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1: Voltando desse bloco musical, aqui Luziânia Xavier, no seu programa Madrugada Nacional, eu quero deixar uma reflexão para vocês nesse dia que começa. O dia já começou, e com ele, os pensamentos sobre como vai ser, como é que tudo vai se ajeitar. Será que aquele projeto vai dar certo hoje? Será que aquela resposta que eu esperava vai chegar? Será que aquela porta que estou esperando vai se abrir? Esses questionamentos são comuns e, como qualquer um de vocês, eu também escolho crer. Mas eu creio sempre na resposta positiva, no caminho favorável, na porta aberta, porque o que hoje dói não vai doer para sempre. O coração vai se curar no tempo certo, aos poucos. Todas essas reflexões vão clarear e tudo vai começar a fazer sentido. Você vai começar a ver tudo com clareza e aquilo que parecia nebuloso começa a ganhar forma. E você percebe que o sonho, quando vira realidade, é ainda mais bonito. Ainda tem muita coisa linda te esperando, acredite. Siga o processo, que a vitória tem o tempo certo de chegar. Um passo de cada vez e você vai conquistar aquilo que é realmente seu. Pense nisso. E agora vamos mandar alô para os nossos queridos ouvintes, para o pessoal do Rio Grande do Norte, a Elisete, o Gambiarra, e também vamos mandar um abraço para o Leonardo. E agora vamos de música? Vamos lá, vamos ouvir Princesa com Amado Batista, The Sound of Silence com Simon Garfunkel, e Visitando a Bahia com Cristiano Neves. Voltamos já.

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1: Olá, ouvintes. Aqui Luziânia Xavier voltando de mais um bloco musical. E vamos mandar alô? Vamos lá, vamos mandar alô pro pessoal do Pará, pro Francisco Estrela de Palestina e pro João da Cruz de Paraupebas. E vamos ouvir mais música? Vamos lá, vamos de Coroação com Dino Rossi, apenas 3 minutos com Barros de Alencar, e Vida, A Vida de Viajante com Luiz Gonzaga e Gonzaguinha, pai e filho, né, pessoal? Vamos ouvir e daqui a pouco a gente volta.

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1: Aqui, Luziânia Xavier, no seu Madrugada Nacional, voltando de mais um bloco musical. E vamos mandar alô pro pessoal do Marajó, né? Ilha de Marajó, São Sebastião da Boa Vista, para os nossos amigos padeiros, o Lucas Frazão, o Márcio Clay, Leão da Montanha, Puraqué e o Nicolau, que são de uma das padarias, que são os nossos amigos lá, paraenses da Ilha de Marajó. E vamos ouvir mais música, vamos lá. Aceita o seu coração, Roberto Carlos. Você deixou alguém a esperar, Eliana Prints, e ninguém vai tirar você de mim. Vanderlei. E já já a gente volta novamente para falar com vocês de novo.

0: Voltando de mais um bloco musical, vamos mandar mais alô? Continuar mandando alô pro pessoal do Pará, pro pessoal da Ilha de Marajó, nossos amigos da outra padaria, o João Magnata e seu irmão Dinho, o Ferrinha, o Tchotchoca, o Anjo Gabriel. E vamos ouvir mais música, Debaixo dos Caracóis dos Seus Cabelos, com Caetano Veloso e Esperando na Janela, com Gilberto Gil.
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2: Voltando de mais um bloco musical aqui, Luziânia Xavier, no seu Madrugada Nacional, é claro. E vamos mandar alô pro Braga Júnior e o Wilson da 99, nossos amigos radialistas, que também são ouvintes do nosso programa com muita honra. E vamos ouvir mais música? Vamos lá, vamos de Bagaço da Laranja com Zeca Pagodinho e Jovelina Pérola Negra. Segunda música, Mordomia, com Almir Gneto. Terceira, Forró no Malagueta, com Forró Sacana e Zeca Baleiro. Vamos forrosear um pouquinho? Vamos, pessoal. Vamos ouvir? Daqui a pouco a gente volta.

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1: Voltando de mais um bloco musical aqui, Luziânia Xavier. E vamos mandar alô pro pessoal de Pernambuco, o Vital Menezes e a Cleidivânia, que moram lá em Floresta do Navio, né? E vamos ouvir mais música, claro. Vamos de Eternal Flame com The Bangles. Meu Universo é Você, Roupa Nova. Everything I Want com Brad.

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1: Voltando aí de mais um bloco musical, eu, Luziânia Xavier, aqui com vocês, passando essas horas maravilhosas aqui nessa Madrugada Nacional. Então vamos continuar mandando alô, vamos lá, vamos mandar alô pro pessoal do Piauí, o Zé Roberto, a Alderina, o Sidney, o Francisco Mendes, a Josélia e a Divina. E vamos mandar mais música para vocês. Frio da Solidão com Pablo. Retratos e Canções, Sandra de Sá. Ninguém Verá Você Sem Mim, José Roberto. E voltamos já.

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1: Voltando de mais um bloco musical, vamos continuar mandando nossos alôs. Agora os alôs vão para o Rio de Janeiro, para Sandrinha de Nova Iguaçu e para o Cafifa de Niterói. E vamos ouvir mais música. Última canção com Martinha e Benzinho com Paulo Sérgio. Voltamos já!

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1: Voltando de mais um bloco musical e continuamos mandando nossos alôs. Alô para o pessoal de São Paulo, para a Helenice e para o Ademar Saboia, que estão sempre ligadinhos aqui com a gente. Não perdem um programa. E vamos ouvir mais duas músicas. Sentado à Beira do Caminho, com Erasmo Carlos. Ah, já sei quem gosta muito dessa música. É o Francisco Estrela, lá de Palestina, no Pará. E Por Que Chora à Tarde, Antônio Marcos. Vamos ouvir? Daqui a pouco a gente volta.

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2: Voltando aí de mais um bloco musical e vamos continuar mandando os nossos alôs. Agora para o pessoal aqui do Distrito Federal. Teodora dos Macaquinhos, Francisco do Céu Azul, Milena, nossa querida nutricionista. Um beijo, Milena, minha amiga Milena. Manuel Messias, meu querido Manuel Messias. O Antônio Nunes, nosso embaixador dos encontros da Rádio Nacional, a Ellen Couto, o Éder João, o João Bezerra, Garotinho e o Galeno. E vamos continuar ouvindo nossas músicas preferidas? A Vida é Dura, com Benito de Paula e Demônios da Garoa. Minha Amiga, com Bianca. E Quero Que Volte, com Luiz Airão.

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1: Voltando de mais um bloco musical, eu, Luziânia Xavier, aqui com vocês, passando esses momentos maravilhosos com os meus queridos ouvintes. E vamos mandar alô para os meus ouvintes mineiros, pessoal de Minas, esses mineirinhos, gente boa demais. É o Edgar, que o meu morreu, o Del Caminhoneiro, o Marco de Carmo Paranaíba, o Valtinho de Ituiutaba, o José Carlos de Bertioga, o Marildo de Monte Carmelo, o Flávio, é um ouvinte novo que a gente ganhou agora recentemente, que mora lá na zona da Mata Mineira, e o Paulo Ferreira de Serranos, Minas Gerais. E vamos continuar de música? Lady Love com Lu Halls, Lembranças com Kátia e Cherry.

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1: Faltando de mais um bloco de música, eu, Luziânia Xavier, continuo aqui com vocês. E vamos mandar mais alô, é claro, agora pro pessoal do Rio Grande do Sul, tchê. Pra Marli, minha amiga Marli. Ô, amiga, um abraço e um beijão pra você. Gilberto Avelo, outro querido aí do Rio Grande do Sul. O Paulo, também de Santa Maria. O pessoal do Tareco Lanches, do Bombando Bar. E o Arildo Tagarra. E vamos de música de novo? Vamos ouvir Os Brutos Também Amam, com Agnaldo Timóteo. Pertinho de você, Elisângela. Munamu, meu bem, ma fam, com Reginaldo Rossi. Daqui a pouco a gente volta.

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1: Voltando aí de mais um bloco musical, eu, Luziânia Xavier, estou aqui com vocês, né? E gosto demais dessa nossa conexão, né? Vocês são sempre carinhosos, amorosos com a gente, e o que importa sempre é a gente estar aqui juntinho, né, pessoal? Então vamos mandar mais alô? Vamos mandar alô pro pessoal do Paraná. Aliás, a gente tem o Gabriel lá em Cianorte, né? Cianorte, Paraná. E vamos continuar ouvindo música? Revolta, com Nelson Gonçalves. Naquela Mesa, com Elisete Cardoso e Sérgio Bittencourt. Sinfonia da Mata, com Orlando Dias. Esse bloco aí é um bloco muito significativo, principalmente porque Naquela Mesa foi uma música que ficou muito conhecida na voz de Nelson Gonçalves. Mas a música foi composta pelo Sérgio Bittencourt em homenagem ao pai dele, o Jacó do Bandolim. E a gente vai ter Naquela Mesa interpretada pelo próprio Sérgio Bittencourt, que é uma interpretação bem rara. Então, vamos ouvir as três músicas, né? De simplesmente monstros salgrados da nossa música brasileira, Nelson Gonçalves, Elisete Cardoso e Orlando Dias. Vamos curtir essas três músicas e daqui a pouco a gente volta.

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1: Voltando aí desse bloco musical antológico, vamos agora mandar alô pro pessoal aqui do Goiás. O Enéas de Alvorada do Norte, o Rubem de Pires do Rio, o Adilson de Caiapunha, o Joaquim da Comunidade Calunga, o Ocivaldo e o Beto Padeiro com seu avião, indo pro Japão, né, Beto Padeiro? Então vamos lá, vamos continuar ouvindo música? Zum, zum, zum com Thalita Mel e Xan de Avião. Pode assumir João Gomes e Chamego com Luiz Gonzaga e Fagner. E a gente está encerrando aí o nosso programa, né, pessoal? São as nossas últimas músicas. A gente vai se despedindo aí. E daqui a pouco a gente se encontra. Não fique triste, não. Logo mais à meia-noite a gente está se encontrando de novo. Se Deus quiser e Ele quer, porque Ele é Pai. Bom dia, Brasil. Bom dia, planeta Terra.
2: Thalita Mel.
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2: Gilberto Gil, de Gil.

0: Paralamas do Sucesso e Lulu Santos, de Lulu e o Ali Salomão, assaltaram a gramática. Também Maria Rita e Chico Pinheiro, de Chico e Paulo César Pinheiro, Popó.
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0: Cazuza, dele, Rogério Miranda e João Rebouças, O Nosso Amor a Gente Inventa.

Simone de Cleiton Ramil e Cledir Ramil, Tocto. Belchior de Belchior, a Palo Seco. 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Gal Costa de Caetano, Vaca Profana.

0: Tim Maia, dele, do Leme ao Pontal. Tulipa Ruiz, de Péricles Cavalcante, Porto Alegre.
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0: Adriana Maciel e Paulinho Mosca, de Alto Medeiros e Tom Zé.

0: Beth Carvalho e Golden Boys, de Danilo Caymmi, Edmundo Souto e Paulinho Tapajós, Andança. Walter Franco, de Walter Franco e Cid Franco, Vela Aberta.
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0: Rita Lee, dela e Roberto de Carvalho, Caso Sério.

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1: Elis Regina, Edmilton Nascimento e Ronaldo Bastos, nada será como antes.

0: Lenine Marcos Suzano, de Lenine Braulio Tavares, Acredite ou Não. Teve também Ednardo dele, Pavão Misterioso.
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0: Lô Borges, de Lô e Márcio Borges, Tudo que você podia ser.

0: Tiago York, de Duda Rodrigues e Tiago York, Saudade Boa. Geraldo Azevedo, de Vital Farias, Ai Que Saudade Doce.
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0: Aline Calisto, de Afonsinho, Enfeitiçado.

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0: Caetano Veloso, música dele, A Luz de Tieta. Senhor Blanchu, de Ginga e Aldir Blanc, Chá de Panela.
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0: Roberta Sá, Moreno Veloso, Quito Ribeiro e Domênico, A Brincadeira.

0: Maria Bethânia, de Gonzaguinha Maravida. Marisa Montes, de Jorge Benjor, Balança Pema.
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0: Tavito e Clarice Grova, de Tavito e Neia Zambuja, Aquele Beijo.

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3: Vamos lá, vamos lá, vamos lá. Atenção, peraí, peraí, agora 5 da manhã. Vamos bigodear, vamos lá, gente.
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3: Alô, Brasil! Vamos começar mais um programa dedicado a você, ao carinho, ao amor, dedicado a todas aquelas pessoas que estão sempre procurando fazer o bem. Obrigado pelo carinho da sintonia. Eu sou Luciano Barroso, a produção da Bruna Alves e Cléo Borges, no estúdio Grande Antônio Carlos, na mesa de som Chacareiro, vai criador de formiga, grande Zé Lins, a programação musical do Gatinho, Jaider Ribeiro de Amorim, o senhor, hein? A colaboração da Delgrácia Pinto, os colegas que estão no CIA, no Rodeador, bom dia, 61, anote, 99674-1536, 61, 99674-1536. Zé, na tentativa de bigodeada tem 1, 2, 3, 4, 5, 6, 7 pessoas, conta de mentiroso. Bom dia, gente bonita! Ah, que delícia! Lá vamos nós, você da agricultura familiar. Obrigado pelo pão que você coloca em minha mesa. Você, meu amigo, caminhoneiro nas estradas, na solidão das estradas. Ah, comigo, acordando agora ou já está na estrada há muito tempo? Vai descansar daqui a pouquinho. Vamos juntos, Nacional Brasília, Nacional da Amazônia, Nacional do Alto Solimões, a Rádio IFRN de Natal. Alô, Natal, bom dia, Natal. Bom dia, gente bonita, Geraldo Neto. Alô, Portugal, bom dia, opa, cadê o Maradona? Colômbia, buenos dias. Guiana Francesa e Bélgica, bonjour. Estados Unidos, Canadá, Inglaterra e Guiana Inglesa, good morning. Na Alemanha, moin. No Japão, ei, Japão, konnichiwa, bom dia. 5:02, meu Brasil.
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1: É a nossa voz em AM, FM, é a nossa voz no aplicativo, na internet, chegando até você. Hoje, 19 de junho, celebra-se principalmente o Dia do Migrante e o Dia do Cinema Brasileiro. Hoje é Dia do Cinema Brasileiro, gente, tá bom? Vamos juntos nessa liberdade de buscar a cultura e a informação. E hoje nós teremos aqui a primeira entrevista. Vai ser com a secretária de Meio Ambiente de Alexânia, a senhora secretária Cristiane Macedo. Vai ter uma corrida agora no domingo, rapaz. O negócio vai ser bom pra caramba, lá aqui pertinho, em Alexânia. E é claro, hoje é dia também das cotações de mercado com o professor Argemiro Brum. Seja bem-vindo ao Brasil Rural. Bom dia. Ô, oh, Ana Castela. Ih, rapaz, hoje tem jogo do Brasil. Qual é o placar do jogo de hoje? Ó, Brasa, esse negócio de Brasa? Brasa é o canário. Vai lá, Ana.

de luz tem Brasil. E aí, Brasa, esse negócio de Brasa é o canário. Ela tá certa. Eu, hein, Ana Castela. Vai, já, onde é teu pouquinho, Zé? Ó, que beleza. Minuto, segura.

isso, Ana Castela. E aí, gente, hoje tem Brasil, Brasil, Brasil. Qual é o placar do jogo de hoje? Conta pra mim, são 5 horas e 8 minutos. Vamos logo na bigodeada, Zé. Vamos bigodear, porque hoje tem que ser rápido. É jogando rápido pelas pontas que nós vamos chegar lá. Quem bigodeou, Zé? Conta pra mim. Aí, menino. É, Brasa é o canário, não vem com essa não. João Mineiro e Marciano para João e Eva. Aline, bom dia, meu Brasil.

0: Mineiro e Marciano, na bigodeada de hoje. Aline, bom dia, Brasil. Bom dia, meu Brasil lindo. Rapaz, o Pedro Ribeiro quase bigodeou com Mato Grosso e Matias. Ficou em segundo lugar. Amanhã, Pedrão, amanhã tem Mato Grosso e Matias. A dona Marcilei falou assim: se eu conseguir bigodear, eu quero Falando às Paredes, Chitãozinho e Chororó. Ô, dona Marcilei, quase também. Dona Marcilei raspou. A senhora ficou em terceiro lugar. Quarto lugar ficou aqui, importa.
1: Saindo aqui pra caminhadinha matinal. Bom dia, bom dia. Manda um alô pra nós aí, toca uma música bem bacana.
0: Valeu, importa. Bom, se bem que ele não tentou bigodear. Terci Diniz, obrigado, bom dia, uma ótima manhã. Antônio Lopes em Goiânia.
2: Bom dia, Luciano Barroso, Antônio Lopes aqui de Goiânia, ligado no Brasil Rural. Abraço aí pro Wesley, Nilda, Maria Irandi, Duquinho Vaqueiro, Derlan Moreno, Pai Antônio, Celídia Vieira e a todos os ouvintes aí que estão ligados no Brasil Rural, Luciano.
0: Isso.
2: Toca pra nós, João Mineiro e Marciano.
0: Opa.
2: Ainda ontem chorei de saudade. Aquele abraço, tô ligado aqui no Brasil Rural, Antônio Lopes de Goiânia.
0: Deixa comigo, amanhã tem. O jacaré tentou bigodear convivendo aqui no mato. O jacaré não deu. Acho que acenderam a luta todinha, construíram uns prédios aí, não deu. Mas amanhã tem vivendo aqui no mato, pode ter certeza disso. Ô Miguel, meu grande!
3: Bom dia, Luciano Barroso!
0: Aê, Miguel!
3: O que fala, Miguel? De bom vir chorar, Luciano Barroso! Estamos aqui junto com o nosso Ronaldo, ligado na nossa nacional, nosso Brasil Rural, pela Rádio Universitária, Luciano Barroso. Luciano Barroso, um grande abraço para todos vocês no estúdio da Rádio Nacional. Luciano Barroso, aqui quem fala é Miguel, de Boa Bicho Horário, Luciano Barroso. Tamo junto, até a próxima, tchauzão, Luciano Barroso.
0: Valeu! Ô, grande Miguel, na Agência Brasil tem que a apuração da PF acusa Jacques Wagner de receber vantagens. O senador nega. A decisão do ministro André Mendonça do Supremo Tribunal Federal, que autorizou a nona fase da Operação Complice Zero, deflagrada na quinta-feira, foi baseada em uma investigação da Polícia Federal. De acordo com a apuração policial, o senador Jacques Wagner, que é do PT da Bahia, teria recebido um apartamento avaliado em 2,45 milhões do banqueiro Augusto Ferreira Lima, ex-sócio do Banco Master. Em entrevista à Band News, Wagner negou irregularidades e afirmou estar absolutamente tranquilo em relação

0: a investigação. Tá aí. Se você quiser a matéria completa, está no site da Agência Brasil, www.agenciabrasil.com.br. 5:14, vamos lá? E aí, Brasil ganha hoje, gente? Ganha ou não ganha?
1: Bom dia, meu amigo Luciano Barroso.
0: Bom dia.
1: Quem fala é o Maurício de Planaltina, Goiás. Quero estar mandando aí um alô lá pro município de Colinas do Sul, pra minha mãe e meu padrasto Francisco. Minha mãe chama Luzia. Sua fã, viu?
0: Obrigado.
1: Lá é no Radinho de Pilha. Queria oferecer, eu sempre ofereço uma música pra ela, hoje eu vou oferecer pra ela e pra ele, né? O Chico. Eu gosto daquela que fala assim, boneca cobiçada.
0: Milionário Zé Rico.
1: Puder tocar ela aí pra mim aí.
0: Como é que é aquela música boneca cobiçada?
1: Pra Minasu, é Campinasu, que pular de Formosa, pra essa galera que curte aí. Tirador de leite, pra todo mundo que estiver ouvindo aí. Fica com Deus, meu amigo. Um abraço.
0: Muito obrigado, Maurício. Maurício Evangelista, valeu, obrigado pela sua participação. Ô, João Lemos, tá tudo bem, Joãozão?
2: Bom dia, Luciano Barroso. Bom dia. Vamos acordar o povo, joga água nele. Luciano, eu gostaria de ouvir Amor em Segredo, de Canu e Palmeri.
0: Certo.
2: Quero oferecer essa música a todos os ouvintes da Rádio Nacional, todos que estão no grupo. É, lá pro Antenor.
0: Que
2: a Márcio Lei.
0: Certo.
2: Lá pro Alemão.
0: Beleza. E aí, quem mais,
2: pra
0: João?
2: Pra todo esse povão querido aí.
0: Ah, Joãozão, obrigado. É,
2: o Alemão, no dia que eu for na Bahia, eu vou correr e gritar ele de Porto Seguro a Salvador, mas eu vou encontrar ele, viu?
0: Tá certo. Raimundão Pinto do Brejo disse que o Brasil vai ganhar de 1-0. 1-0 só, Raimundão.
3: Bora, só quero pedir hoje sair o quê?
0: Bom dia.
3: Tamo junto e misturado. Luciano Barroso, tá aí, ó. Sextou. Tá, ou é por inscrito.
0: É, ele tentou bigodear, mas não deu.
3: Do Brejo, o Brasil. Ou tá com preguiça. Bota aí.
0: Tá bom, pode deixar. Deixa comigo. Amanhã tem Sérgio Reis pra você, tá? E ele disse que é 1-0 o Brasil. Vou te falar o nome. A Carminha pediu uma música, ela disse 3-0 Brasil. Aí ficou melhor.
4: Bom dia, bom dia, bom dia, Brasil Rural. Felicidade. A Narrê, ela avançou. Simbora, gente. O Grupo Amigo Amanheceu, um abraço. Um abraço aí também. Bom dia, Roraima. Um novo grupo, hein? Que Deus abençoe a todos, povo de Roraima. Bora, gente. Que vamos, Lu.
0: Oi.
4: Alavancando a Rio. Alegria aí pra todo mundo. Um abraço aí. Vamos hoje fazer nosso arraial, hein? Um abraço aí pro Diego Maradona. Ofereço o programa pra ele. O aniversário dele foi ontem.
0: É por isso que ele não participou?
4: Mas hoje continua, viu? Um abraço pra você, Diego. Muitos anos de vida, saúde, a plenitude de Deus e a proteção divina. É o que nós desejamos, em nome de todos. Felicidade. Ê, Lulu, manda meu forrozinho. Eu quero alguma do Luiz Gonzaga.
0: Tá.
4: E com Dominguinhos eu quero, viu?
0: Tá bom.
4: Um abraço aí pra você. Felicidade.
0: Obrigado, Carmen. Canta os parabéns pro Diego Maradona. Foi ontem. E ele. Mas é o bicho cretino. Nem avisou, rapaz. Nem falou. Ô, Dieguito. E aí? São 5:18. Estamos juntos. Ah, hoje o Nero Cortez está acordado. Quando a gente roda a música, ele está dormindo. Agora vamos ver o que ele falou aqui.
5: Bom dia, Luciano.
0: Bom dia, Nero. Tranquilo.
5: Aqui é o Nero Cortez, compositor. Pra cá de hoje, eu acho que é 2-1 Brasil.
0: 2-1.
5: E aproveitando, né, essa oportunidade, tocar aí a música da minha autoria, Caminhoneiro de Deus.
0: Tá certo.
5: Valeu, um abraço pra todos aí. Tô saindo correndo pra trabalhar, que hoje é pauleiro lá na empresa. Mas amanhã estamos de volta aí, esse mesmo horário.
0: Tá bom.
5: Um abraço pra todo mundo aí da rádio, da programação. Pessoal aí que tá ouvindo a Nacional FM, a Nacional AM, aliás. E deixando aquele meio de semana para todo mundo cheio de muita paz e muita luz. Valeu, um abraço.

0: Um abraço, né?
1: Ah, e o pessoal tá pedindo pra sempre falar, ô Nero, fala que você é de Jaraguá do Sul, vamos divulgar nossa cidade. Então, o pessoal de Jaraguá do Sul aí que tá ouvindo a nossa.

0: Então vamos lá, estamos aqui esperando por você no 61 996741536. Gente, mais um golpe aí na praça. Ontem meu cunhado quase se espatifou num golpe. Atenção, galera, ó, atenção aqui, ó, vou relatar essa, porque ontem à tarde foi difícil, foi punk. Porque é o seguinte, meu cunhado não mora aqui em Brasília, ele mora perto de Anápolis, isso é nem Anápolis, mora lá em Anápolis, ele mora numa cidadezinha bem perto de Anápolis, mas a referência é Anápolis. E ele viu um carro vendendo numa determinada, na internet, uma bem famosa aí que vende de tudo. Aí ele olhou, viu o carro, ligou para a pessoa falou, não, eu tô aqui em Brasília. Aí ele, poxa, legal, tal. O carro era o seguinte, era um carro 2014, um carrozinho, né, popular, estava num preço bom, né, não estava assim, aquela discrepância, né, e estava um pouco mais barato, ele vale em torno de 30 e poucos mil reais, estava por 27 mil. E ele até falou com um camarada, falou, e aí, mas por que não? É porque a minha mulher está querendo comprar um outro carro e eu estou precisando do dinheiro, vender à vista, porque eu preciso do dinheiro que é para comprar lá outro carro que a minha mulher quer. Tá. Acertaram o preço. Mas você está onde? Brasília, né? O carro em Brasília. E aí ele falou assim, então faz o seguinte, né? Liga para minha irmã, vou te passar o telefone da minha irmã, você conversa com ela para entregar o carro, eu vou ficar com o carro. Tá, então acertaram tudo direitinho, passou o telefone. Resultado, aí vai entregar o carro que hora? Entrou em contato, a irmã dele entrou em contato, que é a dona da pensão lá de casa. Aí entrou em contato com a figura. A figura, não, é que a minha mulher tá na escola, ela é professora, só meio-dia que vem, e aí na hora do almoço a gente acerta e tal. Então tá, pra onde é? Aí deu o endereço, ó, em tal lugar assim, assim, assado. Tá ok, beleza. Então eu vou pegar o carro, isso eram umas 10, 11 horas, ficou enrolando o telefone, tudo funcionando, tudo bonitinho. Ah, então tá. Aí o irmão dela ligou, lá de Anápolis, falou, e aí? Ela falou, não, só vou pegar o carro. Quando eu pegar o carro, eu te ligo, vou mandar a foto pra você. Aí você manda o dinheiro pra ele. Tá legal, beleza. Quando deu meio-dia no horário marcado, ele não apareceu. E aí o telefone da dona da pensão ficou todo preto. Não acessava o WhatsApp. O WhatsApp ficou preto. Aí tentava falar com ele, com o irmão, não adiantava. Quando conseguiu falar com ele, ele estava dentro do ônibus. Porque o ônibus na estrada vai, desce, sobe, perde um pouco o celular, né, a coisa do celular. Resultado, falou com ele, você já transferiu o dinheiro, que era Pix, né? 27 mil. Ele falou, não, estou fazendo isso agora, que eu pedi para a Anne, que é a esposa dele, fazer isso. Não faz não, porque ele sumiu. Ele já estava ligando para o meu cunhado, dizendo, ó, já entreguei o carro, cadê o dinheiro? Já entreguei, entregou coisíssima nenhuma. É... Aí entreguei, eu não sei como é que é lá, e tal, já entreguei, e pressionando ele, calma, porque a dona da pensão falou assim, não, eu vou mandar foto, vou mandar tudo, não tinha mandado nada, ele teve calma. Ele deu uma sorte tão grande, que ele não mandou pagar logo, ele já estava no ônibus vindo para Brasília, tanto é que ele está lá em casa, ele veio passear, né? Resultado, o cara, rapaz... E em cima dele cobrando, cadê o carro, cadê meu dinheiro, cadê o dinheiro, eu já entreguei o carro, cadê o dinheiro, cadê o dinheiro. Quando a dona da pensão conseguiu falar com ele, falou, não tem carro nenhum aqui não, ele não veio não, ele desapareceu. Não falou nem com a dona da pensão, não falou com mais ninguém. Aí, resultado, foram aí como o telefone lá, foram recuperando o telefone e tal, deu tudo certo. Ou seja, se ele tivesse depositado, teria perdido a grana. O golpe do carro. Aí eu liguei para algumas pessoas que eu conheço da área de segurança e falei, não, Luciano, pode ficar tranquilo, você é golpista, não deve nem estar aqui em Brasília, porque tem uma preocupação, né? Às vezes, né, você passou o endereço, passou tudo, mas está lá. Mas também, como estamos na festa de São João, ele ia ver um foguetório que ele ia receber.
1: Não,
0: né?
1: Vai não!
0: Ele não vai,
1: ele
0: não.
1: Ele não vai, não.
0: Vai nada. Não vai, mas não vai mesmo. Então, gente, abre o olho aí, principalmente em compra de carro, tá? Já é o segundo golpe. Há uns 15... A semana passada, minha irmã caiu no golpe, né? Perdeu mais de 2 mil reais. A minha cunhada caiu no golpe. Perdeu 1.800 reais. Tá o tempo todo assim. Eu tô numa situação agora, porque o meu telefone, quando vem uma ligação que eu não sei de quem é, eu até atendo.

Mas eu nem falo nada, por causa de, ah, vai gravar a voz aí. Ah, se bem que no rádio já deve ter gravado tudo que quiser. Aí, eu atendo, sim. E, por gentileza, esse telefone é do Valdomiro, você... Não, deliu. Por gentileza, quem tá falando? Falei, quer falar com quem? Não, eu quero saber quem tá falando, eu desligo. Ah, tá ligando pra mim, não sabe que sou eu? Não, porque é difícil. Eu tô atendendo, quem eu conheço, eu atendo. E mesmo assim, eles clonam o telefone e ainda fica pedindo ainda. Eu contei aqui a história de um empresário que eu conheço. O cabra, moço. Se ele quiser, ele não compra um apartamento, não. Ele compra um prédio. O bicho é bom de bolsa. Aí, recebi uma mensagem dele pedindo 1.500 conto emprestado. Eu falei, como é que é? O pneu do carro dele, com roda e tudo, custa 20 mil. Ele quer 1.500. Não, eu desconfiei. Aí tentei falar com ele, liguei pro irmão dele. Falei, vem cá, o fulano... Ih, rapaz, clonaram o telefone dele, estão tá pedindo dinheiro aí. Você caiu nessa? Falei, não, não caí não, porque pediram pouco. 1.500 conto pro cara. Ah... Cuidado, gente, abre o olho. 5h26, Brasil. Um alô pra neta do Dindim, no bairro alô! São Sebastião. Turma da cerâmica do Alex Sergipano. Equipe do Bar do Zito. Joel Raça Negra na escuta. Valeu, meu querido Joel. Gente, abre o olho com esse bando de praga aí dando golpe na gente. Bando de ladrões. João e Eva. Obrigado, João. Joaquim do Engenho 2 ontem concorreu na brincadeira, mas aí não deu certo pra ele não, rapaz. Ele perdeu. Mas Joaquinzão, meu amigo Calunga, gente, cuidado com o golpe, gente, cuidado. Frio da madrugada.

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2: E nós estamos juntos, 5:31, bom dia, uma ótima manhã para você. Obrigado a Porto Franco, no Maranhão, a Porto FM. Bom dia, professor André. Universitária de Boa Vista, Roraima. Serra Dourada, Novo Brasil, Goiás. Rádio Placar de Ortigueira, no Paraná. Rádio Cidade FM de Bom Jardim, no Maranhão. Rádio Alta FM de Lago da Pedra. BRFM em São Francisco, Minas Gerais. Comunitária Alternativa FM de Terra Alta, no Pará. A Nossa FM, Barra do Chapéu, São Paulo. Mais FM, Maceió, Alagoas. Bom dia, meu Brasil lindo. Bom dia, Tadeu. Ô, Tadeu, tá em Padre Bernardo? Bom dia, meu querido. E aí?

0: Mata na beira do mar, nós estamos juntos. O Ednilton, bom dia, Ednilton. E aí, gente? Quem ganha bagaça hoje? Pedro Ribeiro, aqui, bom dia, Luciano. Ele tentou bigodear com Mato Grosso e Matias. Amanhã tem, Pedrão. Luciano, tem a galera ouvindo lá no Residencial Savana, em Palmas. A Denilza, Deusivão, Samuel, né? Criações, Jana, Mauro Zan. E manda um alô pra eles, Pedrão, obrigado, hein? Mas olha, alô, e o Brasil hoje, Zé? E o Brasil hoje, Zé? Conta pra mim, Zé. Ô, menino.
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0: Ei, Carmen! Bom dia, Carmen, Vila Rica, no Mato Grosso, tá ouvindo a gente. Alô, Adeilton, bom dia. Já estou aqui no pé do Eito para fazer direito aqui no município de Presidente Quadros, Bahia. Aqui, uma ótima manhã, sexta-feira, um bom fim de semana. Aos amigos Zé Flamengo, Gessinho Topógrafo, Wesley Pedro Ribeiro, Hélio na Fazenda Cristazinho, Dona Marcelinha Ambrolino, na Gaúcha do Norte, a cantora Edna Maria. E aí, sertão do meu sertão, você vai ouvir amanhã. Adeus, amanhã você vai ouvir, tá bom? Para, meu querido, 2-0 o Brasil ganha hoje, segundo o Antônio. Obrigado, Antônio Lopes. Hélio do Cristianzinho. Bom dia, Brasil Rural. Bom dia, Luciano Barroso. Bom dia a todos do Brasil Rural. Grupo Amigo do Amanhecer, Tevaldo Brito, Gessinho, Adeilton, Pedro Ribeiro, Dona Geralda, Juracê Rezende, Lapiseira, Rosângela Oliveira, Alemão Três Corações, Enio Fausto, Romualdo, Carminha, que não está no grupo. Carminha tá, ué. Carminha saiu do grupo? Carminha tá no grupo. Ô, Carminha tá. Dona Dirce, Dona Marcilei, José de Barros, todos do grupo. Bom final de semana. Ô, Hélio, obrigado, meu querido Hélio. Uma ótima manhã. Tá tudo bem por aí, Hélio? O queijo tá quanto? O dúzia de ovos também já aumentou, Hélio? 5h37. Bom dia, Luciano. Daqui a pouco eu vou pegar a BR-174 com destino a Boa Vista, Roraima. É o Genilson Caminhoneiro. Manda um alô aí para todos os caminhoneiros do Brasil. Ah, carreta já está ligada. Genilson Caminhoneiro, estou em Manaus, é só alegria. Ô Genilson, obrigado, querido. Aumenta aí, Zé, aumenta aí, Zé. Sabe por quê? Inventaram esse negócio de brasa. Ah, brasa é o canário. Aqui não, aqui é Brasil, é raiz. Aqui hoje tem seleção, gente. É, menino, vou te falar um negócio. Eu me empolgo, rapaz. Eu sou uma anta, porque eu me empolgo. 2-1 Brasil, Ribamar.
2: Luciano Barroso, aqui é o porteiro Ribamar, direto de trabalho nesse momento no município de Porto Grande, ligado no programa Brasil Rural.
0: Sim.
2: Amanhã eu gostaria de ouvir a música aí com Rick Renner, Sonhando.
0: Sonhando, tá, vai, sonhando. Um feliz
2: pra todos do grupo do Amanhecer.
0: Ó. Luciano, parabéns pro meu filho, fez aniversário ontem, o Sargento Diego. Ô, Sargento! Ô, Sargentão! Ó, enquadra o velho aí, se ele fizer alguma besteira, tá? E aí, babá?
2: Luciano, pra ontem eu acabei esquecendo o aniversário do meu filho, mas eu tô lembrando hoje.
0: Tá.
2: Deus parabéns pra ele aí, viu? Meu filho, Sargento Salazar, aqui na capital de Macapá.
0: Isso. Ô, rapaz, o filho do sargento, obrigado, bom dia. Oi, Marioneide, bom dia, meu querido Lulu. Sextou, cheiro na carequinha. Ô, Marioneide, obrigado. Gente, é o Brasil, Brasil, Brasil hoje. Ganha ou não ganha? Ganha ou não ganha? Não vem com essa história de brasa, não. Aqui é Brasil, é raiz, aqui é raiz.
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0: Vamos nessa.
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0: bom dia, Luciano Barroso, Gessinho Topógrafo de Formosa do Rio Preto. Hoje eu consegui acordar cedo. Mande um alô aí pra minha mãe, Dona Dirce, minha esposa, a esposa dele, claro, Dona Carla. Eu vou aí, hein, Gessinho? Tô até arrumando. Ô Zé, deixa eu ir no seu carro é mais novo que o meu. Pode ir? Ah, então pode, então tá. No seu eu não vou, não, Tonho. No carro do Tonho eu não vou. Porque o carro do Tonho cabe 50 pessoas aqui. Não vou não, Tonho. O senhor não vou não. Tá oferecendo pro Enio Fausto, Pedro Ribeiro, Dona Jesuíta, Deilton, Luiz Lopes, Vagalume, Etevaldo, Alemão, Clemilton, Lidian, Hélio Xavier, Diego Maradona, todos do grupo Amigo do Amanhecer. Aí sim. Fala, Divino! Bom dia, meu amigo. Mandando um abraço pro Gessinho Topógrafo, Edivânia, Joaquim Cunha, Valtinho, Shirley, Kleber, Tonico, Nigerus,

0: Zé Carminha, Apolinário Major, Gontijo. Major, tá sumido, Major. Tá? Nonô, Van de Wilson do Torra Torra, né? Edgar da Borracharia, Josué de João Batista de Minas Gerais, todos do grupo Amigo do Amanhecer. Aí tá valendo. Zé, aumenta aí, Zé. Aumenta aí, Zé. Ah, beleza. Oh, bom dia, Luciano Barroso, aniversariante do dia. Tem direito a pedir música? Eu gostaria de ouvir Zezé de Camargo e Luciano. Do jeito que a moçada agora. Eu quero saber quem é que tá aniversariando. Fala pra mim quem tá aniversariando, que aí a gente fala se, né, Zé? Aí vai ter direito de pedir música. Mas quem é que tá aniversariando hoje?
1: Bom dia, Luciano Barroso. O alemão cedinho aqui, Luciano, ajeitando pra ir ali na Catolândia, meu guerreiro. Bom dia, Pazé Alves, Dona Maria Aparecida. Bom dia, Dona Marcilei, seu Ambrolino, filhos e netos. Bom dia pra Dona Maria José, rapaz, também. Dona Geralda, Rosângela. Bom dia pra meu amigo Duval, rapaz, Enio Fausto, Romualdo. Bom dia pra Vilma Branquinha. Ei, Lulu, depois você toca aí, rapaz, os parabéns pra Maradona, Lulu.
0: Canta, vai, canta.
1: Toca um pedacinho dos parabéns pra ele aí com... Como é que é o nome dele, rapaz? Com Teixeirinha.
0: Ah.
1: Um pedacinho só, Lulu.
0: Tá.
1: Esses dois dias ele não tava participando, não, rapaz, porque ele tava internado, rapaz.
0: Não brinca.
1: Ele tava com problema no organismo. E é o aniversário de Maradona, velho. Valeu, Luluzinho de Jesus. Um minutinho.
0: Valeu.
1: Meu
0: alemãozinho, meu inoxidável. Ah, não esqueci, não, alemão. Aqui, tem alguém aqui. Deixa eu ver, não é. Ah, é o Ivan Dias. O Ivan Dias, o 6262 é Goiás, né? 2-1 Brasil. Ô Ivan, beleza? Aí, ó. Maradona, pra você, pra quem tá aniversariando hoje. Deixa eu ver quem é que tá aniversariando aqui também, peraí.
2: Bom dia, Luciano, é o Ivo do Lago Norte. Eu Sim. esqueci de colocar meu nome. É o Ivo Rodrigues do Lago Norte.
0: Mas quem é que tá aniversariando, Ivo? Você não me contou ainda. Quem é que tá aniversariando, Ivo? Aqui o Sebastião Malta é dos meus. Aumenta aí, Zé. Aumenta aí, porque ele disse que tem 4-0 o Brasil. Aí eu não aguento. Ô Sebastião. Aí, Sebastião. Oh, rapaz, Brasil é o canário, menino. Eu vou te falar um negócio, hoje tem Brasil. Segura. Aí, Ave Maria. Sebastião, beleza, Sebastião. Oi, quem é que tá aniversariando? Você não falou. Pera aí, deixa eu ver aqui.
2: Sou eu, Luciano. Sou eu, Ivo, que tô aniversariando.
0: 3.0. Ah, Zé, então tem que... Pera aí, Ivo. Eu vou atender mais umas duas, três pessoas aí, enquanto o Zé procura o Zezé de Camargo. Porque se você tá aniversariando hoje, você tá participando, você tem todo o direito de pedir a música. Ah, tem. Eu não sei se o Zé vai rodar. Ô Zé, tá aí, Zé? Faça não, tá? Tem que estar. Tá.
3: Bom dia. Aqui tá falando com o Marcelinho Carioca, Samambaia Norte. Sendo da Rosa, roda aquele modão do Leonardo e Eduardo Costa. Meu último adeus ofereço pro meu amigo Wesley, esposa da Leonice, e o filho dele, Eduardo. O Leodoro do Rajão de Minas, Nelson Marques da Bahia, Pedrinho de Guaraí, a professora Edna Maria, o pai dela, João Pereira, a mãe da Leonice. Ofereço pra minha esposa Josileide, minha filha Ana Maricele, e ofereço para todos os flamenguistas. Flamengo, Luciano Barroso, hoje o Haiti vai ganhar de 2-1 do Brasil. E eu vou soltar os fogos aqui comemorando.
0: Haiti.
3: Vamos lá, Argentina.
0: Mas olha, eu vou te falar um negócio. Olha que seca canela isso aqui, rapaz. E eu, hein? Bom dia, Serra Verde FM de Viçosa, no Ceará. Bom dia, Rádio Liberal de Morada Nova. Ah, não, Marcelinho, pelo amor de Deus, é. Vai com o Haiti, vai ganhar do Brasil, eu, hein? Universitário FM de Teresina, no Piauí. Três Rios FM, Uruçuí, Piauí. Rádio Antares, Teresina, Piauí. Web Aventura Regional, Belém, Piauí. Rádio Lourenço de Calçuene, bom dia. Web Brega Music, Belém, no Pará. Rádio Mix de Castanhal, no Pará. Carlos Felipe, bom dia. Rádio Novo Tempo, Uruçuí, no Piauí. Obrigado, bom dia. Bom dia, bom dia. Muito obrigado pelo carinho da sintonia. Uma ótima manhã pra você, Ivo. Feliz aniversário, meu querido Ivo, e você curtiu, Zé? Você curte agora? Zezé de Camargo e Luciano, no seu aniversário. Aí, ô dona Diz. Aí, dona Diz, a senhora que gosta da dupla, do jeito que a moçada gosta. Vai lá, Ivo.

0: E aí, feliz aniversário, Zezé de Camargo e Luciano, do jeito que a moçada gosta. Oi, Maria José. Você tá bem, Maria José?
1: Luciano Barroso, José Luiz, Antônio Carlos, bom dia. Luciano Barroso, aqui é Maria José das Açus. Estou passando para te desejar uma feliz sexta-feira, um final de semana abençoado e iluminado para todos os ouvintes que estão ligadinhos no programa Brasil Rural com Luciano Barroso pela Nacional AM de Brasília.
0: Certo.
1: Bom dia, grupos amigos do amanhecer. Bom dia, seu Luiz da Pastelaria Bom Jesus, Antônio Nunes, Eli Couto, bom dia.
0: Bom dia.
1: O Maradona, Carminha, é nós. Cadê o cafezinho? Já está pronto. Bom dia, seu Evilásio, seu Vagalume, seu Alemão, bom dia. Para os amigos de fé, eu sou igual o sol, não é preciso aparecer todos os dias para isso, saber que eu existo. Bom dia, povo de Deus!
0: Maria José, bom dia, meu amigo Luciano Barroso, linda música, obrigado. Dona Dirce, a senhora é maravilhosa. E aí?
2: Muito obrigado, Luciano.
0: Oi.
2: Muito obrigado mesmo. O jogo vai ser 1-1, pois eu sonhei que o jogo ia ser 1-1. Essa seleção aí é muito fraquinha.
0: Que isso, faço não, gente. Bom dia, Luciano Barroso, todos os ouvintes. Estamos eu e o berranteiro Cairo Rezende fazendo pão de queijo. Que isso, divino. Divino Luiz Sobrinho, maravilha. Beleza, meu querido. Um abraço pra você. José Nildo, tá tudo bem, José Nildo? Falando nisso. Ô, Zé, você pode andar armado, Zé? Pode. Você pode andar armado? 38 na cintura, aquele... Você pode, Tony, andar armado? Pode, tá, claro, todo mundo tá. Então tá. Eu tô perguntando que assim, eu não posso, porque eu não tenho porte, eu não tenho autorização. Eu preciso ter autorização. A Polícia Rodoviária Federal apreendeu... Olha só, umas garruchas que eles acharam aqui. Umas garruchinhas. Não sei como é que tem essa arma no Brasil. Não pode ter, né? Ninguém, a população não pode se armar.

0: Não pode, é lei. Mas ela conseguiu apreender 26 fuzis, 16 pistolas e mais 5 mil munições. Isso em Santa Terezinha de Itaipu, no Paraná. O veículo era procedente da Argentina, com destino a Minas Gerais. A ação ocorreu na BR-277, quando os agentes abordaram um motorista de 28 anos, conduzia um caminhão com uma carga de insumos para ração animal. Na fiscalização, os agentes localizaram grande quantidade de armas, peças de armas desmontadas, 5.048 munições de diferentes calibres. Entre as armas, duas AK-47. Nossa Senhora! Essa arma é muito usada por grupos guerrilheiros. O material estava escondido dentro da cabine do veículo, em um compartimento feito para o transporte de cargas ilícitas. A apreensão é a maior na história da Polícia Federal, Rodoviária Federal. Rodoviária Federal, parabéns! Lá vamos nós, gente! Edgar, bom dia, Edgar!
1: Meu amigo Luciano Barros, Edgar de Uberlândia, Botafoguense, homem do cachorro quente, comeu! Morreu, você tá doido! É, Morão da Porteira, Sonic, minha namorada Mariana, o Enésio da Ana Marinha, José Chupicué, Dona Beatriz, Del Caneleiro, Triplim, Bagadão, Quebra-Clá e Fernandão, ó, é, Antonildo, o Garcia Isaías, Mariozinho, Mariel Messias, é nóis, é Caminha, Divina Raquelzinha, Antônio Ribeiro, Antônio Pessu, Francisco Estrela, Francisco Mendes, Francisco Céu Azul, o Alemão, o Repolho, quem, o Rubens, o Saulo, o Natan, a Lutz Costa, o Ailton de Goiás, ó, o Cacifa tá ouvindo nós também, nosso amigo Cacifa, as duas Teodoras, Zé Flamengo, Luiz Cláudio e José Arlindo, Botafoguense, hein, José Arlindo e Botafoguense. Olha o gol! Brasil 5x1, hein? Se for mesmo, meto pelo balde.
0: Aí, 5x1, bonito, menino!
2: Oi, Ebert. Bom dia, Luciano Barroso. Aqui é o Ebert de Franca, São Paulo. Tamo aqui na casa do Dagmar Faleiro.
0: Férias.
2: Eu, Adriano Faleiros, Viviane Faleiros e Ebert e Dagmar Faleiros.
0: Ô, me diga uma coisa, tá filando a boia aí, a boia é boa?
2: Manda um modão aí dos milionários do Zé Rico pra nós. É. Ilusão perdida.
0: Tá bom.
2: E hoje é sexta-feira, bora pra cima, cabritinha berra. E o gato mia.
0: Eu falei que é mais um doido. Ontem eu falei que esse aqui também não regula. Eu falei. Ô, Dagmar, não esquece de mandar um remedinho pra ele, não, Dagmar. Faça não. Dá um jeito aí no homem, no Ebert. Oi, Luciano. Na escuta, pouca telha. Cuida, meu amigo de telhado. Mandando abraço pra esposa, a dona Normélia. E todo modo, já sabemos. Se esquecer, é cor e taca, meu amigo. Não tem jeito. Gessinho, o homem do galo. Obrigado. Euclides, alemão, Diego Maradona. Ô, gente, o que houve aí? Ô, oh, tá me ouvindo aí, Maradona, Diego? Tá em Portugal, passou mal ontem, é? Lapiseira, Sargento, Chicão da Fossa, João Batista, Guilherme. Pra aquele rapaz que fala, ai, me possuou. É o Marujito, sumiu. É o Marujito. Marujito. Marujito, traidor, sumiu. O Pocatelli, ele manda uns negócios aqui, rapaz. Tem dois velhos aqui tentando acertar um ao outro, mas não acerta nada. Parece que tá até o talo de cachaça. Gente, 5h53, bom dia. Hoje tem Brasil, Zé. Hoje tem Brasil, Zé. Lá vamos nós. Oh, meu Deus do céu.
3: Um alô aqui pra nós, pra mim, minha esposa, que é o Antônio Oliveira de Filadélfia, Tocantins. Manda um abraço aí pra
0: aqui,
3: a minha esposa Denise. Luciano, esse povo tão esperto, Luciano. Outro dia, sempre atrás, clonaram meu número no celular. Passei uns poucos de dias sem WhatsApp, depois tive que trocar de número. Clonaram o meu número e pedindo dinheiro no meu nome.
0: Exatamente, Antônio. A semana passada, retrasada, minha irmã e minha cunhada caíram no golpe, perderam uma grana. Ontem, quase que meu cunhado ia perder uns 27 mil, porque era para fazer o depósito, armação pura. Bando de safado, eu, hein? Cuidado, gente, cuidado.
4: Bom dia, Lulu.
0: Bom dia, Madruga.
4: Madruga chegou na área.
0: Aí sim.
4: Tô na área com o seu programinho. Faça música aí, Garão da Madrugada.
0: Isso.
4: Eu conheço pra todos meus amigos aqui que tá na escuta do seu programa, valeu?
0: Valeu.
4: Um abraço e um bom dia, meu amigo. Valeu, é nóis, Nara. Lulu!
0: Oi!
4: É nóis no comando da rádio.
0: Valeu, meu querido Madruga. Tá aí.

0: Iraquara, Bahia. Pessoal de Iraquara, obrigado. A FM de Iraquara está transmitindo a gente. Eu fico feliz da vida. Rádio Iraquara FM Bahia. O Manuel Souza chega às 6 da manhã, tá bom? Denilson, obrigado, Denilson. Bom dia. Você, sua família, muito obrigado aí pelo carinho, tá bom? Dona Marilu, Dona Marilu.
1: Bom dia, Luciano.
0: Bom dia.
1: Bom dia, Carminha. Bom dia, seu Antenor. Bom dia a todos os ouvintes. Giselins, aquele abraço. Ô, Luciano, para amanhã eu quero ouvir com o trio Alto Astral. Troque o ódio pelo amor.
0: Tá amanhã.
1: Tá bom? E ofereço para nego, ofereço a todos os ouvintes. E um fim de semana com muita paz a todos.
0: Tá bom.
1: E um feliz dia de jogo, né? Que o Brasil vença.
0: Tá bom.
1: Um abraço.
0: Bom dia, Dona Marilu. Bom dia, Luciano. Tô na sintonia. Raimundo Francisco Canaã dos Carajás, no Pará. Ô, Raimundo, seja bem-vindo ao nosso Brasil Rural. Doutor Marcelo. Ô, doutor Marcelo, Ortigueira, no Paraná. Alô, Ortigueira. Pagode em Brasília, Tião Carreiro e Pardinho. Doutor Marcelo, tá me ouvindo?

0: Aí, menino, são 5 horas e 40 e 59 minutos. Eu cheguei aqui, estou conversando aqui com o Otávio, que ontem me ajudou muito com relação a esse negócio do telefone, o WhatsApp estava travado. É, gente, não, ele está falando aqui o seguinte: não abra nada que você não sabe. Clique aqui, faça aqui. Não faz isso no seu telefone. Clona o telefone da gente, é uma bagaceira. Não, não vai, não, dá não, dá não. Eu, hein? Ô Pedro Ribeiro, obrigado, bom dia. Deixa eu ver quem mais aqui na área. Uma ótima manhã. Hoje tem Brasil. Hoje é dia de Brasil. O menino falou o que vai dar. Ó, o Antônio Lopes aqui, ó. Luciano, parabéns à equipe que deu uma renovada no site da EBC. Pô, que bom, rapaz. O site tá bonito, o visual, o aplicativo tá ótimo, né? Som pelo aplicativo da Rádio Nacional da Amazônia tá ótimo. Obrigado, Antônio. Valeu, hein? Ô, Negão, diz aí!
1: Bom dia, Luciano Barroso, bom dia, Brasil Rural, bom dia, Vagalume, Vagaluminho, bom dia, Pequemado, bom dia, Gaguinho, bom dia, Lapiseira, bom dia, Ambrolino, bom dia, cada um

0: vocês, que Deus proteja cada um de vocês aí no comando, Luciano Barroso. Aqui é o Negão da Mineração do Oeste, Luciano Barroso.
1: Valeu, meu querido, muito obrigado. Zé, bom dia, Zé. Ih, caramba, Zé. Nós temos que agradecer aqui, ó, a FM de Alto Boa Vista, Dagmar Faleiros. Dagmar, bom dia a você e família. Agora é contigo, meu querido. Rádio Cultura de Santa Cruz, a Venerada, bom dia. Marcel Souza, toma conta aí, grande Marcel. Rádio Iraquara da Bahia. Ô, Manel, é contigo, Manel. 6 horas em Brasília.
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1: Brasil Rural. 6-1, Brasil. Hoje é dia de futebol, Copa do Mundo. É claro que nós gostamos do futebol, bom futebol brasileiro. Nós não somos alienados. Nós gostamos, vibramos, curtimos, né, pulamos, mas sabemos também das nossas dificuldades, do nosso dia a dia, né, do que estamos aí para enfrentar. E enfrentando com sorriso, com alegria, a gente consegue chegar lá. Você já ouviu falar na poesia? Tem várias poesias falando do Brasil, enaltecendo as nossas belezas naturais, enaltecendo o nosso povo, que é essa miscigenação espetacular, né, humana, que é realmente um mosaico, né, de todas as gerações e de culturas nesse país tão imenso. Minha terra tem palmeiras onde canta o sabiá. As aves que aqui gorjeiam, não gorjeiam como lá. Nosso céu tem mais estrelas, nossas várzeas têm mais flores. Nossos bosques têm mais vida, nossa vida, mais amores. Em cismar sozinho à noite, mais prazer eu encontro lá. Minha terra tem palmeiras, onde canta o sabiá. Minha terra tem primores, que tais não encontro eu cá. Em cismar sozinho à noite, mais prazer eu encontro lá. Minha terra tem palmeiras, onde eu canto o sabiá. Não permita, Deus, que eu morra sem que eu volte para lá, sem que desfrute os primores que não encontro por cá, sem que ainda aviste as palmeiras onde eu canto o sabiá. É o seguinte, Sede Gonçalves Dias, quando ele estava no exílio, ele escreveu, falando da saudade do Brasil. É claro, guardadas devidas proporções, quando eu tive o prazer de conhecer um país lindo, de um povo espetacular, eu também tive essa mesma sensação, uma saudade do meu Brasil. Quando eu estive em Angola, e eu tenho o maior respeito pelo povo angolano, pela luta do povo angolano, um povo que é realmente maravilhoso, quando eu vi a bandeira do Brasil tremulando no brabate, eu falei, gente, que coisa, minha terra tem palmeiras onde canta o sabiá, e é verdade. É por isso que hoje a gente fala assim, ó, hein, Robertão, hein? Nós não somos alienados, gostamos de futebol, sabemos das nossas dificuldades. Mas aqui nós temos que cantar, é verde e amarelo, Brasil. Hoje, quando o Brasil entrar em campo, vamos lá, Brasil! 6-3!

0: É a camisa que nós vamos vestir hoje, gente. É essa. E hoje tem. Ah, tem. Hoje tem Brasil. Bom dia, bom dia. Ô, Antenor, bom dia.
1: Bom dia. Bom dia. Você tá bom?
0: Eu tô bom.
1: Antenor. Tá, um bom dia pra pessoal do grupo aí. Joãozinho, lá no Globo do Ouro. Toda turmona. Seu José Ava, amigão meu. Pessoal do grupo aí.
0: Beleza.
1: Pedir para o pessoal do grupo fazer uma oração, que eu tô com o irmão internado na UPA de Sobradinho.
0: Ixi, vai lá.
1: Tá com um estado muito crítico. Nossa, só esperar na hora. Então
0: não, não pedi
1: recado pra ele. E ter um bom dia.
0: Nossa, Deus, caramba.
1: Pra vocês.
0: Valeu.
2: Bom dia, meu amigo.
0: Bom dia.
2: Luciano Barroso. Se você não puder passar a música hoje, passa amanhã. Mas eu tô em casa, lá no piorzinho, no Capinal, mano.
0: Tá bom, meu querido.
2: Meu Ribeiro Gonçalves.
0: Tá bom.
2: É o Sofonesa Caetano, outro seu amigo, rapaz.
0: Obrigado, Zé.
2: É, eu tô aqui no Balsa, mas eu já tô ouvindo o rádio, bem aqui.
0: Certo.
2: Eu botei ontem de manhã. Aqui é porque
0: tá.
2: Tem umas energias e o rádio fica chiando demais. Lá no interior é bom.
0: Tá bom,
2: mas
0: querido.
2: Se não passar hoje, passa amanhã.
0: Tá bom, eu passo pra você, tá? Deixa comigo, tá? Ó, nós conversamos com a secretária de Meio Ambiente de Alexânia, a secretária Cristiane Macedo. Vamos falar dos eventos, da pedalada ecológica que está domingo agora. Vamos trazer aqui para você. Gente, tem a feira comercial do município, tem muita coisa. Então vamos ouvir? Ah, Zé, e vai ter a escolha da garota Alexânia. É, eu quero ver. Lá tem muita gente bonita. Vamos lá, Zé? Vamos ouvir?
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0: No Brasil Rural nós vamos falar de coisa boa, como sempre, e vamos falar de festa, de acontecimentos. A senhora secretária de Meio Ambiente de Alexânia, aqui no estado de Goiás, a senhora Cristiane Macedo, ela já está na linha e vamos conversar. Senhora secretária, seja bem-vinda ao Brasil Rural, bom dia.
4: Bom dia, muito obrigada, que prazer estar falando novamente com o senhor.
0: Agora, o Brasil Rural

0: que está ouvindo lá na Alemanha, no Japão, talvez dê tempo desse pessoal que gosta de pedalar chegar por aqui. Quem está nos Estados Unidos, Canadá, venha. Vai ter uma pedalada ecológica, secretária?
1: Vamos estar realizando essa pedalada ecológica dia 21 do 6.
0: É domingo agora.
1: Aqui, agora,
0: isso.
1: Saindo aqui da escola 31 de março, pelas 20 finais e chegando no centro de Olhos d'Água. Então vamos convidar todo mundo, quem está nos Estados Unidos, na Venezuela, onde estiver, no Brasil, Brasília, Alexânia, Anápolis, para vir conosco para essa pedalada.
0: Tá.
1: Vai ser muito importante para nós a presença de todos.
0: Agora, a pedalada ecológica, tem que fazer inscrição? Como é que funciona? É só chegar com o camelo ou a bicicleta e vap, tá no meio. Como é que é?
1: Não, vamos estar lançando aqui o número para estar realizando a inscrição. Pode ser via WhatsApp mesmo, porque a gente vai fazer uma classificação com a quantidade de inscrições, né? Nós vamos estar sorteando uma bicicleta, vamos estar
0: Oba.
1: também entregando brindes. Vai ser uma pedalada ecológica pelas vicinais, onde a gente também vai estar fazendo uma plantação, uma pequena área degradada no meio do caminho,
0: Que
1: né?
0: bom.
1: A gente já passou, já fez a marcação do local para a gente fazer esse trabalho, explicar para o pessoal que pedala para a gente estar divulgando cada vez mais os cuidados com a natureza.
0: Tá, agora a senhora falou que vai ter lá uma plantação no meio do caminho. Vamos plantar a muda de piqui?
1: Ah, essa eu vou ficar devendo novamente, mas olha, eu vou estar falando com os meus amigos para arrumar essa muda de piqui e ainda sem fim.
0: Ah,
1: Logo,
0: bom.
1: logo eu vou ligar para o senhor para estar falando: olha, a muda de piqui está aqui, vamos juntos plantar.
0: Tá. Agora, como fazer a inscrição para essa pedalada? Porque hoje já é quinta-feira e a pedalada já vai ser domingo agora. Então, dá tempo ainda de fazer hoje, quinta-feira?
1: Dá sim, dá tempo sim. É só chamar no número 62.
0: Espera um pouquinho, por favor.
1: Tá
0: 62.
1: bom.
0: Ah, pronto.
1: 994
0: 994.
1: 66
0: 66.
1: 98 80.
0: 80. Uai, pelo amor de Deus, já anotei. Pera aí. Vamos ver se eu acertei. 62 é o DDD.
1: Isso.
0: 994. 66.
1: 66
0: 98.
1: 98 80.
0: 80. É isso?
1: Isso, exatamente.
0: Deixa eu repetir. Atenção, você quer pedalar agora, no final de semana, domingo agora. 994-66-9880. 62 é o DDD. Beleza. Agora, secretária, além da pedalada, tem Fica Alex? Como é que é isso? É um festival?
1: Ah, o Fica Alex vai ser um evento voltado ao empreendedorismo do nosso município. É a primeira feira comercial no nosso município. Vai ser do dia 25 a 27, a partir das 18 horas, na Praça da Juventude.
0: Onde
1: Nós
0: fica a
1: vamos
0: Praça da
1: ter.
0: Juventude?
1: Fica no centro de Alexânia, próximo à rodoviária. Quem está vindo de Brasília, ou Anápolis, né, ela está localizada atrás do Bradesco, uma
0: Certo.
1: praça onde nós realizamos os eventos. Vai ser um evento super interessante para as pessoas estar fazendo network, apresentando as suas empresas. E também vai ter no dia 26, direcionado ao meio ambiente, porque a Ficalex, da Associação Comercial, a Cialex, juntamente com a Facieg. É um evento que está sendo realizado em todo o estado de Goiás, da Facieg, juntamente com as associações comerciais. Mas no dia 26, nós vamos estar com as crianças, né, que estão fazendo uma competição na escola. Quem conseguir juntar mais reciclado para a gente apoiar nossos catadores, vai estar passando 2 horas conosco no evento, pela manhã, e o turno matutino também, onde a gente vai estar fazendo gincanas, vamos estar sorteando brindes para elas, fazendo um evento gostoso, com aprendizado voltado ao meio ambiente. E também tem uma competição legal,
0: Qual?
1: a Garota Alexânia. Nós vamos estar fazendo a seleção da Garota Alexânia
0: Não
1: no dia
0: brinca.
1: 26.
0: Que
1: Vamos ver quem é a bonitona, né?
0: beleza. Garota Alexandria vai ser no dia 26, onde?
1: Isso, vai ser no Fica Alex, né, que começa às 18 horas, e a gente vai estar

0: realizando no dia 26 também o Garota Alexânia e também o Canta Alexânia, onde a gente vai selecionar uma banda ou um cantor solo para estar também representando o município. Esse evento é muito bom porque vai fazer uma divulgação em média de 6 meses pela Facieg, né, para todo o estado de Goiás. Então vai ter uma representatividade muito importante para o nosso
1: Tem
0: município.
1: que fazer a
0: Então eu
1: inscrição?
0: convido. Tem sim. Aí esse eu vou pegar e vou passar outro número também,
1: Então
0: que é
1: tá.
0: da inscrição.
1: Então pera um
0: Esse eu passo.
1: pouquinho aí. Primeiro, a garota Alexânia e o canto, né, de Alexânia. Também vai ser no meio da rua ou vai ter um ginásio?
0: Não, o evento
1: É na
0: é um evento
1: praça?
0: é na praça, fechado, né? A entrada é gratuita, mas é um evento fechado, bem organizado com as empresas, né? Para trabalharmos mesmo o empreendedorismo, o crescimento das nossas empresas aqui do
1: Certo.
0: município, mas também vem outras de outros estados também participar.
1: Tá. Qual é o telefone então para o dia de 25 a 27? É outro número, gente. Vamos lá, capricha.
0: Na verdade, pode pedir a informação pelo número já informado,
1: 62.
0: 62-994-66-9880.
1: Ah, é o
0: Aí
1: mesmo
0: eu passo.
1: número.
0: É o mesmo, que aí eu passo as informações
1: Tá.
0: também,
1: Então
0: tá
1: tá.
0: bom? Para
1: Então
0: inscrição.
1: vamos lá. Recapitulando o que vai acontecer nesse final de semana agora. Primeiro, no domingo agora, dia 21, vai ter a pedalada ecológica. Vai ter um momento que vai sair aí de Alexânia até Olhos d'Água. Em determinado momento, vão parar para plantar, né, algumas mudas num lugar que precisa de tudo isso. É algo bem ecológico. Você vai fazer a sua inscrição, porque você vai concorrer uma bicicleta no 62-994-66-9880. Viu como anotei direitinho, secretária? Tem mais.
0: Anotou, parabéns.
1: Eu tô aprendendo. Aqui. Aí, quando for de 25 a 27, vai ter Fica Alex, que é o. É feira. Como é que é? É o encontro.
0: É um encontro dos empreendedores, né, do município, para a
1: Tá.
0: gente fomentar o nosso comércio.
1: Uma feira comercial. Beleza. Então é isso.
0: Exatamente.
1: Que vai ficar no dia 26, gente. Vai ter a escolha da garota Alexandre. Gente. Não é por nada, não, mas a Alexandra tem cada menina bonita, vai ser um colírio. Aí depois vai ter o Canto Alegre. Imagina, você que está aí no município de Alexandria, você pode ir lá, cantor, pode ser dupla, pode ser banda, pode ser o que for, não é, secretário?
0: Exatamente.
1: Tá, mas isso vai ser só depois. Dia 21 agora, domingo agora, é a pedalada. Depois, o outro final de semana, 25 a 27, você vai ter a feira comercial de Alexânia. Secretária, mais alguma coisa?
0: Só agradeço o apoio que o senhor dá sempre aqui para o nosso município, divulgando nossos eventos, nossas conquistas. E convido todos para virem a Alexânia, Olhos d'Água, que acabou de realizar a Feira do Troca, que também foi impressionante. Nós trabalhamos na Feira do Troca também, distribuímos mais de 1.000 mudas em troca de reciclado para apoiar os nossos catadores aqui do município. Então, foi muito bom, foi uma ação gostosa e conseguimos esse apoio com a população.
1: Perfeito.
0: Então, venha cada vez mais para Alexânia, contamos com a presença de todos.
1: Gente, é um municípiozinho gostoso, é uma delícia. E a Alexânia tem uma grande parte daqueles condomínios de Corumbá. Você está sempre vendo obras do município acontecendo e vamos esperar que aconteça cada vez mais com preservação, com tudo que tem direito. Eu agradeço à senhora secretária de Meio Ambiente de Alexânia, Cristiane Macedo, pela participação do Brasil Rural. Ah, e se o seu município está promovendo alguma coisa e você não fala nada, eu não tenho como saber. Aí não, rapaz, é bom demais divulgar o que tá. Venha para Alexânia, é uma maravilha. Obrigado, secretária. Bom dia.
0: Obrigada, bom dia.
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1: É isso, vamos pedalar agora nesse domingo lá em Alexânia, vale a pena, 6h19. Bom dia, bom dia. Ô, meu grande
3: Bom
1: vagalume!
3: dia, bom dia, bom dia, bom dia, Lulu! Bom dia,
1: Oi!
3: Luciano Barroso, bom dia, José Lins, bom dia, Antônio.
4: Bom
3: Sextou,
4: dia!
3: Lulu, nada mudou. Sextou para 11.

0: Lenha da Cunha Transporte. E para todo o grupo Amigo do Amanhecer, Alemão de Três Corações, Luiz, Pedro Ribeiro, Vilma Branquinho, Carminha, é nóis, Marcilei, Ambrolino, Gaguinho, meu considerado ali, Alemão, né? Já falei, cê tá doido, Gessino, João Batista, Dona Dice, e a Rocha Mão na Buzina! José ali pra acordar um pouco, que nós você foi bonito, foi rico nós, cama quente não paga conta. Tchau, obrigado.
1: Pois é, o que vai ter hoje à noite, hein? São 6 horas e 21 minutos.
2: Aê, beleza.
1: Bom dia, Luciano. Bom dia a todos vocês. Bom dia aos amigos do Amanhecer Positivo. É o Ciro Correria. Ô, Ciro, obrigado, Ciro Correia. Daqui a pouco, passando pelas redondezas do Alemão. Alemão. Tá te provocando, Alemão. E aí, como é que fica? Às vezes a vida nos faz mudar de rumo. E às vezes o rumo nos faz mudar de vida. Boa, Alemão. Boa, esse trocadilho aqui espetacular e é inteligentíssimo, é estoico. Às vezes a vida nos faz mudar de rumo, é verdade. Tá indo por aqui, tem um probleminha, muda. E às vezes o rumo que você tomou muda de vida. O choro pode durar uma noite, mas a alegria vem pela manhã. É. Deus não explica qual é o plano, mas ele sempre diz, confia em mim, vai nessa. O que foi, Tony? Quem abriu o mar, abre qualquer porta. Vixe, essa é boa, viu? Nós é, quem abriu o mar, abre qualquer porta. Ah, grande Jesus. Vamos lá. Ô, meu amigo, eu quero mandar um abraço pra Ninho Topó. Ô, Divino, o que foi, Divino?
3: Pois é, meu amigo, quero mandar um abraço pra Antenu, pra Carminha... E para Edivânia e todos do grupo do Amanhecer. É nóis!
4: É nóis, é nóis, é nóis, é nóis, é nóis!
1: Outro que não tomou o remedinho dele, não é possível. Ô, gente, olha o Vitor Castro aqui que eu fico elogiando, mas não dá. Ao falar nisso, eu passei na ponte lá, o asfalto já tá beleza. E ô, Vitor, aqui, Zé, olha o Vitor. Ô, bom dia, Mocorão. Como é que é o nome da música? Troque o óleo do amor? Não. Troque o ódio pelo amor. Aí fala como diz o outro. Mas que ódio! Ô Vitor, troque o ódio. Ai, ai, bom dia, gente. Ô, Tocá, o que foi aqui? Luciano, parabéns, uma renovada. Tá, beleza. Valeu, valeu, grande. Vai trocar o óleo, vai, vai. Fica de gracinha. Hora que seu amor te pegar pelas orelhas, você vai ver.
5: Bom dia, Luciano. Bom dia. Que é Sula das Cabeceiras do Angelim que tá falando, Luciano. Quer que você mande um alô pra Cleonice, minha sobrinha lá de Brasília. Pra Alonso, pra Rafael, pra aquela toda turma boa lá de Brasília.
1: Obrigado, Maria.
5: E manda o áudio de volta pra mim, Luciano.
1: Eu não sei fazer isso, não.
5: Pra me mandar pra ela, que ela tá te ouvindo também agora de manhã.
1: Tá bom, obrigado.
5: Cleonice, minha sobrinha, que ela tá lá de Brasília.
1: Tá
5: aí
1: bom.
5: Você manda o áudio de volta pra mim, pra
1: tá bom, Maria. Obrigado. Ô, meu presidente Luiz Brito, bom dia.
6: Bom dia, meu amigo Luciano Barroso.
1: Tá funcionando bem hoje, né?
6: Mandou um alô aqui pra casa da Júlia Menino, mãe, Tonho, Tildinha, Giliato, seu Deltinho, o Gaúcho, Tia Nazaré, Pelezão, Lina Taquara, Dedé em Flores de Goiás, São Anselmo na Fazenda Larga, os produtores do Bela Vista, Planaltina de Goiás, os produtores lá do Polo Cinema, lá no Zé Wilco, seu Geraldo. Certo. Produtor da Associação Mista Cooperativa Cooperar. Roda uma moda boa pra esse povo aí. E aí, já tá afinado pra vir aqui no dia 28?
1: 28, dia 28.
6: Estamos aguardando isso aí. Faz um convite pro povo aí pra vir pro lançamento do curso Capacitar. Dia 28, gente. A partir das 9 horas, na sede da Associação Mista. Com a locução do Luciano Barroso.
1: Ó, Associação Mista, gente, dia 28, domingo. Nós estaremos lá na associação, tá? Curso Capacitar. O Divino falou que estava fazendo o quê, pai? Ele e o Berranteiro fazendo... Caio Berranteiro. Fazendo pão de queijo. Rapaz.
7: Bom dia, Luciano Barroso.
1: Bom dia,
7: Divino de Lusiânia. Estou aqui na casa do Dr. Caio. Estamos fazendo um biscoito de queijo. Olha aí a forma, que ficou bonita.
1: Ficou mesmo?
8: Ô, meu amigo... Luciano Barroso é um garganta de ouro. Aú. Nós estamos aqui para qualquer coisa acima de 5 da madrugada e o biscoito está quase pronto. O mestre divino está me ensinando aqui E você está convidado para a

0: para vir aqui.
1: Eu vou.
0: E eu vou preparar um almoço, é um frango da canela amarela, arroz branco, sem jamais faltar o piqui.
1: Aê!
0: Segura, peão!
1: Aê, menino, que delícia, hein? E hoje tem a emoção. Vai, Brasil! 90 milhões em ação. 220 milhões em ação. Vai, Brasil, do meu coração. No jogo de hoje, 3-1 para o Brasil. Maria José, obrigado, Maria José.
2: Brasil 4-0, Luciano.
1: Antônio Nunes, Brasil 4-0. A Carmen de Vila Rica, no Mato Grosso. Precisamos de um bom saldo de gols, então 5-1 para o Brasil. Ô, minha querida Carmen, obrigado, Carmen, Vila Rica, no Mato Grosso. Wellington Brasil está dizendo, bom dia, meu irmão, bom dia, família nacional, bom dia. Ô, grande Joel, Ortigueira, o Brasil está ligado. Ortigueira no Paraná, nós vamos para o Maranhão, Minas Gerais, São Paulo. Nós vamos aqui no estado de Goiás e agora Ortigueira, alô Paraná.
3: Bom dia, Luciano Barroso.
1: Bom dia, Joel.
3: Tenha uma ótima sexta-feira.
1: Que assim seja.
3: Joel, ontem, Luciano, eu vi você falando sobre apelido. Eu estava lembrando de um caos que aconteceu aqui na cidadinha que eu moro. Interior aqui, o cara tinha apelido de Angu.
1: Angu?
3: E um dia ele comprou um revólver, chegou na venda e falou... Hoje, quem me chamar de angu, eu mato.
1: Vixe!
3: Aí o dono da venda dava sinal pra turma, né? Cidadinha pequena, lugarzinho pequeno, todo conhece todo. Dava sinal que não chamasse o homem de angu, que ele tava armado.
1: Vixe!
3: Aí chegou um cara meio brincalhão, meio doido, e bateu no ombro dele e falou assim, fala aí, seu farinha com água e sal. Ele levantou e arrancou do revólver e falou, mistura! Expulso sem vergonha, pra você ver se eu não te mando pro inferno. Mas o cara não misturou, não.
1: Eu não posso.
3: Misturar farinha, água e sal, né? O que, que dá? Dango?
1: Não dá, não.
3: O cara vazou.
1: É verdade, pessoal de Ortigueira, obrigado, meu amigo Luciano Barroso, Brasil Rural, bom dia. Ótimo trabalho para todos os amigos da Rádio Nacional, tá? Um alô para a esposa, Dona Maria Isabel. Estou bem, vamos torcer na nossa seleção hoje, vamos ganhar, sexto. Se não ganhar também hoje, aqui para nós, eu fico fazendo essa farra toda, mas se não ganhar hoje... Ah, procurar sua turma, pelo amor de
4: Luciano,
1: Deus.
4: Luciano, no jogo hoje vai dar 1-0 no Brasil.
1: Só 1-0? Eu vou te falando. Se o Brasil só ganhar de 1-0 e jogar difícil, não passa da próxima fase. Não tem como. Não tem como mesmo. Vai dar não. Ave Maria. Ô, Márcio.
4: Bom dia, bom dia, bom dia, Luciano.
1: Bom dia,
4: Barroso, meu amigo. Tô ligado no seu programa. Muito um abraço para você e a todos os ouvintes, todos da Nacional, todos meus amigos. Uma ótima sexta-feira a todos. Mandou um alô para mim aqui em Braslândia, o Márcio Ferreira, Luciano.
1: Valeu. Obrigado, Márcia. Ó, o Gabriel Neto tá dizendo 4-0 Brasil. Sandra Ortiz, bom dia, Luciano Barroso. 3-1 para o Brasil. Obrigado, Sandra. Obrigado, bom dia. Osemar, fala em Braslândia, Osemar. Hoje é dia de colher, né? Goiaba, Majestade o Sabiá. Jair Rodrigues, Chitãozinho Chororó? É. Então vamos lá, Osemar, enquanto você colhe as goiabas aí. É que todo mundo, as goiabas da terra. Ah, não, não é goiaba da terra, não, as batatas da terra. Vai para você, Osemar, Majestade o Sabiá.

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3: Hoje, sexta-feira, no Brasil Rural, vamos fazer o seguinte. Vamos trazer as cotações de mercado. Ele é coordenador do Programa de Pós-Graduação em Desenvolvimento Regional da Unijuí. Ele é doutor em Economia Internacional, é coordenador da Central Internacional de Análises Econômicas e de Estudos de Mercado Agropecuário. Estou falando do grande mestre, o professor Argemiro Luiz Brum. Seja bem-vindo, professor. Bom dia.
4: Bom dia a todos.
3: Vamos nas nossas cotações de hoje, professor?
4: Vamos.
3: Vamos começar por onde?
4: Hoje começamos com a soja.
3: Soja. Vá anotando aí, viu? Soja. Vamos ver se a gente consegue ganhar dele hoje. Capricha, professor.
4: Vamos lá, então.
3: Vamos lá.
4: Pois em Chicago, as cotações da soja, após despencarem a partir do dia 2 de junho, quando o bushel chegou a 11 dólares e 13 centavos, lá nos dias 9 e 12 desse mês, foram as mais baixas cotações desde o dia 9 de fevereiro do corrente ano, pois essas cotações agora ensaiam uma recuperação, com o bushel alcançando a 11 dólares e 32 centavos no dia 17.

0: de junho. Além da possibilidade de um acordo do cessar-fogo, um acordo de paz na guerra do Oriente Médio, o mercado está pressionado pelo clima positivo nos Estados Unidos para a nova safra e também de olho nos juros daquele país. Aliás, houve nesta semana a manutenção do juro lá nos Estados Unidos entre 3,5% a 3,75% ao ano. E isso leva muitos investidores que esperavam um aumento nesses juros a buscarem comprar contratos de commodities, dentre eles o de soja, o que faz o bushel subir de valor. Lembrando que no dia 30, agora 30 deste mês de junho, teremos o relatório de área final semeada nos Estados Unidos, o que poderá definir a tendência das cotações para julho. E aqui no Brasil, após os R$ 5,17 por dólar dias atrás, o mercado cambial voltou a trabalhar com valores entre 5,05 e 5,10. Isso segurou os preços internos da soja, com os mesmos girando entre R$ 102 a R$ 117 por saco de 60 quilos na corrente semana. Se realmente a guerra no Oriente Médio for estancada, o preço do óleo de soja tende a recuar em Chicago, puxando para baixo o grão. Ao mesmo tempo, o mercado continuará atento ao clima nos Estados Unidos. Por enquanto, o governo americano projeta uma safra nova naquele país de pouco mais de 120 milhões de toneladas, contra 116 milhões no ano anterior. Era isso, então, que tínhamos para a soja.
1: Vamos lá. Próximo. Rafael está de olho aqui. Rafael disse que hoje não tem conversa, hoje ele vai acertar. Próximo, quer ver? Quer ver? Vai vir com grão, deixa eu ver. Próximo.
0: Luciano, eu estou com um retorno muito baixo.
1: Retorninho baixo? Vamos melhorar aí. Vamos estar. Isso, e agora? Beleza?
0: Melhorou só um pouquinho. Se puder melhorar ainda mais, fica.
1: Tá, mas vamos fazer o seguinte: vamos tentar. Qual é agora que vem? Depois da soja, o que temos?
0: Temos o frango.
1: Ih, caramba! Já me quebrou, porque eu pensei que ia ser frango. Tá bom, vamos lá, frango.
0: Vamos de frango, pois o quilo vivo do frango nos integrados esteve um pouco melhor na maioria das praças importantes de produção. No Paraná, R$ 4,71 contra R$ 4,64 há praticamente um mês atrás. Em Santa Catarina houve uma pequena baixa, R$ 4,73 contra R$ 4,77. Em São Paulo, R$ 5,20 contra R$ 5,10. E em Minas Gerais, na região de Belo Horizonte, R$ 5,40 contra R$ 5,20 há um mês atrás, praticamente. No cenário nacional, o desempenho das exportações brasileiras de carne de frango atingiu um marco histórico no mês de maio. Pela primeira vez, a receita mensal superou a marca de US$ 1 bilhão, com crescimento de 36,1% em relação ao mesmo mês do ano passado. Em volume, os embarques chegaram a 509.900 toneladas, foi o maior resultado já registrado para o mês de maio e um avanço de 29,6% na comparação com o do ano passado. Entre janeiro e maio, portanto, nos primeiros 5 meses deste ano, o Brasil exportou 2.453.000 toneladas de carne de frango, uma alta de 8,7% sobre o mesmo intervalo do ano anterior. E a receita cresceu 11,3%. As vendas externas têm se mantido aquecidas ao longo de 2026, com elevações frente ao ano passado, reforçando a maior demanda externa, especialmente de países do Oriente Médio. Nesse caso, o destaque em maio, ou nesses últimos meses, tem sido Emirados Árabes Unidos e Arábia Saudita. Em maio, os Emirados Árabes compraram um volume 68,8% maior do que abril e a Arábia Saudita 9% a mais do que abril. Então são importantes essas duas nações. A Arábia é a terceira maior compradora de carne de frango do Brasil e os Emirados Árabes o quarto maior comprador, para situarmos um pouco a realidade. Então, para frango, era isso.
1: E aí, agora? O Rafael está dizendo que é trigo.

0: trigo. Eu estou dizendo que é arroz. Quem?
1: Eu digo para os senhores que é ovos.
0: É o quê?
1: Ovos.
0: Ah, não é possível. Estava fácil. Eu pensei no ovo, mas pensar só não adianta. Tá bom, professor. O senhor ganhou de novo. Ovos.
1: Ovos. Pois os ovos extras, valor de 30 dúzias, subiram um pouco na maior parte das praças principais aí que nós comentamos sempre. Na Ceasa de Campinas, o branco grande veio a R$ 175,00, ganhando R$ 5,00 sobre um mês atrás. O vermelho extra, R$ 205,00 contra R$ 195,00. Na Ceasa de Belo Horizonte, Minas Gerais, o branco grande, R$ 162,00 contra R$ 155,00. O vermelho extra ficou igual, R$ 200,00, o valor de 30 dúzias. O mesmo valor, então, de um mês atrás. Na Ceagesp, em São Paulo, o branco grande, R$ 193,00 contra R$ 186,00. E o vermelho extra, R$ 226,00 contra R$ 213,00. Também aqui as exportações estão sendo interessantes, embora, lembrando, a exportação na área dos ovos só representa 1%, um pouquinho mais de 1% do total consumido, ou que o Brasil, que a demanda brasileira, que a demanda em geral solicita. 99% é consumo interno. Mas é interessante observar que os embarques de ovos vêm registrando um leve recuo entre abril e maio. No acumulado dos cinco primeiros meses de 2026, houve recuo que superou os 30%. As exportações de ovos processados entre janeiro e maio, todavia, alcançaram o melhor desempenho para o período desde 2006, apesar do recuo, repito, de mais de 30% entre abril e maio. Segundo a Secretaria de Comércio Exterior brasileira, o Brasil exportou 12.390 toneladas de ovos in natura e processados no acumulado deste ano, um volume 32,5% menor do que o registrado no mesmo período do ano passado. Somente em maio, os embarques totalizaram 2.180 toneladas, com queda de 5,7% frente a abril e de 59% na comparação com maio do ano passado. Estas exportações registradas na parcela aí de 2026, 3.990 toneladas corresponderam a ovos processados, 32%, então, dos embarques nacionais. O desempenho evidencia mudança, né, no perfil das vendas externas, uma pequena mudança nessas vendas externas brasileiras do setor, já que se trata da maior participação dos ovos processados nas exportações para este período desde 2006. Era isso, então, que nós tínhamos para o mercado dos ovos no dia de hoje, e assim encerramos o comentário.
0: Perfeito. Professor, até semana que vem?
1: Sim.
0: Até a semana que vem, professor.
1: Até a semana que vem, sim.
0: Valeu.
1: Até lá, estaremos a porta.
0: Valeu, obrigado, professor.
1: Tá bem, abraço a todos.
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0: E aí, depois das cotações de mercado, bom dia, Luciano, bom dia a todo mundo. Obrigado pelo carinho da sintonia. Gente, eu estava conversando aqui sobre o golpe que ontem tentaram dar no meu cunhado, que envolveu toda a família, uma bagunça do caramba. Vou te falar um negócio, não é fácil, viu? Aí eu estava conversando ali, a Sueli virou, ih, já tentaram me pegar no golpe também. Ih, é todo mundo. Gente, abre o celular, gente, não abre mais. Eu já tô para dispensar esse celular que eu tenho. Tenho um telefone só para dizer alô. Eu não tô querendo mais. Eu já não entro em grupo de negócio de Instagram. Eu não tenho nada disso. Eu tenho só que o WhatsApp. Aí tem o nosso grupo e pronto. Já tá mexendo a paciência disso. Eu, hein? Nossa senhora.
3: Bom dia, Luciano Barroso.
0: Bom dia, Francisco.
3: Dá uma alusão pro grupo do Amanhecer, para todos. Amigos e amigas do grupo do Amanhecer, pro Alemão, professor Bernardo, para o Marcelo Duarte lá em Mirador, o Antônio lá no Vitorino Freire, Helena, Vitorino Freire, para todos desse Brasilzão sem fronteira, Francisco de

0: Francisco Jordan de Cantar, Roraima.
1: Obrigado, Francisco. Alô, Cantar, bom dia.
2: Bom dia, Luciano Barroso.
1: Fala, Aldo.
2: Bom dia a todos os amigos do Amanhecer. Aldo Davi, aqui na chata, gelado. Gelado, mas feliz. Um romper do dia, um amanhecer do dia excepcional.
1: Isso,
2: é nóis.
1: Vamos nessa.
2: Um abraço. Se possível, roda pra nós. Pode ser pra amanhã, hora que der certo. Silveira e Silveirinha.
1: Opa.
2: Cretina. Ô, mundão vai sem corteira.
1: Ô, Aldo, cretino, é? 6h46.
3: Bom dia, Luciano.
1: Bom dia.
3: Bom dia, programa Brasil Rural. Já aqui mandando um alô aí pro Apolinário, o Crare, Dirani na Fazenda Mandu, a prima Tereza na Fazenda. João do Moleco, Ivan Calunga, Divino Cavalcante, Nonozinho, Vaca, essa galera aí toda, Luciano. Pra amanhã toca aí com Daniel e Zé Camilo, Mala Amarela, felicida pra todos os ouvintes do programa Brasil Rural, pra todo o grupo amigo do Amanhecer, Dona Marcilei, Carlinha, Dona Dice, Recinto Apóvio, João Batista, essa galera toda. Bom dia.
1: 61-99674-1536, o nosso telefone,
4: bom
1: vamos
4: dia,
1: lá.
4: Bom dia, São Luciano Barroso.
1: Bom dia,
4: Tony. Brasil Rural, Família Nacional, Tony Lopes de Centro, Ceará, Bahia.
1: Tá, cadê o bananinho? Quero o bananinho.
4: Passando pra desejar a todos um bom dia. Bom final de semana.
1: Cadê o bananinha?
4: Luciano Bananinha tá aqui.
1: Isso, alô, bananinha.
5: Alô, tchulô, pessoal, bom dia. Tchulô, vou contar uma historinha. Era uma vez um pintinho que chamava Helen.
1: Helen?
5: Toda vez que chovia, Helen piava. Tchau, tchulô, bom dia. Bom final de semana.
1: Quando eu falo, não dá, gente. Aí tem o bananinha, um pintinho chamava Helen, tá certo. Quando chovia, Helen piava. Então tá. Olha o mentiroso, ó, velho Juvencio. Juvencio!
6: Alô, senhor Luciano, que é o velho Juvencio. Eu vou do outro lado. Senhor Luciano, o senhor tá falando, né? Da vida difícil que o senhor tinha, que desejava comer um frango.
1: É.
6: Aí eu lembrei, senhor Luciano, que eu também tive uma vida difícil. E meu sonho era tomar uma Fanta gelada. Quando eu vi o sol e tomando Fanta, eu me emocionava, Luciano. Que eu era acostumado só a tomar suco. Aquele suco maguarinho, sabe? Aí eu gostava mesmo assim. O sonho de tomar uma Fanta, a primeira vez que eu tomei uma Fanta, eu me emocionei. Senhor Luciano, mas falando assim do frango assado, um vizinho meu abriu um açougue e inaugurar. Aí no outro dia, era a inauguração. O dia antes ele mandou pintar o açougue. Aí desenhou um frango assado e uma costela de boi. Quando ele foi inaugurar o açougue, no outro dia, as paredes, os cachorros comeram a parede, pensando que era de verdade o frango e a costela de boi.
1: Não é mentiroso não, menino. Ai, Dona Marcilei. Bom dia, Dona Marcilei. Que hoje você sinta Deus à frente, abrindo caminhos que você nem vê ainda. Paz no coração, que não depende das circunstâncias. Força renovada para cada desafio. Se ele te trouxe até aqui, vai te levar adiante. Versos para hoje. Entregue o seu caminho ao Senhor e confio nele, e ele agirá. Tá. Para descansar, você não caminha sozinho. Que seu dia seja abençoado e guiado. Que assim seja. Bom dia, grupo Amigo do Amanhecer. Ótima sexta-feira, Dona Marcilei. Obrigado. Fala, Beto.
7: Vou tirar daí. Alô, Luciano Barroso.
1: Oi, Beto.
7: Um abraço para você e para todos os aí da Rádio Nacional que trabalham com você. Feliz e um bom, feliz final de semana.
1: Obrigado, Beto.
7: Para todos. Aqui é Beto do Recanto da Gema. Luciano,
1: oi.
7: Manda um abraço aí para todos os pessoal lá do Maranhão, especialmente para o pessoal da Rua Bomilagre, em São Luís do Maranhão. E o placar de hoje, o meu placar de hoje, enquanto aquele goleiro do Brasil, aquele frangueiro que tiver lá no gol, o meu placar de hoje é 1-0 para o Iati.
1: Vixe.
7: 1-0 para o Iati. E um grande abraço.
1: Vixe. Ah, não, gente. Aqui, ó. Em compensação, a Milena tá dizendo

0: que vai ser 6-0 pro Brasil. Milena de Brasília. Eu também fico cheio, eu também fico de paciência cheia. Eu entendi, Milena. Milena, eu entendi. Eu fico de paciência entre aspas, né? Que é aquele cheio de celular. Só uso para WhatsApp baixar aplicativo da EBC e ouvir a Nacional, tá? Quando o programa não vem em rede para Brasília. Tá certo, querida. Muito obrigado. Negócio de celular também, nossa, já tá dando um pé na orelha. Bom dia, Luciano. Viva São João. E aí, cadê a música de São João? Beijo, Luciano. Segura aí, Sandra.
1: A minha de hoje é São João de todos os tempos.
0: Não, é só 7 horas.
1: Com mastruz com leite.
0: Amor, é só 7. Agora é a brincadeira. Vai lá, Zé. Tá valendo a brincadeira. Agora, tá valendo. Vixe, Bruno e Marrone, deixa. Ih, peraí, não. A primeira é Abel e Caim, Mãe Amorosa. Mãe Amorosa, vê se tem aí. Tem? A outra é Bruno e Marrone, deixa. Falar nisso, Del, será que tá ouvindo agora? Não é nada, né? Essa é Mãe Amorosa? Mãe Amorosa, então. Essa é a número 1 de hoje. Mãe Amorosa.

0: E aí, gente? Pode começar a bagaça? Então tá. Vamos lá, então. Atenção, nós estamos com Deixa. Mãe Amorosa, que o Antônio Nunes pediu, e Deixa com Bruno e Marrone. Começando a nossa bagaça de hoje, Marciano apagou, o Hélio Xavier vai de Mãe Amorosa. Valeu, Hélio, obrigado, querido. Ô, Hélio, você não falou o preço aí, nem do queijo e nem do ovo. Como é que tá aí? Melhorou, não melhorou? Mãe Amorosa para Pedro Ribeiro. Tá aí, Mãe Amorosa. Fala, Vitor Casa, trocador de óleo, vai.
1: Dia, Luciano, dia, Taioba, aí, dia, Taioba. Eu voto na mamãe. E aí, Luciano? Oi. Minha mãe tá tentando abrir o bombom até hoje.
0: A mãe dele tem 90 anos, gente. Precisa ver que linda, linda, maravilhosa. Ela tentando abrir um bombom e ele ensinando a mãe dele a me chamar de mocoronga. Ah, procurar, Vitor. Ô, Antônio Nunes, é Mãe Amorosa. Obrigado, gente. Alô, Francisca.
2: Bom dia, bom dia, Luciano. Mãe Amorosa.
0: Mãe Amorosa. Ah, que eu vi aqui. Voto na 2. Comi mosca hoje. A Milena tentou e não conseguiu. Aqui, ó. Deixa, Bruno e Marrone. Obrigado, minha querida. Você é maravilhosa. Vamos nós. João e Eva, Mãe Amorosa. Dona Marilu, qual é?
3: Bom dia, Luciano.
0: É seu
3: Mãe
0: Nego.
3: Amorosa, Abel Itaim.
0: É o Nego. Oi, Nego. Bom dia, Nego. Mãe Amorosa para Paula de Melo. Mãe Amorosa para Sebastião Malta. Caramba, Mãe Amorosa tá arrebentando. Oh, obrigado aqui, meu querido Japa, Japa Araújo. Bom dia, Mãe Amorosa pro Joaquim do Engenho, meu irmãozão Calunga. Mãe Amorosa pro Emilson, que está em Recife. Bruno Marrone, por Evandro Alves. Valeu, meu querido Bruno Marrone. Tá valendo, Evandro.
3: Mãe Amorosa,
0: Mãe Amorosa.
3: Abel e Caim.
0: Apolinário. Wesley é Deixa. Dona Dirce é Mãe Amorosa. Valeu, Dona Dirce. Dona Dirce, nós vamos lá. Edileuza é Bruno Marrone. Deixa. João Batista é Bruno Marrone. Deixa. Será que vai empatar, pai? Será que vai empatar?
4: Eu? Bom dia, Luciano Barroso. Eu vou com Mãe Amorosa.
0: Mãe Amorosa tá na frente até agora, ganhando Mãe Amorosa. Alô, João.
5: Barroso, dono de Jacareacanga. Deixa.
0: Deixa. Bruno e Marrone pro João de Jacareacanga.
6: Bom dia, Luciano. Vamos de Deixa. Bruno e Marrone.
0: Bruno e Marrone. Vai acabar empatando, hein? Mãe Amorosa pra Edith de Caraguatá e Ortigueira, no Paraná. Obrigado. Tony Lopes.

0: é Bruno e Marrone. O Wellington é mãe amorosa e Bruno e Marrone. Agora mãe amorosa também continua na frente. O João é mãe amorosa. Obrigado, João. Bom dia. Ednilton é mãe amorosa. Obrigado, Ednilson. Bom dia pra você. O Marciano, deixa eu ver quem é o Marciano.
1: Bom dia, Luciano Barroso. Marciano Silva de Boa Vista, Roraima. Vambora comer uma sopa de taioba.
0: Quem?
1: Número 2,
0: deixa. Acabou? Quem ganhou,
2: Zé? Bom dia, Luciano, mãe amorosa.
0: Mãe amorosa. Ganhou mãe amorosa, né? Ganhou mãe amorosa. Aí, ó.
3: Ei, Lulu! Vou com mãe amorosa, câmbio!
0: Câmbio! Jessinho Topop também é mãe amorosa. Você...

0: Carmen votou em Bruno Marrone, Carmen de Vila Rica. Mãe Amorosa foi que ganhou. Quem votou foi o Gabriel Neto. Adriano votou em Deixa, Bruno e Marrone. Nós tivemos um Mendigato votando
1: bom dia,
0: em quem?
1: Luciano Esparroso, aqui é o Mendigato de São Sebastião, o aniversariante do dia.
0: E aí, quem ganhou?
1: Tô completando 36 anos.
0: Oh, feliz
1: Mãe Amorosa, tamo junto!
0: Ai, Mãe Amorosa, feliz aniversário. 5, 10, 15, 20, 23 votos para Mãe Amorosa. 5, 10, 11 votos para Bruno e Marrone. Feliz aniversário! Ô, gato, Mendigato.
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6: E nós estamos juntos nessa manhã de sexta-feira. Ah, rapaz, falando agora da seleção brasileira, é o seguinte. Hoje, se a seleção jogar a nhaca de um futebol, não botar os melhores, eu nem falo do Endrick, mas não der uma mexida ali boa, eu vou largar pra lá, vou torcer mais não. Vou ficar parecendo bobo? O Brasil não tá jogando. Gente, se botar o time da rádio aqui, eu no gol. E olha que eu tenho 1,74m só. Bota o Walter Lima na zaga, entendeu? Sueli, como zagueiro também. A gente ganha desses times. Não, sem brincadeira. Vamos pegar aqui, ó. Palmeiras, Flamengo. Você acha que não dava um calor naquele. Qual foi o primeiro time? Mesmo Marrocos, né? Você acha que não dava um calor no Marrocos? Ah, pega o time do Flamengo. Pra quem é que tá jogando bem também? Além do Flamengo, Palmeiras são os principais. Põe aí. Dava um sufoco naquele time. Não. Ah, meu Deus. A seleção brasileira. Faço não. Mas, ó, eu perguntei. Qual é a do Jaider hoje? Vamos ver como é que o Jaider tá. E aí? Ah, o Jaider tá aqui. Ó. Eu vou botar minha camisa amarela hoje. Mas dependendo do jogo, eu não uso mais. Chega. Fé brasileira. Aí, gente. Vamos nessa, gente.

0: bom dia, bom dia, Josué, obrigado. Bom dia, Josué, nós estamos juntos. Vai lá, Brasil, hoje é dia. O Vitor Castro está dizendo aqui o seguinte: até minha mãe agarra melhor que aquele goleiro. E pega. Nossa, a mãe dele tem 90 anos e pega mesmo, a decisão está onde está difícil. Aqui, a Milena está falando assim: eu voto no time da Nacional indo para a Copa 2030. Milena, nós já estamos um bagaço hoje, imagina 2030. Ai, meu Deus do céu. A Carmen de Vila Rica está dizendo: ganha não, com você no gol não ganha não. Que isso, Carmen, oh, pelo amor de Deus, Carmen. Que esculhambação é essa? Eu sou bom no gol, rapaz. Ah, são 7:06. Ó, nós gostamos de futebol, mas não somos alienados não, tá? Tem muita coisa aí que a gente tem que consertar, arrumar, mas pelo menos nós estamos tentando. O país é nosso, aí a gente vai tentando do nosso jeito. Vamos lá, segura Brasil. Vamos nessa. Ô, gente, ó, eu falo pra vocês o seguinte: se esse camarada não melhorar... Ô, me lembrei, o Luxemburgo deu uma declaração espetacular. Porque tava todo mundo falando, tá todo mundo baixando a ripa no Ancelotti agora, né? O Luxemburgo virou e falou: ele não era o melhor? Os técnicos estrangeiros, não citou ele, mas falou: o técnico estrangeiro não era melhor? Não tiraram os nossos técnicos? E aí, Dorival Júnior não era bom? Tem que pagar. Mas, bicho, a interferência de tudo quanto é lado dá não. Aí já estão dizendo que é por causa de patrocínio, por causa de coisa. Ah, chega. Ah, chega.
1: Bom dia, Luciano. Bom dia. Aqui é Emilson de Recife. Gostaria de ouvir o tremendão Erasmo Carlos com a música Filho Único, para recordar.
0: Então vamos
1: bom
0: lá.
1: Bom dia a todos.
0: 7:07. Vamos lá, Recife.

0: dia, Luciano Sparroso.
1: Bom dia.
0: Se o Brasil ganhar hoje, eu paro de beber cerveja, que é muito caro. Eu vou beber só cachaça. Porque eu sei que o Brasil não vai ganhar mesmo. O Brasil tem que perder mesmo, porque o Brasil ganhar a Copa do Mundo não melhora nada para os brasileiros, nada no Brasil. Então, só o salário dele que aumenta, só ganha dinheiro o jogador. Tem que melhorar pro Brasil também alguma coisa. Tamo junto. Aniversariante!
1: Aí, aniversariante! Bendigado, feliz aniversário! Oi, Luciano, ótima sexta-feira, um excelente e proveitoso final de semana, com muita saúde e paz. Eu confio na seleção brasileira, desconfiando. Muito pereba, concordo com você, minha querida Rosalba. Oi, Raquel! Meu Deus do céu, Raquel Santos! É aquela de ontem que ela pediu?
2: Parou, segura. Tem cerveja aí?
1: Aí, Raquel!
2: E tá gelada?
1: Vagabundo!

0: Grande Gustavo Lima, são 7h15, horário de Brasília. Ô Zé, escalação da seleção nacional. Vamos lá para a escalação, Zé, capricha aí, cadê? Cadê a escalação da seleção nacional? Segundo Vitor Castro, no gol, Mocorongo. Lateral esquerdo, Suguinha, o rei de Tiquira. Na zaga, Taioba e Nhonho. No meio, auxiliar de limpeza e Cabelinho. Cabelinho teve aqui hoje. Na frente... Cabelinho teve aqui hoje, viu? Tá lindo. Na frente, Bolota, Bruninha e Walter. O centroavante é Tijolinho. Aí a gente ganha. Eu, Bolota, pá. Bolota é aquele preado, né? Não, um dia eu falei isso, a Bruninha ficou zangada comigo. É porquinho da Índia. É porquinho da Índia. Na frente, é porquinho da Índia, Bruninho e Walter Lima. Ah, meu Deus do céu. Eu vou te falar, não, não mexe com o ancião, não. Deixa isso, não. São 7h16, bom dia.
1: Para amanhã. É com Lourenço Lourival.
0: Não, para amanhã não, é para hoje, moço. Eu quero saber.
1: Altamiro Lindoval. A música hoje é com João Viola, Despedida.
0: Tá certo. Bom dia. Para
1: amanhã.
0: Não, para amanhã não.
1: Com Lourenço Lourival.
0: Deixa. É hoje. Nós estamos no hoje. Tá? Obrigado aqui. Tem uma pessoa do 97, não tem o nome da pessoa. Só disse oi. Oi pra você também.

Obrigado, Brasil. Gente, vai ter futebol já à noite, ó, mas muito cuidado. Ah, outra coisa, já que estou encerrando aqui, põe uma partida de futebol aí para nós. É o seguinte, Zé. No foguete esquece, gente. Foguete esquece, é horrível isso. Eu sou igual aqueles cachorros, solta foguete e eu vapo para debaixo da cama. Não, foguete esquece, detesta aquele... Pai, pai, para com isso. Não, vamos comemorar na boa, no sorriso, na alegria é melhor. Tchau, gente. Hoje tem futebol. A gente se vê amanhã, tá? Obrigado, obrigado, obrigado, obrigado, Brasil. Uma partida de futebol. Deixa, é só uma partida de futebol. Nada mais que isso. Não precisa de briga, confusão, não precisa de nada.

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5: Olá, um ótimo dia. Agora 7:30 em ponto aqui em Brasília. Um excelente dia para você sintonizado na Rádio Nacional Brasília, São Paulo, Rio de Janeiro, Amazônia, Alto Solimões, São Luís, Recife. Para quem está com a gente de todo o Brasil, junto às emissoras parceiras da nossa Rede Nacional de Comunicação Pública e também para quem acompanha a gente pelo Instagram, no arroba Rádio Nacional Notícias. Eu sou a Priscila Mazenotti, aqui comigo nessa sexta-feira, 19 de junho de 2026. Como sempre está Dilson Santa Fé. Dilson, bom dia. Vamos aos destaques.
6: Bom dia, Priscila. Vamos lá. Copa do Mundo, às 9:30, a seleção brasileira faz sua segunda partida no Mundial e enfrenta o Haiti. Técnico Carlo Ancelotti confirma mudanças na escalação e mais.
7: Lei Seca completa 18 anos e reforça alerta sobre o perigo da combinação entre álcool e direção.
8: Supremo Tribunal Federal decide anular julgamento que absolveu o empresário acusado de estuprar a influenciadora digital Mariana Ferrer em 2018.
9: Divididos entre esquerda e direita, colombianos vão às urnas nesse domingo para escolher o próximo presidente.
10: Marinha alerta para ressaca no litoral do Rio de Janeiro, mas a sexta-feira será sem chuva e temperatura amena.
11: Negociações entre Estados Unidos e Irã para acordo no Oriente Médio são adiadas por tempo indeterminado.
5: Tudo isso e muito mais aqui no Repórter Nacional, que é produzido pela equipe de Rádio Jornalismo da EBC.
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6: E a gente começa essa edição de hoje falando de Copa do Mundo.
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6: É, já teve início a segunda rodada no Mundial e hoje tem jogo do Brasil. A primeira seleção classificada para a fase do mata-mata é o México, que bateu a Coreia do Sul por 1-0 jogando em casa. Com o resultado, a seleção mexicana soma 6 pontos e se classifica como líder do Grupo A. A seleção brasileira joga hoje contra o Haiti. Carlo Ancelotti confirmou mudanças no time após o empate com o Marrocos. Mas quem chega com o balanço da Copa e as notícias da seleção é Bruno Mendes.
2: Quinta-feira de muitos gols na Copa do Mundo. Tcheca e África do Sul ficaram no 1-1. A Suíça goleou a Bósnia por 4-1. O Canadá passou por cima do Catar ao vencer por 6-0. E o México venceu a Coreia do Sul por 1-0 e se garantiu na próxima fase da Copa. Nesta sexta-feira, a bola rola para Estados Unidos e Austrália, Escócia e Marrocos. Às 9:30 da noite, a seleção brasileira faz sua segunda partida no Mundial diante do Haiti. Técnico Carlo Ancelotti confirma mudanças no time verde-amarelo.
13: Alguma mudança vamos fazer, mas não é uma mudança do... Pode ser de alguns jogadores que podem estar mais frescos que outros, mas não é uma mudança que queremos melhorar o jogo, porque o jogo na primeira parte não foi bom. Demais errores, o equipo pouco equilibrado, temos que melhorar esse aspecto no equilíbrio e também na qualidade do jogo, errar menos passe. Eu acho que temos a qualidade para fazê-lo e jogar um jogo entretenido, porque temos na frente jogadores que têm qualidade, que têm rapidez, que são fortes, que são potentes. Então, o pensamento comum da equipe, podemos fazer melhor e temos que fazer melhor.
2: O Brasil deve começar jogando com Alisson, Danilo, Marquinhos, Gabriel Magalhães e Douglas Santos, Casimiro, Bruno Guimarães e Lucas Paquetá ou Danilo Santos, Rafinha, Matheus Cunha e Vini Júnior. Da Rádio Nacional em Brasília, Bruno Mendes.
6: Pois é, o Bruno Mendes falou pra gente o time que deve jogar contra o Haiti. A gente quer saber que o técnico, o Carlo Ancelotti, adota sempre o mistério como estratégia, né? A gente sabe disso. E ainda não revelou a escalação oficial. O enviado da Rádio França Internacional aos Estados Unidos, Elcio Ramalho, está na Filadélfia, onde acompanha a seleção e tem mais detalhes.
14: Foi no último treino, na véspera da partida contra o Haiti, que o técnico Carlo Ancelotti definiu as mudanças na seleção brasileira. Não adiantou nomes, pois prefere avisar primeiro jogadores. Mas sabe o que quer: evitar o desempenho ruim, principalmente no primeiro tempo do jogo contra o Marrocos.
13: Temos que melhorar esse aspecto no equilíbrio e também na qualidade do jogo. Errar menos passe, podemos fazer melhor e temos que fazer melhor.
14: Sobre o Haiti, que na volta à Copa, depois de 52 anos, perdeu na estreia para a Escócia por 1-0, Ancelotti disse que é uma equipe a ser respeitada.
13: Haiti mostrou qualidade física, sobretudo, um equipe que está bem organizado, o sistema bastante claro. Eles jogam um bom futebol com as características que eles querem. É um rival que temos que respeitar, como todos os rivais.
14: Diante do adversário caribenho, o zagueiro Gabriel Magalhães ressaltou o que será importante.
15: A gente sabe que...

0: que quão importante é não sofrer gols. E então, com certeza, a gente irá entrar no jogo com pensamento positivo, pensamento de que vamos defender bem e vamos sair vitorioso.
1: Brasil e Haiti jogam no estádio da Filadélfia às 9:30 da noite, pelo horário de Brasília. Da Filadélfia, Elcio Ramalho, Rádio França Internacional.
2: Então é isso aí, confirmando 9:30 da noite, Brasil e Haiti.
3: A gente muda de assunto para falar da lei seca, porque hoje ela completa 18 anos. Uma das legislações de trânsito mais rigorosas do mundo foi implementada em 2008 e de lá para cá houve uma mudança de cultura e também milhares de vidas preservadas. Mas o cenário atual impõe novos desafios às autoridades. A Solimar Luz traz para a gente agora um balanço sobre os impactos dessa lei e o futuro da mobilidade urbana no país.
4: Nesta sexta-feira, a Lei 11.705, também conhecida como Lei Seca, completa 18 anos. Criada em 2008, ela endureceu as regras para quem insiste em dirigir após consumir bebida alcoólica, com aplicação de multas mais severas, suspensão do direito de dirigir e responsabilização criminal nos casos previstos em lei. No Rio de Janeiro, onde as ações de fiscalização começaram em 2009, quase 5 milhões de motoristas já foram abordados. Desde então, foram realizadas mais de 42,6 mil operações no estado. Autor do projeto, o deputado Hugo Leal, avalia que a lei ajudou a transformar a percepção da sociedade sobre os riscos da mistura entre bebida alcoólica e direção.
5: Mudança de comportamento gera mudança de geração, de avaliação de jovens. Alguém que tinha 10 anos quando a lei seca foi editada, hoje tem 28. E com certeza o conceito dela de beber e dirigir era diferente de quem está em outras gerações. Eu acho que isso é o principal ativo, né, da lei seca depois desses anos, é essa mudança de visão.
4: Apesar dos avanços na legislação e das campanhas de conscientização, a combinação entre álcool e direção continua sendo uma realidade nas vias brasileiras. No Rio de Janeiro, por exemplo, a Operação Lei Seca realizou 26 ações de fiscalização no último final de semana, flagrando 372 motoristas dirigindo sob o efeito de bebidas alcoólicas. O especialista em direito do trânsito, Mauro dos Anjos, reforça a importância da educação e da fiscalização.
6: A punição e o bolso ainda são os principais inibidores do dia a dia. Porém, a educação é o que sustenta isso no longo prazo. As novas gerações já cresceram sob a vigência da lei seca, então para o jovem, a tolerância zero é o normal. O desafio atual não é mais dizer que é proibido, mas sim combater aquela falsa sensação de invencibilidade que o jovem costuma ter.
4: E como parte das comemorações pelos 18 anos da lei seca, a Polícia Rodoviária Federal promove uma série de ações em todo o país. A iniciativa integra a Operação Nacional de Segurança Viária e busca fortalecer o caráter preventivo das ações de fiscalização, incentivando comportamentos responsáveis no trânsito. Com produção de Lígia Carvalho, da Rádio Nacional, no Rio de Janeiro, Solimar Luz.
3: 7:40 e a Procuradoria-Geral da República defendeu a validade da lei da dosimetria. Encaminhou um parecer ao Supremo Tribunal Federal contra a suspensão dessa lei. É aquela que permite a redução das penas dos condenados pela tentativa de golpe, né? Flexibiliza a progressão de regime. Assunto que está sendo questionado no Supremo a partir de uma ação de vários partidos e da Associação Brasileira de Imprensa. Eles questionaram a promulgação da lei pelo Congresso depois que os parlamentares derrubaram o veto do presidente Lula justamente essa lei. Gente, foi assim, o Congresso aprovou, o Lula vetou totalmente, o Congresso derrubou o veto e promulgou. Aí foi tudo para o Supremo Tribunal Federal. O ministro Alexandre de Moraes suspendeu a aplicação dessa lei até a decisão final do STF. E agora o PGR, o Paulo Gonet, entendeu que a lei não pode ser considerada inconstitucional só porque permite a diminuição da pena dos condenados. ao contrário da Advocacia Geral da União, que no mês passado já tinha defendido a inconstitucionalidade da lei, ou seja, a validade dessa lei. Pois é, a data do julgamento final lá no Supremo ainda não foi marcada.
2: Caso Mariana Ferrer, em decisão unânime, o Supremo Tribunal Federal anulou a sentença que absolveu o empresário acusado de estuprar a influenciadora. Agora o caso volta para a Justiça de Origem de Santa Catarina para novo julgamento. E o repórter Pedro Lacerda acompanhou o julgamento e traz as informações.
7: O Supremo Tribunal Federal decidiu nesta quinta-feira anular o processo que absolveu o empresário André de Camargo Aranha da acusação de estupro da influenciadora digital Mariana Ferrer. O crime teria ocorrido em 2018 na boate Café de la Musique, em Florianópolis. Com a decisão, o caso volta à Justiça de Santa Catarina e o juiz e o promotor originais estão impedidos de participar do novo julgamento. O STF julgou recurso da defesa de Mariana, que alegou ter sido humilhada durante a audiência de instrução do processo. Em 2020, o advogado do acusado questionou as roupas e a vida sexual da influenciadora, cenas que viralizaram nas redes sociais. O voto condutor foi o do relator Alexandre de Moraes, seguido por mais 7 ministros. Moraes afirmou que houve revitimização e tratamento cruel e desumano contra Mariana, sem qualquer reação do promotor ou do juiz.
8: Não há nenhuma dúvida de que houve total desrespeito aos direitos fundamentais da vítima, houve revitimização, houve um tratamento cruel, desumano, com total anuência do promotor. O promotor, pelo jeito, estava de férias. E não há dúvida de que a audiência foi humilhante, que a audiência foi atentatória aos direitos da vítima.
7: O caso teve consequências além do processo. Em 2021, foi sancionada a Lei Mari Ferrer, que pune atos contra a dignidade de vítimas de violência sexual em audiências. O juiz Hudson Marcos recebeu advertência administrativa do Conselho Nacional de Justiça em 2023. Da Rádio Nacional em Brasília, Pedro Lacerda.
3: 7:43, você já ouviu aqui no Repórter Nacional que hoje tem seleção brasileira na Copa do Mundo em sua segunda partida, desta vez contra o Haiti. O técnico Carlo Ancelotti confirma mudanças na escalação. E você ainda vai ouvir.
9: Cidade de Campinas, em São Paulo, recebe festival cultural voltado para a promoção da paz. Evento reúne diversas atividades artísticas durante 2 meses.
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2: No próximo domingo, os colombianos vão às urnas para escolher o novo presidente do país, com 53 milhões de habitantes, segundo o mais populoso da América do Sul, atrás apenas do Brasil. Quem traz as informações é Gabriel Correia. Vamos lá, Gabriel, bom dia.
11: Olá, Dilson, bom dia para você, bom dia para os ouvintes também. Dilson, assim como em outras eleições recentes aqui na América Latina, a Colômbia está dividida entre os candidatos de esquerda e da direita, esse com o apoio do presidente dos Estados Unidos, Donald Trump. De um lado, Iván Cepeda Castro, aliado do atual presidente Gustavo Petro. Do outro, Abelardo de la Espriella, de extrema-direita, que saiu na frente com 43,74% dos votos no primeiro turno no mês de maio, ou seja, quase 3 pontos à frente do adversário. E o tema dessa eleição é segurança. A Colômbia vive conflitos armados há mais de 5 décadas, que deixaram mais de 450 mil mortos. Segundo a agência Reuters, os homicídios e os roubos diminuíram na maioria das grandes cidades no mandato de Petro, o atual presidente. Entretanto, 1/4 das cidades colombianas tem a presença ainda de grupos armados. Já os índices econômicos têm se mantido estáveis, com o crescimento dos salários e reformas recentes, como a trabalhista e da Previdência. O candidato Abelardo de la Espriella, de 47 anos, recebeu apoio de Donald Trump e promete aproximar a Colômbia da Casa Branca e de Israel, se for eleito. admirador de Javier Milei, da Argentina. Ele é um advogado que se diz um outsider da política por nunca ter disputado um cargo. Ele promete uma ofensiva militar contra grupos armados e o narcotráfico. Já o esquerdista Ivan Cepeda, de 63 anos, é filósofo, senador no terceiro mandato, defensor dos direitos humanos e filho do ex-senador Manuel Vargas, que foi assassinado em 1994. Cepeda defende a continuidade das reformas sociais, negociações pela paz e o desmantelamento das organizações armadas. Wilson, neste domingo, 41 milhões de eleitores colombianos devem escolher um desses dois projetos opostos. Segue no estúdio.
2: Ok, muito obrigado, Gabriel, pelas informações. E ainda nas notícias internacionais, foi adiado o encontro entre Estados Unidos e Irã previsto para hoje na Suíça. As informações a gente confere com Luísa Ramos e conversa com a gente agora direto dos estúdios da Rádio França Internacional em Paris. Oi, Luísa, bom dia, seja bem-vinda.
12: Olá, Dilson. Bom dia para você, bom dia a todos que nos acompanham. Exatamente, o anúncio do adiamento foi feito pelo governo suíço após a Casa Branca confirmar que o vice-presidente americano, J.D. Vance, não viajaria ao país, alegando restrições logísticas. E ainda não há uma nova data para a retomada das discussões entre os Estados Unidos e o Irã. Esse adiamento ocorre 2 dias após a assinatura de um acordo entre Washington e Teerã, que prevê o fim das hostilidades no Oriente Médio, mas abre aí um período de 60 dias de negociações sobre temas sensíveis, como, por exemplo, o programa nuclear iraniano. Apesar desse avanço diplomático, a situação no terreno segue instável. No sul do Líbano, bombardeios israelenses deixaram pelo menos 18 mortos e dezenas de feridos nessa sexta-feira. Diante da escalada, a França pediu que Israel respeite o protocolo de acordo assinado. O ministro das Relações Exteriores francês, Jean-Noël Barrot, afirmou que o cessar-fogo deve ser aplicado em todas as frentes, inclusive no Líbano, e defendeu que os Estados Unidos pressionem seu aliado. Israel, por sua vez, afirma que continua atacando alvos do Hezbollah pró-iraniano, enquanto autoridades do governo indicam um endurecimento do discurso em meio ao conflito. O ministro de Segurança Nacional israelense, Itamar Ben-Gvir, declarou que o país não pode negociar sua segurança, rejeitando os apelos internacionais por uma trégua mesmo após o acordo. Em comunicado, ele declarou que todo o Líbano deve arder, além de dizer que para cada mãe israelense que chora, 1.000 mães libanesas devem chorar. As falas vieram após a declaração de que houve 4 mortes de soldados israelenses em confrontos com o Hezbollah no Líbano. Nos Estados Unidos, Donald Trump, por sua vez, voltou a defender o acordo, apesar das críticas internas. O presidente insiste que o entendimento foi necessário para reabrir o Estreito de Hormuz, mas reconheceu que o texto não é definitivo e alertou que novos ataques podem ser retomados caso as negociações fracassem. Na imprensa europeia, a leitura é mais cética. Para analistas entrevistados por jornais franceses, o acordo abre uma fase incerta, sem garantias concretas, enquanto a população iraniana segue como a principal vítima de um conflito que agravou a repressão e a crise econômica no país. De Paris, Luísa Ramos, da Rádio França Internacional, para a Rádio Nacional.
2: Obrigado, Luísa.
3: As ondas de calor aqui no Brasil podem ter causado 120 mil mortes em cerca de 20 anos. Um estudo da Fiocruz aponta os efeitos na saúde humana, com maior impacto entre os idosos, as mulheres e as pessoas com menos escolaridade. Pedro Lacerda está de volta e traz os detalhes da pesquisa.
7: Um estudo inédito divulgado nesta semana revela que o calor extremo esteve associado a cerca de 120 mil mortes no país entre os anos 2000 e 2019. A pesquisa foi realizada por especialistas da Fiocruz e da Universidade Federal da Bahia e analisou dados de mais de 5.500 municípios brasileiros. Segundo o levantamento, os óbitos relacionados às ondas de calor representam 0,6% de todas as mortes registradas no período, desconsiderando acidentes e casos de violência. A pesquisadora da Fiocruz, Beatriz Oliveira, explica que a estimativa considera a exposição prolongada a temperaturas extremas e mostra que esses eventos têm se tornado cada vez mais frequentes em todo o país.
13: Esse foi um estudo que estimou a mortalidade atribuída, né? A gente estimou esse número de 120 mil, usando um critério de temperaturas elevadas, ou calor extremo persistente. Então, esse calor persistente pode acontecer não somente no verão, mas em outros períodos do ano, às vezes muito frequente entre primavera e verão. Nesse estudo, a gente acaba também olhando um pouco sobre a frequência desses eventos, se eles tendem a serem muito mais frequentes em termos de número de dias.
7: Os eventos foram mais comuns e duradouros nas regiões Norte e Centro-Oeste, enquanto os episódios mais intensos ocorreram no Sul e no Sudeste. De acordo com Beatriz Oliveira, os pesquisadores identificaram uma associação consistente entre a exposição ao calor extremo e o aumento da mortalidade, principalmente entre idosos e pessoas com menor escolaridade. Fatores socioeconômicos ajudam a explicar por que os impactos são mais severos entre a população com menor nível de instrução.
13: Indivíduos que têm menos escolaridade tendem a ser indivíduos também que têm com menos capacidade de responder ao calor em termos de habitação, de transporte e de, também de acesso aos serviços de saúde. Na verdade, sim, eles apresentaram maior risco de óbito comparado àqueles que têm maior escolaridade.
7: Os autores do estudo defendem a ampliação de sistemas de alerta, ações de prevenção e o fortalecimento da capacidade de resposta do SUS para proteger a população diante de um clima cada vez mais quente. Da Rádio Nacional em Brasília, Pedro Lacerda.
3: E ainda falando de clima, tem alerta de ressaca no litoral do Rio de Janeiro. A gente vai para lá agora, na capital fluminense, conversar com Cristiane Ribeiro, que já está na linha. Cris, bom dia! Como é que vai sair a sexta-feira?
14: Pois é, Priscila, bom dia aos ouvintes. O mar aqui no litoral do Rio de Janeiro amanheceu de ressaca hoje. As ondas podem chegar a 2,5 metros de altura. O alerta emitido pela Marinha do Brasil aponta que o mar deve ficar agitado até a madrugada de sábado, quando a ressaca começa a perder força. A nota da Marinha diz que o fenômeno pode oferecer riscos a banhistas, pescadores, esportistas e pessoas que circulam pela orla devido ao avanço do mar, além da faixa de areia. E recomenda, para não entrar no mar por causa de valas e correntes marítimas e suspender atividades esportivas aquáticas enquanto durar o aviso. A orientação também vale para quem costuma frequentar mirantes, pedras e costões próximo ao oceano e para os ciclistas que pedalam na orla. Os pescadores também não devem navegar durante o período de ressaca. A previsão do tempo para hoje, de acordo com o sistema Alerta Rio, é de redução da nebulosidade e não há previsão de chuva. O mesmo vale para o fim de semana e para segunda-feira, dia 21, quando chega o inverno, às 5 horas e 24 minutos da manhã, no horário de Brasília. Devido à influência do El Niño, os 3 meses da estação serão marcados por pouca chuva e temperaturas acima da média para o período. Previsão para Norte, Nordeste, Centro-Oeste e para o Sudeste. Já no Sul, a chuva e o frio serão intensos acima do normal. Volto com você, Priscila.
3: Obrigada, Cris. Bom dia para você.
2: Agora 7h54, fogueiras, fogos de artifício e bombinhas fazem parte da tradição junina, mas também aumentam o risco de acidentes. Especialistas alertam para os cuidados que podem evitar queimaduras e explicam o que fazer nos primeiros minutos após uma lesão. Reportagem de Josi Braga, da Rádio Educadora de Salvador, uma emissora da Rede Nacional de Comunicação Pública.
15: Na fogueira de São João eu quero brincar, quero soltar meu balão e foguinhos queimar.
16: As fogueiras, os fogos de artifício e as tradicionais bombinhas são sinônimos de alegria no período junino, mas também acendem um alerta para um grave problema de saúde pública, o aumento drástico nos casos de queimaduras. Para garantir que a tradição não termine em tragédia, o cuidado com o manuseio e o conhecimento sobre os primeiros socorros são fundamentais. De acordo com a dermatologista Raíssa Maria, o tempo de reação logo após o acidente é o que determina a gravidade das sequelas na pele.
17: O primeiro cuidado vai ser resfriar essa área que foi atingida em água corrente, em temperatura ambiente, por cerca de 10 a 20 minutos. Essa conduta já vai ajudar a reduzir a temperatura dos tecidos, limita a progressão da lesão e vai ajudar também a aliviar a dor. Oriente que em seguida cubra a lesão com pano limpo e busque por atendimento médico.
16: Nem toda queimadura é igual, e saber diferenciar a gravidade do ferimento ajuda a guiar o nível de urgência do atendimento médico. A dermatologista explica as principais diferenças entre as lesões de segundo e terceiro grau.
17: As queimaduras de segundo grau, elas vão atingir a camada mais superficial da pele. Já as queimaduras de terceiro grau, elas destroem toda a pele e podem atingir até os tecidos mais profundos.
16: A especialista também destaca que saber identificar o tipo de lesão e principalmente o que não passar no ferimento faz toda a diferença no processo de cura.
17: Aplicar receitinhas caseiras, como manter

0: manteiga, clara de ovo, pó de café, pasta de dente, além de não funcionar, vai aumentar o risco de infecção e dificulta o processo de cicatrização.
1: A prevenção continua sendo o melhor remédio. Para curtir os festejos sem surpresas desagradáveis, mantenham crianças longe de fogueiras, evitem soltar fogos perto de fiações elétricas ou vegetação seca e nunca manipule bombinhas após o consumo de bebidas alcoólicas.
2: Da Rádio Educadora da Bahia, Josi Braga, para a Rádio Nacional.
3: E até o próximo dia 27 de junho, Campinas, em São Paulo, é palco de um festival cultural voltado para a promoção da paz. Carolina Pessoa tem os detalhes.
4: Um grande evento cultural voltado para a promoção de relações mais justas, solidárias e humanas por meio da arte. Assim, é o Festival Artes pela Paz, que reúne mais de 200 artistas na cidade de Campinas, em São Paulo. O evento acontece desde 25 de abril e conta com uma série de atividades gratuitas. Entre as atrações estão apresentações, oficinas, exposição, seminários e produção de conteúdo, como podcasts. Célio Torino, curador do festival, destaca que, além de incentivar a paz, o evento busca valorizar o artista local.
5: A ideia foi concentrar com artistas de Campinas. O único convidado de fora foi o maestro Nelson Aires. A lógica foi sempre essa. Se expressou também com a exposição de artes visuais, de música, desde música caipira de raiz, afinal estamos no interior do estado de São Paulo, passando por grupo de teatro e música infanto-juvenil, também com um ponto de cultura que se fez há 20 anos, que hoje é um grupo muito consolidado em Campinas, que é o Anelo, com a banda Pretos e Pretas.
4: Entre os destaques do festival está a exposição Artes pela Paz, que reúne artistas, coletivos e projetos visuais. Eles dialogam por meio dos trabalhos apresentados, com a ideia de diversidade cultural, convivência e imaginação de futuros. Célio Turino dá mais detalhes.
5: Ficamos também juntar várias linguagens, desde a chamada para arte postal, em que houve retorno de pessoas de 18 países que fizeram seus cartões postais à mão, até arte em adesivos, os stickers, algo feito por jovens, arte indígena, passando por convites a artistas mais consagrados, de carreira, mais consolidados em Campinas, como Marcos Garcia, com obras sobre Oriente e Ocidente.
4: O festival será no próximo dia 27, com apresentação de atrações artísticas no Teatro de Arena, grande espaço cultural da cidade, localizado na Praça Imprensa Fluminense. A ideia da organização do Artes pela Paz, explica o curador, é que o evento permaneça no calendário da cidade e possa até seguir para outros locais. O festival Artes pela Paz é idealizado pelo Instituto Casa Comum, organização não governamental que busca promover o fortalecimento e o desenvolvimento da cidadania. Outras informações em institutocasacomum.org/festival-artes-pela-paz. Da Rádio Nacional no Rio de Janeiro, Carolina Pessoa.
6: Agora 7h59, o Repórter Nacional fica por aqui com trabalhos técnicos de Egberto Martins. Muitíssimo obrigado pela audiência. Aproveite muito bem seu fim de semana. Até segunda.
3: Até segunda, gente. Bom fim de semana e boa sorte ao Brasil no dia de hoje, no jogo mais tarde. Até mais.
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11: Alô, alô, Brasil! Começando mais mais uma edição do nosso programa aqui, direto do Estúdio Central da EBC em São Paulo, para todo o território nacional. Hoje é sexta-feira, dia 19 de junho de 2026. Frio em São Paulo, hein? E parece que vai esfriar bastante em praticamente todo o país. Hoje também é dia de Brasil contra o Haiti. Hoje vamos passar o carro. Hoje vai. E aí vai ficar aquela impressão de que, ah não, o futebol brasileiro voltou a ser o que era. Melhor futebol do mundo. Aí o torcedor é assim mesmo, né? Eu sou torcedor demais. E a gente se engana fácil, se deixa enganar, né? E também tá tudo certo, porque Copa do Mundo é esse momento mesmo pra gente se iludir também, né? Se iludir. Acho que vai haver mudança, pelo que disse o nosso técnico Carlo Ancelotti. Deve ter mudança. E todo mundo esperando a entrada do xodó da galera aí. O novo xodó, que é o Endrick. Não acho que seja tudo isso, mas na nossa escassez de talentos, acho que pode ser o diferencial mesmo. A gente vai falar bastante sobre o jogo do Brasil. Aliás, manda mensagem pra gente aí se você quiser falar sobre futebol. Hoje tem bastante assunto interessante. Tem o futebol, você tá animado, tá otimista. O duro é você comparar a nossa seleção com as outras que estão jogando, né? Porque algumas estão respondendo em campo à expectativa que se tinha. Por exemplo, a França foi bem, não foi maravilhosa, mas foi bem. O Mbappé fez o que se espera dele. A Argentina foi bem demais com o Messi, foi bem demais mesmo. A Alemanha é sempre forte. Enfim, temos já um cenário que vai se desenhando e a gente vai chegar à conclusão que nessa fase inicial vão passar os clubes, os times das seleções que a gente já esperava que passasse mesmo. A segunda etapa é que vai ser um pouco mais complicada, tenho a ligeira impressão, mas você vai dizer pra gente o que você acha, mandando mensagem aí pro Zap, o Datenão vai lembrar pra gente o número, anota aí, ó.
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11: Isso aí, manda mensagem pra gente pelo zap, pode mandar também pelo chat. Nós estamos com transmissão com imagens no YouTube, youtube.com/radionacionalbr, youtube.com/radionacionalbr, dá um like aí pra gente, se inscreve no nosso canal, compartilha, enfim, vamos divulgar essa nossa programação tão especial hoje também, porque você sabe que dia é hoje, dia 19 de junho, dia nacional da lei seca. Eu nem sabia que existia isso, pra falar bem a verdade pra vocês. Eu nem sabia que existia isso, mas foi instituída essa lei seca, esse dia da lei seca, né? A lei seca já existe há algum tempo. Se funciona ou não funciona é outra história, mas existe há mais ou menos 8 anos já a lei seca. Mas a lei que instituiu o Dia Nacional da Lei Seca foi instituída. A lei é a seguinte, é a 15.342, que foi instituída em 9 de janeiro desse ano. Então é o primeiro Dia Nacional da Lei Seca. Parabéns para todos nós. Agora, numa sexta-feira, lei seca com seleção brasileira também é de tirar o juízo de qualquer brasileiro mediano. Mas a lei é importante. Estou falando isso porque vai ser difícil assistir sem tomar um aperitivozinho. Mas você toma aperitivo e não dirige. Esse é o ponto, né? Isso aí ninguém discute. Você não vai dirigir depois de beber. Obviamente que não. Chama um carro por aplicativo, enfim. Arruma um amigo aí que não bebe, dá os seus pulos aí. Mas, de fato, parece meio irônico o primeiro Dia Nacional da Lei Seca ser uma sexta-feira fria como essa, que também induz a gente a tomar umas e outras, com seleção brasileira disputando a Copa do Mundo. Mas é isso. Vai beber? Pode beber. Mas não dirija. Esse é o alerta de sempre. Aliás, a gente vai falar muito sobre isso ao longo do programa. Temos números que ainda são trágicos dessa mistura, volante e bebida, carro e bebida. Os números são trágicos de mortes, de pessoas que ficam feridas gravemente. A gente vai falar sobre isso ao longo desse Dia Nacional da Lei Seca, tá bom? Olha só, a gente vai para Brasil. Daqui

0: uma entrevista bem importante, bem, bem legal mesmo. A gente tá num período em que o tema segurança pública é discutido por todo mundo, é um dos temas principais, um dos anseios, dos maiores anseios do cidadão brasileiro, da cidadã brasileira, é ter segurança para viver, para se divertir, para passear, para trabalhar, para ir para a faculdade, enfim, para fazer tudo que tem que fazer na vida. Então, a segurança pública talvez seja o item número um, talvez, né? Fica ali com saúde, educação, mas segurança está entre os top five, seguramente, seguramente. E aí vão surgindo ideias, algumas bem intencionadas, outras nem tanto. E a gente vai tratar desse assunto de segurança pública sobre um viés que é bem interessante, que não é muito abordado, mas que é muito interessante, que é da ressocialização de ex-detentos. Como é que você reinsere na sociedade pessoas que pagaram por seu crime e que têm direito a voltar a viver em sociedade? Até porque é um direito desse ex-detento se recuperar e mostrar para a sociedade que se recuperou. E para a nossa sociedade é um alento também, é um sinal de evolução e de segurança se você consegue ressocializar, receber esse detento recuperado. Não que todos sejam recuperáveis, óbvio que não. Mas vamos falar sobre isso já já, tem números bem interessantes. Vamos falar com uma pessoa muito especial que tem lugar de fala para falar, para comentar, para discutir esse tema. Fica atento aí porque vai valer a pena, tá bom? 8:08, a nossa Priscila Mazenotti já está com a gente. Vamos para Brasília, então. Sexta-feira costuma ser um dia meio mornão, né? O pessoal, na quinta-feira à noite, dá área e vai para sua base, né? Cada um para sua base e já era. Sábado e domingo, segunda preguiçosa. O pessoal normalmente trabalha de terça a quinta, né? Mas estamos numa semana bem agitada, com temas a serem discutidos, propostas que têm que ser aprovadas a toque de caixa, porque já já tem eleição e aí não se vota mais nada. Tem operação da Polícia Federal também a todo dia, consequências da nona etapa da Operação Complice Zero, que aconteceu ontem. E a Priscila Mazenotti está olhando tudo isso, né, Priscila? Bom dia!
1: Tudo isso e mais um pouco, né, Agostinho? É. Bom dia para você, bom dia para a Karina, bom dia também para quem acompanha o Alô, Alô Brasil desta sexta-feira. Sexta-feira, aliás, as sextas-feiras não são mais como costumavam ser, né? Antes era aquela coisa tranquila da gente ficar só preparando o fim de semana, de olho nas próximas reuniões, na próxima semana no Congresso Nacional. Agora não mais, né? A gente está aí nessa corrida contra o relógio, ano eleitoral, as vésperas aí do recesso parlamentar. Hoje é o dia seguinte àquela operação da Polícia Federal, que teve como alvo o líder do governo, o senador Jax Wagner, e no dia de hoje, então, a gente acompanha ainda alguns reflexos, né, Agostinho, dessa nona fase da Compliance Zero, que foi deflagrada ontem. O que que a gente teve? O senador Jax Wagner, já lá no fim do dia, já era mais de 6:30 da tarde, soltou uma nota, né, um comunicado oficial ali por meio da assessoria, dizendo que não é réu, não foi denunciado, não foi acusado em nenhum processo. Ele deu entrevista dizendo que, por enquanto, se mantém ainda líder no Senado, líder do governo no Senado, né, que acredita que o presidente Lula não vá mexer ainda nessa posição dele, né, que existe ali uma relação de confiança entre eles, mas essa é uma avaliação que ainda precisa ser feita agora, né, passado aí o calor da operação, aquela operação que apurou ali as relações, as possíveis relações, né, de Jax Wagner com Daniel Vorcaro, né, de pagamento imóvel de luxo, aquilo, tudo aquilo que é o modus operandi do Vorcaro, que a gente viu, né, Agostinho? Imóveis, viagens, repasse de dinheiro, restaurantes, ingresso para show, como a gente viu com muitos outros políticos acontecendo. Dessa vez tem essa acusação, né? Então, assim, mais uma vez, a gente deixa claro que ele não é réu, ele não está denunciado, ele não é investigado. Jax Wagner, a gente está falando aqui, vai ter o direito de resposta.

0: resposta, e isso tudo vai ser esclarecido no momento correto, né, Agostinho?
1: É isso, é exatamente isso. Ele se manifestou, dizendo que está tranquilo, demonstrou tranquilidade. Disse, inclusive, né, Priscila, que mantém a candidatura dele para o Senado, para a reeleição no Senado.
0: Verdade.
1: Né? Então, demonstrou tranquilidade. Mas é isso mesmo, quer dizer, é isso mesmo. A gente que está acompanhando esse caso, você acompanhando mais de perto o caso, esse escândalo do Banco Master, do Daniel Vorcaro, a gente sabe, ele tem 8 celulares lá, apreendidos pela Polícia Federal. Os celulares estão falando demais. Então vai aparecer, não é razoável imaginar, inclusive, que vai parar por aí, né? Devem surgir mais suspeitos, mais informações, e tudo isso vai ser investigado pela Polícia Federal, e esse é o ponto alto, né, Priscila? Acho que esse é o ponto que tem que ser destacado nesse momento.
0: E com ponderação, né?
1: Lógico. Porque,
0: por exemplo, o próprio líder do governo no Congresso, o senador Randolfo Rodrigues, ontem falou o seguinte: gente, não tem áudio do Jacques Wagner pedindo dinheiro, ao contrário do que a gente viu com vários outros políticos, né? Não tem pedido do senador pedindo dinheiro para Vorcaro. Tem ali, segundo o Randolfo, né, um procedimento em curso na Bahia. A Polícia Federal, as autoridades têm autonomia para a investigação, terão direito de resposta, ninguém pode ser culpado antecipadamente. Aliás, é o mesmo teor adotado pelo próprio presidente do Senado, Davi Alcolumbre, ontem. Falou: gente, tem que parar com essa história de condenar antes, seja de qual viés político, de qual partido, de qual vertente o político for, né? Todos têm o direito, e o presidente Lula diversas vezes bate nessa mesma tecla, todo mundo tem o direito de defesa, todo mundo vai ser ouvido, vai esclarecer, e aí se é culpado é punido, se não é culpado não é punido, é inocentado. Então vamos ter muita calma, porque como você mesmo lembrou, né, Agostinho, são 8 celulares que estão com a Polícia Federal, né? Quanto que cabe em cada celular de informação? Ele era o Vorcaro, que é um cara que, né, se relacionava de A a Z com todo mundo. Então aí a gente quer saber o aprofundamento dessas investigações, né, da Compliance Zero, Agostinho.
1: Exatamente isso. E é sempre bom lembrar, né, Priscila, você citou aí o presidente Lula, ele desde que passou por aquele processo todo e que teve preso e depois se demonstrou, a justiça demonstrou a irregularidade toda daquela apuração da Lava Jato, né, que virou um marco de como não fazer uma investigação e como se consegue usar o Ministério Público e o Judiciário para perseguir pessoas, né? Nesse sentido, a Lava Jato foi um marco a não ser repetido, né? E o presidente Lula, que passou, sentiu na pele essa experiência, ele sempre disse isso, e essa convicção ficou mais forte ainda no presidente Lula, dizendo que ele, no caso das acusações, ele quer que todos os acusados, em qualquer investigação que seja, nessa, nas próximas, enfim, oposição, situação, direita ou esquerda, tanto faz, o presidente Lula é categórico dizendo que ele quer que todas as pessoas acusadas tenham o direito de defesa, o direito que ele não teve. O direito que não deram ao presidente Lula, ele quer, e a justiça manda isso e a lei estabelece isso. Mas é importante que se diga isso. É importante que o número um do país diga isso alto e em bom tom, né, para que não haja dúvida. E é importante repetir que essa Polícia Federal do governo Lula é diferente da Polícia Federal do governo anterior.
0: Ah, sim.
1: Né? É o extremo oposto. E acho que isso está claro para todo mundo. A gente lembra aquela reunião do ex-presidente Bolsonaro com seus ministros, dizendo que ia afastar quem fosse, que ele não ia deixar que fizessem qualquer coisa contra um amigo dele, contra um familiar dele. Quer dizer, quanto a isso, ninguém pode levantar qualquer suspeita de que a Polícia Federal hoje investiga quem quer que seja, né, Priscila?
0: Pois é, inclusive com troca de investigadores naquela época, né? Então,
1: exato.
0: Assim, agora, o presidente Lula, até quando estava preso, falava: gente, quem não deve não teme, eu quero mostrar aqui os fatos, quero ser ouvido, e aconteceu tudo aquilo que a gente viu, né, e a atuação, a conduta ali. Enfim, trazendo para hoje, o presidente Lula sempre fala, mantém: olha, a Polícia Federal é independente, a investigação é independente.

0: que o Andrei Rodrigues, que é o diretor da Polícia Federal, é independente. Então, assim, vai investigar quem quer que seja. Tanto é que chegou ontem no líder do governo no Senado, o Jax Wagner. Aí o Jax Wagner falou mais o seguinte ontem, vale a pena a gente reforçar. Falou, ó, estou absolutamente tranquilo com relação ao dinheiro. A minha relação com o Vorkauer é praticamente zero, nunca recebi dinheiro do Master. A história do apartamento, que teria ali um apartamento, é um apartamento que está em construção e que ele estava comprando para a filha, né? Ajudando a filha aí a comprar esse apartamento. Então, essa foi a declaração que ele deu ali no dia de ontem, pós, né? O presidente Lula hoje está fora daqui de Brasília, né? Está em Belo Horizonte participando de agenda lá, vai em São João del Rei, enfim, volta para Brasília só no fim do dia. A gente resta saber se vai ter alguma reunião fim de semana com ministros, com assessores para discutir esse assunto, como é que fica a semana que vem também no Congresso Nacional, né? O próprio presidente do Senado pediu prudência, claro que a oposição está condenando, a oposição tá pedindo aí apuração, mas faz parte do jogo político também, né? E aí é aquela dança que a gente vai vendo, aquele xadrez político acontecendo, de uma relação de uma pessoa chamada Daniel Vorkauer, que se relacionava aí com políticos de vários espectros ideológicos, Agostinho.
1: É isso. E o tempo dirá, a investigação vai seguir o seu rumo tranquilamente, de forma técnica, não política, uma investigação técnica por parte desses policiais federais, esses agentes federais, enfim, sob o comando do Dr. Andrei. Então, tudo vai ser esclarecido. Isso está claro, isso tem sido assim mesmo, não vai ser diferente nesse momento, não tem por que mudar uma vírgula de tudo que vem sendo feito pela Polícia Federal.
0: Até só para complementar, o
1: Pois não.
0: ministro da Fazenda também, o Dario Durigan, ontem falou assim, gente, eu confio no Jax Wagner, não tem por que não confiar nele, né? Na conduta dele, no trabalho dele, na atuação dele ali no parlamento. Então, aguardemos aí cenas dos próximos capítulos, né? O que que precisa ser resolvido? Ele continua na liderança ou ele vai sair, né? Por enquanto está mantida ali a pré-candidatura ao Senado, está mantido na liderança, mas vamos ver agora o destrinchar dessa investigação, dessa nova fase da Compliance Zero. E pode ser que venham outras fases, né? Essa foi a nona fase. A gente teve ali aquela outra fase que pegou outros políticos, né? A gente teve Flávio Bolsonaro com divulgação de áudio pedindo dinheiro para o filme do pai. A gente teve Ciro Nogueira com viagens com benefícios vários também. Então, tá ali que são as várias camadas dos celulares do Daniel Vorkauer.
1: Exatamente isso, e a gente vai acompanhar tudo de perto aqui no Alô, Alô Brasil e na programação da Rádio Nacional. Priscila, só para a gente terminar por enquanto, reunião, encontro do presidente Lula com Alcolumbre, não se tem notícia se vai acontecer para tentar parar arestas, né?
0: Pois tá ali aquela coisa que pode acontecer. O Randolfo Rodrigues, essa semana, ele falou assim, gente, existe a possibilidade sim de um encontro do Lula com o Alcolumbre quando o Lula voltar do G7. Lula já voltou, vai hoje para Minas Gerais. Tá, senador, mas quando? Quando vai ser esse encontro? Que dia? Hora? Onde? Não, não, eu só digo para vocês que está mais perto do que longe de acontecer. Palavras dele. Então, assim, está havendo, pelo que a gente percebe, uma tentativa ali de aproximação. Até por quê? Porque está nas mãos do Alcolumbre a história da 6x1, tem ainda a indicação ao Supremo Tribunal Federal, no, né, a indicação de Jorge Messias foi recusada. Lula vai mandar de novo o nome dele, não vai mandar de novo o nome dele, e aí vai depender outra vez do Alcolumbre. São assuntos importantes, pendentes e, como eu falei mais cedo, às vésperas do recesso. Falta menos de um mês aí para o recesso. Então, vamos ver esse encontro esperado, essa conversa aí, quando vai ocorrer e se vai ocorrer de Lula com Alcolumbre.
1: É isso aí, vamos aguardar, porque o relógio está correndo e esses temas são essenciais. E não dá para imaginar que o presidente do Congresso vai sentar em cima disso, deixar para a próxima legislatura, até porque eu já falei aqui. Não imaginem os senadores, os senhores senadores, que se eles não votarem, vai ficar tudo tranquilo para eles. Não vai ficar tranquilo.

tranquilo para eles, porque nós estamos observando. Não votar é quase como votar contra o povo brasileiro. É basicamente a mesma coisa. Não vá tentar se iludir,

0: cinco sessões entre um turno e outro, mas aí quando tem interesse, quando é para votar rápido, ó, vamos logo rápido, votou tudo na sequência já os dois turnos. Então, assim, essa desculpa de que, ah, tem o prazo, a gente sabe que ela pode muito bem, eles podem muito bem correr com isso, justamente para dar uma resposta para tanta gente que está esperando, né? É só assim, de curiosidade, são vários os abaixo-assinados que tem nas redes sociais, na internet, fazendo pressão para que os senadores votem rapidamente essa matéria. Ontem eu estava dando uma olhada, assim, tem um desses abaixo-assinados que já tem mais de 60 mil assinaturas, fora os outros que eu não fui conferir. Então, assim, as pessoas nas redes sociais, cada vez que a gente posta, né, o perfil do Instagram da Rádio Nacional, por exemplo, né, vou até dar o endereço aqui, vou fazer a propagandinha, é o @ Rádio Nacional Notícias, fala de 6x1, chove comentário, todo mundo, Alcolumbre, coloca logo em votação, coloca logo em votação, a hashtag fim da 6x1, fim da 6x1, todo mundo querendo. Só falta decidir, né? O próprio ministro da Fazenda falou que tem tido uma boa vontade do Davi Alcolumbre, o fato dele ter pautado para o dia 1º de julho uma audiência pública, uma sessão geral do plenário para ouvir especialistas, sindicalistas e setores econômicos sobre esse assunto, no entendimento do líder do governo e do ministro da Fazenda, já é uma boa vontade em colocar essa PEC em votação. Só que dia 19 de junho para o dia 1º de julho é muito tempo, são duas semanas aí que a gente perde. Ele até foi questionado pelo senador Paulo Paim em plenário essa semana, viu, Agostinho, o Davi Alcolumbre, pedidos aí para antecipar logo essa audiência pública, falou, gente, já está marcado, os convidados já compraram passagens, já se organizaram, já colocaram na agenda, vamos manter para o dia 1º. Então, a expectativa, dia 30, tem junho, de junho, protestos, atos marcados por todo o país, todo mundo de olho no Congresso Nacional, a expectativa então é que a partir do dia 1º o Senado corra aí para votar aos dois turnos da PEC antes do recesso que começa dia 18, Agostinho.
1: Maravilha, e acho que vai acontecer mesmo, estou convencido de que eles vão atender o clamor da população, né? Para o bem deles também. Priscila Mazenotti, você vai estar onde hoje para assistir o jogo do Brasil e do Haiti? Se você puder falar, obviamente, né?
0: Olha, eu devo confessar, Agostinho, que 9:30 da noite, quem dorme cedo, já é um pouquinho tarde para mim.
1: Mas na sexta-feira, Priscila?
0: Mas eu tô vindo de uma semana de plantão, então hoje eu tô assim, catando papel na ventania, sabe? O meu 6x1 tá puxado hoje. Mas eu acho que eu vou para casa de amigos, torcer, ver, divertir, relaxar um pouquinho, torcer aí pro Brasil.
1: Bebericando alguma coisa, aquela coisa social, né?
0: Bebericando, bebericando. Eu não entendo muito de futebol. Os meus amigos reclamam de assistir futebol comigo, porque eu fico fazendo perguntas bobas, mas...
1: Torce pro de amarelo. Torce pro de amarelo, tá?
0: Eu sou conhecida por fazer perguntas não muito inteligentes durante as partidas, do tipo, o Brasil faz gol para que lado? Tô dessa.
1: Você não pode ser boa em tudo também, né, Priscila?
0: No futebol a gente dá umas pedaladinhas aí e passa a batida.
1: Tá bom, Priscila. Obrigado, viu, Priscila? Então, bom final de semana para você. Até mais. Valeu. Priscila Mazenotti dando show mais uma vez em Brasília. E quem tá show aqui em São Paulo é o nosso Vicente Figueira. E aí, Vicente, como é que você tá? Bom dia.
2: Opa, Agostinho. Opa. Muito bom dia. Bom dia para você, para toda a nossa equipe, para você, nosso querido ouvinte aqui do Alô, Alô Brasil. Pela Rádio Nacional. Agostinho, na esteira daquilo que você estava falando, aliás, com muita propriedade, a segurança pública vai ser um dos temas mais importantes nessa eleição agora desse ano. Na esteira disso aí, a gente tem uma ocorrência bem séria, a vida nas proximidades da estação Tatuapé do metrô aqui de São Paulo, na Zona Leste, onde no último dia 12 de maio foi levado para a delegacia acusado de estupro, né? O William da Silva Santana, de 32 anos. Na verdade, ele foi acusado de estuprar uma adolescente de 17 anos nas proximidades da estação Tatuapé do metrô, né? Ele foi preso na tarde de ontem, ele já havia sido preso, mas estava no hospital porque tinha convulsionado após a prisão, no 30º Distrito Policial do Tatuapé. Uma segunda vítima de estupro apareceu.

0: O reconheceu como autor do crime e essa foi estuprada no dia 23 de abril desse ano. O William confessou os dois crimes, viu, Agostinho? E vai ficar detido no 26º Distrito Policial e, segundo o delegado, ele ainda não constituiu advogado. Algumas imagens das câmeras de segurança mostram o momento em que o suspeito circulava pelo terminal de ônibus do Tatuapé, observando as mulheres e passando a segui-las, entendeu? Tornando-as vítimas e perseguindo mesmo pouco antes do crime. Então, a situação dele é bem complicada. E a gente espera que, bom, já que ele confessou, a máter das provas é a confissão, então é porque foi ele mesmo, ele fez. Então a gente espera que ele seja punido com os rigores que a lei, né, oferece para esse tipo de ocorrência.
1: Exatamente isso. Vai cumprir nos termos da lei. Olha só, mandar mensagem aqui para o nosso Felipe Ambrosio, dando bom dia para a gente aqui no nosso chat. Obrigado, Felipe. Célio Gomes também com a gente aqui, muito obrigado pela mensagem. Quem mais aqui? Juan Córdoba. O dia que o Juan Córdoba não mandar mensagem, aí você começa a ficar preocupado, viu, Ricardo?
0: Essa turma tem que deixar o like, hein, Agostinho? Se
1: lógico.
0: Inscrever no canal. Isso vai
1: isso
0: ajudar muito o crescimento do nosso Alô, Alô Brasil aqui pela Rádio Nacional.
1: É isso aí. Juan Córdoba com a gente, obrigado. Célio Gomes, já falei. Quem mais aqui? O Helder Oliveira. Salvem a Bahia. Ô, Bahia, que maravilha, hein? Que lugar maravilhoso que é a Bahia, hein? Quem mais aqui? Tem mais gente mandando mensagem. Dia gelado. Hoje tá frio mesmo, hein?
0: Hoje tá bem
1: Helder, tá
0: frio.
1: bem gelado mesmo. É isso aí. Já já tem mais mensagens, vai participando aqui pelo nosso chat, pelo nosso zap também, trazendo a sua mensagem. Se puder deixar no zap um áudio, é mais legal. O áudio é bem mais legal, o áudio curtinho, pra gente poder colocar no ar, pra Karina poder separar, né, Karina? E a gente ouvir a sua voz e saber de onde você está nos acompanhando, tá bom? 8h29. Conforme prometido, eu falei que a gente teria hoje uma entrevista bem bacana e vai ser muito legal mesmo. Porque a gente fala de segurança pública, como disse o Vicente, mas tem alguns aspectos que fogem do nosso conhecimento. A gente é cidadão, a gente é vítima da violência e quer ver uma solução rápida. E agora? E soluções urgentes e rápidas nem sempre são as melhores e nem sempre são duradouras. E na segurança pública não é diferente. Então, tem um dado aqui bem interessante que eu acho que vai surpreender muita gente e a mim surpreendeu. Alguém de vocês aí sabia que a cada R$ 1 investido na reintegração de um ex-detento gera R$ 16 de retorno? R$ 1 investido na recuperação e na reintegração de um ex-detento gera R$ 16 de retorno social e de economia para o Estado. Esse dado faz parte de um levantamento feito pelo Instituto Recomeçar. Esse instituto, ele foi criado em 2015 com o objetivo de quebrar o ciclo da criminalidade no Brasil e transformar egressos do sistema prisional em cidadãos normais, comuns, produtivos, como cada um de nós. Isso não é uma realidade ainda. O número, inclusive, de ex-detentos que voltam para o presídio, voltam para a cadeia, ainda é muito grande, mas esse trabalho está sendo feito pelo Instituto Recomeçar, que tem como um dos seus fundadores o Leonardo Precioso, que tem condição de falar desse assunto com conhecimento profundo. Dessa causa. E é o Léo Precioso que está com a gente agora aqui para nossa satisfação. Léo, bom dia para você, obrigado por atender o nosso convite.
2: Bom dia, Agostinho. Bom dia, Vicente. Bom dia a todos os ouvintes da Rádio Nacional. Obrigado aí pelo convite para que a gente possa falar um pouquinho do que temos feito aí ao longo dos anos.
1: É isso. O Leonardo Precioso, ele é fundador desse Instituto Recomeçar, faz parte também da Gerando Falcões, que é uma entidade que tem um trabalho enorme, né?

0: de prestação de serviço para famílias excluídas, para moradores de periferia, enfim. Então, ele conhece bem a realidade das pessoas excluídas. Eu estava falando, Léo, que em relação aos presos, a ressocialização de ex-detentos, você pode falar, porque você passou por esse processo, né? Então, antes de falar do trabalho da Recomeçar, que é o nosso foco principal, trazer uma nova visão, né? Porque a gente cidadão aqui quer ver o preso preso, sempre preso. A gente tem uma ideia equivocada e dá para entender por que essa ideia é difundida, enfim. É aquela sensação de medo mesmo que faz com que você queira se apartar do que é perigoso para você. Né? Então, aquela ideia de que o preso ficando preso lá para toda a vida vai ser a solução. E definitivamente isso não é, tanto que a gente está vendo que você tem cadeias, presídios super mega lotados e a segurança não está maior aqui do lado de fora. Mas eu queria que você contasse rapidinho, por favor, Léo, a tua história. Porque você era um jogador de futebol, né? Se dedicava a isso e depois a sua vida deu uma virada, né? Eu queria que você contasse rapidamente para o nosso ouvinte, por favor.
1: Bacana, Agostinho. Pô, o Gerando Falcões, assim, só para ressaltar aqui, o Gerando Falcões, ele foi um grande protagonista dessa minha trajetória, o Eduardo Lira, ali, com a oportunidade que me deu. Então, acho que isso foi, né, são boas práticas que nós temos vivas aí, que pode ser aplicada isso para milhares de pessoas que têm a oportunidade aí de retornar para a sociedade. Nós temos um país aqui que não tem pena de morte, não tem prisão perpétua, mas socialmente dizendo, as pessoas são perpetuadas, né, pela sociedade aí, com a falta de oportunidade, de crença e assim por diante. Como você falou, eu sou um ex-jogador profissional de futebol, época de Copa do Mundo, né? Essas memórias afetivas retornam muito forte na minha vida, né? Então, o futebol, o esporte, ele me salvou da vulnerabilidade no passado, né? Então, foram 17 anos aí atuando em alto rendimento, desde as categorias de base de grandes clubes aqui de São Paulo, né? Como até mesmo do exterior.
0: Você
1: Então, eu
0: jogou onde,
1: tive
0: Léo?
1: essa oportunidade. Pô, eu tive passagens. Eu fui descoberto pelo Corinthians, né? Nosso Corinthians, fui descoberto lá em Carapicuíba pelo Corinthians, mas eu tive passagem também pelo Palmeiras. Tive passagem pelo São Caetano, tive oportunidade de treinar com aquele grupo, né, vitorioso que teve o Azulão, né, nos anos de 2000. Então foi uma grande oportunidade. Eu era juniores naquela época e eu tive a oportunidade, né? Tive no Santa Inês de La Serena, no Chile também. Então foi uma passagem bacana lá, que é o La Portada. E foi uma experiência super bacana. Mas aí eu acabei abandonando o futebol pelas algumas decepções. O futebol, ele também é muito ingrato, né, no nosso país. A gente sabe que tem um monte de talentos aí, né, que não conseguiram chegar ao seu sucesso, né, seu aspas, né, na carreira. Mas, pô, e eu acho que eu fui um desses caras aí. E aí, quando eu abandonei a minha carreira por decepções, salário atrasado, algumas coisas nesse sentido, e uma vulnerabilidade tremenda, né? E acabei me envolvendo no mundo do tráfico de droga, né? Criado na periferia de São Paulo e tal, voltei para as minhas origens e acabei me envolvendo ao ponto de ser preso em 2008. Cumpri 7 anos e 13 dias, Agostinho, né? De prisão, e foi um período difícil pra caramba na minha vida, né, velho? Pô, né, passei por várias insuficiências, né, que o sistema no seu processo de ressocialização aplica, né, para as pessoas que estão ali naquele momento de privação de liberdade. E só que eu tive, né, fui um dos poucos caras aí, né, que cumpre pena aí, que tive apoio para me retornar, né, para a sociedade, através da Gerando Falcões, do Eduardo Lira, da minha família, né, principalmente da minha família. E aí, pô, com esse meu retorno, eu entendi que eu poderia multiplicar as oportunidades que foi gerada para mim. Foi aí que nasceu o Recomeçar, né? O Recomeçar, hoje ele já passa de 13 mil pessoas atendidas, né, tanto em São Paulo, Brasília, Recife.

0: onde temos os nossos pontos de atenção ao egresso do sistema carcerário, também ao reeducando e familiares. Então, é um trabalho que eu venho exercendo aí, que eu acredito que pode ser uma das ferramentas para que a gente possa combater, né, a criminalidade de uma forma mais inteligente, né, com educação e trabalho.
1: Ora, Léo, você falou que você foi quase uma exceção, né? Teve o apoio da família, do Lira, né? Da Gerando Falcões, enfim, que te resgataram. Mas logo que você saiu, quando você saiu do sistema prisional, cumpriu a sua pena, né? Você pagou para a sociedade o que a lei estabelece como a punição pelo aquilo que você fez. Quais foram as dificuldades? Você tentou procurar emprego? Como é que foi o início até a Gerando Falcões te resgatar e te recolocar?
0: A Gerando Falcões acho que fez um papel enquanto sociedade civil muito importante ainda quando eu era pré-egresso do sistema carcerário, né, Agostinho? Então ele fez um trabalho comigo ainda quando eu cumpri a pena. E esse trabalho foi fundamental para que eu pudesse voltar para a sociedade e não enfrentasse os preconceitos dela, né, devido aos meus erros do passado. Eu sou uma das pessoas que mais errei do que acertei na minha vida, velho. E com isso eu sabia que eu ia enfrentar muita resistência, descrença. Por quê? Porque hoje a gente tem um sistema carcerário que ele tem as suas insuficiências, né, meu? E ele não consegue de fato comprovar que tem um trabalho efetivo de ressocialização, mesmo tendo muito trabalho sendo feito, ele é pouco assistido, né, pela sociedade. Então a sociedade entende somente o que é comunicado aí, né, de uma forma, obviamente, aí sobre criminalidade, mas não tem sido feito um trabalho de acompanhamento quando tem também as ações aí que colaboram para que a sociedade possa confiar nessas pessoas, né? Então, essa minha, né, essas oportunidades que me deram, essa oportunidade que eu tive de ser assistido pela Gerando Falcões, pelo Edu, né, minimizou muito a dificuldade de retornar para uma sociedade como a nossa, mas não é a realidade de muitos que hoje nós atendemos dentro do Recomeçar. Muitas das vezes as pessoas elas saem do sistema carcerário com uma resistência, né, da sociedade, com toda vontade de recomeçar a sua caminhada na sociedade e não tem a chance, não tem a oportunidade, porque tem esse histórico. Histórico, né, de uma certa forma infringindo as leis, errado em algum momento da sua vida e não consegue se restabelecer de uma forma sustentável, né? Então, hoje é muito difícil. Hoje eu negocio de um a um, viu, Agostinho? Eu negocio de um a um aí as pessoas que estão sendo inseridas no mercado de trabalho. Hoje a gente, o Recomeçar, ele tem mais de 40 empresas empregadoras que fazem parte do nosso quadro de clientes, né, que são os conversores em oportunidades, essas empresas aí que têm apoiado não só a instituição, mas têm apoiado muito a sociedade, né, têm feito o seu papel para que a gente possa diminuir, né, esse índice de criminalização que hoje a gente tem no nosso país, velho.
1: Vamos falar assim, porque a Recomeçar, o Instituto Recomeçar, já tem números significativos, né? Vocês começaram em 2015, mas já tem números importantes que mostram que esse é o caminho. Mostram que esse é o caminho. Estava pesquisando aqui, Léo, e o pessoal que está nos acompanhando, os números oficiais dão conta de que hoje, no Brasil, existem 941.752 presos no sistema prisional brasileiro. 941.700 presos atrás das grades, cumprindo pena no sistema prisional brasileiro. Aí vão falar assim: ah, mas se está lá é porque fez alguma coisa. É mais ou menos verdade isso, porque a gente já viu casos, não, é óbvio que não é a totalidade, mas há casos de pessoas que passam anos atrás das grades e depois se descobre que não era ele. Ah, não era, não confundiu e tal, a testemunha não reconheceu, mas não era. Então, não é também tão assim. E há também uma discussão de gente séria, de gente que entende do que está falando, de que boa

0: parte dessas pessoas que estão atrás das grades talvez não devessem estar, pudessem cumprir pena, pagar pelo que fizeram de uma outra forma, não com a privação da liberdade, até porque a gente sabe, não é de hoje, que o sistema prisional ele é uma faculdade para o crime organizado agir. Então a pessoa entra porque furtou alguma coisa, por um crime, digamos, menor, que é o que diz a lei, e sai de lá depois de alguns anos de prisão, escolado já, né? Batizado pela facção que domina essa ou aquela unidade prisional. Então, esse número, ele fala por si. 941 mil presos é muita coisa. E só mais um dado também estarrecedor, Léo, diz respeito aos adolescentes e jovens que também estão cumprindo medidas socioeducativas. Estão presos também, né, em unidades dedicadas a adolescentes e jovens. Até o final do ano passado, portanto, 2025, o Brasil tinha 11.542 adolescentes e jovens cumprindo medidas socioeducativas de restrição e privação de liberdade. De novo, cometeram algum ato infracional? Provavelmente sim. É provável que sim. Por uma série de motivos, porque vivem na periferia, porque não tem atividade socioeducativa, porque o Estado não chega neles, porque as famílias estão esfaceladas, não tem condição de manter os filhos em condições melhores, enfim, por uma série de motivos. Agora, não é razoável que a gente tenha 11.500 adolescentes e jovens agora privados de liberdade, no momento, né, Léo, em que se discute, se vota na Câmara dos Deputados uma possível redução da maioridade penal de 18 para 16 anos, né, Léo?
1: É isso aí. Hoje o Brasil ele prende muito e prende mal as pessoas, né, Agostinho? Eu acho que não é uma forma tão assertiva de ser feita, né? Eu acho que a privação de liberdade para muitas pessoas, como você bem disse, ela não seria necessária, né? Então, hoje a gente vive um colapso no sistema carcerário nacional, né? Sobre o excesso de contingente, e as pessoas, de fato, não conseguem a sua reabilitação, muito pelo contrário, ela fica rotulada. Então, a gente tem algumas experiências aí, né, em outros países aí que priorizaram, né, as leis em relação à droga, priorizaram também a forma de punir essa pessoa, né, com penas alternativas e não mesmo com a privação de liberdade, né? Então, a gente tem um exemplo mesmo que tem lá na Holanda, em Amsterdã, que eles diminuíram a sua população carcerária em 90%, né, quando mudaram de punir aquela pessoa, né? Então é um negócio muito, muito difícil, né? Quando a gente fala de sistema carcerário nacional, ninguém quer muito discutir isso, as pessoas querem, entende que tem que prender, a gente entende que quem errou tem que pagar, mas a gente precisa analisar melhor, porque o país acaba, de uma certa forma, não tendo uma estrutura bacana quando a gente fala do lado social, quando essa pessoa vai voltar, né, para a sociedade.
0: É isso, e aqui vamos fazer a diferenciação bem claramente, né? Se você fala de crime organizado, né, que é um tema também que está na ordem do dia, e nós temos facções aqui organizadas, várias delas, inclusive, no Brasil inteiro, aqui em São Paulo, PCC, no Rio de Janeiro, Comando Vermelho, mas pelo Brasil afora você tem outras denominações de presos organizados que cometem barbaridades. Quanto a esses casos, não há dúvida alguma que a privação de liberdade é o caminho, mas tem que privar de liberdade mesmo e privar também de comunicação, né? Porque a gente sabe que há essa dificuldade. Para os grandes presos, os criminosos, as lideranças de facções, de grupos organizados, é difícil você conter, mesmo ele estando atrás das grades, né? A gente viu recentemente, em operações da Polícia Federal e da Polícia Civil, como ainda o Marcola, por exemplo, que está engaiolado já há bastante tempo, como ele ainda continua mandando e desmandando aqui fora. Então, assim, é o que você falou. Para preso, para criminoso importante, chefe de quadrilha, criminoso contumaz, esses não há dúvida, pena a maior possível, com a certeza de que vai ser cumprida, sem que ele continue mandando de dentro da cadeia ordens para os seus comandados aqui do lado de fora. Para outros, há que se discutir, e há que se ter coragem para discutir, porque, de novo, não está adiantando, o resultado aqui fora não é mais segurança, você tendo mais de 900 mil presos atrás das grades. Bom, e um dos caminhos é o que a gente falou desde o início, né? O Instituto Recomeçar, que você fundou em 2015. Eu estava vendo aqui no site de vocês alguns dados bem significativos mesmo. Bom, primeiro um deles, que é o que a gente já sabe, que ainda é grande, né, Léo? O número de ex-detentos que retornam para o sistema prisional. Não é pequeno, mais de 40%. Que é o que você falou, né? Você foi uma exceção, felizmente, mas como regra, o ex-detento enfrenta aqui fora muita resistência, né? Quem de nós iria abrir as portas do seu comércio, da sua indústria, enfim, da sua casa para um trabalhador que está se apresentando como um ex-detento, né? Difícil demais. Mas você falou agora há pouco que não, que tem empresários, parceiros de vocês, e os números aqui, vocês dizem aqui, números que transformam. Eu queria que você falasse um pouco sobre isso. Quais são os dados que vocês têm e que mostram que dá certo você abraçar o ex-detento, Léo?
1: Hoje o sistema carcerário ele tem um contingente que, média de 80%, são de pessoas que cometeram crimes ocasionais, né? Não são presos, né, pessoas que são criminosos quanto mais. Então, isso já é algo que nós precisamos estar dando uma atenção, estar olhando, né? Porque se são criminosos ocasionais, porque eles tiveram em algum momento um contato com a educação, com o trabalho, e pelas, né, dificuldades, né, e muitas das vezes sociais que é enfrentada ao longo da vida, as pessoas acabaram cometendo um crime e foram paradas dentro do sistema carcerário. Hoje, o Recomeçar ele tem números relevantes, sim, Agostinho, já, como eu falei aí, já foram mais de 13 mil pessoas cadastradas no Recomeçar, tivemos mais de 6 mil pessoas desenvolvidas, né, para o mercado de trabalho, né, isso desde o desenvolvimento, né, socioemocional, né, como até mesmo qualificação profissional para que possa ser recolocada de forma sustentável no mercado de trabalho. E o nosso índice de pessoas que passam pelo Recomeçar, nós fizemos uma aferição, né, da reincidência criminal, né, há algum tempo atrás, e a cada 500 pessoas que voltavam pelo, né, passavam pelo Recomeçar, 99% delas permanecia em sociedade, permanecia trabalhando, não voltava mais, né, a reincidir criminalmente ou até mesmo dentro do sistema carcerário. Então, é um resultado, né, que nós fizemos através de uma juíza, né, que fez essa aferição, né, para o Recomeçar, para que a gente pudesse também entender se a nossa forma de lidar com a situação, a nossa metodologia de trabalho, né, estava performando legal. E aí foi um índice super, né, que nos surpreendeu, né, super relevante, que hoje a gente traz ele e a gente mostra, pô, que se tiver um trabalho efetivo, se tiver apoio para as organizações sociais que trabalham dentro e fora dos presídios, a possibilidade de recuperação, né, social dessas pessoas vai ser gigante, né? Então, a gente consegue mostrar isso. E esses empregadores, né, que, pô, a gente tem que, de uma certa forma, reconhecer eles, até mesmo com selos aí de responsabilidade social, que estão abrindo aí as portas das suas empresas para conseguir absorver essa mão de obra oriunda do sistema carcerário, eles são verdadeiros heróis nacionais nossos também, né? Que eles estão tratando de forma digna essas pessoas que estão saindo do sistema carcerário, com planejamento aí, né, meu, profissional, né, de carreira, planos de carreira, para fazer com que essa pessoa possa, de uma certa forma, ver um horizonte além, né, do mundo da criminalidade, entender que tem como sobreviver numa sociedade igual a nossa, né, sem cometer crime da forma que muita gente sobrevive. E é exemplo aqui que eu venho, eu venho

0: trazendo aí com o meu comportamento, com o meu dia a dia aí, mostrando que é possível sim, né? Então, hoje o Recomeçar já tem aí praticamente mais de 1.200 pessoas empregadas em alguma empresa parceira, né, que faz parte desse nosso portfólio de parceiros aí.
1: Legal, estamos conversando aqui no Alô Alô Brasil com o Leonardo Precioso, que é fundador do Instituto Recomeçar, que é uma luz, é um caminho, para pessoas que pagaram sua pena, cumpriram, o que a lei estabelece, saíram do sistema prisional e têm que ser recebidas essas pessoas pela sociedade também, como determina a lei, e como, a sociedade civilizada espera que seja, né? Se a gente se diz uma sociedade civilizada, acho que a gente tem que ter uma postura diferente em relação a essa gente toda que está saindo das cadeias. O Vicente está aqui com a gente para fazer uma pergunta também, né, Vicente? Manda ver.
2: É isso, Agostinho. Bom dia para você, Leonardo. Deixa eu te perguntar uma coisa, Leonardo. O Instituto Recomeçar já cadastrou mais de 10 mil egressos. Quais são as principais frentes de apoio, apoio emocional, educacional ou profissional, que se mostraram mais eficazes durante toda essa jornada de vocês?
0: Vicente, hoje o Recomeçar ele tem um trabalho muito efetivo quando a gente fala de desenvolvimento socioemocional, né? Então, a gente entende que isso é o princípio para uma pessoa que sobreviveu ao sistema carcerário nacional. Então, quando essa pessoa sai do sistema carcerário, a gente tem uma metodologia, porque parte do quadro também de colaboradores do Recomeçar são egressos do sistema carcerário. Né? E aí, enfim, a gente consegue trazer aí uma empatia maior, né? Então, acho que isso já é uma forma bacana para que a gente possa estar apresentando como uma das ferramentas, né?
2: Perfeito.
0: Então, é a metodologia egresso cuidando de egresso do sistema carcerário.
2: E esse acompanhamento, ele é feito durante quanto tempo, mais ou menos, durante a estada do egresso até o final da vida dele? É vitalício esse acompanhamento que é feito pelo Instituto?
0: O que a gente quer ser para o egresso do sistema carcerário é aquele bom amigo, aquele bom companheiro, para que ele possa trilhar sua jornada na sociedade. Mas quando ele ocupa uma vaga dentro de uma empresa parceira, né, nossa, aí a gente tem um acompanhamento aí que já se estendeu por mais tempo, mas hoje a gente acompanha ele por uma média aí de 6 meses aí. Pós-empregabilidade, né? Dando suporte, acompanhamento, mas nós também, através do socioemocional, que é a prioridade do nosso time, a gente cria um plano de desenvolvimento individual com 3 objetivos, né? E quando esse plano não é concluído, a gente não consegue, de uma certa forma, né, parar de trabalhar em apoio a essa pessoa. Então, se um dos objetivos é o mercado de trabalho, a gente sabe que a gente tem mais dois para ser alcançado. Muitas das vezes eles querem chegar, né, à sua graduação, a uma faculdade, e através de algumas, né, instituições educacionais parceiras, a gente consegue fazer que esse sonho seja realizado.
2: Até porque o esforço, né, Agostinho, para essas pessoas que são egressas de instituições penais, ele é redobrado, né, o Leonardo, no sentido de você conseguir uma vaga no mercado de trabalho, porque todas aquelas dificuldades que o Agostinho elencou ainda há pouco aqui, são os preconceitos, a falta de empatia, enfim, é muito complicado. Você fica, de fato, receoso em receber um egresso na sua empresa, no seu ambiente de trabalho, na sua casa. E como que você vai colocar com segurança uma pessoa que egressa? Existe um certo antagonismo nisso daí, mas a gente percebe que a falta de empatia das pessoas, de uma maneira geral, no aspecto social, tem uma parcela muito importante de influência nesse processo, né?
1: Ó, estamos conversando com o Leonardo Precioso e olha, tem muita gente mandando mensagem aqui pra gente. Muita gente mesmo mandando mensagem aqui pelo nosso chat. A Micaela Ferraz está falando que o Léo falou que no Brasil não tem prisão perpétua. mas o sistema perpétuo. E aí ela diz que estamos perpetuando a estrutura da violência em vez de buscar uma solução inteligente e duradoura. É isso mesmo. Quem mais aqui falando com a gente? O Rodrigo Brito. Obrigado pela mensagem, Rodrigo. Ele diz assim, viu, Léo? A redução da maioridade penal não resolverá o problema da criminalidade. Pelo contrário, poderá contribuir para jogar de vez nossos adolescentes no crime. Acho que não é difícil entender isso, né? Pela atual circunstância, né, a gente vai fazer com que essa molecada, essa juventude toda, fique mais próximo do crime organizado, né, Léo? Acho que aí não há muito o que discutir, né?
0: A gente acha que tem, né, tratado muito mal o nosso adolescente de comunidades e favelas do Brasil quando a gente fala de oportunidades e possibilidades. Eu acredito que diminuir a maioridade penal, né, e já pensar em punir aquele adolescente que está no seu processo de construção da sua personalidade, né, do seu processo profissional, eu acho que não é a solução, né? É uma oportunidade que nós vamos dar de ter pessoas ainda mais jovens envolvidas no mundo do crime organizado, né? Então, eu acho que não é esse, né, o processo adequado para ser feito, e sim potencializar, né, meu, não o sistema carcerário, mas sim as escolas, né, as instituições educacionais, para que a gente possa ter jovens, né, para que traga resultados positivos como os grandes gestores aí de algumas empresas e assim por diante, né? Eu acho que não é o sistema carcerário, não é o modelo punitivo que a gente vai conseguir educar uma nova geração, né, que vem sendo desenvolvida, né, dentro do nosso país.
1: É isso. Aliás, essa semana a gente conversou aqui no Alô Brasil com o ministro da Educação, que falou sobre isso, exatamente sobre isso. Que entre o plano que foi sancionado pelo presidente Lula recentemente, projetando a educação para os próximos 10 anos, as metas para os próximos 10 anos, a prioridade zero é a escola em tempo integral. Escola em tempo integral. Tem que acontecer. É caro? Não, não é caro. É um investimento. Você está investindo, né? É um investimento que vai dar retorno de pessoas mais preparadas, de pessoas mais qualificadas, de pessoas que vão conseguir se colocar na sociedade, desenvolver suas potencialidades, e a gente vai afastar essa molecada, essa juventude do sistema prisional. Isso é o melhor que um governo pode deixar como legado para a sua população. Léo Precioso, foi um prazer conversar com você, mas antes de terminar, parabéns pelo trabalho, todo o teu pessoal aí do Instituto Recomeçar. Quem ficou interessado em saber mais sobre o Instituto Recomeçar, como é que funciona, como é que colabora, empresas que querem fazer parceria com vocês, fazem o quê, Léo?
0: A gente tem o nosso site, né, o Recomeçar, né, o Recomeçar 360, então, pô, todos os interessados podem entrar, né, pelo nosso site, empresas, apoiadores, né, um site super bem estruturado aqui pela nossa equipe aqui de tecnologia, de mídias sociais, né, então pode estar entrando, mas nós também para o egresso do sistema carcerário, Agostinho, que quer recomeçar a sua vida, a gente tem um contato aí via WhatsApp, aí vai ser pelo nosso time ali, né, operacional, outros do sistema carcerário que também, né, se restabeleceu na sociedade, estão ali prontos para atender. Eu posso estar deixando aqui o nosso contato aqui, que é o 011-2891-8387, né? Então, pode estar chamando pelo WhatsApp.
1: Repete ali, aí, Léo, faz favor, ali. 28, como é que é?
0: 2891-8387, a nossa central de atendimento do Recomeçar, né? Vai estar ali dialogando ali com o nosso time e se for de outros estados, pode estar entrando em contato através desse número, né, com um exemplo de Recife, de Brasília, que a gente consegue direcionar essa pessoa. E hoje, deixa assim, por egresso do sistema carcerário, hoje o Recomeçar, ele está em vários pontos aí né? Como eu citei, Recife, Brasília, mas em São Paulo, pô,

0: na Brasilândia, está no bairro do Limão, está na cidade de Tiradentes, está em várias localidades para que a gente possa dar acesso e possibilidades para que essa pessoa possa recomeçar a sua vida e a gente fazer o nosso papel enquanto sociedade civil de colaborar com a descriminalização da nossa sociedade.
1: Maravilha, então é isso. 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Ou você pode também entrar pelo site do Instituto Recomeçar para saber como é que funciona, os resultados, enfim, depoimentos. Muito, muito legal. Léo, parabéns pelo trabalho. Muita sorte para você. Conte conosco, tá bom? E a gente vai se falar muito ainda para mostrar que o caminho não é trancafiar as pessoas, não todas elas. Não adianta, a gente não vai ter presídio que chegue para trancafiar pessoas que dê segurança para nós aqui fora. É uma ilusão. Estão vendendo ilusão de que grandes presídios com grandes muralhas, colocando todo mundo lá dentro, jogado lá dentro, vai trazer segurança para nós e não vai trazer segurança para nós. Parabéns pelo trabalho, Léo. Foi um prazer falar com você.
0: Obrigado, Agostinho. Obrigado, Vicente. E a todos os ouvintes aí do Alô Brasil. Tamo junto. Um forte abraço e vamos trabalhar. Valeu.
1: É isso, muito legal mesmo. A gente tem que ampliar nossos horizontes. Ter medo, todo mundo tem. Todo mundo tem, lógico que tem. Você sai daqui agora aqui, você esconde o celular, você fica com medo de atravessar a rua, uma rua mais escura. Enfim, tá tudo certo. O medo é natural, é inerente a todos nós que moramos principalmente numa cidade violenta, como é São Paulo, como são as grandes metrópoles. Agora, façamos um exame de consciência. Sejamos sinceros, né? Sejamos sinceros. Nós temos uma legião de presos. Isso não está garantindo segurança para nós aqui fora. Definitivamente não deu certo. Foi uma tentativa frustrada, cara e frustrada, que só criou mais criminosos. Só jogou mais gente para marginalidade. É isso que nós temos. Esse foi o resultado que nós atingimos com esse modelo. Então, há que se pensar em modelos diferentes. E o Instituto Recomeçar está indicando um belíssimo caminho, tá certo? 94, vai mandando mensagem para a gente aqui. Muita gente falando conosco, que bom, hein? O Rodrigo Brito está falando aqui que a OIT, que é a Organização Internacional do Trabalho, fez um estudo chamado Efeito Cicatriz. Você ouviu falar do Efeito Cicatriz? Eu não. Mas o Rodrigo está explicando que é o seguinte: esse estudo mostrava a situação de desalento que nossos jovens e adolescentes viviam até 2022, principalmente jovens da periferia, negros e também mulheres. O estudo é de 2022, mas eu, que não estudo esse fenômeno, sou capaz de apostar que ele continua em 2023, 2024, 2025, e se a gente não fizer nada, vai seguir para o 2026 adentro. Mas valeu! Muito obrigado, viu, Rodrigo? Obrigado aí pela colaboração. 95, vamos até o Espírito Santo. A Estela Colares está com a gente. Fala aí, Estela. Bom dia.
2: Bom dia, Agostinho, e para todos que nos acompanham aqui na Rádio Nacional. A Receita Federal começa a pagar, no dia 15 de julho, um lote especial da restituição automática do Imposto de Renda. A medida vale para pessoas que não entregaram a declaração, mas tiveram o imposto descontado na fonte ao longo do ano de 2024 e não eram obrigadas a declarar. A consulta poderá ser feita a partir do dia 8 de julho pela plataforma Meu Imposto de Renda no aplicativo ou no site oficial da Receita. O pagamento poderá ser feito exclusivamente pelo Pix, usando a chave CPF. A estimativa é atender cerca de 4 milhões de contribuintes em todo o país, com restituições de até R$ 1.000 por pessoa. Ao todo, o lote especial pode liberar aproximadamente R$ 500 milhões. A Receita informa que todo o processo será automático e gratuito e faz um alerta importante. Não envia mensagens, links ou pedidos de pagamento para liberar valores. Qualquer contato desse tipo pode ser golpe. Agostinho, aqui em Vitória, o inverno já começou a dar as caras. Amanhã está fria, mas o sol aparece e faz 21 graus. É com você.
1: Valeu, Estela. Tá no Brasil inteiro praticamente, né? No sul, então, tá uma loucura, né? No sul, Rio Grande do Sul, no Paraná, enfim.

0: fico imaginando, Agostinho.
1: Não, não sei o que você fica imaginando.
0: Como que está o clima na serra lá do Espírito Santo? Aliás, você sabe que naquela região serrana lá do Espírito Santo tem uma cidade chamada Domingos Martins. E eles têm uma cerveja Bock lá. Cerveja Bock é apropriada para inverno, né? Ela já foi considerada, no ano de 2019, a melhor cerveja Bock do mundo. Do mundo. Então eu aconselho você, Agostinho, para você conhece Domingos Martins?
1: Não conheço Domingos Martins.
0: Não sabe o que está perdendo.
1: Agora já sei, pelo que você falou, já imagino o que eu estou perdendo. Mas você sabe que o meu paladar...
0: Mas eu também não conheço Domingos Martins.
1: Mas sabe que o meu paladar para cerveja é bem sem vergonha.
0: É.
1: Porque eu não tenho muito pudor. Não vou citar marcas aqui, porque não é o caso. Mas eu vou de 0 a 100. Eu não tenho muito escrúpulo.
0: Você sabe que hoje eu sou abstêmio, né? Eu não bebo mais
1: lamento
0: há alguns bons anos. Aliás...
1: Lamento profundamente.
0: Você lamenta?
1: Lamento. Aliás, hoje vai ser o seu dia, então. Hoje é o Dia Nacional da Lei Seca. Parabéns, então, Vicente. Você hoje deve estar feliz. Porque todos nós vamos ter que seguir...
0: Mais ou menos.
1: Não, mas é verdade. Não, pode beber. Na lei seca, você pode... Não é que você não pode beber, né?
0: É.
1: A definição de lei seca, na origem, é essa. Você não poderia beber mesmo, né? Isso aconteceu durante muito tempo. O Leandro está aqui e os cabelos brancos dele não me deixam mentir sozinho. Na eleição, tinha lei seca, né, Leandro? Não podia beber em dia de eleição. Não podia beber. Havia um conceito de que a pessoa ia ficar alterada e num dia importante que você vai decidir os rumos do país, do estado, da cidade, você não pode estar embriagado. Né? Tem que estar sóbrio.
2: Isso,
1: é o mínimo que
2: você
1: espera, né?
2: Exato. Até porque, Agostinho, bom dia. Você pode ser levado a votar errado. Se você está muito embriagado.
1: Aliás, acho que teve muita gente embriagada nos últimos anos aqui no Brasil votando.
0: Muita.
1: Mas acho que essa etapa já foi superada. Tenho a impressão que essa etapa foi superada. Mas de fato havia. E depois tiraram. Aí, sei lá, os iluminados lá disseram, não tem nada a ver. Deixa beber, não tem problema, bebe com consciência e tal. Então hoje, que é o Dia Nacional da Lei Seca, primeiro Dia Nacional da Lei Seca. Não é que você não pode beber numa sexta-feira com o Jogo do Brasil também, é o que faltava, né? Mas você não pode beber e dirigir, isso tá claro, que hoje e sempre, né?
2: Exatamente, e é bem sobre isso que eu trago dados, Agostinho.
1: Então vamos lá.
2: Lá vocês estavam falando em boque, em beber...
1: Vicente.
2: Não, beba e vote correto, mas realmente, beber e dirigir ainda, esse tabu não vai cair não. É até interessante, porque o Brasil, depois de 2008, veio com a lei seca, tolerância zero. Em alguns países, como a França, pela legislação, você pode beber uma latinha de cerveja e beber, ou uma taça de vinho. É muito comum, o pessoal, no intervalo do emprego, do serviço, bebe uma taça de vinho. Aquilo é considerado uma quantidade de álcool que não vai alterar a sua percepção, reflexo e tal. Mas no Brasil, a gente sabe como é que é, né? A lei é tudo ou nada, que é tolerância zero. Mas aí a gente vai ver resultados, já que é o primeiro Dia Nacional da Lei Seca. Taxa de mortes do trânsito relacionadas ao álcool caiu em 20% no país entre 2010 e 2024. Bota aí intervalo de 15 anos, né? Muito bem, essa análise foi dada pelo CISA, que é o Centro de Informações sobre Saúde e Álcool, foi divulgada ontem, que era a véspera do Dia Nacional de Lei Seca, portanto, hoje, 19 de junho. Agora, detalhe, caiu 20% nesse período, mas voltou a crescer. Em 2024, o país registrou 13 mil mortes associadas à combinação bebida alcoólica e direção, uma alta de 6% em relação a um ano antes. Preocupante. A lei seca, portanto, brasileira é considerada uma das mais rigorosas do mundo, só que especialistas alertam que a legislação sozinha, a lei paradinha ali escrita, não mantém a trajetória de queda. Por quê? Principalmente dois motivos. Aumento da frota, principalmente de motocicletas, aumentou muito, e a necessidade de fiscalização. Cá para nós, vocês já viram blitz é muito raro. Aqui em São Paulo eu não vi, em Brasília ainda passei por várias.
0: Blitz de consumo de álcool?
2: Blitz de trânsito, que você tem que ou soprar o etilômetro, o bafômetro, ou então você
0: eu
2: tem que...
0: Eu vi bastante no Rio de Janeiro.
2: Aqui eu não vi. Porto Alegre, eu tive que deixar o carro, festa de fim de ano, ali que você toma uma champanhezinha. Sério, não pega o carro. Ah, mas eu vou tomar uma tacinha. Não, não pega, que os caras estão pegando na lei seca, que você vai ficar todo mundo ali. Primos, parentes, cunhados, todo mundo tinha algum B.O. passa porque acreditou que podia tomar uma dosezinha. É. Não pode. Aqui em São Paulo, sinceramente, eu já vi blitz de outros tipos, com moto, blitz para, enfim, fiscalizar possíveis crimes, com esses falsos motoristas de aplicativo, falsos, né? Motociclistas de aplicativo, agora, para lei seca, eu não vi, não.
1: Então... Eu passei poucas vezes, estou lembrando aqui, duas vezes, mas dá um orgulho quando param você e você sabe que você não bebeu. Aí você fala assim, agora eu vou me consagrar aqui. Você baixa o vidro com toda a autoridade e sopra com gosto, né? Não tem problema nenhum.
3: Pode ser o horário dessas blitz em que elas são realizadas, porque eu acho que elas sejam talvez muito mais efetivas se forem feitas à noite, né? Onde as pessoas
1: mas eu tenho a impressão que de fato deu uma refriada nisso. Quem sabe hoje, né, para comemorar o Dia Nacional da Lei Seca, fica o alerta aí, fica a dica. Talvez hoje a gente veja por aí, não sei. Essas blitz funcionando, mas é importante mesmo, tem que ser feito.
2: Eu fico imaginando, já pensou, só exercitando aqui a imaginação, se na praça de pedágio o pessoal dissesse, bom, todo mundo tem que passar por aí na estrada, 1 a cada 10 é por representatividade, né? 1 a cada 10 vai ter que soprar. Quanta gente que não ia beber, dizer, eu não vou beber não, não vou arriscar não. Quanto a gente está arriscando?
1: Ia todo mundo passar pela sem pedágio lá.
0: Os bebedores devem estar pensando, ainda bem que o Leandro não trabalha no Detran.
2: Exatamente. Eu só vou fechar aqui, então, com os números, já que é o dia hoje, né? Números recentes, 2025, portanto, 102 mil internações por acidentes causados por mistura de álcool com direção, 2% mais que o ano anterior. Maioria das vítimas são homens. Detalhe, Organização Mundial de Saúde, 36%, ou 1 a cada 3 ocorrências de trânsito envolvendo álcool em direção com os homens, e 25%, 1 a cada 4 envolvendo mulheres, quando há delitos associados álcool e direção. Agostinho.
1: Valeu, Leandro Martins. Obrigado aí pela dica, pelas informações. Então, você viu, né? Os números mostram que ainda continua muito violento o trânsito nas capitais, enfim, nas cidades medianas. O Brasil inteiro continua muito violento ainda com essa mistura imprópria de álcool e direção, tá certo? Olha só, tem muita gente mandando mensagem. Que bom, tô feliz. Tem muita gente falando conosco aqui, muita gente mesmo. Mandando mensagem aqui. Obrigado. A Rosimeire está mandando mensagem aqui. Ela está falando, sabe de onde? De Conselheiro Lafayette, em Minas Gerais. Ela falou que lá, a Rosilda Marina. Rosilda, isso mesmo. Ela falou, obrigado pela mensagem, viu, Rosilda? Ela está falando que na cidade dela, em Conselheiro Lafayette, em Minas Gerais, todos os dias tem blitz do bafômetro. Olha! Então tá bom, então tá acontecendo por aí. Legal, Rosilda, obrigado aí pela sua mensagem, tá? Odair, o nosso Odair Brás, da Agência Brasil, já tá aqui com a gente. Fala aí, Odair.
4: Bom dia, Agostinho, bom dia a todos. Como a gente falou aqui há alguns dias, provavelmente na segunda-feira, hoje seria assinado o acordo entre Estados Unidos, o acordo de paz entre Estados Unidos e Irã, que aconteceria num hotel de luxo na Suíça. Só que não vai mais acontecer. Ontem, a Casa Branca anunciou que o vice-presidente J.D. Vance, que viajaria para a Suíça para fazer esse acordo, não ia mais viajar. Segundo a Casa Branca, segundo o que a Casa Branca disse, a logística dessas negociações não é tão simples e nem previsível. Assim, a assinatura do acordo foi adiada. Na verdade, ainda havia alguns pontos de discussão entre Estados Unidos e Irã, alguns pontos de negociação que seriam finalizados nessa sexta-feira, quando também seria assinado o acordo, né? E um desses principais pontos em aberto é a questão dos ataques de Israel ao sul do Líbano. Para o Irã, não tem discussão, não tem acordo de paz se isso não acontecer, se os ataques de Israel não pararem, se os ataques de Israel contra o Líbano não pararem. E assim, Então, assim, Israel não está facilitando nem um pouco essa questão. Logo depois do anúncio, no último domingo, do presidente Donald Trump, de que havia sido fechado esse acordo com o Irã, Israel já fez um ataque ao sul do Líbano na própria segunda-feira, já fez outro ataque hoje, matando 18 pessoas. Então, a coisa não está simples, né? As negociações vão continuar aí entre os dois países.
1: E já tem reflexo no preço do barril do petróleo, né? Tá valendo que já deu uma leve subida o preço do barril do petróleo com esse revés aí, né? Todo mundo esperava que houvesse essa reunião presencial, né? Para confirmar o acordo, mas não aconteceu. E aí o preço do petróleo voltou a subir, o barril subiu 0,8%, está em 77,23 dólares, que é menos do que o ápice que ele atingiu, o preço no clímax aí da guerra. Mas não dá para brincar com isso, não. Se não houver sinalizações concretas, né, a abertura do Estreito de Hormuz, enfim, o presidente Trump deixar de falar bobagem, né? Porque ele falou, em meio à assinatura do acordo lá, falou assim, vou jogar bomba na cabeça deles se eles não fizerem e tal. Quer dizer, se as partes não se ajudarem aí, não falarem um discurso próximo do que pareça ser paz, a gente não vai ter sossego, né?
4: Esse adiamento do acordo, da assinatura do acordo hoje, não significa que o acordo não vá sair, né? Mas significa que vamos ter que esperar mais um pouco, mais um pouco de negociação. Enquanto isso, Israel continua bombardeando o Líbano, né? O Netanyahu não quer parar de atacar o sul do Líbano enquanto não acabar com o Hezbollah. Então é uma coisa que ainda vai se estender por algumas boas semanas ainda, eu acho.
1: É isso aí. Valeu, Dair.
4: Valeu, obrigado.
1: O Dair está atento aí ao nosso cenário internacional e vai voltar com mais detalhes ao longo da nossa programação. Olha, a gente está falando de violência, né? De sensação de segurança ou de insegurança. Eu não sei se vocês viram aquele caso daquele policial militar que acabou atirando contra um motociclista. Uma cena lamentável, mais uma. Da violência do nosso trânsito, em certa medida ela tem a ver com isso, mas do despreparo dos nossos policiais militares, né? São dois aspectos que chamam a atenção. Para quem não acompanhou, o PM Cauã Alencar Bastos, ele estava circulando de carro, em patrulha, com um colega de farda, na região de Pirituba, na zona norte aqui de São Paulo, pela Raimundo Pereira de Magalhães, que é uma avenida bem importante em Pirituba. E eles presenciaram um motorista que, sem nenhuma explicação aparente, pegou uma faca, parado no trânsito, no farol, e foi atacar um motociclista. Tinha havido uma briga, um desentendimento entre os dois, durante o trajeto, na parada do farol, esse homem pegou uma faca e aparentemente foi atacar esse motociclista, que pediu ajuda para os PMs, e os PMs foram atender o caso. Até aí tudo perfeito, aparentemente tudo perfeito. Só que aí o que se verifica é que esse policial, esse Cauã, ele vem caminhando e dispara 6 vezes contra esse rapaz que estava com a faca, que depois se descobriu, é uma pessoa que toma medicamento, segundo a família, tem um certo desequilíbrio, é o Igor Eduardo Hipólito Rodrigues, de 45 anos, eletricista e encanador, de fato, teve uma atitude intempestiva, agressiva, com uma faca na mão, mas a imagem da câmera corporal desse policial militar Cauã mostra que a atitude do policial foi tudo menos uma atitude técnica de um policial que tem que estar preparado para agir não com mais violência do que a cena que ele está assistindo. Porque, na verdade, ele só piorou a situação. Ele só piorou a situação e acabou matando esse cidadão de 45 anos. E aí é constrangedor, é desesperador primeiro, né? É desesperador. Não vale nem a pena a gente colocar a imagem no ar, a gente não faria isso mesmo. Mas ele chega, dispara 6 vezes contra a pessoa, que em nenhum momento

0: caso isso aconteceu, mas a ação da polícia, desse policial militar, Cauã Alencar Bastos, só piorou a situação e provocou a morte desse cidadão de 45 anos. A gente sabe disso, dessa situação, como ela se deu por causa da imagem e do áudio da câmera corporal, porque não existisse a câmera, a gente não saberia, porque esses policiais, depois do que fizeram, foram para a delegacia e contaram uma versão diferente, dizendo que foram atacados, ameaçados, e que isso justificaria os tiros que eles dispararam. Então, primeiro ponto, a câmera corporal, ela é essencial, essencial para a defesa do policial e para a defesa de nós, cidadãos. Né? Eu me espanto que mesmo com a câmera, alguns policiais continuam cometendo abusos, sabendo que estão com a câmera. Eu não sei o que acontece, se ele esquece, se a violência, se o despreparo dele é tão grande que ele acaba esquecendo que tem uma câmera gravando os atos dele. Mas o primeiro ponto é o seguinte, a câmera corporal hoje ela é um patrimônio que não pode ser tirado da farda dos policiais do Brasil inteiro. E aqui em São Paulo, eu já falei isso várias vezes, mas vou repetir, o governo do estado de São Paulo briga contra as câmeras corporais. O governador Tarcísio, durante a campanha eleitoral, chegou a falar que era contra, que não teria câmera corporal se ele fosse eleito. Depois ele percebeu a bobagem e assumiu e manteve as câmeras corporais, mas está comprando um lote novo de câmeras que só funcionam se o policial disparar, ele mesmo disparar. Aí fica complicado, né? Porque as câmeras que estão funcionando hoje, que funcionam bem, são câmeras que funcionam independente do policial disparar ou não. São essas que garantem que a gente saberá o que está acontecendo de fato. Então, são alguns pontos a serem destacados nesse caso aqui. A câmera corporal é essencial e eu quero saber que treinamento estão recebendo alguns policiais. Que tipo de gente está recebendo a farda da Polícia Militar de São Paulo. E aqui eu vou lembrar um outro caso recente, Karina, daquela policial jovem, de 21 anos, que estava ainda no estágio probatório lá na PM, mas já estava saindo na rua com farda e arma, e que matou uma pessoa em Cidade de Tiradentes. Vocês vão lembrar, essa policial estava junto com um colega no carro, em patrulhamento, na Zona Leste, um casal ia seguindo na frente. O relato é que o retrovisor do carro da polícia bateu no cidadão, no braço do cidadão. O cidadão deve ter falado alguma coisa, enfim, houve um desacerto ali, a policial não pensou duas vezes, desceu do carro e disparou um tiro e matou. Matou a pessoa. Matou a jovem que estava junto com o outro rapaz, a Tauana da Silva Salmásio, que morreu ali. Aliás, também uma cena terrível, os policiais não permitem que ninguém socorra, enfim, uma coisa sem necessidade nenhuma, uma coisa violenta demais, sem nenhum propósito. Então a minha pergunta é a seguinte: que policiamento está sendo entregue pelo governo de São Paulo aqui para nós, cidadãos da capital paulista e do estado de São Paulo como um todo? E isso vale para o Brasil inteiro, né? Porque a gente tem situações semelhantes de policiais, infelizmente, no Brasil inteiro. Então, algo precisa ser feito, o Ministério Público aqui de São Paulo precisa tomar uma atitude em relação ao preparo, ao treinamento desses policiais. São casos isolados? São. Sempre o argumento é esse. Só que é um caso isolado ali, outro lá, outro acolá, um dia sim, o outro também. E o que é isolado vira quase uma regra. Então a gente precisa tomar muito, muito cuidado. Muito cuidado mesmo com o policiamento que está sendo feito aqui em São Paulo. E, de novo, não podem mexer nas câmeras corporais. Elas têm que funcionar porque elas são uma garantia para nós, cidadãos, e para o policial também. Diga aí, Karina.
1: Se você quiser acompanhar essa matéria completa, hoje o pessoal aqui da IBC São Paulo está fazendo essa reportagem justamente com as imagens sobre o socorro. A matéria vai ao ar completo no jornal Repórter Brasil Tarde com a Luciana Barreto ao 12:45. E a Adriana mandou aqui para a gente um posicionamento justamente falando sobre essa questão das câmeras corporais. Diz o seguinte: o caso é investigado tanto pela Polícia Militar quanto pelo Departamento de Homicídios da Polícia Civil,

0: e uma decisão da justiça afastou os agentes do serviço operacional. Em nota, a Ouvidoria da Polícia do Estado de São Paulo afirmou que este é o caso de mais uma vida perdida em circunstâncias que exigem rigorosa apuração, transparência e responsabilização. Segundo a ouvidoria, as imagens demonstram mais uma vez que as câmeras corporais são instrumentos indispensáveis para a proteção da população, para a valorização dos bons policiais e para o combate à impunidade. A nota diz ainda que a ouvidoria vai acompanhar o caso e seguirá cobrando justiça para a vítima, responsabilização dos envolvidos e medidas concretas para que tragédias como estas não se repitam. Então, se até a ouvidoria é a favor das câmeras corporais, por que que os outros são contra, né, Agostinho?
1: É isso, exatamente. Quem é sério não pode negar as evidências dos fatos, né? A câmera corporal, policial sério, e tem muito policial sério, muito policial sério, que também tem receio. O policial é um ser humano, às vezes não parece, mas ele é um ser humano. Ele tem a família dele que espera ele voltar para casa, tá certo? Ele tem receio, a cidade é violenta, a bandidagem é violenta, tá muito armada, tudo isso que a gente já sabe. Mas ele está preparado. Mas é assim, o policial tem que estar preparado para isso. E a sociedade concedeu a ele o direito de ele andar armado, o que não é pouca coisa. O Estado concede aos policiais o direito de ele andar armado pelas ruas para nos defender. Mas é para nos defender, para defender a ele também, mas para nos defender, não para ser um criminoso fardado. Que é o que está acontecendo em muitos casos. Não podemos generalizar, mas em alguns casos está ficando claro que são policiais despreparados, desqualificados, e que não sabem lidar com situações que, em alguns casos, nem são situações tão limite assim, nem são situações tão difíceis de você decidir o que fazer. Então, há que se ter cuidado, se rever os procedimentos para a formação desses policiais e, de novo, pela enésima vez e quantas vezes forem necessárias, temos que manter as câmeras corporais. Elas são um bem que vieram e não podem deixar de existir entre nós aqui. 9h29, diga aí, Vicente.
2: Digo sim, Agostinho. É na esteira de todo esse desse caso que você está falando dos policiais armados ou despreparados ou até muitas das vezes mal intencionados, a Polícia Federal cancelou a autorização de porte funcional de arma dos 114 guardas civis municipais de Ribeirão Pires, aqui na Grande São Paulo. A medida entrou em vigor ontem, e impede que os agentes atuem armados, incluindo o comandante da corporação, viu, Agostinho? Segundo a Polícia Federal, a Guarda Civil Municipal deixou de cumprir exigências previstas em um acordo de cooperação técnica firmado em 2021. Entre as irregularidades apontadas estão a falta de corregedoria e ouvidoria independentes, a ausência de controle eletrônico do uso e armazenamento das armas e falhas no envio de documentos obrigatórios para fiscalização. Após uma reunião de emergência com o Ministério Público, a Polícia Militar e a Prefeitura, ficou definido que todo o armamento da guarda será recolhido temporariamente. Enquanto isso, a Polícia Militar vai reforçar o policiamento na cidade de Ribeirão Pires. Em nota, a Prefeitura reconheceu as falhas administrativas e afirmou que vai corrigir as pendências, garantindo que a população não vai ficar sem segurança durante esse período. A gente espera realmente que não, né, Agostinho? A população não pode ser penalizada por causa desse tipo de problema.
1: É isso mesmo. Falando em arma também, tá estranho aquela história daquela arma lá do ex-presidente Jair Bolsonaro, né? Vocês viram essa história?
2: Muito
1: História
2: estranho,
1: esquisitíssima,
2: Agostinho.
1: né?
2: Muito estranho.
1: Numa blitz normal feita lá em Brasília, pararam um carro, e aí, acharam uma arma no assoalho do carro.
2: Uma Glock, 9 milímetros.
1: É isso. E aí foram conversar com o motorista e ele disse. Primeiro ele disse que era dele a arma, né? E depois ele disse que não, que pertencia ao ex-presidente Jair Bolsonaro. Muito estranho, né? A gente não pode esquecer que o ex-presidente Jair Bolsonaro está preso, né? Ele está condenado e está preso, apesar de estar em casa, em prisão domiciliar, pelas questões da saúde dele e tal, mas ele está preso. E não faz muito sentido que um preso tenha em mãos uma arma. E aí ficam umas dúvidas, né? Como é que essa arma saiu, como é que ela entrou, porque é feita a revista de tudo que entra e que sai na casa do ex-presidente Jair Bolsonaro. Tudo isso aconteceu na segunda-feira, era 11h30 da noite mais ou menos. O Honda Civic, que estava com a arma dentro dele, foi abordado num bloqueio. E aí o motorista, que é um servidor, ele chama Estácio Leite da Silva Filho, trabalha na segurança do ex-presidente Jair Bolsonaro. Ele é do Gabinete de Segurança Institucional, o famosíssimo GSI. Então aí ele disse primeiro que era dele a arma e tal, não sei o quê, depois acabou confirmando, porque você levanta, né, de quem é a arma, e apareceu lá como Jair Messias Bolsonaro, o proprietário daquela arma. Ele não estava com os documentos no carro que são obrigatórios para você portar essa arma. Disse que estava levando a arma para um reparo e tal. E é tudo muito estranho, tudo muito estranho. Repito, porque não dá para conceber que um preso tenha uma arma, coloque essa arma, entregue para um funcionário para que ela vá para o conserto. Essa arma não poderia ter saído, não poderia voltar depois, enfim. E com tudo isso, o ministro Alexandre de Moraes, do Supremo Tribunal Federal, está pedindo explicações, né? Ele quer saber o que está acontecendo, até porque a gente está próximo do prazo que foi dado pela Justiça, pelo Supremo, que permite que o Jair Bolsonaro fique na casa dele, né? Não é para toda a vida. Foi um prazo limitado. Se a condição de saúde dele for melhor, numa avaliação que vai acontecer agora, nos próximos dias, ele retorna para o regime fechado lá no presídio, na Papudinha. É o que se espera. Se ele estiver bem fisicamente, né? A gente não quer o mal do presidente Bolsonaro, tem que ficar aí vivo e tal e cumprir a pena a que ele foi condenado. Mas é estranho que no final desse processo ele esteja preocupado com uma arma, que ele quer que funcione, porque foi consertar a arma, ele quer que essa arma funcione, né? E a novidade agora é que a Polícia Civil do Distrito Federal está pedindo autorização para o ministro Alexandre de Moraes para ouvir o Jair Bolsonaro, o ex-presidente, sobre a arma apreendida. Se for concedido esse pedido feito pela Polícia Federal, o ex-presidente Bolsonaro deve prestar depoimento sobre essa arma na semana que vem. Vamos até Fortaleza. Fortaleza, em 9h35, Soraya Santos. Diga aí, Soraya, bom dia.
3: Bom dia, Agostinho, para você e a todos que acompanham o Alô, Alô Brasil. Agostinho, a gente começou o dia passeando pela cidade, viu? Literalmente, para mostrar que Fortaleza, assim como boa parte, né? Eu acho que todo o Brasil já está aí verde e amarelo para torcer para a nossa seleção brasileira, que joga hoje à noite, às 9h30, contra a seleção do Haiti no estádio de Filadélfia. Aqui a expectativa dos comerciantes é bem grande. Tem camisa de todo jeito, de toda cor, para todo mundo. Tem infantil, short, tem a amarelinha tradicional, tem azul, tem preta, amarela, verde, todas as cores da seleção, de todo jeito. Tem camisa também vindo da Tailândia, olha só, com preço aí um pouquinho mais esticado, R$ 120,00. Mas tem umas mais básicas, né, que você consegue encontrar com os vendedores aqui, autônomos, por R$ 35,00 a feminina, R$ 40,00 masculina. E aí a gente mistura também no comércio, tem de tudo um pouco. Além da aposta pela seleção brasileira, também tem as roupas juninas invadindo aí as vitrines para dar aquele toque, né? Porque a gente diz assim, nesse ano é tudo junto misturado. É Copa do Mundo, festa junina. E aí é uma oportunidade para o comerciante ganhar o seu dinheirinho extra. A gente já conversou, por exemplo, no início da manhã com o motoboy, que ele nas horas vagas está aproveitando o horário livre quando ele não está fazendo as corridas e as entregas dele, está lá vendendo as camisas do Brasil. corneta, peruca, bandeira. E olha só, a gente descobriu que já está faltando aquelas bandeirinhas que o pessoal gosta de colocar no carro. A procura está sendo tão grande que estamos seguindo para o segundo jogo, né, do Brasil na Copa do Mundo, mas já está faltando itens, viu? E aí a expectativa é grande, né? As apostas é de que o jogo seja de 3-1, tem gente querendo que seja 2-1, mas vamos ver. E a turma também está apostando em camisas com camisa 10, a imagem do Neymar. Muita gente na expectativa hoje, o camisa 10 não entra em campo, né? Não vai viajar para jogar pela seleção brasileira, mas também tem gente querendo que o Endrick vá a campo, jogue pela seleção, que troque o goleiro. Então, assim, a torcida tem as suas apostas, mas o técnico Ancelotti é que vai decidir quem é que vai entrar em campo hoje à noite. E a gente vai torcer, sim, todo mundo, seja de verde, amarelo, azul, branco, a camisa preta, mas com o símbolo da seleção e as nossas cores. A esperança segue para que o Brasil siga aí, quem sabe, conquiste o Hexa nessa Copa do Mundo. Qual é a sua aposta, hein, Agostinho? A minha é que o Brasil consiga aí fazer, se for de 2-1, mesmo que... Não, eu só não quero empate. E você?
1: Empate. Ai, olha, não, hoje vai ganhar. Passado, não, né? Soraya, hoje fica tranquila. Confia, hoje vai ser um atropelo. Vai ser de 4 para cima, 5-0... Brasil, não, vai ser, hoje vai ser. Só que é o seguinte, vai ser legal, todo mundo vai ficar feliz e tal, final de semana vai ser uma alegria danada, mas é que o Haiti, com todo o respeito ao Haiti, não existe no cenário do futebol mundial. Meu receio, Soraya, é que essa vitória que vai ser arrasadora hoje, eu creio, iluda a gente. Eu acho que vai criar uma ilusão na nossa pequena cabeça, mas tá valendo, vamos festejar hoje, a gente pensa depois, a Escócia é só depois.
3: Vamos acreditar. A esperança é a última que morre, então vamos torcer, enquanto isso o comércio vai aproveitando também, ganhando seu dinheirinho extra, porque quando é época de Copa do Mundo, as vendas aumentam e isso movimenta a economia do país e é bom para todo mundo.
1: É isso aí. Soraya, só repete para mim, como é que tá o preço médio aí da camisa? Não tão oficial. Olha, assim do Brasil?
2: Não tão
3: a oficial. Mais barata a gente encontrou de R$35.
1: R$35. Qualidade mais ou menos, né? Uma qualidade...
3: Uma qualidade mais ou menos. Quem quiser apostar numa qualidade melhorzinha, tem umas que são próprias, tem um tecido diferenciado que dá até para usar na academia. Ah, paga um pouquinho mais caro, R$60, R$80. É.
1: Mas tá bom.
3: O comerciante está comprando até da Tailândia, viu? Teve um aqui que disse que a blusa dele veio da Tailândia e você percebe que o tecido, a costura é diferenciada. Sim. E aí essa já é um pouquinho mais esticada, para quem quer gastar R$120. Mas tá mais barato do que a camisa oficial.
1: Você tá doida. A oficial chega aos R$750, tal, tá? R$400 e tanto, né? É isso, né? A Karina, que é a nossa especialista aqui, ela fez um levantamento de preços das camisas oficiais, né, Karina?
0: Das camisas oficiais. A mais cara pode chegar até R$800. E a mais barata chega ali por R$150, R$200. Mas tem que ter todo... Não pode ter o nome escrito para ficar mais barato, né?
1: Então, se você colocar o nome, cada letrinha você paga. Aquela coisa toda, né?
2: Elas são licenciadas, no caso.
0: São as licenciadas.
2: São as mais baratas licenciadas. Oficiais são as
0: oficiais, bonitinhas, com o logo, tudo tranquilinho.
1: Você tá doido.
0: Mesmo assim é caro.
1: R$800, meio salário mínimo, aí fica...
2: Inclusive, Agostinho, mesmo, né? Com relação a essas réplicas, digamos assim, aqui em São Paulo, você
1: falsas,
2: sabe que
1: né?
2: houve...
1: Camisas falsas, né? Basicamente,
2: você sabe
1: falsas.
2: Que houve algumas operações que, inclusive, fecharam os dois maiores shoppings do Brás, só para quem não sabe, o Brás é aquele bairro onde as pessoas vêm aqui em São Paulo fazer compra para revender nas suas regiões, confecções na maioria das vezes, né? E aqui foi feita uma operação, viu, Soraya, para coibir essa venda desses produtos réplicas, vamos dizer assim.
1: Mas é também o seguinte, é lógico que a gente não vai defender aqui produto contrabandeado, não vai defender, né? Mas assim, eu vou falar como torcedor, né, Soraya? Também as fornecedoras oficiais aí, as grandes marcas, né, que ganham muito dinheiro, poderiam fazer um modelo oficial.

0: especial
1: mais acessível.
0: para o torcedor que não pode gastar 800 pau, não pode gastar 400. Faz uma aí, deve fazer, faz uma aí de cinquentinha e tal, oficial, mais simplesinha, é ou não é?
2: E
0: Tinha que
2: vamos
0: fazer,
2: combinar,
0: tinha que fazer.
2: Agostinho, R$ 800 é um valor muito acima do poder aquisitivo da maioria dos brasileiros, né, velho?
0: É
2: É
0: absurdo.
2: muito caro.
0: É muito caro.
2: R$ 800 é fora da realidade.
0: É. Então tá bom, Soraya, você vai assistir o jogo onde? Se você puder falar, obviamente, né? Não quero invadir a sua privacidade, mas você vai estar onde durante o
1: Vai ser
0: jogo?
1: em casa com a
0: Em casa?
1: família. 9:30 da noite, amanhã eu tenho uma programação cedinho. Resolvi voltar para o inglês, então amanhã pode ser 2 horas sem prova. E não dá para esticar muito em barzinho, mas
0: Mas
1: todo mundo
0: também.
1: começa e está bem movimentado. A expectativa é alta, viu? Dos restaurantes e barzinhos aqui em Fortaleza, eles esperam um aumento de 20% nas vendas nesse período de jogos, principalmente nos dias de jogos.
0: Não, mas também você cometeu um erro estratégico, básico. Voltar para o inglês em plena Copa do Mundo também não dá, né, Soraya? Deixa para depois. Mas tá bom. Mas
1: E
0: é.
1: fazer prova, né? Mas vai dar certo.
0: Vai dar certo, vai dar certo. Então tá bom, Soraya. Um beijo para você. Até mais.
1: Beijo,
0: Bom
1: vou torcer
0: inglês.
1: para o Brasil.
0: É isso aí. Valeu. Isso aí. Diga aí, Karina.
3: Lembra que a gente comentou, Agostinho, durante a semana sobre o goleiro Vozinha do Cabo
0: Pô,
3: Verde?
0: você é o nosso ídolo.
3: O nosso ídolo amado, depois do Endrick, obviamente. Esse capítulo pode ter um novo desfecho, segundo a Fábio Oliveira, que é divulgado pelo Metrópolis. A mãe do Vozinha vai conseguir acompanhar um jogo dele no domingo, depois da mobilização das autoridades dos Estados Unidos para viabilizar a entrada dela no país, né? O visto. O reencontro entre mãe e filho deve acontecer em Miami, onde o Cabo Verde enfrenta o Uruguai no domingo pela segunda rodada do Grupo C, né? A informação que a Fábio Oliveira publicou aqui pelo Metrópolis, ela diz que a informação foi confirmada na quarta-feira por Hakeem Jeffries, líder da minoria democrata na Câmara dos Representantes dos Estados Unidos. Então, eles vão conseguir se reencontrar aí no domingo, Agostinho.
0: Ah, mas aí também, né, só faltava não deixar a mãe para assistir. Mas bem que, vindo de quem vem, né,
3: É,
0: não
3: tudo é
0: seria nada,
2: possível. O
0: não
2: que
0: seria nada
2: depender do
0: surpreendido.
2: ICE também, né, Agostinho?
0: É, não.
2: Esses são capazes de tudo. A gente
0: É, precisa
2: já
0: ficar de
2: deixaram.
0: olho se ela vai voltar, né, depois, né? Esse
3: Ah,
0: é o
3: mas com
0: ponto.
3: certeza. O
0: Vai.
3: Brasil, a torcida brasileira invade lá e resgata ela, ajuda.
0: É, não, vai ser, vai dar tudo certo sim, mas que bom. Mas o Vozinha, de fato, é uma figura doce, é uma daquelas coisas que o futebol permite pra gente, né? De ver histórias que são inspiradoras, são mesmo inspiradoras. Uma pessoa que tinha tudo para dar errado, infelizmente, pelo país em que ele nasceu, pela pobreza que ele enfrentou, com 40 anos. 40 anos de idade, ele se vê no meio de uma Copa do Mundo e aparece para a humanidade como um grande talento. É óbvio que Vozinha já vai ser esquecido, vai voltar para a realidade dele. Tomara que não, né? Ele está com milhões de seguidores, né?
3: 14 milhões e 100 mil
0: Quanto?
3: seguidores. 14
0: 14
3: milhões.
0: milhões,
3: Acabei
0: gente.
3: de checar aqui, ó.
0: 14 milhões.
3: É muita gente.
2: É muita gente. Já dá
0: Bom,
2: para ganhar uma grana só com
0: não,
2: rede
0: então
2: social.
0: é isso. Tomara, tomara. Deus abençoe ele, que ele consiga ganhar a grana que ele merece. E parabéns a ele pela resiliência. Eu acho que esse que é o exemplo que tem que ficar, né? Eu não quero dar uma de coach aqui, mas de fato, você precisa ser muito resiliente, ter muita confiança, nas suas convicções para resistir. E aí o prêmio vem, né? E veio para ele aos 40 anos de idade. Ó, 9h47, a gente teve hoje um problema na CPTM, né? Para variar um pouquinho, né, Vicente? Para variar um pouquinho.
2: Verdade, Agostinho.
0: Foi na linha 11
2: Isso,
0: Coral,
2: linha 11, Coral.
0: a partir das 5h50 dessa sexta-feira, uma falha em um aparelho de mudança de via na região da estação Palmeiras Barra Funda. A linha 11 Coral ficou com os trens em velocidade reduzida e a informação oficial da CPTM é que às 7h05 o problema foi resolvido. Então, 1h40, 1h50 de transtorno, se bem que a gente sabe, né, que depois de solucionado, se é que foi às 7h05 mesmo, e temos que acreditar na informação da CPTM, mas quando você resolve um pepino, até normalizar mesmo, vai um chão ainda. Nem sei se agora está normalizado. Já
2: e
0: agora.
2: O problema, Agostinho, é o horário, justamente na hora de maior pico que as pessoas estão indo para o trabalho, estão se deslocando das suas casas para o seu trabalho. É que a gente nota a presença de um problema desse, a existência de um problema desse. E realmente fica totalmente prejudicado o transporte desse trabalhador.
0: E tem acontecido com frequência também, né?
2: Muita
0: frequência. Sem exagero nenhum, acho que não passa um dia sem ter um pepino grande ou pequeno, ou médio e tal, mas são sempre problemas.
2: Sempre.
0: Num sistema que está sobrecarregado, superlotado, qualquer probleminha causa uma tremenda confusão. E aí, em nota, a CPTM informou que lamenta.
2: Puxa.
0: Obrigado por nada, hein?
2: Que seria,
0: não, você tem que falar assim, não, a gente vai investigar, vai apurar, vai evitar que novos problemas aconteçam. Lamentar, tudo bem, é o mínimo, né? Lamentar, todo mundo lamenta. Mas o duro é tomar uma atitude que resolva e que evite que novas dificuldades surjam, tá certo? Bom, a gente já falou aqui, mas é sempre importante repetir, o Odair trouxe informações de que o encontro entre Estados Unidos e Irã, que aconteceu hoje, para formalizar, para ter aquela foto bonita, né, para colocar na parede e tal, entre as autoridades do Irã e dos Estados Unidos, seria um encontro na Suíça. Esse encontro não vai acontecer. Não vai acontecer. Isso significa o quê? Que o acordo de paz foi cancelado? Deixou de existir? Não. A princípio, não. O acordo de paz está mantido. É ainda um acordo inicial, que vai ser depois sacramentado nos próximos dias na ONU, no Conselho de Segurança da ONU, mas é lógico que é uma água no chope, né? Você é um balde de água fria, né? Quando você espera que o acordo aconteça e ele não é confirmado, quando já tem uma data marcada, um horário definido, então aí realmente fica um negócio meio estranho. Mas foi isso, né? Segundo o comunicado que foi divulgado pelo Ministério das Relações Exteriores da Suíça, o anúncio ele foi feito dizendo que não haveria esse encontro depois que o porta-voz da Casa Branca, ontem à noite, já tinha dito que o vice-presidente dos Estados Unidos não compareceria à Suíça. Então, não tendo um dos lados, não tem como você fazer o acordo formal e tal, aquele aperto de mão, que era o que se esperava. O preço do petróleo já começou a subir e a gente torce aqui pelo bem dos dois países, né, principalmente do povo iraniano, que essa paz se mantenha mesmo, paz anunciada se cumpra, que os bombardeios terminem, se bem que Israel, mesmo depois de anunciado o acordo de paz, voltou a bombardear o sul do Líbano. Mas é sempre importante a gente relembrar que esse acordo de paz, que para todos os efeitos continua prevalecendo, ele é composto de 14 pontos. São 14 pontos que têm que ser cumpridos e entre eles está que o Irã nunca terá armas nucleares, também a suspensão de sanções norte-americanas contra Teerã e uma compensação financeira ao governo iraniano pelos estragos provocados. Se bem que depois disso, o presidente Trump disse que não vai pagar coisa nenhuma, que não tem nada disso no papel, não estava isso previsto e tal. Então a gente nota que ainda precisa arredondar muito os discursos. Mas é o que se espera de uma vez por todas para o bem da humanidade, para a sobrevivência de todos nós. O que se espera é que o principal, os detalhes, depois eles vão arredondando, a abertura do Estreito de Hormuz, que estava previsto para começar hoje, é um processo que é longo, não é da noite para o dia, estão calculando em 30 dias a circulação volte a ser normal. Dos barcos ali no Estreito de Hormuz, todo mundo sabe, 20% do petróleo do mundo passa pelo bendito do Estreito de Hormuz. Então, é importante que esses detalhes sejam cumpridos, né? A economia do mundo depende disso, mas mais do que tudo mesmo, o que a gente espera é que os bombardeios, esses sim, parem imediatamente, porque aí não há indenização, não há pagamento de valores, de recompensa financeira e tal, que vai compensar mesmo, que vai recuperar as vidas que foram perdidas, tá certo? 9h53, algo a dizer, Vicente?
2: Sim, meu caro Agostinho, mil vezes sim. A Justiça de São Paulo aceitou a denúncia do Ministério Público e tornou ré a influenciadora e advogada Deolane Bezerra pelos crimes de organização criminosa e lavagem de dinheiro. A ação, você sabe, né? Também envolve o Marco William Herbas Camacho, o Marcola, apontado como líder do PCC, além de outros 4 investigados. A decisão foi assinada pelo juiz da 3ª Vara de Presidente Venceslau. Com o recebimento da denúncia, tem início, assim, a ação penal. E isso não significa a condenação, hein? A partir de agora, o processo entra na fase de produção de provas e apresentação da defesa. Segundo o Ministério Público, investigações do GAECO apontam que familiares e pessoas ligadas à facção recebiam valores obtidos de forma ilícita e faziam repasses para ocultar a origem do dinheiro. Os promotores afirmaram que relatórios financeiros e quebras de sigilo bancário e fiscal sustentam as acusações. E a Justiça, Agostinho, também negou o pedido da defesa para transferir a Deolane para uma sala de Estado-Maior ou substituir a prisão preventiva por prisão domiciliar. Ela segue presa preventivamente em Tupi Paulista desde o dia 21 de maio último.
0: É isso, e tomara que fique lá por bastante tempo. A gente falou no começo desse nosso programa de hoje sobre o sistema prisional brasileiro, como tem muita gente presa. Isso não é sinal de segurança, não é sinal de que a gente está mais tranquilo aqui do lado de fora, muito pelo contrário. Mas esses chefões do crime organizado, inclusive a Deolane, pelo que diz a polícia, né? Estou me fiando aqui no que a polícia diz, que ela era próxima demais do Marcola, o chefão do PCC, né? Lavava dinheiro, ia lavar dinheiro do PCC, enfim. Essa gente tem que ficar engaiolada e tem que ficar incomunicável, porque mesmo lá dentro eles conseguem, pelo que a gente tem notado, mandar na bandidagem aqui fora. 9h55. Bom, olha, hoje tem Brasil. Hoje tem Brasil! E hoje eu tô animado. Vamos atropelar o Haiti. Vamos atropelar o Haiti.
3: No sentido figurado.
0: Não, óbvio, respeitando. Não, o Haiti é quase Brasil. O Haiti é muito parecido com a gente. É um pessoal sofrido mesmo. E eles adoram o Brasil. Eles adoram o Brasil. Tem jogos históricos do Brasil lá no Haiti que pararam, inclusive, conflitos armados, enfim. É uma história linda. É uma história linda do Brasil com o Haiti. Mas falando da seleção brasileira, o Neymar não vai mesmo, né? Nem embarcou, nem viajou. Mas acho que tá certo também, vai se expor num jogo que acho que vai ser uma molezinha. Com todo respeito aos haitianos que estão nos ouvindo, em grande número, com certeza. Mas não vai dar, né? Não vai dar, vai ser uma goleada. Então não precisa do Neymar. Não precisa do Neymar hoje. Hoje é o dia que não precisa dele. Então ele se recupere lá direitinho e volte aí contra a Escócia. Que aí vai ser um jogo um pouco mais complicado. Mas hoje vai ser um passeio. Agora, esse clamor nacional em torno do Endrick, eu não sei, né? Há rumores, a gente não está lá, né? Mesmo os colegas que estão lá acompanhando em loco a seleção têm dúvidas, né? Porque o Ancelotti, ao contrário do primeiro jogo, como ele percebeu que a batatinha dele começou a assar, ele já não quis antecipar. No primeiro jogo ele falou, não, já deu a escalação de cara. de 1 a 11, não tinha dúvida. Como não foi legal o resultado contra Marrocos, ele já não quis abrir o jogo. Não falou de escalação, falou que vai ter mudanças, mas não disse quais mudanças, nem quantas mudanças. Mas parece, o que estão comentando, é que o Ancelotti acha o Endrick talentoso, isso o mundo acha, mas acha que ele é meio irresponsável taticamente. Ele não cumpre, é o que estão dizendo. O Endrick não cumpre o que o técnico espera dele taticamente. Ele não cumpre. Ele, pelo que dizem aqui, estou lendo aqui no UOL, que ele vem e volta muito no campo de defesa para buscar a bola. E o Ancelotti quer que ele fique lá na frente e tal, como um atacante que ele é. Tem isso, tem essas coisas. Um técnico grandão como esse tem as manias dele, e ele é vitorioso, então ele tá aí para definir o que ele quer de esquema de jogo. Agora, eu acho que o Ancelotti vai ter que aprender na marra, que no Brasil talvez seja um pouco diferente. No Brasil, se ele quer ter uma vida longa aqui, acho que quer, já renovou inclusive o contrato dele, independente do resultado da Copa do Mundo, ele já renovou o contrato dele, que não é barato, e nem pode ser mesmo. Eu acho que ele vai ter que se render e vai ter que colocar o Endrick. O meu medo é ele apostar todas as fichas no Neymar, que não joga faz anos e que a gente não sabe se vai se recuperar e o quanto vai se recuperar.
2: Agora, Agostinho, deixa eu te dizer uma coisa. No último jogo da seleção brasileira, a gente percebeu que o desempenho do meio-campo brasileiro lembrou uma carne de porco assada. Assim, não rendeu absolutamente nada. Nada. Então o Endrick tem que voltar para pegar a bola sim. Ele chegando, ele partindo de trás, ali vindo, atacando a defesa adversária. Ele é um excelente jogador. Aliás, é o melhor que nós temos. Tá?
0: Eu não sei se eu entendi muito bem a figura de linguagem que você fez, mas acho que foi uma certa crítica.
2: Não rendeu nada. O cara não rende. É uma crítica, sim, velada.
0: Velada. Então tá bom. Então, com essa crítica velada do Vicente, nós encerramos o Alô, Alô Brasil dessa sexta-feira, dia 19 de junho de 2026. Aproveitem a sexta-feira, mesmo com o Dia Nacional de Lei Seca. Se você puder, aproveite aí, não vai dirigir depois de beber, mas vamos acompanhar todos juntos a nossa seleção, que hoje, eu garanto, vai atropelar o Haiti. Valeu, pessoal, pelas mensagens. 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E a gente tá junto de novo na segunda-feira, se Deus quiser, a partir das 8 horas da manhã, no Alô, Alô Brasil, com o comando do José Luiz da Atena. Valeu, pessoal. Bom final de semana a todos. Até mais.
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1: Agora são 10 horas no horário de Brasília. Muito bom dia, eu sou Daniel Ito e este é o Nacional Notícias com um destaque do momento. Vamos falar agora da lei da dosimetria, lembrando, né, aquela que foi aprovada no Congresso como uma espécie de versão aí da lei da anistia e que depois foi suspensa pelo STF, porque o Supremo está em processo então de análise da constitucionalidade dessa lei, e agora foi a vez da PGR se manifestar sobre esse assunto. Priscila Mazenotti está acompanhando tudo, está aqui no estúdio com os detalhes para a gente, né, Priscila? O que manifestou a PGR? Bom dia para você.
2: Oi, Dani, bom dia para você e para os ouvintes. A Procuradoria-Geral da República defendeu a validade da lei da dosimetria, né? Como você falou, é aquela que revisa, flexibiliza a progressão de regime e acaba ali permitindo a redução das penas de todos os condenados pela tentativa de golpe. Uhum. Vamos só explicar, porque o vai e vem nessa história, são muitos os vai e vens,
1: né? Vamos lembrar, então.
2: Esse assunto foi parar lá no Supremo Tribunal Federal a partir de uma ação de vários partidos e da Associação Brasileira de Imprensa. Foi assim, o Congresso aprovou essa lei, o presidente Lula vetou totalmente da dosimetria, uhum, né? O Congresso derrubou esse veto, depois promulgou essa lei e aí foi tudo parar no Supremo Tribunal Federal, né? Congresso aprova, Lula veta, Congresso derruba o veto, vai parar no Supremo Tribunal Federal. O ministro Alexandre de Moraes, do STF, determinou a suspensão da aplicação dessa lei até o julgamento final pelo Supremo Tribunal Federal. E agora veio o Paulo Gonê, o Procurador-Geral da República, entendendo que essa lei não pode

0: ser considerada inconstitucional, ou seja, ela tem que ser validada, porque não pode ser considerado inconstitucional algo só porque permite a redução da pena de condenados. Detalhe, certo. Daniel, esse entendimento é contrário ao entendimento anterior da Advocacia Geral da União. Então, a Procuradoria Geral da República entende que essa lei deve valer, a Advocacia Geral da União entende que não, que essa lei é inconstitucional. Assunto que depois vai ser definido em julgamento posterior pelo Supremo Tribunal Federal. Data de julgamento ainda não foi marcada.
1: Perfeito, Priscila. Até surpreendente, né? Paulo Gonê indicado pelo presidente Lula para a PGR e agora se manifestando contra o veto do próprio presidente
0: a
1: Lula.
0: Favor dessa lei, que nasceu como aquela lei da anistia lá atrás, e aí depois ela mudou de nome, foi, não, vamos revisar isso, a questão de progressão de regime, para reduzir ali a pena de todo mundo, e reduz bastante, né? A gente, um dos beneficiados aí, claro, o ex-presidente Jair Bolsonaro, e todos aqueles militares, claro. E todas aquelas autoridades que hoje estão condenadas pelo golpe.
1: Bom, de toda forma, está em julgamento, é o Supremo que vai ter a decisão final, então, sobre a validade ou não da lei da dosimetria. Priscila, obrigado, viu, pelas informações. 10 horas e 3 minutos, esse foi o Nacional Notícias, mais informações ao meio-dia no Repórter Nacional.
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5: Nasci no estádio, eu fui educada na roda de bamba e fui diplomada na escola de samba.
6: Nesse momento, é provável que Marília Batista ainda não soubesse. Mas a canção O X do Problema, de Noel Rosa, ficaria imortalizada na sua voz com a ajuda dos microfones novinhos em folha da recém-fundada Rádio Nacional.
7: Com uma concorrência grande de emissoras já populares, como a Mairink Veiga, a nova rádio precisava já nascer à altura do desafio que carregava no nome. E foi assim que o grupo A Noite, fundador da PRE 8, encarava a nova missão.
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6: A gente continua a nossa jornada pela história da emissora mais popular do Brasil. Hoje nós vamos te contar mais sobre os primeiros passos da Nacional, ainda uma emissora privada. Vem com a gente!
7: O grupo A Noite fazia parte de uma empresa maior, a Companhia Estrada de Ferro São Paulo-Rio Grande, que alguns anos antes havia incorporado os veículos de comunicação do grupo como pagamento de dívidas.
6: Lia Calabre, pesquisadora da Universidade Federal Fluminense e da Fundação Casa de Rui Barbosa, nos ajuda a entender quais eram os planos dos fundadores da Rádio Nacional.
8: A Rádio Nacional, ela vai ampliando a sua potência, ela já começa para as rádios do momento com uma potência significativa, então com uma pretensão de alcançar para além dos limites do Estado, para que em alguns horários ela possa ser ouvida em boa parte do país, mas não todo, mas o alcance realmente do conjunto do país, para além das fronteiras, né, para a Amazônia, para o Mato Grosso, ela vai se dar efetivamente com as ondas curtas, e aí sim a rádio já estatizada. Mas havia, desde o nascimento, né, desde o grupo privado que a criou, uma ideia e um desejo de ter uma rádio de alcance nacional.
7: O radialista Paulo Tapajós, contratado desde o início pela Nacional, tem uma boa impressão do novo ambiente de trabalho.
9: Ela estava mais ou menos no padrão das outras, inclusive no padrão da própria Mairink Veiga, cada artista se apresentava durante 15 minutos, os chamados quartos de hora. Programação de rádio era muito na base do artista.
6: Edmo do Vale, um dos funcionários do Grupo à Noite, que foi transferido para a nova emissora, reforça a percepção.
9: A impressão que me causou foi muito boa. Era ambiente, como em toda noite, muito limpo, muito arrumado. Distinguir cada um era difícil. Eram uns 13 ou 14, fora a orquestra. Tinha Haroldo Barbosa, Oduvaldo Cosi, Rosário Fusco, José Mauro. Essa capacidade que deu forma à Rádio Nacional, capaz de resistir por muitos e muitos anos. Ismênia dos Santos, Teixeira Filho, Celso Guimarães, esses eram os principais.
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7: A gente ainda vai te contar mais sobre quem o Grupo à Noite contratou para sustentar os primeiros anos da nossa emissora. Mas essa voz que nós acabamos de ouvir é da locutora e radioatriz Ismênia dos Santos, outra personagem essencial nessa história.
6: A professora Lia Calabre explica que a própria montagem do elenco da Nacional refletia a ambição do Grupo à Noite.
8: Na verdade, era um grupo com muita pretensão, né? Que tinha construído o primeiro arranha-céu, né? Um grupo que tem revista, que tem jornal. O nome, na verdade, fala muito do projeto da rádio, que é um projeto, inclusive, diferenciado, que começa já contratando, montando um cast, com uma ideia de profissionalização que não era comum. Então, ela tem um projeto de ser nacional.
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2: Bom dia. E a nossa seleção brasileira de futebol entra hoje em campo.

0: samba. É, vamos ser otimistas, vamos acreditar. A partir de dessa sexta-feira, entre Brasil e Haiti, será o primeiro da amarelinha no estádio na Filadélfia, no estado da Pensilvânia, nos Estados Unidos. O estádio tem capacidade para mais de 67 mil espectadores. A arena é a casa, portanto, aí do Philadelphia Eagles e se consolidou nas duas últimas décadas como um dos principais palcos esportivos nos Estados Unidos. Portanto, o Lincoln é uma das 16 sedes da Copa do Mundo deste ano. Receberá 5 jogos da fase de grupos e um confronto das oitavas de final. O primeiro duelo deste Mundial do estádio foi realizado no último domingo e terminou com a vitória da Costa do Marfim sobre o Equador por 1 a 0. Brasil e Haiti, portanto, hoje às 21 horas, e é justamente o principal assunto da nossa resenha. Inclusive, vamos ter também aqui uma parte de uma entrevista concedida pelo técnico da seleção brasileira, o Ancelotti. Então, hoje é aquele dia de muita expectativa, dia do pessoal, não sei se vai colar, o pessoal chegar e pedir pro patrão ir embora mais cedo, né? Chefe, posso ir embora mais cedo? Quer dizer, o jogo é 9 da noite, então... Você trabalha aí até as 18, até as 17, pode ser, né? Se você encontrar o chefe bonzinho, você pode ser que você vá embora meio-dia, alguma coisa nesse sentido. Caso contrário, você vai ter que ser um dos mortais como a maioria, né? Vai ter que chegar em casa, aguardar, portanto, aí o início do jogo depois da novela, tá bom? E esse é um dos assuntos, então, da nossa resenha, como também... Hoje, aqui no nosso Revista Brasil, nós vamos estar falando do dia de hoje. Hoje, 19 de junho, é o Dia Mundial de Conscientização sobre Doença Falciforme. Afinal de contas, que doença é essa? Ela alcança todo ser humano? Ela tem preferência, portanto, por pessoa, por etnia? Então, tudo isso nós vamos, então, estar levando para você as informações na entrevista que já está marcada e nós vamos, então, realizá-la daqui a pouco, às 10 horas e 30 minutos, com a nossa convidada Maria Estela Figueiredo. Ela que é doutora em medicina, hematologia pela Universidade Federal de São Paulo, também professora titular da Universidade Federal de São Paulo na disciplina de hematologia e hemoterapia. Então, daqui a pouquinho, vamos ter este assunto aqui no nosso Revista Brasil, nessa Brasília que amanhece de tempo bom. Não há, portanto, aí perspectiva de chuva. De madrugada, de manhã, o tempo esfria, mas à tarde o tempo geralmente dá aquela esquentadinha. Então, imagino que na hora do jogo, às 9 da noite, vamos ter aí céu estrelado. Claro, o pessoal aceso, já que emenda que amanhã é sábado, muita gente não vai trabalhar. Não é o nosso caso aqui no Revista Brasil. É isso aí. Vamos conhecer os demais destaques. Estou com Leandro de Souza, ele que está nos estúdios da Rádio Universitária de Roraima e já nos traz os principais assuntos que já acontecem aí pela região norte do país, né, Leandro? Brasília são 10h15, Boa Vista. Conta pra nós, que horas são?
1: Bom dia, Walter.
0: Bom dia.
1: Boa Vista são 9h15. Walter, a gente amanhece aqui com o tempo parcialmente nublado. O sol tá começando a dar as caras aí, assim, não há previsão de chuva ainda agora pela manhã, mas o tempo ainda continua aí meio nublado, né? O sol ainda tá tindo aí nessa sexta-feira. E olha, a gente ainda traz atualizações sobre a eleição.

0: parlamentar aqui do Estado, que ainda tem decisões judiciais acontecendo, mesmo há dois dias aí da eleição acontecer. O ministro do Tribunal Superior Eleitoral, Antônio Carlos Ferreira, manteve ontem a autorização para que os candidatos Arthur Henrique e o subtenente Velton, ambos do PL, continuem fazendo campanha na eleição suplementar para o governo, que está marcada para domingo, dia 21. Os dois tiveram as candidaturas barradas pelo Tribunal Regional Eleitoral de Roraima em 2 de junho, por causa do prazo de desincompatibilização. Eles recorreram na decisão e seguem na condição de candidatos sub judice, ou seja, eles ainda aguardam uma decisão definitiva da Justiça sobre aí os registros das candidaturas. E na decisão, Antônio Carlos Ferreira afirmou que, enquanto permanecerem nessa condição, Arthur e Velton poderão usar o horário eleitoral gratuito, acessar recursos públicos destinados às campanhas e manter os nomes na urna eletrônica até o julgamento definitivo do processo. O ministro, que é relator da ação no TSE, também negou um pedido da coligação Roraima Segue em Frente, que é do candidato Soldado Sampaio, do Republicanos, para suspender a campanha de Arthur Henrique. A decisão não trata da discussão sobre os prazos de desincompatibilização. Esse tema ainda deve ser analisado em definitivo pelo STF, com julgamento previsto para ocorrer ainda hoje. Roraima terá eleições suplementares porque o Tribunal Superior Eleitoral cassou o mandato do então governador Edilson Damião, do União Brasil, e determinou aí a realização de um novo pleito. E com a saída de Damião, o presidente da Assembleia Legislativa, Soldado Sampaio, assumiu o governo interinamente até a escolha aí dos novos gestores pela população, que ocorre domingo. E olha, uma mulher de 27 anos e três homens, um de 42 e dois de 48 anos, foram presos pela Polícia Civil do Amazonas, suspeitos de participar de uma organização criminosa que fraudava o sistema de transporte público de Manaus. Segundo a investigação, o grupo emitia cartões de meia passagem de forma irregular. As prisões ocorreram durante a Operação Happy Birthday, realizada no Núcleo de Repressão a Roubos do Transporte Coletivo e Rotas do Polo Industrial. A polícia informou que o esquema teria causado prejuízos milionários ao sistema de transporte coletivo da capital. O nome da operação faz referência aos dois anos de criação do núcleo especializado. E a ação faz parte da Operação Segurança Presente do governo do Amazonas, integra aí o programa Brasil contra o Crime Organizado do Ministério da Justiça e Segurança Pública. Ao todo, foram expedidos 12 mandados judiciais nessa fase da operação, contra os investigados por envolvimento em crimes de roubo a coletivos, associação criminosa, estelionato e inserção de dados falsos em sistema de informação. Conforme a Polícia Civil, um dos presos foi o responsável pela criação, em 2019, de uma das empresas fictícias utilizadas aí para realizar os cadastros fraudulentos nos sistemas de transporte público, por meio de emissões irregulares de cartões de meia passagem de forma irregular. Ao todo, 17 pessoas foram presas aí no âmbito das investigações e responderão pelos crimes de associação criminosa, estelionato e inserção de dados falsos em sistemas de informação. Walter, volto com você.
1: Ok, são 10 horas mais 19 minutos. Eu passo o comando também para o Leandro. Aliás, o Leandro já nos traz então os seus destaques, né? Os seus destaques direto dos estúdios da Rádio Nacional São Paulo. E aí, Leandro, chovendo, garoa ou aquele solzinho maroto para esquentar o fim de semana também? Muito bom dia, Leandro.
2: Bom dia, Walter. Olha, o sol de geladeira, como o pessoal costuma falar aqui em São Paulo, de fato o dia tá bonito, já saiu o sol. Agora, de manhã cedo, tava muito frio, hoje 9 graus a mínima, e tinha vento, que dá aquela sensação que tá mais um pouquinho frio. Agora, já com o solzinho ali fora, também o cachecol já pode ser tirado, o casaco ainda tem que ficar um pouquinho mais, viu? E à noite o frio deve voltar junto com o jogo da seleção. A gente começa destacando que a Polícia Militar está fazendo agora pela manhã, uma operação contra roubo e tráfico de drogas no centro de São Paulo. E uma universidade aqui de São Paulo está testando a pílula multifuncional, que reduz a pressão arterial e também previne novos derrames em pacientes com histórico de AVC. Já já eu volto com esses outros assuntos e detalhes, Walter.
1: Ok, são 10 horas mais 20 minutos, agora no horário de Brasília. Seguimos em frente com o Revista Brasil e nós já estamos com a Priscila Mazenotti, ela que está na redação do nosso rádio Jornalismo Brasília. Ei, Priscila, ainda bem que

0: Hoje é sexta, né, Priscila? Bom dia!
1: Olha, Walter, hoje eu não vou reclamar de ser sexta-feira, não. Sabe por quê? Eu tô vindo de um fim de semana de plantão. Como eu falei mais cedo pra um colega aqui, eu tô nessa sexta-feira catando papel na ventania, viu? Nossa, escala 6-1, essa história toda aí que a gente tá de olho, senadores, tem que votar logo esse negócio, Walter.
0: Não tá fácil não, né, Priscila? E é uma semana tensa também, né, Priscila? Além de ser um dia realmente... Uma semana, né? Com o tempo vai passando, nós temos aí Copa do Mundo, temos aí eleições chegando, são muitos assuntos, a gente que trabalha com a notícia sofre, né, Priscila?
1: E outra coisa, quem acha que, não é festa junina, é Copa do Mundo, então não vai acontecer nada, o povo só quer saber de futebol, tá enganado, né? Porque essa semana a gente teve de um tudo no mundo político, né? A gente teve o presidente Lula lá na França, no G7, falando de Trump, falando de mercado internacional, a gente teve aqui Davi Alcolumbre não pautando a escala 6-1, a PEC 6-1 lá no Senado mais uma vez. A gente teve a operação ontem, líder do governo no Senado, Jacques Wagner, sendo um dos alvos. A gente teve também, o que a gente teve? A Procuradoria-Geral

0: assim que ele voltar do G7, voltou do G7, mas já viajou, está em Minas Gerais no dia de hoje. Então, para ver ali, aparar as arestas, como é que fica essa articulação com o Congresso Nacional, né? O governo aí na expectativa dessa votação da 6x1, dia 1º, que é só na outra semana, vai ter uma sessão temática lá no Congresso para discutir o assunto, lá no Senado, mas enquanto isso, outros projetos prioritários estão caminhando e a gente vai monitorando e vai avaliando aí como é que fica o andar da política no dia de hoje, no fim de semana e para os próximos dias. Walter, a gente quer saber também, Jax Wagner continua líder, não continua líder, por enquanto continua, diz que continua, o ministro da Fazenda falou que confia nele, o Davi Alcolumbre falou que confia nele, que é preciso, claro, não só com ele, mas com todo mundo que é alvo de operação, de investigação, ter o direito de defesa, de ser ouvido, de entender, de dar suas explicações. Então, hoje é o dia seguinte, né, da operação. Por hoje, tudo razoavelmente tranquilo, Walter Lima? Todo mundo de olho, esperando dar 9h30 da noite, quando vai ter o jogo do Brasil. E eu não sei se eu vou dar conta de esperar acordada, não, porque a gente que madruga, que acorda cedo, 9h30 da noite é hora de estar dormindo, hein?
1: 9h30 da noite, para quem acorda 4h da manhã, tem que estar dormindo mesmo, viu,
0: dona Cristina? Já é madrugada.
1: Tá certo.
0: Mas vamos lá, a gente está aqui na expectativa. Não entendo muito de futebol, não, mas a gente torce, participa da brincadeira.
1: Tá certo, então. Valeu, Priscila, aquele abraço, bom trabalho. Valeu, tchau. São 10h24, caminhando para 25. Leandro Martins, São Paulo, tem o comando do Revista. Vamos lá, seu Leandro.
2: Vamos lá, Walter. A Polícia Militar de São Paulo está realizando agora pela manhã a Operação Impacto Choque Capital, com mobilização de mais de 350 policiais. O objetivo é combater roubos e tráfico de drogas em toda a capital paulista. Além dos agentes do Batalhão de Choque e da Rota, a operação conta com o emprego de viaturas, de patrulhas com cavalos e também cães policiais para ampliar a capacidade operacional e a presença ostensiva em regiões estratégicas da cidade. Segundo o Comando de Policiamento de Choque, a atuação integrada das equipes é para reforçar ações de prevenção e de repressão à criminalidade através de abordagens, patrulhamento ostensivo e operações de saturação em locais previamente identificados por análise criminal. Além disso, estão sendo cumpridos também mandados de busca, apreensão e prisão. Ontem à tarde, passando por aqui pela zona oeste da cidade, eu já vi alguns patrulhamentos, algumas blitzes. Não sei se já era o início dessa operação Impacto Choque Capital e se tem a ver com o dia de jogo do Brasil, que a cidade fica muito diferente também, né? Mas enfim, a gente segue acompanhando. E qualquer resultado a gente logo informa aos ouvintes. Walter.
1: Certo, Leandro. Deixa eu trazer aqui o Emanuel Brasil, ou seja, Emanuele Brasil. Ela vai nos trazer aqui um retrato, né, sobre os servidores dos Correios, que pagam hoje 24% do salário por prejuízo bilionário do Postales. E esse percentual foi apontado por debatedores. Vamos então acompanhar a matéria da Emanuele Brasil, ela que é da Rádio Câmara. Vamos lá.
3: Participantes de debate na Câmara dos Deputados alertaram que servidores dos Correios sofrem retenção de 24% do salário mensal para cobrir o déficit do Postales. A cobrança ocorre 16 anos após o caso envolvendo os prejuízos causados ao fundo de pensão pelo BNY Mellon, período no qual os gestores responsáveis pelas perdas financeiras permanecem sem punição. A audiência pública foi realizada pela Comissão de Trabalho a pedido do deputado Luiz Carlos Mota, do PL de São Paulo. O presidente da Associação dos Profissionais dos Correios, Roberval Borges Correia, destacou que mais de 10 mil pessoas deixaram o plano de previdência devido ao peso da cobrança extra sobre as aposentadorias, cujos valores variam entre R$ 1.200 e R$ 2.000.
4: Quer dizer, os trabalhadores e aposentados dos Correios contribuíram a vida inteira para formar sua poupança de complementação para sua aposentadoria e hoje, um quarto praticamente do valor, ele é descontado no seu contra-cheque.
3: O diretor de gestão previdencial do Postales, Leandro Augusto Ferreira Medeiros, estima o tamanho do prejuízo na ordem de R$ 15 bilhões. Para equacionar a dívida e evitar a liquidação do plano, o valor foi

0: dividido entre os Correios, que assumirão 7,6 bilhões de reais, e os trabalhadores, que arcam com outra metade.
1: Do patrocinador, nós temos aí 7,6 bilhões, que é um contrato de dívida assinado e reconhecido pela patrocinadora para poder fazer frente aí a esse equacionamento dos 15 bi. Então, somando as duas partes, 7,6 bilhões para cada uma delas, participantes e patrocinadora.
0: Nesse ponto, o deputado Luiz Carlos Mota criticou a ausência de punição aos envolvidos.
2: O que a gente percebe é que não acontece nada com essas pessoas. Quem acaba pagando são os atuais funcionários, né, os aposentados, que já se aposentaram e vem descontado nos seus holerites algumas aberrações, né, de coisas que foi mal administrada e pessoas que foram confiadas para administrar os fundos de pensões.
0: Durante o debate, o auditor-chefe do Tribunal de Contas da União, Agostinho Garrido de Carvalho, informou que as condenações contra o banco ajuizadas pelo Tribunal de Contas somam 833 milhões de reais, mas o dinheiro ainda não foi pago em razão de impasse na justiça. Uma das ações de cobrança da ordem de 94 milhões de reais, por exemplo, está suspensa por decisão judicial. Ainda sobre a punição aos responsáveis, o presidente da Associação dos Profissionais dos Correios, Roberval Borges Correia, observou que o banco já foi condenado pelo TCU e responde a ações na justiça por parte do Postales, do Ministério Público Federal e da própria associação. No entanto, segundo Correia, não houve retorno efetivo dos recursos ao patrimônio do fundo. Da Rádio Câmara de Brasília, Emanuele Brasil.
3: São 10h30 agora no horário de Brasília. O Revista sai para o intervalo, volta em instantes. Até já!

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2: E vamos em frente, são 10 horas mais 31 minutos, de volta aos estúdios da Rádio Universitária de Roraima. Comigo, o Leandro de Souza. Ô Leandro, a capital está preparada para o jogo de logo mais, todo mundo eufórico, acreditando numa vitória. Claro, primeiro tem que respeitar o Haiti, né? Mas acreditando numa vitória, Leandro?
3: Sim, inclusive a gente está aqui com o Paulinho comemorando aqui já veio de camisa aqui azul, né, para representar aí a Câmara do Brasil, que vai ser colocada mais tarde aí. A gente tem vários pontos aqui da capital, inclusive, que estão aí esperando um grande público com telão, com muita comemoração do jogo de mais à noite.
2: Pô, bacana. Entrar no clima. Vamos lá, Leandro, nos traz mais informações aí da região norte do país.
3: Ok, olha, a Polícia Federal cumpriu nesta sexta-feira 3 mandados de busca e apreensão e 6 de prisão preventiva no estado do Amapá, em São Paulo e Minas Gerais, durante as operações Traço Sujo 2 e Trono de Ferro 2. O objetivo é desarticular uma organização criminosa responsável pela extração ilegal de cassiterita em um dos maiores garimpos clandestinos no Amapá. As investigações revelaram aí que o grupo movimentou mais de 670 toneladas de cassiterita inseridas aí no mercado formal por meio de documentação fraudulenta em um esquema de esquentamento do minério. O valor estimado das operações ilegais ultrapassa aí 200 milhões de reais, causando prejuízos aí à ordem econômica e danos ambientais de grande magnitude. A ação dessa

0: sexta-feira é um desdobramento da primeira fase da Operação Trono de Ferro, que foi realizada em 19 de fevereiro desse ano, quando 36 mandados foram cumpridos, resultando aí na prisão de 6 pessoas e o bloqueio de cerca de R$405 milhões. E houve também o bloqueio de bens no valor de aproximadamente R$250 milhões, totalizando mais de R$650 milhões em bloqueio durante as investigações. Os crimes investigados pela Polícia Federal são organização criminosa, usurpação de bens da União, extração ilegal de recursos minerais, lavagem de dinheiro e falsidade documental. E olha, o governo federal assinou 3 decretos declaratórios de interesse social para comunidades quilombolas no Pará. Segundo o governo, a medida é uma etapa essencial para a regularização fundiária de territórios quilombolas no estado. As medidas foram oficializadas aí pelo presidente Lula durante a abertura do 3º Encontro Nacional de Mulheres Quilombolas em Brasília. Os decretos atendem às comunidades São Miguel Arcanjo, de Nova Laodiceia, Santa Luzia e Tiningu, beneficiando 488 famílias em uma área total aí de 8.716 hectares. Em São Miguel Arcanjo, de Nova Laodiceia, no município de Irituia, foram beneficiadas 383 famílias em 4.335 hectares. Já na comunidade de Santa Luzia, no município de Salvaterra, são 20 famílias beneficiadas em 523 hectares. E na comunidade de Tiningu, no município de Santarém, são 85 famílias beneficiadas em 3.858 hectares. De acordo com o Instituto Nacional de Colonização e Reforma Agrária, o INCRA, a regularização fundiária quilombola segue as etapas definidas no âmbito federal, como a publicação do relatório técnico de identificação e delimitação, a análise de contestações e aprovações do relatório, com definições do limite do território, a edição do decreto presidencial que declara a área de interesse social para desapropriação, a avaliação e indenização de terras e benfeitorias de ocupantes não quilombolas e a retirada, quando necessário, o reassentamento de ocupantes não quilombolas. Walter, volto com você.
1: Ok, Leandro, muito obrigado, hein, pela sua participação aqui conosco. Bem, são 10h35 e como nós já havíamos anunciado, já está conosco a nossa convidada, a doutora Maria Estela Figueiredo. Ela é doutora em medicina na área de hematologia pela Universidade Federal de São Paulo, também professora titular da Universidade Federal de São Paulo na disciplina de hematologia e também hemoterapia. Com ela, nós vamos conversar justamente sobre o dia de hoje, né? Hoje, portanto, 19 de junho, é o Dia Mundial de Conscientização sobre Doença Falciforme. Doutora Maria Estela, seja muito bem-vinda aqui ao nosso programa, o Revista Brasil da Rádio Nacional, programa transmitido via satélite para todo o país. Bom dia para a senhora, doutora Estela.
2: Bom dia, Walter. Bom dia a todos os ouvintes também.
1: Muito obrigado, senhora, pela gentileza. Para a gente começar a entender justamente sobre esse problema de saúde, o que vem a ser? Qual é a definição dessa doença falciforme, doutora Estela?
2: Então, ela é uma doença hereditária, isso é, ela é transmitida de pais para filhos, e ela ocorre em todo o território nacional, com maior frequência em locais onde a população de ascendência afro é maior. Tá? Ela não é específica da população afrodescendente, mas é muito, muito mais frequente nessa população. E ela não é só uma anemia, ela pode comprometer quase todos os órgãos do indivíduo, mas a manifestação mais frequente é dor. Ele tem muita dor, uma dor que pode ocorrer em qualquer área do corpo.
1: Entendi. Agora, é claro, né? Tem cura essa doença, doutora Estela?
2: Até o momento, a única cura é o transplante de medula óssea. A gente tem, na realidade, mais remédios que ajudam a manter o paciente sem as manifestações ou diminuindo muito as manifestações de dor. Mas cura só o transplante.
1: Entendo. Agora, quais são, assim, os sintomas que a pessoa sente, né? Eu imagino que essa doença é controlável através de medicação. Agora, quando não se tem essa medicação no organismo, a senhora falou que as pessoas sentem dor, mas tem sintomas que, de repente, antecede, portanto, aí essa dor.

0: E essa medicação? A medicação, evidentemente, prescrita pelo médico ou pela médica, tempo de duração, como é que é esse funcionamento, como é que é essa doença nesse sentido, doutora Maria Estela?
1: Tá, então, as manifestações de dor, elas ocorrem em surtos, assim, ele tá bem e de repente começa a dor, vai aumentando, tá? Então, você não tem, assim, um final. É uma dor que começa e vai piorando com o tempo. A questão da medicação, como ela é uma doença hereditária, ele vai ter que tomar o remédio a vida toda, tá? E às vezes, como tem uma anemia associada, ele vai precisar de transfusão de sangue também. Então, o controle da doença se faz por uma medicação que é fornecida pelo governo, pela LME, que é Liberação de Medicamento Especial, né? Sim. Então, ele retira essa medicação e toma diariamente a vida toda. E transfusão quando necessário. Esse é basicamente o tratamento de controle da doença. Só que, como ela pode afetar outros órgãos, tipo coração, rim, cérebro, a gente tem que ficar fazendo exames de rotina e um acompanhamento constante desse paciente. Porque apesar de ser uma doença, uma anemia, ela dá várias complicações que a gente tem que ficar atento.
0: Uhum. A senhora disse que é uma doença mais voltada, com mais frequência, para o povo afrodescendente. Teria uma explicação, doutora Maria Estela?
1: É, como toda doença hereditária, ocorreu uma mutação. E essa mutação começou na África, mas depois ela se espalhou. Então, a gente tem muito no Oriente Médio, no Mediterrâneo, na Índia. E no Brasil, ela foi trazida basicamente pelos afrodescendentes que vieram, tiveram a migração forçada, né?
0: Sim.
1: Mas aqui o Brasil é um país de muita miscigenação. Então, a gente tem pessoas de olho azul, pele clara, cabelo loiro com a doença. Lembrando que também na Arábia, eu tive já paciente que era de olho claro e clara, sem ascendência africana, mas que também tinha a doença e era descendente de árabe.
0: Eu imagino, então, quando a pessoa nasce, já se faz ali no teste do pezinho, vamos imaginar assim, já é possível detectar, portanto, essa doença, doutora?
1: Sim, o teste do pezinho é obrigatório a avaliação da anemia falciforme, porque quanto antes a gente sabe o diagnóstico, mais cedo a gente começa o tratamento, que é importantíssimo para esse paciente.
0: Agora, importante no sentido da doença não evoluir, e vem aquela pergunta clássica, não é essa doença, se não cuidar direitinho, ela termina levando a pessoa a óbito?
1: Isso, se não cuidar direitinho, ela termina levando a pessoa a óbito. Por isso que é melhor começar o mais cedo possível, porque quanto antes você começa, maior chance esse paciente tem de ir bem e viver bem com a sua doença.
0: Quem também participa da entrevista é o nosso âncora em São Paulo, e bem pertinho da senhora, na Rádio Nacional São Paulo, o Leandro Martins também entrando na conversa, né, Leandro?
2: Exatamente, Walter. Bom dia, doutora Maria Estela. Tenho algumas dúvidas, né? Já ouvi falar sobre anemia falciforme. Ela teria alguma semelhança, doutora, com um outro tipo de problema no sangue também, que é a leucemia?
1: Não, ela é diferente da leucemia. A leucemia é um tipo de câncer, né, que ocorre espontaneamente, quer dizer, não é uma coisa hereditária. Ela ocorre em qualquer pessoa. E a anemia falciforme, ela é hereditária. Ela depende dos pais terem a mutação genética para apresentar a doença na criança.
2: Entendo. Agora, algumas doenças que eram antigamente incuráveis ou de difícil tratamento, mas com a evolução da medicina, muitas pessoas vêm tendo qualidade de vida. Eu vou citar dois exemplos, né? O meu, de asma, né, que eu vivo com muita qualidade, ao contrário do tempo que era criança, e a diabetes. O diabetes, que era uma doença também condenatória, mas de um tempo para cá, muitas pessoas têm até uma vida, bem dizer, normal, né? Fazendo esse paralelo, doutora, com a anemia falciforme, já há uma medicação ou sinalização de medicações ali na frente que a pessoa possa ter uma vida pelo menos quase normal, doutora?
1: Então, é isso. Existe uma medicação que é fornecida no governo, que chama hidroxiureia, ela consegue controlar bastante as manifestações da doença, mas não é curativa. Ela realmente faz o controle da doença. E alguns pacientes vão precisar de transfusão periodicamente também. Então, com a transfusão e com a hidroxiureia, a gente dá uma melhor qualidade de vida para todos os pacientes. A questão é convencer o paciente a fazer o tratamento, às vezes. Vai. Desculpa.
2: Entendo, entendo. Abusando mais um pouquinho do seu conhecimento, doutora, aquela velha história, né? Para quase tudo dizem, olha, a alimentação adequada e o exercício físico na medida, ele melhora muito a qualidade de vida para qualquer pessoa. Isso se aplica para o portador de anemia falciforme?
1: Sim, uma alimentação adequada é fundamental. Não existe alguma coisa na comida que melhore. O que ele tem é que comer de tudo de modo adequado, tá? Em quantidades adequadas. O exercício físico é importante, mas quando você faz um exercício muito extenuante, isso pode desencadear crise de dor nesses pacientes. Então, a gente aconselha a fazer exercício físico, mas sem fazer aquelas academias muito puxadas que faz levanta pneu grande, aquelas coisas mais pesadas, sabe? É um exercício físico mais moderado.
2: Entendi. É para finalizar, pelo menos aqui por São Paulo, eu estou aqui em São Paulo, a senhora também está, e nós temos aqui, eu vi no artigo que a Santa Casa aqui de São Paulo e o Hospital das Clínicas são unidades de referência para tratamento da unidade da anemia falciforme aqui em São Paulo. Mas e no resto do país? As pessoas têm que vir para cá conforme o estágio da doença ou temos também pelo país essa disponibilidade, doutora Maria Estela?
1: Então, no Brasil inteiro, o paciente com anemia falciforme é encaminhado para o hemocentro. E no hemocentro, em geral, você tem o atendimento dele. Então, os hemocentros, tanto o principal como os regionais, têm capacidade de atender os pacientes com anemia falciforme. Aqui em São Paulo, na capital, além dos serviços que você falou, tem o Hospital São Paulo e o Hospital Santa Marcelina, para indivíduos adultos, e tem hospitais pediátricos específicos também, como o Darcy Vargas, Menino Jesus, e um que eu sempre esqueço o nome, que eu estou lembrando agora, desculpa.
2: Muito obrigado.
0: Eu continuo aqui com a entrevista, doutora Maria Estela. Quer dizer, essa doença, ela tem preferência por gênero, doutora Estela?
1: Não tem. Qualquer gênero, qualquer pessoa.
0: Qualquer pessoa, né? Pode, portanto, aí adquirir. E as crianças, né? De que forma as crianças, os pais, evidentemente, quando percebem que a criança está com problema, levam ao médico e adotam, portanto, as devidas providências, como a senhora muito bem pontuou, né? No caso, o hemocentro é que, de alguma maneira, produz, portanto, aí o tratamento. Mas nesse nosso Brasil de tamanho continental, como disse o Leandro, né? É claro que nós temos, não em todo o território nacional, os postos de saúde, muito menos os hemocentros, já que ficam um pouco distantes também aí desse nosso Brasil de tamanho continental. Como é que fica essas famílias? Elas teriam alguma alternativa? Não existe meio termo? Ou busca, portanto, tratamento? Ou não tem nada paliativo de alguma maneira possa superar, vamos supor assim, uma crise, quando a pessoa realmente entra em crise por conta aí da falciforme?
1: Então, isso é um problema, sim, que a gente ainda tem. Os pacientes, quando eles entram em crise de dor, eles podem ser tratados em qualquer pronto atendimento. Isso o médico está pronto para atender a crise de dor. Mas eles podem, às vezes, precisar de transfusão. Em alguns lugares, eles não vão ter acesso à transfusão, né? Em alguns lugares mais no interior. A medicação também é uma medicação que é fornecida pelo governo, mas se não tem um posto do hemocentro, se não tem um posto de dispensação de medicação naquela região, vai ser difícil de conseguir. Então, é muito problemático alguns pacientes em algumas regiões ter acesso ao tratamento adequado, infelizmente. A gente aqui em São Paulo recebe muitos pacientes que vêm do interior, de Bahia, Minas, e vêm para

0: cá para tratamento, porque algum parente mora aqui, mas às vezes não consegue ficar tratando aqui. E aí ele tem que voltar para a cidade dele e ficar sem tratamento, infelizmente.
1: Essa doença, ela de alguma forma, ela incapacita as pessoas de realizarem as suas atividades, ou no estudo, ou no trabalho, ou num passeio, ou numa viagem? Como é que é esse ponto, doutor?
0: É ruim também, porque assim, se esse paciente não está tratando com a medicação que a gente tem hoje, ele vai ter crises frequentes. Então, às vezes, ele vai para o trabalho, tem crise, tem que ir para o pronto-socorro, e ele acaba faltando na escola. E com isso, ele vai ter problemas para estudar, ele vai ter problemas com o empregador, que não vai querer um cara que falta toda vez, porque as crises podem ser muito frequentes quando não se trata. E pode evoluir com lesões ósseas e ter problema de dor em quadril e não conseguir andar direito, ou com úlceras nas pernas, que são muito dolorosas. Então, alguns pacientes têm muita dificuldade de ter uma vida normal e trabalhar ou estudar normalmente. Por isso que seria importante que todos os pacientes fossem acompanhados por um especialista e que pudesse fazer o tratamento que a gente tem hoje, que previne muitas dessas complicações.
1: No exame comum de sangue que o médico realmente solicita, né, que o paciente vá e faça, portanto, esses exames. Quer dizer, traz, portanto, caso a pessoa esteja com essa doença, traz, portanto, a afirmação dessa doença, ou esse exame tem que ser específico para saber se essa pessoa está ou não com essa doença?
0: Ele é um exame específico. O hemograma, que é o mais simples, dá sinais. Mostra anemia, ele mostra umas alterações na forma da hemácia, que a gente chama hemácias em foice, mas isso são apenas sinais. Para ter o diagnóstico mesmo, precisa de um exame chamado eletroforese de hemoglobina, que é de sangue, é fácil de colher, mas depende de um aparelho específico que, às vezes, você não tem em alguns lugares mais longínquos.
1: Anemia insistente, aquela que o médico, de alguma forma, passa a receita para a pessoa para superar, portanto, esse quadro. Mas o efeito não está acontecendo. Já é um sinal de que essa pessoa possa estar acometida, portanto, aí pela falciforme?
0: É um sinal que ele pode estar acometido por alguma doença, alguma anemia hereditária. Sim. E tem que investigar. E a falciforme é a mais frequente das anemias hereditárias no Brasil.
1: Perfeito. Só para a gente encerrar, essa data foi criada pela ONU, Dia Mundial de Conscientização sobre a Doença Falciforme, já que é um dia mundial, sinal de que no mundo todo enfrenta, portanto, aí essa doença. Não é uma exclusividade, entre aspas, aqui do nosso país. E a ONU estabeleceu, portanto, essa data para dar visibilidade a essa condição genética, reduzir o preconceito e melhorar o acesso ao diagnóstico, ao tratamento. Então, é importante, né, que as pessoas, de alguma forma, debatam, busquem mais informações, já que a ONU está fazendo a parte dela, nós aqui estamos fazendo a nossa parte. A Agência Brasil também fez uma publicação enorme sobre esse assunto. A Agência Brasil é a nossa agência de notícias. Ou seja, é um tipo de situação de saúde que é preciso falar, né, doutora Estela?
0: Sim, quanto mais divulgar a anemia falciforme, melhor esse paciente vai ser atendido e tratado, com certeza.
1: Tá muito bem. Doutora Maria Estela Figueiredo, foi um prazer ter realizado essa entrevista com a senhora. Queremos aqui agradecê-la por essa atenção, tá bem, doutora Maria Estela?
0: Ah, o prazer foi meu, porque eu gostaria que todo mundo no Brasil soubesse o que é doença falciforme. Então, divulgar essa doença, para mim, é muito importante.
1: Muito obrigado, senhora, pela atenção. E conte sempre com a Rádio Nacional, então. Muito obrigado, doutora.
0: Tá ótimo. Maristela. Obrigada.
1: É isso aí. Obrigada. Né? Obrigado, senhora. Então, tá aí, né? Inclusive, a nossa Agência Brasil, uma matéria da Alana Gandra, que é repórter da Agência Brasil, fez aqui essa matéria, tem um título: Sintomas da Doença Falciforme Vão Além da Anemia. Saiba mais. Então, é uma matéria realmente extensa, que traz aqui muitos traços, né? Imagens, depoimentos. Então, realmente, é muito legal. Quanto mais você aprofundar aí no conhecimento, menos risco você corre de ter um agravamento. Caso você tenha, portanto, aí essa condição de saúde, né? E acaba não recebendo ou não buscando o tratamento correto e pode ter, portanto, aí os agravamentos.

0: É isso aí, são 10h53 agora no horário de Brasília. Vamos aí, Leandro, com mais informações?
1: Vamos sim, Walter, aproveitando o nosso assunto recente aí sobre saúde, eu sigo falando sobre saúde, porque um medicamento novo foi testado em mais de 1.600 pacientes em 61 centros de pesquisa do mundo todo, né? E aqui no Brasil, o ensaio foi conduzido pela Faculdade de Medicina da Unesp, Universidade Estadual de São Paulo, em Botucatu, que é uma das parceiras desse estudo mundial. Bom, se trata de uma pílula de efeitos múltiplos que reduz a pressão arterial e previne novos derrames em pacientes que têm histórico de AVC hemorrágico. Por isso, essa medicação tem sido considerada uma forma mais segura de tratar pacientes com doenças cardiovasculares. Esse ensaio, esse teste clínico, avaliou a eficácia e a segurança de um único comprimido contendo três medicamentos contra a hipertensão, já conhecidos no mercado, só que eles são comercializados separadamente. A ideia é que, concentrando as medicações num único comprimido, a adesão dos pacientes pode ser maior que a atual ao tratamento. É a chamada polipílula, que foi administrada de forma complementar ao tratamento padrão aos pacientes experimentados, né, depois da alta hospitalar. Muito bem, foram 2 anos e meio de estudo e 38 pacientes do grupo aqui no Brasil, em São Paulo, que recebia a medicação, tiveram um novo acidente vascular cerebral. Só que esses 38 pacientes não equivalem a 5% do total. Entre os que receberam placebo, que é o medicamento sem efeito, né, só farinha, foi registrado quase o dobro de casos, 62, que dá 7,5% do total. Mas a incidência de outros eventos cardiovasculares também foi menor no grupo que recebeu o novo medicamento. Muito bem, finalizando, lembrando que o AVC, acidente vascular cerebral, é a segunda causa de morte entre os brasileiros. Em 2024, foram mais de 105 mil óbitos, segundo o SUS, e também a principal causa de incapacidade. 70% das pessoas que sofrem um AVC não conseguem retornar ao trabalho e 50%, metade delas, ficam dependentes de cuidados. E aqui vai um alerta, hein? Estamos entrando no inverno e a pressão arterial pode sair do controle com mais facilidade por causa do frio. Portanto, é importante monitorar, tomar água regularmente e não ficar sem atividade física. Volto com você, Walter.
0: Bom, eu tenho também, aproveitando aí o gancho, né? O Leandro também entrou no assunto saúde, deu continuidade. Eu tenho também aqui um assunto voltado à saúde. E é um assunto que vem da ONU News, através do repórter Eleutério Guevani, onde ele traz aqui o assunto de que países lusófonos unem forças em tecnologia para tecnologia nuclear pacífica no combate ao câncer. Vamos acompanhar um trecho aqui desse assunto.
2: A ciência nuclear tem sido uma ferramenta para salvar vidas e impulsionar o desenvolvimento, superando a tradicional produção de energia através da iniciativa Átomos pela Vida, promovida pela Agência Internacional de Energia Atômica, AIEA. No centro desta estratégia global, a língua portuguesa atua como uma ponte para transferir tecnologia médica e agrícola, ou fortalecer sistemas de saúde em África e na América Latina, por meio de uma cooperação técnica atuando no cotidiano dos hospitais e campos de produção. Falando à ONU News, na sede das Nações Unidas, o diretor adjunto do escritório de ligação da AIEA em Nova Iorque, Nuno Luzio, realça que o impacto real destas ações responde a crises urgentes.
3: Um exemplo que é de fácil entendimento, que é o diagnóstico e tratamento do cancro. Só para os nossos ouvintes terem uma ideia, 50% a 60% dos pacientes com cancro terão, a certa altura da doença, o tratamento por radioterapia. E esse tratamento é uma tecnologia nuclear.
2: Os países de língua portuguesa na agência que promove as iniciativas são Angola, Brasil, Cabo Verde, o membro mais recente, admitido em 2023, Moçambique e Portugal. Nuno Luzio disse que, mesmo avançando a ritmos diferentes, o grande trunfo atual destes países reside numa colaboração com atores com experiências distintas em torno de um propósito partilhado. Para mostrar que a diplomacia não se esgota em corredores, Luzio disse que o intercâmbio gera resultados práticos no terreno.
3: De todos os países lusófonos, obviamente o país charneira do ponto de vista nuclear é o Brasil. É um grande país com um programa nuclear ambicioso, Pacífico, obviamente. Obviamente é um país cheio de recursos e, portanto, também com recursos humanos. Portanto, o Brasil tem sido um país que também tem um assento no nosso Conselho de Governadores. Portugal também, agora. Mas, de facto, é um país com muito interesse em matérias nucleares e com muito conhecimento. Portugal, curiosamente, não tendo um programa nuclear, tem bastante conhecimento e expertise em física nuclear e em medicina nuclear. E Angola e Moçambique estão hoje também, no fundo, a reforçar as suas capacidades.
2: A transferência de conhecimento para fins pacíficos gerou uma rede de solidariedade técnica e científica que transforma realidades, apoiando diretamente nações como Angola e Moçambique, em momento crucial de expansão das suas capacidades institucionais e de saúde.
3: O que é interessante ver aqui no mundo lusófono é a cooperação que há entre estes países, mesmo no âmbito da agência. E, por exemplo, só para ilustrar aquilo que estou a explicar, no ano passado, 3 técnicos de radioterapia e 2 enfermeiros especializados foram treinados de Moçambique, do Hospital Central de Maputo, foram treinados em radioterapia no Brasil. Há alguns anos atrás, Portugal decidiu dar 50 bolsas e isenção de propinas em 20 mestrados em áreas do nuclear, particularmente em física nuclear e medicina nuclear. Aliás, as bolsas eram, na maior parte, focadas em medicina nuclear, por exemplo, a países africanos de língua oficial portuguesa. E, portanto, há, de facto, cada vez mais um entendimento que os lusófonos entre si se devem apoiar nesta área do nuclear.
2: O representante da IEA defende que esses laços históricos funcionam como facilitadores do conhecimento científico crítico na linha de frente contra doenças cancerígenas. O aumento de casos reportados no mundo e no continente africano prende-se fortemente com o fator demográfico. Nuno Luzio contou que, com o crescimento da esperança média de vida, as populações vivem mais tempo, elevando a propensão para doenças oncológicas e tornando as ferramentas nucleares indispensáveis. Além de medicina, a tecnologia nuclear pacífica continua a expandir o seu rastro no mundo lusófono em setores essenciais como gestão da água, agricultura de precisão e segurança nuclear. Da ONU News em Nova York, Eleutério Guevara.
0: É isso aí. São 11 horas agora no horário de Brasília. Saímos para o intervalo. Voltamos em instantes. Até já.
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0: Vamos nós, são 11 horas agora no horário de Brasília, voltando, segunda hora do programa, e também já estamos lá, estamos em Paris, estamos na redação da Rádio França. Hoje quem está conosco é a jornalista, a Luísa Ramos, né? Nós vamos então aqui com a nossa repórter. Ô Luísa, primeiro bom dia, né, para você, para a turma toda aí da nossa querida Rádio França. Seja muito bem-vinda, é sempre bom tê-la aqui nos microfones da Rádio Nacional. Muito bom dia, Luísa.
6: Olá, Walter, bom dia para você, para os seus ouvintes, bom dia a toda a sua equipe aí do Revista Brasil. Aqui em Paris, muito calor, já passa dos 30 graus e deve aumentar a temperatura, já que o verão por aqui começa no domingo, Walter.
0: E aproveitando então, já que você fala desse calorão por aí, Luísa, conta para nós, quais são as previsões e providências, né, que o governo toma para que a população enfrente essa situação, Luísa?
6: Olha, Walter, a onda de calor se intensifica aqui na França, mais uma, né? Essa é a segunda onda de calor só esse ano por aqui. Na França, as autoridades recomendaram o cancelamento de eventos esportivos ao ar livre na capital e na região metropolitana por causa da forte onda de calor que deve durar pelo menos até a próxima semana. A medida levou várias cidades a cancelarem as tradicionais comemorações da Festa da Música, que marcam o início

0: do verão no hemisfério norte, prevista para domingo, dia 21. Segundo o Instituto Nacional de Meteorologia, o episódio de calor será duradouro e intenso. A previsão é de que os alertas em 53 departamentos de toda a França sejam mantidos ou ampliados nos próximos dias, quando as temperaturas podem chegar a 40 graus. A onda de calor na França causa também preocupação de pais, já que aqui não tem ar-condicionado nas escolas e nem mesmo costuma ter ventiladores. O fenômeno levou à adaptação do funcionamento de escolas hoje. 784 estabelecimentos tiveram mudanças de horário ou fecharam temporariamente, incluindo cerca de 150 escolas que foram totalmente fechadas hoje. As altas temperaturas também impactaram o calendário escolar, com o adiamento para cerca de 4 mil alunos de ensino fundamental em algumas regiões do país da prova oral do BAC, que é uma espécie de Enem vestibular aqui da França. Então, 4 mil alunos aí impactados por conta do calor. Diante disso, o governo já estuda adaptar de forma permanente o calendário de exames de vestibular por aqui para evitar que essas provas do BAC sejam durante, né, justamente esses períodos de grande calor aqui na Europa, Walter.
1: Perfeito. Ô Luísa, agora atualiza para nós o cenário atual no Oriente Médio, depois que as negociações entre os Estados Unidos e Irã, previstas para esta sexta-feira, portanto, hoje na Suíça, que foram adiadas por tempo indeterminado. Conta para nós, Luísa.
0: Pois é, Walter, o anúncio desse adiamento foi feito pelo governo suíço após a Casa Branca confirmar que o vice-presidente J.D. Vance não viajaria, alegando restrições logísticas. E ainda não há nova data para a retomada das discussões. O adiamento ocorre 2 dias após a assinatura do acordo entre Washington e Teerã, que prevê o fim das hostilidades no Oriente Médio e abre um período de 60 dias de negociações sobre temas sensíveis, como o programa nuclear iraniano. Apesar desse avanço diplomático, Walter, a situação no terreno segue instável. No sul do Líbano, bombardeios israelenses deixaram pelo menos 18 mortos e dezenas de feridos nesta sexta-feira. Diante da escalada, a França pediu que Israel respeite o protocolo de acordo assinado. O ministro das Relações Exteriores, Jean-Noël Barrot, afirmou que o cessar-fogo deve ser aplicado em todas as frentes, inclusive no Líbano, e defendeu que os Estados Unidos pressionem seu aliado. Israel, por sua vez, afirma que continua atacando alvos do Hezbollah pró-iraniano, enquanto autoridades do governo indicam um endurecimento do discurso em meio ao conflito. O ministro da Segurança Nacional de Israel, Itamar Ben-Gvir, declarou que o país não pode negociar sua segurança, rejeitando os apelos internacionais por uma trégua mesmo após o acordo. Em comunicado, ele declarou que todo o Líbano deve arder. As falas vieram após a morte de 4 soldados israelenses em confrontos com o Hezbollah. Nos Estados Unidos, Donald Trump voltou a defender o acordo apesar das críticas internas. O presidente insiste que o entendimento foi necessário para reabrir o Estreito de Hormuz, mas reconheceu que o texto não é definitivo e alertou que novos ataques podem ser retomados, sim, caso as negociações fracassem. Na imprensa europeia, a leitura é mais cética. Para analistas entrevistados por jornais franceses, o acordo abre uma fase incerta, sem garantias concretas, enquanto a população iraniana segue como a principal vítima de um conflito que agravou a repressão e a crise econômica no país. Walter.
1: Ô Luísa, agora saltando aqui para o cenário da América Latina, aqui o nosso, o jogo político regional pode se movimentar em breve com o resultado da eleição presidencial na Colômbia já no domingo. Vocês da Rádio França estão acompanhando essa disputa, Luísa?
0: Estamos acompanhando sim, Walter, com certeza. Os colombianos, portanto, se preparam para decidir no domingo, no segundo turno, quem vai governar o

0: país pelos próximos 4 anos. A Colômbia decide seu próximo presidente, mas o país está dividido entre 2 projetos políticos opostos. O ultraliberal Abelardo de la Espriella, de 47 anos, que lidera a maioria das pesquisas, é aliado de líderes de direita, como Donald Trump, de quem a gente sempre fala por aqui, e também do presidente argentino Javier Milei, defendendo ajuste fiscal na Colômbia, além da redução do Estado e uma política de segurança mais dura. Do outro lado, o senador Iván Cepeda, de 63 anos, do campo governista, representa a continuidade do projeto de esquerda do atual governo de Gustavo Petro e aposta em reformas sociais, integração regional e a proximidade até com o governo Lula. Abelardo de la Espriella surpreendeu há 3 semanas quando ganhou o primeiro turno com 43,7% dos votos, cerca de 660 mil votos a mais do que Iván Cepeda, que obteve 40,9%, e ambos foram para o segundo turno. Há 3 semanas atrás, no primeiro turno, todas as sondagens, portanto, indicavam a vitória do Iván Cepeda, o que não aconteceu. As sondagens atuais, para esse segundo turno, né, Walter, mais recentes, indicam uma disputa bem apertada. A maioria das pesquisas aponta vantagem de Abelardo de la Espriella, mas algumas mostram empate técnico ou uma pequena liderança de Cepeda. O resultado pode redefinir, portanto, as alianças na América Latina e influenciar também o equilíbrio político da região. Walter.
1: Para fechar, né, Luiz, você pode nos trazer atualizações sobre a guerra na Ucrânia?
0: Pois é, Walter, as novidades na região da Ucrânia são de novos ataques russos, que deixaram pelo menos 3 mortos, incluindo uma menina de 8 anos, segundo autoridades locais. Bombardeios atingiram várias regiões do país, como Odessa, Donetsk, Kharkiv, Dnipropetrovsk, deixando também vários feridos, inclusive várias crianças no meio dessas pessoas, né, que ficaram feridas. Os ataques ocorrem após uma ofensiva com drones ucranianos na região de Moscou, que provocou danos importantes, inclusive um incêndio em uma refinaria. No Mar Negro, drones russos também atingiram navios civis, provocando a morte de um marinheiro e deixando vários feridos. As autoridades ucranianas afirmam que os ataques ocorreram quando as embarcações deixavam o porto do país. A região de Odessa, a gente recorda aqui, que teve muitos ataques nos últimos anos, né? Várias infraestruturas portuárias da região de Odessa têm sido alvo regular de ataques russos desde o início da invasão da Ucrânia pela Rússia, em fevereiro de 2022, e o Kremlin afirmou que vai continuar com esse tipo de bombardeios por lá, Walter.
1: Tá bom. Ô Luísa, muito obrigado aí pela sua participação. Aproveite bem o fim de semana, assista o jogo logo mais, tá bom? E até a próxima, Luísa.
0: Certo, Walter, muito obrigada. É sempre um prazer conversar com você e atualizar as notícias do cenário internacional para os seus ouvintes aqui do Revista Brasil. Eu vou ficar por aqui bem hidratada, me proteger da onda de calor, bastante protetor solar, porque essa onda de calor que atinge a França não é brinquedo, não, viu? Um
1: É,
0: abraço
1: tá
0: e até a
1: certo.
0: próxima, Walter.
1: Até, aproveite bem esse calor aí, mas não pode se expor ao sol, você é prevenida. É isso aí. São 11 horas mais 12 minutos agora no horário de Brasília, seguimos em frente. É, hoje tem, mas já eu faço essa pergunta pro Leandro. Mas vamos lá, porque chegou a hora.
2: Esportes.
1: Vou fazer uma pegadinha aqui com o Leandro. Ô, Leandro!
3: Sim,
1: Leandro,
3: oi.
1: ontem teve, Leandro?
3: Teve. Ontem teve jogos, sim, Walter.
1: E hoje
3: E
1: tem?
3: hoje, nossa, hoje é pipoca, sofá, com tudo que tem direito, churrasco para alguns, né?
1: Chimarrão
3: Para
1: para
3: quem bebe a
1: outros.
3: cerveja, né?
1: É verdade. Então vamos fazer o seguinte, Leandro. Vamos passar do ontem, né? Quem é que você tem aí o pessoal que jogou e
3: Sim,
1: ganhou? Tá? Vamos
3: vamos
1: lá
3: lá.
1: para atualizar o nosso ouvinte.
3: Isso, ontem ficaram um empate de 1-1, Walter, a República Tcheca com a África do Sul. E um jogo muito interessante que foi à tarde, esse jogo eu vi inteiro, foi Suíça e Bósnia, né? Nós até palpitamos sobre o sofrimento dos bósnios nos anos 90. Eu estava pontuando bem no bolão aqui da EBC, Walter. Botei 3-1, mas no último lance o árbitro marca um pênalti e a Suíça faz mais um, 4-1. Foi uma vitória bem, bem forte da Suíça, né? Muito bem, ontem também teve uma grande goleada no jogo mais tarde. O Canadá, ele passou o carro, né? 6-0 em cima do Catar. E para finalizar, o México venceu da Coreia do Sul 1-0, magrinho, com um gol muito maluco. O goleiro soltou a bola e o atacante do México, um reflexo rápido, fez o único gol do jogo. Portanto, teve movimentações e hoje, claro, além do Brasil, que a gente vai conversar já já, tem mais jogos também da um outro jogo da nossa chave que nos interessa muito, que é Escócia e Marrocos. Walter.
1: Perfeitamente. Bom, a expectativa para o jogo do Brasil é saber se o Endrick entra ou não. Acho que essa é a pergunta do milhão, né, o Leandro?
3: Pois é, parece que virou uma comoção nacional aí, querer botar o menino lá, acreditando muito. Tomara que, se ele entrar, ele esteja em ótima fase e responda, porque craque ele é, né?
1: É, realmente ele é muito bom, né? Partida marcada, então, para as 21h30. Eu ainda continuo achando o brasileiro triste em relação a essa Copa, Leandro. É impressão minha, Leandro.
3: Olha, Walter, como os jogos estão meio distantes, foi um jogo, faz uma semana do primeiro jogo, eu acredito que com o tempo vai esquentar. E se o Brasil vencer bem hoje, uma vitória convincente, ou pelo menos jogar um bom futebol, eu acho que esquenta, volta a esquentar. A turma começou devagar, mas vai pegando, vai pegando o tranco, Walter.
1: Perfeito. Ô, Leandro, nós vamos continuar no assunto, mas eu tenho aqui uma parte da entrevista coletiva que o Ancelotti concedeu ontem, né? Essa coletiva foi, inclusive, programada pela CBF e claro, né? E o Ancelotti demonstrou aí otimismo ao projetar a partida entre Brasil e Haiti pela segunda rodada da Copa do Mundo. É, nessa entrevista, o Ancelotti, ele não escondeu a sua insatisfação, da equipe com a atuação e o resultado na estreia contra Marrocos, mas ele adiantou que espera um Brasil com um jogo diferente e com mais qualidade diante dos haitianos. Eu tenho aqui um trecho, né? Vamos acompanhar aqui essa entrevista, né? E depois a gente segue aqui falando do esporte, tá bom, Leandro?
3: Tá combinado, Walter.
1: Então vamos lá, vamos trazer essa entrevista então do Ancelotti, uma entrevista coletiva, né? Vários repórteres, ele cita os seus veículos de onde trabalham, formulam a pergunta e o Ancelotti dentro do seu... Ali é o... Ele transmite, né? Na nossa idioma a gente consegue entendê-lo aí nas respostas. Vamos lá.
2: Débora Gares, Canais Globo. Quais são os pontos fortes dessa seleção do Haiti que vocês vão enfrentar amanhã? O que você passou para os seus jogadores? Uma seleção que na primeira rodada perdeu, mas perdeu de 1-0 apenas, para quem está falando de goleada, de placar elástico. Quais são os jogadores ou os setores que é preciso ter atenção? Os pontos fortes dessa seleção.
4: Ah, boa tarde. Bom, o jogo contra a Escócia foi um jogo muito equilibrado. Haiti mostrou qualidade física, sobretudo, é um equipo que está bem organizado, o sistema bastante claro, centroavante é referente, na frente muito alto. Eles jogam um bom futebol com as características que eles querem. É um rival que temos que respeitar, como todos os rivais, porque jogam na Copa do Mundo e todo o mundo está muito motivado. A Copa do Mundo agora diz que não há partido com um resultado claro. Todos os jogos são muito, muito equilibrados e competidos.
5: Ivan Moré, do Portal Metrópolis. Eu gostaria de perguntar sobre um depoimento que o Vinícius Júnior deu na última entrevista coletiva, falando que talvez a função de técnico da seleção brasileira em período de Copa do Mundo tenha mais pressão que do presidente da República. Eu gostaria de entender qual que é a pressão que existe nesse cargo, porque o senhor está defendendo hoje a seleção com a camisa mais pesada do Brasil. Como é que é essa pressão do lado de cá e a resposta que o povo brasileiro tanto quer sobre essa primeira partida que todo brasileiro queria uma vitória, acabou não vindo. Como é que bateu aí?
4: Eu quero aclarar uma coisa. Para mim, é um privilégio estar aqui como treinador da seleção. Depois, tenho que manejar a pressão, mas tenho a experiência para poderlo manejar. É o resultado que não foi, o jogo que não foi bom contra o Marrocos, me deixa um pouco crítico com a equipe. Mas temos que fazer uma crítica positiva, construtiva, porque é o primeiro jogo, porque, como disse, a Copa do Mundo não se ganha o primeiro jogo. E temos que buscar a solução. E eu acho que a autocrítica da equipe, dos jogadores, foi uma crítica positiva. E trabalhamos nesses dias para tentar de solucionar isso. Eu acho que vamos a solucionar. Ou antes ou depois vamos a solucionar, porque sigo confiante que a equipe vai ser competitiva nessa Copa do Mundo.
6: Mauro Naves, do SBT, do N Sports. Queria saber se hoje pela manhã o senhor definiu o time e disse aos 11 que vão começar a partida, ou o senhor vai usar a estratégia da semana passada para deixar todo mundo focado, ligado e só avisá-los amanhã, poucas horas antes do jogo?
4: Não, vou comunicar a equipe, na minha cabeça está definido, vou comunicar aos jogadores amanhã, então me parece correto não comunicá-lo agora, não é? Eu acho que não é o momento, mas só por isso, porque eu não tenho problema comunicar também a você a escalação inicial. Futebol não tem segredos, mas prefiro, antes de tudo, comunicá-lo primeiro aos jogadores.
7: Monique Danello, TNT Esportes. Como você disse, não vai nos contar a escalação porque ainda não falou aos jogadores, mas queria te perguntar se você pretende fazer mudanças no time em relação ao time da estreia e se os cartões do Casemiro e do Ibáñez podem influenciar nessas escolhas em termos de estratégia. Obrigada.
4: Bom, é claro que os cartões não podem influenciar no jogo seguinte, mas podem influenciar no jogo mesmo. Esta é a razão porque mudei os jogadores ao final do primeiro tempo. Alguma mudança vamos fazer, mas não é uma mudança do poder ser de alguns jogadores que pode estar mais fresco que outros, mas não é uma mudança que queremos melhorar o jogo, porque o jogo na primeira parte não foi bom. Demais erros, o equipo pouco equilibrado, temos que melhorar este aspecto no equilíbrio e também na qualidade do jogo, errar menos passe. Eu acho que temos a qualidade para fazê-lo e jogar um jogo entretenido, porque temos na frente jogadores que têm qualidade, que têm rapidez, que são fortes, que são potentes. Então, o pensamento comum da equipe, podemos fazer melhor e temos que fazer melhor.
8: Boa noite, Carlo. 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Volevo chiederti cosa vuoi vedere domani dalla tua squadra che non hai visto nella prima partita.
4: Ah, non sai il portoghese, lo sai?
8: No, io sì.
4: Miglior qualità nel gioco, più equilibrio, evitare pressione che deve essere fatta al tempo
9: qualità
4: giusto, al momento
9: gioco,
4: giusto.
9: Claro, queremos ter mostrare la qualità di questa squadra. E também exercer uma pressão no
10: Boa
9: momento
10: noite,
9: correto,
10: Rodrigo
9: queremos
10: Oliveira,
9: mostrar
10: Rádio
9: alta
10: Gaúcha,
9: qualidade.
10: Né? O senhor vem utilizando principalmente na função de 9 o Matheus Cunha e o Igor Thiago, e alguns amistosos utilizou o Endrick. O que muda na característica do seu time quando joga o Matheus Cunha, quando joga o Igor Thiago? E quais são os diferenciais do Endrick em relação a eles? Em que contextos o Endrick pode ser útil ao seu modelo de jogo?
4: Bom, Matheus Cunha é mais associativo, tem mais qualidade de meia punta que de delantero referente, coisa que tem Igor Thiago. É um jogador referente na área, forte nos duelos, muito agressivo na recuperação da bola. Endrick não é nem um nem outro. Endrick é outra coisa. Para mim, pessoalmente, Endrick é outra coisa. É um talento extraordinário. Endrick vai aproveitar de suas qualidades e nessa Copa do Mundo e também na próxima Copa do Mundo. Mas ele é paciente, ele é paciente, não tem pressa, é muito, como pode dizer, maduro para a sua idade. Então, isto é um aspecto muito importante. E também a família perto dele é muito, muito paciente. Isto é um aspecto importante para um jovem.
11: Paulo Vinícius Coelho, PVC, Canal UOL. Eu não ia perguntar, eu vou perguntar o que eu ia perguntar e depois vou tentar fazer um acréscimo. A gente sabe que o time tem que crescer durante a Copa do Mundo. O time não chegou aqui pronto. Diante do que se viu na primeira semana, na primeira rodada, o time tem que crescer mais do que o senhor projetava? Ou é a mesma coisa, não mudou nada? Se o que é um talento extraordinário, por que não é a hora ainda dele jogar?
4: Porque vou meter Endrick, é o momento correto. Temos que esperar um pouco. Vai ser importante. Bom, o primeiro jogo, a primeira parte do jogo foi um pouco inesperado.

0: Antes, pela sua história no futebol, se espera muito do seu trabalho. E para muitos brasileiros, ainda não deu para perceber a contribuição que você pode dar para o nosso futebol. Você concorda com a análise que esse é um Brasil que ainda não tem uma identidade clara e também uma proposta de jogo?
1: No, no estoy de acuerdo. El Brasil tiene varias identidades. Yo no quiero una identidad clara no equipo, porque mi equipo tiene que hacer muchas cosas. Quiero que mi equipo pueda hacer muchas cosas: defender con bloque bajo, atacar, aprovechar la calidad de los jugadores, ser agresivo en la frente, bajar el bloque, ser defensivo en tu área. No, la identidad clara, no, usted no tiene que esperar una identidad clara no equipo, porque no quiero una identidad clara. Quiero un equipo que sabe hacer muchas facetas del fútbol.
2: Você é um técnico mundialmente famoso e conhecido por dar liberdade para os jogadores mais talentosos. E você disse uma frase depois de um dos amistosos do Brasil que ficou muito na minha cabeça, que foi: eu não posso dizer para o Rafinha para onde ele tem que ir quando o Brasil está com a bola, quando ele está com a bola. E eu fiquei pensando que o Rafinha é um jogador, dentre outros exemplos que temos na seleção, que cresceu como jogador, que se consolidou como jogador de elite, com treinadores que partem de uma premissa de maior pré-definição dos movimentos ofensivos. Então, trabalhou com o Bielsa, com o Tite, com o Flick, agora que são técnicos diferentes entre si, mas que gostam dessa programação maior de movimentos de ataque. Pelo que você tem treinado no dia a dia, acompanhado, você acha que o Rafinha está pronto para essa liberdade? Ele já está confortável com essa liberdade de movimentação e de buscar o jogo onde ele quiser? Ou tem sido algo treinado para, como a gente diz numa música aqui no Brasil, saber o que fazer com essa tal de liberdade que ele tem?
1: Eu acho que Rafinha pode jogar em todas as posições, na frente, porque sua história diz isto. Começou à direita com Bielsa, no Leeds, começou em Barcelona à direita, e depois jogou à esquerda, e jogou sempre muito, muito bem. E vai jogar muito bem também aqui. Aí que ser calmo, paciente, tranquilo, dar-lhe a confiança. Rafinha tem toda a confiança do mundo, porque para mim é um dos melhores jogadores do mundo.
3: Bruno Cassucci, GE. Globo. Em boa parte dos jogos da seleção sob o seu comando, o Brasil teve quatro atacantes, independentemente do sistema tático. E na estreia da Copa do Mundo, a opção foi pelo Paquetá, um jogador mais de meio campo, um meio campista. O que que o senhor busca com a entrada do Paquetá? O que que o Paquetá agrega ao time? E se o senhor pode confirmar se ele vai ser titular amanhã?
1: Não posso confirmar, mas Paquetá agrega qualidade no meio campo, é mais controle do jogo. Não, não foi assim na primeira parte, mas temos que dar outras oportunidades. Todos os que não jogaram bem, Paquetá é consciente que não jogou bem na primeira parte, mas tentou de fazer o que ha podido fazer. Eu acho que é um jogador importante. Temos que considerar também que ninguém, eu acho que ninguém na primeira parte chegou a seu melhor nível no jogo.
4: Daniel Nora de Televisa en México, ¿qué es lo que más extraña de ser entrenador en el día a día y qué es lo que más le está gustando de ser seleccionador?
5: Está gostando de ser um treinador da seleção brasileira? É uma
1: Espetacular, muito
5: experiência
1: bonita.
5: diferente.
1: Preparar uma Copa do Mundo com o Brasil é algo muito, muito especial que recordarei para sempre. É um trabalho totalmente diferente, mas estou aproveitando destes momentos que são espetaculares, e fazer, como sempre, o máximo que posso.
6: Bonsoir, coach. Je
1: Bonsoir.
6: viens d'Haïti. Après avoir
5: Noite.
6: observé le premier
5: Eu
6: match
5: venho
6: d'Haïti,
5: do Haiti.
6: quelle est la
5: Depois de
6: principale
5: ter
6: force
5: assistido o
6: tactique
5: primeiro
6: de cette
5: jogo
6: équipe,
5: do
6: selon
5: Haiti,
6: vous?
5: na sua
6: Et
5: opinião, qual
6: comment
5: é a maior
6: comptez-vous
5: força
6: la neutraliser?
5: tática do Haiti e
1: Bom,
5: como pretende
1: como já
5: neutralizar?
1: disse, Haiti é uma boa equipe,
5: O
1: é uma equipe que
5: Haiti
1: ele
5: é
1: ajudou
5: um bom
1: também
5: time.
1: na
5: Ele jogou muito
1: Escócia.
5: bem contra a
1: É
5: Escócia.
1: uma equipe bem com
5: É um
1: vou dizer o
5: time.
1: francês.
5: Eu esqueci o meu francês.
1: Organizei très bien et com avec beaucoup
5: Um
1: de
5: time
1: qualité
5: muito bem
1: et
5: organizado,
1: de
5: com
1: joueurs
5: muitas qualidades,
1: devant que sont
5: com
1: très bons, très forts,
5: jogadores no ataque que são
1: rapides.
5: bons, que são fortes, que são rápidos. E
1: On est focalisé nos jeux
5: nós
1: de notre
5: estamos
1: équipe
5: focados
1: pourquoi on a que
5: do
1: melhorer.
5: nosso lado e sabemos que temos que melhorar.
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1: Sí.
0: Ha habido grandes estrellas que han marcado la diferencia. 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
2: Ese mundial para você é mais de estrelas do que de equipe. É mundial muito de estrelas.
1: He visto equipos no favorito que jogam muito bem no futebol, que jogam um futebol de intensidade.
2: Tem equipes não favoritos que têm um futebol de intensidade. Eu acho que vai ser uma Copa de intensidade, levando em conta que a Argentina, por exemplo, joga futebol de alta intensidade, mas tem times que se destacaram muito nessa primeira parte, lutando muito,
1: defendendo muito agressivo, com muita intensidade.
2: Defendendo muito agressivos, com muita intensidade.
1: As estrelas não vão determinar este Mundial.
2: As estrelas não vão determinar esse Mundial.
3: Thank you,
2: muito obrigado, Carlos.

0: E aí, Leandro,
1: você achou o... Eu senti o Ancelotti seguro aí nas respostas, eu senti um pouco de otimismo. Qual foi a sua impressão, Leandro?
2: Não, realmente, ele com a experiência dele, com a carreira vitoriosa dele, ele realmente está muito seguro. Eu estava até pensando aqui, Walter, uma frase falada há muito tempo atrás de um estadista sobre o Brasil, de que o Brasil não era um país sério, mas eu estava pensando aqui, ironicamente, mas ser treinador de futebol aqui no Brasil é coisa muito séria, porque realmente são muito cobrados. É como sim. No início da entrevista disseram que é com um cargo comparável durante a Copa a presidente da República, porque a cobrança é de todos os pontos, né? Realmente, ele tem que estar muito, muito seguro mesmo. Agora, no finzinho da entrevista, Walter, que se eu escutei direito, ele disse que esse Mundial não vai ser de estrelas e sim de equipes. Eu não sei não, porque na primeira rodada teve estrelas aí, jogadores, individualidades que se destacaram muito. Aí o Messi, o Mbappé, o Harry Kane e olha, o próprio Haaland. Então talvez seja também uma Copa de grandes estrelas individuais, né? Vamos ver, né?
1: Verdade, Leandro, verdade. Mas é aquela história, né? Vamos acreditar, é hoje. Eu acho bom a gente entrar no placar. Vamos começar com o placar das partidas que vão anteceder aí a nossa e depois a gente chega aqui no nosso palpite, seu Leandro.
2: Vamos sim. Eu vou começar no jogo mais cedo para manter a tradição, que são os nossos adversários de chave, né? A Escócia vai enfrentar o Marrocos. A Escócia tinha vencido do Haiti o primeiro jogo e o Marrocos empatou com a gente. Portanto, a Escócia, nesse momento, é o líder do grupo. Está com 3 pontos, né? Marrocos e Brasil estão com 1 ponto. E os dois times vão medir forças. Aí, deixa eu pegar o horário direitinho... Vão medir forças às 19 horas, 7 da noite. O jogo vai ser na cidade de Boston. E eu acredito que o Marrocos ainda é mais forte que a Escócia. Apesar de ter empatado conosco e a Escócia vencido, eu creio que o Marrocos vai vencer a Escócia de virada por 2-1, Walter.
1: Aí eu fico naquela dúvida, Leandro. Se o Marrocos ganhar da Escócia... Aliás, fica com 4 pontos, né? Fica com um ponto acima. Agora, se o Marrocos ganhar da portanto, aqui do Marrocos, a Escócia...
2: Agora, se a Escócia vencer o Marrocos,
1: aí
2: dispara
1: para
2: 6. Isso.
1: Vai para 6 pontos. É, rapaz, o negócio aí não tá fácil, não. E outra, né? A gente tem que respeitar o Haiti. Não vamos aqui te fazer conta, o Brasil vai faturar. Não é assim, né? O Brasil vai ter que correr atrás bastante. Claro que nós vamos torcer para que o Brasil realmente ganhe. E ganhando ele fica com 4 pontos, né? Ou seja, de todo jeito ele fica sem pegar aí o primeiro lugar, ou alguém lá em cima tem que dançar para o Brasil, de alguma forma, fechar essa chave aí na boa, Leandro?
2: Olha, o cenário ideal, né? Seria o Brasil naturalmente vencer o Haiti, vai para 4 pontos. E a Escócia ou empatar com o Marrocos ou perder para o Marrocos. Que daí, se perde, o Marrocos vai a 4, fica empatado com o Brasil em primeiro. E se empata, a Escócia fica com 4, o Marrocos com 2. É o melhor cenário. Não seria bom a Escócia vencer hoje, porque dispara na primeira colocação. O Brasil poderia alcançar no último jogo contra a própria Escócia, né? Então fica tudo definido para o último jogo. Agora, entre o ideal e o que vai acontecer com a bola rolando, melhor a gente fazer a nossa parte e resolver depois, né, Walter?
1: Eu vou aqui, Escócia e Marrocos, eu vou ficar com 1-1, um empate aqui, ou 0-0, né? Até para evitar gols aí, para a gente, de alguma forma, procurar melhorar um pouco mais. Eu fiquei aqui com 0-0, Escócia e Marrocos, Leandro.
2: É um resultado interessante, né? Bom, depois nós temos mais 2 jogos, mas eu vou falar primeiro do Brasil, porque o outro jogo, Estados Unidos e Austrália, ele é de outra chave. Então, o que nos interessa diretamente, claro, o Brasil e o Haiti, hoje em Filadélfia, ali na região de Nova York, né? Às 21h30, 9h30 da noite. Olha, eu acho que o Brasil vai desencantar e vai vencer bem o Haiti, Walter. 3-0.
1: Brasil e Haiti... Eu também vou dar um placar mais elástico, até porque os jogadores vão querer mostrar serviço. Eles vão querer mostrar serviço. E o Haiti que surgiu na frente, é evidente, né, que a gente vai respeitar o Haiti, Mas vamos chegar lá. 4-0 para o Brasil. A gente tem um saldozinho de gol. Tem uma gordurinha aí no saldo de gols, né, Leandro?
2: É importante. Pode ser importante, hein? Depois decide o grupo com a Escócia na semana que vem. E esse gol, qualquer golzinho a mais...
1: Claro.
2: Ou golzinho a menos que se tome, vai, pode ser decisivo.
1: Exatamente.
2: E daí, Walter, o terceiro e último jogo, que na verdade vai ser o jogo mais cedo, às 16h, envolve o grupo D, Estados Unidos e Austrália. Os dois venceram seus primeiros jogos, portanto os dois estão com 3 pontos. Confesso que eu não vi o jogo dos Estados Unidos. Parece que está bem forte.
1: Eu vi o jogo, tá forte, o time tá bom.
2: Pois é, os Estados Unidos costuma ir bem nas Copas, só que ele não chega até o fim, ele costuma arrancar bem. Já é a segunda Copa lá nos Estados Unidos, o jogo vai ser em Seattle, lá no oeste, né, dos Estados Unidos. Olha, eu vou arriscar nesse caso um empate, os dois venceram a primeira, são escolas parecidas, né, embora os Estados Unidos está mais forte. Vamos lá, 2-2.
1: 2-2, Estados Unidos e Austrália. Eu vou aqui com os Estados Unidos... Né? Porque crescendo o futebol lá, eu tenho certeza que cresce muito também o futebol aqui do nosso lado, né? Mas vamos lá, Estados Unidos 3, Austrália 0.
2: Perfeito, e aí fechou a rodada de hoje, né? Uhum. Porque esse jogo, a chave D, né, ele vai continuar amanhã, porque fim de semana vai ter muito jogo, porque aí vem o grupo Turquia e Paraguai, aí vem o grupo da Alemanha que volta a jogar, a Alemanha que goleou a Costa do Marfim. Depois tem mais Equador e Curaçao, então vai movimentar bem essa segunda rodada, Walter.
1: É, perfeito. Aí em São Paulo é proibido soltar foguete que explode lá em cima, faz barulho, Leandro?
2: Olha, existe legislação sim, por causa dos pets, né, e também das regiões de hospitais. E de fato, no jogo passado, na estreia Brasil e Marrocos, à tarde... Eu escutei alguns fogos, mas muito menos do que antigamente, que era aquele foguetório. Era um aqui, outro ali, tem aqueles fogos coloridos. Realmente, o pessoal está maneirando um pouquinho. Acho que até, inclusive, não se vende muito aqueles antigos morteiros, né? Aqueles fogos barulhentos e perigosos, né? Eu acho que realmente diminuiu muito em relação ao passado, Walter.
1: Deixa eu pegar aqui no estúdio, Leandro, o palpite também do pessoal que está aqui comigo aqui no estúdio, né? Eu tenho a Sueli, que é a nossa produtora. Sueli, qual é o palpite Brasil e Haiti? Qual é o seu palpite? Para quem? Ah, para o Brasil. Antônio, qual é o seu palpite? 3-0 Brasil. Claudinho, qual é o seu palpite? João Cláudio, qual é o seu palpite?
0: 3-0
1: Vinícius, pô, esse aí... É, 3-0, tá bom, né, tá bom. Aqui, você falando de fogos aí, que eu te perguntei, né, Leandro, aqui em Brasília, eu não lembro de ter ouvido fogos aqui. Sueli, você que mora no Lago Sul, você ouviu o barulho de não tá atento. Você ouviu, Antônio, lá, né, você ouviu, João? Não. Valparaíso também não. Eu, sinceramente, também não ouvi. Eu acho que o pessoal, apesar que tem uma lei aqui que proíbe, né? Eu acho que o pessoal está tendo juízo, porque essa história de maltratar os pets, os bichinhos sofrem demais. E temos também aqui pessoas que, de alguma forma, esse tipo de barulho também assusta bastante, né? Então, vamos ver como é que fica aí a situação, né? Então, qualquer coisa é no gogó, né? Mais alguma coisa? Leandro, só para a gente fechar, o Leandro, ou seja, Leandro, ó, o Renato Gaúcho, que você conhece tanto, quer dizer, o Vasco está de férias, já tem 2 meses, mesmo assim, demitiu o Renato, ou será que o Renato é que pediu para ir embora, ô Leandro?
2: Eu não tô com essa informação. O Renato pediu as contas mesmo?
1: Não, já tá demitido do Vasco. Ontem a notícia que saiu é de que ele foi demitido pelo Vasco. Agora eu não sei se ele pediu para sair. Eu tô aqui com uma matéria do Globo. Deixa eu ver aqui se fala aqui do dele, né? Mas, né, não tem, né, aqui fala só de seleção. Mas deixa que segunda-feira o Aécio, que está nos ouvindo neste momento, ele vai nos explicar direitinho, né, sobre esse o técnico do time dele, que do Vasco, que pediu, portanto, para ir embora, ou então o pessoal mandou ele catar coquinho, né? Então vamos ver como é que ficou aí. Catar coquinho no bom sentido, né? Não desmerecendo ele aí, na linguagem, né, do pessoal que gosta de estar zoando aí o pessoal. Mas na segunda a gente arremata esse assunto. assunto. Vamos para o intervalo, Leandro.
2: Walter.
1: Oi.
2: Uma última notinha, só um registro aqui, sobre a Copa, né? O Wilton Pereira Sampaio, o árbitro brasileiro, qualquer um que vê-lo vai lembrar, porque ele apita muito jogo. Ele está próximo de se aproximar de um recorde brasileiro.
1: Qual é?
2: Ele vai apitar Noruega e Senegal daqui uns dias e vai fechar a sua sexta partida. O recorde anterior era do Carlos Eugênio Simon, o árbitro, né? Então talvez o Wilton Pereira volte dessa Copa, conforme a escalação, como o árbitro brasileiro que mais apitou em Copa do Mundo. Bacana isso, né?
1: Irmão, muito bacana, muito legal mesmo, legal mesmo. Ô Claudinho, eu tô pedindo para rodar o hino da seleção, ele roda um pop, né? Vamos com aquela música, aquela antiga mesmo, essa aí mesmo, manda aí, vamos ver se o pessoal anima, vai! E depois junta com o comercial, seu Claudio.

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3: Ok, vamos nós. São 11h42 agora no horário de Brasília. Ô Leandro, São Paulo tá de tempo bom, ou seja, o pessoal tá prontinho pra à noite assistir o jogo da nossa seleção. Como é que tá o tempo aí? Já que fim de semana tem muita gente também que gosta de ir pra São Paulo, né? Passar o fim de semana aí. Dizem que aí tem bons restaurantes, eu não sei disso não. Será que tem bons restaurantes aí em São Paulo, Leandro?
4: Olha, Walter, quando você der uma passada aqui, a pizza é por minha conta. Te garanto que você... Eita, não vai esquecer.
3: Leandro de Deus!
4: Não vai esquecer de uma pizza italiana maravilhosa. Eu só de pensar, tá chegando a hora do almoço, eu até me arrependi de ter dito, porque já dá uma vontade de correr pra primeira pizzaria aqui. Mas
3: eu posso levar meu ketchup?
4: Olha, pessoal, eu não uso porque eu acho que o bom é aquele azeitezinho. Passa aquela linha de azeite por cima, mas tem gente que gosta. Isso aí são preferências.
3: Eu só espero que você não faça comigo o que o Álvaro Bufará fez comigo. Álvaro hoje é professor aí da universidade, baita de um jornalista, enfim. Eu em São Paulo, ele: bora jantar, bora. Quer uma pizza? Quero. Aí ele pediu lá uma pizza e eu de longe disse: acho que vou pedir a dele também, né? Cheio de queijo por cima assim. Viu o pessoal enchendo a mão assim, fazendo uma concha. Pra mim é queijo, né? Esparramou na pizza assim, aquela coisa toda, botou passar. Falei: eu quero aquela que você serviu pra ele. E fiquei na minha, né? Aí as pizzas ficaram prontas, a pessoa levou, né, o garçom levou até a mesa, e lá, né, o Álvaro Fará se preparou todo e consumiu a pizza dele de boa, e automaticamente também fui consumir a minha. Só que na minha imaginação, aquele queijo era um queijo estrangeiro, né, um queijo diferenciado. Mas na realidade o que eu pensava que era queijo era alho, né? Aí você imagina a minha situação, seu Leandro, como é que eu fiquei? Nem no hotel não me aguentei, eu tive que comer sem gritar, né? E o Álvaro ainda pergunta: tá gostosa? Eu falei: tá ótima, você me paga. Eu pensando com ele, comigo aqui: se for lá em Brasília, foi te tacar num restaurante com piqui, você me paga. Quer dizer, pizza de alho aí é tradição, né, ô Leandro?
4: Não, tem gente que coloca o alho, eu particularmente o alho assado com a pizza, eu acho gostoso, eu acho que não fica um gosto tão forte, o problema é o alho cru, né? Cebola também gosto, azeitona, o azeite, o ketchup eu não uso, mas eu respeito.
3: Eu falei, né? Ketchup tem... é zoado, né? Porque eu sei que o italiano detesta, quem chegar com ketchup aí numa pizza feita italiana é capaz dele te expulsar do restaurante, né?
4: Tem uns puristas aí, porque o ketchup é uma coisa mais do americano, tem a pizza lá dos italianos de lá, né? Mas assim, também tem gente até na minha família que põe ketchup na pizza, eu não uso, acho que distrai o gosto de uma boa pizza, tem um gosto muito equilibrado, na minha opinião, né? Mas o ketchup, enfim, se a pessoa gosta, não pode passar sem, né? É que nem a mostarda no cachorro quente, aí vai fundo.
3: Aí tem restaurante, Leandro, tradicional, tipo assim, 100 anos que já existe, já passou de pai para filho, hoje tá com bisneto, alguma coisa assim, Leandro?
4: Tem sim. Tanto pizzarias como aquelas cantinas, eles chamam de cantina, principalmente italiano. Ali no Bixiga tem algumas, eu não vou dizer o nome aqui, mas eu já fui em algumas e você vê que são muito antigas. Passou de avô para filho, para neto, mantendo a tradição, né? Tem sim. A cidade é muito antiga, então com certeza você encontra muitos restaurantes tradicionais. E pizzaria tem aí de 100 anos, né? de 100 anos de idade.
3: É, realmente aí a fama de São Paulo é que realmente aí tem. Agora aqui em Brasília nós também temos, né, Sueli? Aqui nós temos realmente excelentes restaurantes, né? Temos lá na Ceilândia, nós temos lá a buchada na Ceilândia. Lá é gostoso. Já comeu a buchada da Ceilândia, Leandro, quando você morava por aqui?
4: Não, eu não cheguei a experimentar.
3: Na feira, né? Feira da Ceilândia. É bem frequentada, o pessoal adora. Eu estou falando da periferia porque os centrais aqui não cabem no meu bolso, não é? Então você tem que ficar mais assim, né? Pelas beiradas. Mas para mim, que eu não sei, para mim, comendo uma pizza na cantina ou no restaurante, para mim tudo do mesmo gosto, né? Eu não sinto ali se a massa é isso, se a massa é aquilo, enfim. Mas o importante é que o pessoal gosta, que tem muita churrascaria, né, Leandro? Brasília, sim. O pessoal aqui tem, né? Tem cada esquina você vai ter uma churrascaria. Se não for churrascaria, é aquele self-service, mas que serve churrasco, né, Leandro?
4: Sim, a churrascaria pegou muito bem aí no Centro-Oeste, também fui em várias, também algumas galeterias que tem muito
3: tem galeterias, aí também. Exatamente.
4: E são muito boas. Uhum. Tem até algumas que são de uns gaúchos, né, que estão aí no Centro-Oeste, e outras do pessoal de Brasília mesmo. Muito boas mesmo, bons restaurantes. Brasília é uma cidade que come-se bem, né? É aquilo que você falou, tanto com dinheiro no bolso, então aí é uma beleza, né?
3: Eu tenho um colega, o Zé Henrique, ele trabalha, né, na Rádio Justiça, ele disse, e ele, olha que ele é um bom prato, viu? Ele já frequentou vários restaurantes aqui na capital federal, e churrascaria principalmente. Ele enumerou uma churrascaria que para ele é a número um aqui do Distrito Federal. Você imagina onde que ela fica, Leandro? Essa churrascaria que ele numerou como a número um, onde se faz, onde se oferece o melhor churrasco, aquele que é super preparado e que faz fila de gente para esperar uma vaguinha para poder então chegar e se servir? Vamos ver se você é uma chance para você adivinhar, Leandro.
4: Tá, olha só, vou dizer o que eu lembro aí de Brasília. Por exemplo, tem uma churrascaria, a gente não vai falar em nomes, claro, né?
3: Claro.
4: Mas
3: claro.
4: Assim, tem uma que é muito famosa e é internacional e ela fica bem no plano, ela é sofisticada e cara. Agora, questão de ser a melhor, ela é uma boa churrascaria. Melhor é preferência. Por exemplo, na Vila Planalto, tem boas churrascarias, né? Eu já comi numa lá que eu gostei muito. É, não é aquela coisa gourmet, aquela coisa sofisticada,

0: mas também uma carne muito bem feita e os acompanhamentos também muito bem feitos. Também no Guará, já comendo uma boa churrascaria ali na via, né? Na EPTG, agora não me lembro, mas na própria via, ou na Épia, enfim, tem vários lugares. Taguatinga também tem boa churrascaria, então é difícil cravar uma porque vai de preferência, pessoal, né, Walter?
1: É. Agora, essa que o Zé Henrique, ele, e olha que ele frequenta muita churrascaria, ele disse: olha, é imbatível, não tem melhor essa churrascaria que eu. Sempre que eu posso, eu vou, levo a minha família. Fica sabendo onde, Leandro? Você
0: Onde?
1: conhece, pelo menos a área você conhece. Na Ceilândia, naquela rua da Caixa d'Água, ali quase em frente à Caixa d'Água,
0: Ah, sim.
1: né? Ali, segundo eles, são várias as churrascarias que tem por ali, mas tem uma que essa é especial, específica, né? Eu estou falando assim porque está na hora do almoço, sei que está muita gente, não faz isso comigo, não me maltrata, essa coisa toda. É por maldade mesmo que eu estou falando, viu, seu Leandro?
0: Tô percebendo, tá fazendo a gente sofrer aqui, já tô de guardanapo na mão aqui.
1: Aí melhora o apetite do pessoal, ela melhora bastante. Mas deixa eu trazer aqui, né? Claro, chegou a hora do almoço, daqui a pouquinho todo mundo vai poder almoçar, já tem gente almoçando, bom almoço para todo mundo. Mas vamos lá, eu tenho aqui uma matéria da Luciana Viana, da Rádio Câmara, onde ela fala sobre a aprovação no Congresso ou na Câmara dos Deputados da regulamentação da carreira de psicopedagogo. Vamos acompanhar.
2: Uma proposta aprovada pela Comissão de Constituição e Justiça da Câmara regulamenta o exercício profissional da atividade de psicopedagogia em todo o território nacional. De acordo com a proposta, poderão exercer a atividade os titulares de diploma de graduação em psicopedagogia ou aqueles formados em pedagogia, psicologia, fonoaudiologia e licenciaturas que concluírem especialização na área com carga mínima de 600 horas, ou 80% da carga prevista, no prazo de até 60 meses após a publicação da lei. Também ficam autorizados profissionais com qualquer graduação que tenham concluído especialização em psicopedagogia de, no mínimo, 360 horas antes da publicação da norma, além de pessoas que comprovarem atuação na área por pelo menos um ano, desde que obtenham graduação ou especialização em até 5 anos. Diplomas estrangeiros revalidados também serão aceitos. O texto assegura ainda que profissionais que já ocupam cargos ou funções de psicopedagogo em instituições públicas ou privadas poderão continuar exercendo suas atividades. Tanto os cursos de graduação em psicopedagogia quanto as especializações com carga mínima de 600 horas devem contar com estágio prático supervisionado como requisito para o exercício profissional. A regra, porém, não valerá para estudantes que já estiverem matriculados antes da entrada em vigor da lei. O texto aprovado detalha as funções do psicopedagogo em diferentes contextos. Em instituições educacionais, o profissional poderá atuar no enfrentamento de problemas de aprendizagem, colaborar com a formulação de políticas e orientações pedagógicas, apoiar processos de inclusão de estudantes com deficiência ou dificuldades de aprendizagem e desenvolver ações preventivas. Em ambientes clínicos, consultórios e hospitais, caberá ao psicopedagogo realizar diagnóstico de dificuldades de aprendizagem, intervir e acompanhar indivíduos com essas dificuldades, aplicar métodos e instrumentos específicos, prestar consultoria, elaborar relatórios e orientar cursos e serviços na área. O texto também prevê o encaminhamento a outros profissionais quando necessário. A proposta estabelece ainda que o psicopedagogo deve manter sigilo sobre informações obtidas no exercício da atividade. O compartilhamento de dados só poderá ocorrer com outros profissionais envolvidos no atendimento e igualmente submetidos ao sigilo. O descumprimento dessa regra poderá resultar em sanções civis e penais. Durante a votação, o deputado Patrus Ananias, do PT de Minas Gerais, disse que a psicopedagogia é o encontro da educação com a psicologia.
3: Então, de uma forma amorosa, de uma forma pedagógica, as nossas professoras, os nossos professores devidamente capacitados na formação da psicopedagogia, podem trabalhar essas duas dimensões da educação, do aprendizado, da abertura do conhecimento para novos horizontes e novas possibilidades, mas também do autoconhecimento da criança, do jovem, voltando para si mesmo, para se melhor conhecer e assim melhor conhecendo, tenham mais consciência para alargar e aprofundar os seus conhecimentos.
2: O projeto que regulamenta o exercício profissional da atividade de psicopedagogia já pode seguir para a análise do Senado, a menos que haja recurso para a votação antes pelo plenário da Câmara. Da Rádio Câmara de Brasília, com informações de Paula Bittar, Luciana Vieira.
1: Bem, aqui em Brasília está ocorrendo a Operação Juro Zero. Eu estou com a página do Ministério Público do Distrito Federal aberta e essa informação vem justamente do Ministério Público do Distrito Federal e Territórios, que investiga fraude em folha de pagamento do GDF. Meu Deus do céu! O Ministério Público do DF deflagrou hoje, 19 de junho, a Operação Juro Zero. O objetivo é investigar um suposto esquema de fraude na folha de pagamento de servidores do Distrito Federal. A operação é coordenada pela Vice-Procuradoria-Geral da República e a Promotoria de Justiça do Distrito Federal do Consumidor, em atuação conjunta com o Grupo Especial de Combate ao Crime Organizado, GAECO, responsável pela investigação. Foram cumpridos mandados de busca e apreensão expedidos pelo Conselho Especial do Tribunal de Justiça. As buscas são cumpridas aqui no Distrito Federal, em Curitiba e também em São Paulo, onde está o Leandro. E uma outra informação rápida também, cápsula com césio 137 é roubada em laboratório na Argentina. O governo emite, portanto, aí o alerta. O roubo dessa cápsula em um laboratório da Argentina acendeu um alerta nacional e internacional, mobilizando autoridades de segurança e órgãos reguladores. O material radioativo utilizado em procedimentos de calibração médica desapareceu de um instituto localizado em Rosário, na província de Santa Fé, na Argentina, levando o governo a emitir alerta devido à natureza sensível da substância. Césio 137, nós temos aí a triste lembrança e até hoje nós convivemos, portanto, aí com essa situação. E tomara que as autoridades cheguem até quem fez esse furto e tomara que essa pessoa que fez o furto ou que levou alguma coisa nesse sentido não abra, portanto, a cápsula, porque senão vamos ter aí, infelizmente, mais um daqueles desastres que assusta o planeta. Mas vamos lá, são 11h57. Vamos lá, Leandro, mais informação aí para passar a régua aí para o São Paulo?
0: É isso aí, Walter. Esse negócio do césio preocupa, porque com essa história de tudo ser reciclado, materiais, metais, a pessoa acaba achando que vai aproveitar aquilo. Olha o perigo. Mas eu vou falar aqui de São Paulo, que você me perguntou há pouco quem está vindo para São Paulo para passar o fim de semana, ou até quem vai ficar aqui de noite assistir o Jogo do Brasil. A previsão é de tempo seco. Não deve chover nem garoar, mas bastante frio. Agora está quentinho, está um sol bem bonito lá fora, mas ali de noite começa a cair de novo. Chega até uns 9, 8 graus, que é bastante frio, e aqui em São Paulo, né? E já que o inverno está começando, Walter, a prefeitura tem aquele sistema de abrigar pessoas de rua na estação Pedro II, que é uma das principais do metrô, da linha vermelha. Então, quando a temperatura cai abaixo de 10, tem muita gente em situação de rua, principalmente no centro da cidade, eles abrem aquele espaço para que as pessoas possam dormir ali, pernoitar, não no relento, tem cobertura, distribuição também de alimentação para pessoas em situação de vulnerabilidade. Inclusive, muitas delas hoje em dia têm pets, têm animais de estimação, tem o cachorrinho lá, eles também podem ficar junto dos tutores e aí a turma arruma até um pouquinho de ração para eles e eles recebem ainda um café da manhã na manhã seguinte, então, depois do pernoite. Walter.
1: Tá certo, Leandro. Geralmente em São Paulo, Leandro, quando tem jogo de Copa do Mundo, onde é que a maioria da população gosta de concentrar? Eles concentram nos estádios ou tem uma área específica aí em São Paulo que o pessoal gosta de concentrar?
0: Olha, tem aquelas, como chamavam antes, fanfest, né? Em rua, com telão. Não sei se vai ter no Anhangabaú hoje à noite por causa do frio. E tem muitos bares, né? Os bares ali, eu moro numa região que tem muito bar

0: Então o pessoal se junta lá, porque aí já toma uma coisinha, já come, já janta por ali e fica ali, né? E quem tem mora em edifício como eu, salão de festa estava lotado no jogo passado, criançada com camisa amarelinha e os adultos ali tomando uma cervejinha. Então tem concentrações em muitos pontos espalhados, Walter.
1: É, exemplo aqui de Brasília, né? Aqui
0: Isso.
1: você, geralmente o pessoal gosta de concentrar depois que termina o jogo. Mas geralmente aí tem bares aqui que são já tradicionais na concentração de. Quando tem um evento, a exemplo de uma disputa de um jogo ou de um campeonato, e no caso aqui a Copa do Mundo. Então aqui em Brasília, plano piloto, tem aqui as áreas, tanto na Asa Sul como também na Asa Norte, e é evidente também que em cada cidade satélite, a gente chama também de região administrativa, é geralmente no centro, né? Que o pessoal gosta também ali de concentrar, ou seja, cada um se isola num canto ali para assistir o jogo, depois que termina aí sim, aquela zoeira. Só que por aqui o pessoal gosta mais de carro. Gente, o tempo acabou de vez. Muito obrigado a todo mundo. Bom dia, Brasil!
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4: Olá, muito boa tarde a você que nos escuta de todo o Brasil. Está no ar o Repórter Nacional, que tem hoje os seguintes destaques. Ministério Público realiza a operação contra descontos ilegais na folha de pagamento dos servidores do governo do Distrito Federal. Investigações apontam que, olha, em um dos casos, houve desvio de 80 milhões de reais. E mais.
6: Com o novo decreto, dinheiro de bets ilegais poderá ser usado no combate ao crime organizado.
7: Justiça decide que o governo do Amazonas e Prefeitura de Manaus devem prestar ajuda emergencial para indígenas Warau, migrantes da Venezuela.
8: Pesquisa do IBGE aponta que o país ainda tem mais de 8 milhões de analfabetos, quase 5% dos brasileiros.
9: Hoje tem Brasil em campo. Carlo Ancelotti faz mistério, mas seleção vai modificada para encarar o Haiti.
4: É, tudo isso e muito mais aqui no Repórter Nacional, produzido pela nossa equipe de rádio jornalismo da EBC, Empresa Brasil de Comunicação. Estamos ao vivo nas emissoras da Rádio Nacional em Brasília, São Paulo, Rio de Janeiro, Amazônia, Alto Solimões, São Luís, Recife e, claro, também nas emissoras parceiras de todo o Brasil, com a nossa Rede Nacional de Comunicação Pública. Eu sou Daniel Ito e você acompanha agora, claro, as principais notícias desta sexta-feira, 19 de junho de 2026.
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4: É, o Ministério Público, como eu falei no começo do jornal, está nas ruas hoje para combater descontos ilegais na folha de pagamento de servidores, viu, aqui do Distrito Federal. Investigação que apura suposto esquema de fraudes na oferta de operações financeiras. Vamos entender melhor como funciona esse crime, como que estão as investigações e a operação de hoje. Carolina Pessoa está na linha com a gente, ela que acompanha essa ação do Ministério Público e tem os detalhes ao vivo. Carol, muito boa tarde para você.
10: Olá, Daniel. Boa tarde para você e boa tarde para todos. Isso mesmo, o Ministério Público deflagrou hoje a Operação Juro Zero, que investiga descontos ilegais na folha de pagamento dos servidores do governo do Distrito Federal. Entre os alvos estão o Banco de Brasília, a BRB Serviços, a Secretaria de Economia, a empresa PicPay e associações. São cumpridos 50 mandados de busca e apreensão. De acordo com o MP, o esquema transformou o contra-cheque do funcionalismo distrital em fonte de vantagens ilícitas, com juros disfarçados de taxa, associações de fachada e fiscalização de conveniência. As investigações apontam desvio de 80 milhões de reais nos contra-cheques dos servidores distritais sobre a rubrica de taxas entre agosto de 2024 e agosto de 2025, e uma série de descontos indevidos em favor da Associação dos Servidores Públicos do Distrito Federal, com uso de códigos de plano de saúde para mascarar empréstimos com juros, muitas vezes sem autorização dos servidores,

0: além da captação de senhas e tokens pessoais para inserção de descontos. Neste caso, aposentados também são apontados como vítimas da fraude. Entre os envolvidos no suposto esquema estão o ex-secretário de Estado de Economia, Ney Ferraz, antes presidente do Instituto de Previdência do Distrito Federal, e Paulo Henrique Bezerra, presidente do BRB, entre 2019 e 2025, que já se encontra preso desde abril. A investigação apura crimes contra a economia popular, usura, publicidade enganosa nas relações de consumo, inserção e modificação de dados em sistemas da administração pública, corrupção ativa e passiva, organização criminosa e indícios de lavagem de dinheiro. Voltamos com você, Daniel.
1: É, que coisa, hein, Carolina? Os golpistas, os fraudadores, eles vão gerando aí um estrago muito grande. Dessa vez a vítima, servidores aqui do Distrito Federal, com descontos legais aí, com atuação, então, dessas pessoas. Carolina, muito obrigado pelas informações ao vivo. Com certeza a gente acompanha aí os desdobramentos, então, dessa operação do Ministério Público. 12:04. Mudando de assunto agora, vamos falar sobre os sites de apostas conhecidos como bets, mais especificamente sobre aqueles sites que funcionam de forma irregular aqui no Brasil, porque, olha, dezenas de milhares de sites desse tipo já foram derrubados pelo governo, viu? E aí o dinheiro bloqueado dessas bets irregulares agora vai cumprir a um propósito especial. Quem conta tudo pra gente é o repórter Gabriel Brum aqui no estúdio. Muito boa tarde pra você, Gabriel.
2: Boa tarde, Daniel. Boa tarde a todos. É isso mesmo. Cerca aí de 50 mil sites e aplicativos de bets ilegais que foram derrubados pelo governo até hoje eram administrados por apenas 350 operadores.
1: Nossa.
2: E a partir de agora, o dinheiro bloqueado dessas instituições irregulares e de outras que possam ser encontradas daqui para frente poderá ser utilizado no combate ao crime organizado. É que um novo decreto sobre esse tema foi assinado hoje pelo presidente Lula. Os números foram apresentados pelo ministro Dario Durigan em entrevista coletiva, que destacou o uso de fintechs para movimentar o dinheiro.
3: Esses 350 operadores utilizaram 37 instituições financeiras, grosso modo, em geral, fintechs, instituições de pagamento, com pouca supervisão, baixa supervisão.
2: Bem, de acordo com o novo decreto, o passo a passo é o seguinte: a Secretaria de Prêmios e Apostas do Ministério da Fazenda identifica a bet ilegal e notifica a instituição financeira, que tem 48 horas para bloquear todas as contas relacionadas a essa bet.
1: Certo.
2: Aí a Anatel é responsável por derrubar os sites. Após isso, o Ministério da Justiça abre uma fase de contestação do bloqueio para que a casa de aposta possa se defender, explicou o ministro.
3: Em geral, o que a gente tem visto é que há baixa manifestação, são razões pobres, ruins e que, em regra, não justificam o desbloqueio. Então, a nossa perspectiva, claro que garantido o devido processo, o Ministério da Justiça vai avançar com essa avaliação, é que a gente confirme o bloqueio.
2: Bem, com a confirmação do bloqueio, daí a AGU, a Advocacia Geral da União, pode levar o caso à Justiça para que os recursos sejam incorporados ao Fundo Nacional de Segurança Pública. Daniel, eles não deram uma estimativa de quanto dinheiro poderia ser bloqueado daqui para frente, mas lembrar de uma operação ontem contra 37 bets.
1: Sim.
2: Só essas 37 teriam movimentado cerca de 50 bilhões de reais.
1: Nossa, é muito dinheiro, Gabriel. E olha que você falou que já foram fechados mais de 50 mil sites, então a gente pode
2: Exatamente.
1: Ter uma noção aí
2: do tamanho.
1: Que realmente é muito dinheiro e que agora, portanto, vai ser destinado para financiar o combate ao crime organizado aqui no nosso país. Gabriel Brum com a gente, daqui a pouco volta com mais informações. Obrigado, Gabriel. E agora a gente fala sobre aquela lei da dosimetria, que foi aí uma versão daquela lei da anistia, né? E que está sob análise do Supremo Tribunal Federal a respeito da sua constitucionalidade. E aí a Procuradoria-Geral da República defendeu, viu, a validade da lei da dosimetria. Foi uma decisão até surpreendente, né? Priscila Mazinotti está aqui com a gente no estúdio e tem os detalhes. Muito boa tarde para você, Pri.
4: Oi, Dani. Boa tarde para você e para os ouvintes. Pois é, a Procuradoria-Geral da República defendeu a validade dessa lei da dosimetria num entendimento contrário do que já tinha entendido a Advocacia-Geral da União, né? No mês passado, a AGU defendeu a inconstitucionalidade da lei, que ela deveria ser mantida suspensa. Vamos voltar um pouquinho na linha do tempo, explicar para o ouvinte o que está acontecendo, porque foi muito vai e vem aí nessa história.
1: Verdade.
4: Né? A gente tinha aquela proposta da anistia, que aí depois virou essa proposta da dosimetria, o Congresso aprovou. O que ela prevê? Ela flexibiliza a progressão de regime, que na prática permite

0: permite a redução das penas dos condenados pela tentativa de golpe.
1: Verdade.
0: Câmara aprovou, Senado aprovou, o presidente Lula vetou integralmente essa lei, essa proposta. Aí veio o Congresso Nacional e derrubou esse veto, derrubou parte desse veto, né?
1: Sim.
0: Derrubou e promulgou, ou seja, a lei da dosimetria estava valendo. Um monte de gente começou a entrar com pedido para revisão de pena, lá no Supremo Tribunal Federal, porque ela não vale assim para todo mundo. Ela, cada pessoa tem que entrar com o seu próprio pedido, né?
1: Sim.
0: Aí vários partidos entraram, e também a Associação Brasileira de Imprensa, entraram no Supremo Tribunal Federal questionando a promulgação dessa lei pelo Congresso, porque houve um fatiamento aí dessa promulgação. Parte do entendimento do Senado era de que não poderia promulgar aquilo que poderia valer para todos os crimes e não só para quem participou da tentativa de golpe, né? Então,
1: uhum.
0: assim, olha, tirou essa parte que previa em Código Penal, na lei anticrime, enfim, deixando só para valer para essa parte do pessoal do 8 de janeiro e da tentativa de golpe.
1: Certo.
0: Aí os partidos e a ABI entraram no Supremo falando, não, a regra é clara, ou veto, ou você veta tudo, ou você derruba o veto todo. Não tem
1: Certo.
0: como você vetar fatiado. E é isso que está sendo questionado lá no Supremo Tribunal Federal. O ministro Alexandre de Moraes falou assim, gente, enquanto não define essa história, vamos suspender a aplicação dessa lei, porque o plenário do Supremo precisa decidir essa questão. Então, a gente teve a AGU falando que, sim, a lei é inconstitucional, tem que ser suspensa, manter suspensa. A Procuradoria-Geral da República falou que não pode ser inconstitucional, porque só o fato de você permitir a diminuição da pena dos condenados não é nada inconstitucional. E o Supremo Tribunal Federal, que ainda não marcou o julgamento, ainda vai marcar, vai colocar na balança aí, vai analisar todos os fatos e decidir de uma vez por todas sobre a validade da dosimetria.
1: Manifestação da AGU, manifestação agora da PGR, e o Supremo vai decidir de fato, então, se vale ou não a dosimetria, né, Priscila?
0: Não sabemos quando, porque o julgamento ainda não foi marcado.
1: Tá certo. Muitíssimo obrigado. A gente com certeza vai acompanhar para trazer
0: mais a
1: decisão para você que nos ouve aqui no Repórter Nacional. Obrigado, Priscila. E a gente fala agora sobre a população indígena migrante da Venezuela, da etnia Waraó, eu acho que é assim que fala, daqui a pouco a gente confirma, que deverá receber medidas emergenciais de assistência, viu, na capital do Amazonas. Decisão da Justiça Federal para manter a obrigação já imposta ao Estado do Amazonas e também ao município em julgamento em primeira instância. Gabriel Correa está na linha com a gente com mais detalhes. Eu acertei, Gabriel, o nome aí da etnia? Como que é? Boa tarde para você.
2: Quase, Daniel. A pronúncia é Waraó. E, Daniel, boa tarde para você, boa tarde para os ouvintes também. Mas vamos lá, porque essa decisão do Tribunal Regional Federal da Primeira Região é que o Estado do Amazonas e o município de Manaus não podem mais justificar a demora para intervir no cenário de crise humanitária enfrentada pelos indígenas da etnia Waraó, alegando entraves burocráticos ou então a divisão de competências administrativas. O Ministério Público Federal acompanha essa situação dos imigrantes venezuelanos desde 2019. A falta de serviços essenciais como saúde, assistência, saneamento e segurança alimentar já resultaram, inclusive, em mortes de crianças por desnutrição. O governo do Amazonas e a Prefeitura de Manaus têm agora 30 dias para fazer um levantamento da situação nutricional de todas as famílias Waraó que moram na cidade. A identificação tem que ser feita por meio de busca ativa, inclusive de pessoas que não estão cadastradas nos sistemas oficiais. As famílias devem ter acompanhamento integrado de saúde e assistência social. Caso não seja cumprida essa decisão, a multa pode chegar a R$ 150 mil. Reais. Os Waraó, que significa povo da água, são da região do delta do rio Orinoco e são hoje a segunda maior etnia da Venezuela, com mais de 40 mil pessoas. E segundo o último relatório da Agência da ONU para Refugiados, em 2024, os Waraó já somavam mais de 7 mil migrantes nas 5 regiões do Brasil. A gente ainda não conseguiu o posicionamento, Daniel, com o governo do Amazonas, nem com a Prefeitura de Manaus. Eu volto contigo.
1: Waraó, portanto, Gabriel, obrigado, viu, pela correção. O povo da água, portanto, como você falou, né? Muito, muito obrigado mais uma vez pelas informações. Meio-dia e 13. E agora a gente fala sobre educação, porque o Brasil alcançou avanços, viu, nessa área e atingiu o menor número de analfabetos da série histórica do IBGE. Uma ótima notícia, portanto. Só que apesar dessa queda, a pesquisa mostrou que muitos ainda deixam os estudos para trabalhar. ou mesmo por falta de interesse, viu? A Cristiane Ribeiro está ao vivo com a gente com mais detalhes desse levantamento do IBGE. Cristiane, muito boa tarde para você.
3: Boa tarde, Daniel. Boa tarde também aos ouvintes. Daniel, 8 milhões e 400 mil brasileiros a partir dos 15 anos de idade eram analfabetos em 2025, ou seja, não sabiam ler e escrever um simples bilhete. Esse total corresponde a uma taxa de 4,9% e significa que pela primeira vez desde 2016, o indicador de analfabetismo no país fica abaixo de 5%. Os dados são do suplemento Educação da PNAD Contínua, divulgado hoje pelo IBGE. O levantamento mostra avanços na educação desde 2016. Pela primeira vez, em 2025, mais da metade de pretos ou pardos com 25 anos ou mais, 51,3%, completaram o ensino médio. Porém, a pesquisa mostra que muitos jovens ainda abandonam os estudos para trabalhar ou porque não têm interesse em estudar. Em 2025, das 46 milhões e 600 mil pessoas de 15 a 29 anos de idade, 40,8% estavam ocupadas, mas não estudavam e nem se qualificavam. O analista da pesquisa, William Cratorville, enfatiza que de 2019 a 2025 houve redução nesse percentual, mas que a situação ainda preocupa, pois o estudo e a qualificação são determinantes para melhor colocação no mercado de trabalho.
4: A necessidade de rendimento para se manter ou contribuir na sua casa foi o motivo principal, seguido aí da falta de interesse em estudar. Separando mulheres e homens, os motivos eles mudam um pouco de perfil. As mulheres, o principal motivo foi precisar trabalhar e depois um outro motivo é aí a necessidade de realizar afazeres domésticos ou cuidar de pessoas. Ao passo que para os homens, alegam abandonar a escola porque precisam trabalhar.
3: Daniel, no ranking das unidades da federação, as taxas mais baixas de analfabetismo ficaram com Santa Catarina, Rio de Janeiro e São Paulo. E, por outro lado, as mais altas na Paraíba, no Piauí e em Alagoas. Eu volto com você.
1: Perfeito, Cristiane. Muito boa informação, portanto, aí do menor número de analfabetos no país na série histórica do IBGE. A gente segue falando de educação aqui no Repórter Nacional, com outra notícia boa agora para os professores aí que dão aulas nas escolas de todo o país, porque foi sancionada hoje pelo presidente Lula a lei que garante o novo piso salarial nacional dos professores da educação básica, viu? Reajuste que já vinha sendo pago desde janeiro deste ano e que agora passa a ter respaldo definitivo na legislação e que também beneficia, olha, os profissionais contratados temporariamente nas escolas. Sayonara Moreno está aqui no estúdio com mais detalhes sobre isso para a gente. Sayonara, muito boa tarde.
5: Oi, Daniel, boa tarde para você. Exatamente, o que muda é isso. Agora virou lei, né? O pagamento que já vinha feito desde o início do ano. O valor era baseado na medida provisória que foi assinada pelo presidente Lula na época. Então, hoje, essa proposta foi finalmente sancionada depois de aprovada no Congresso, né, nos últimos meses. Com esse reajuste, então, Daniel, o piso, que até o ano passado era de pouco mais de R$ 4.800 para professores, né, da educação básica, passou a ser de R$ 5.130 desde janeiro deste ano. E isso significa, na prática, o quê? Que esse é o valor mínimo que qualquer professor da educação básica deve receber. O aumento, então, foi superior a 5% em relação ao ano passado. E, com isso, o ganho real aí vai ser de 1,5% acima da inflação, por isso chama ganho real. A nova lei também determina que as futuras correções não podem jamais ficar abaixo da inflação acumulada no período anterior, porque isso também está previsto na nova lei. Uhum. O piso salarial vale, como você disse, também para aqueles professores contratados temporariamente que passam até aí o mesmo mínimo, né, o mesmo piso dos efetivos. Eu volto com você.
1: Perfeito, excelente notícia, portanto, para os professores da educação básica de todo o país. Obrigado, Sayonara Moreno, com a gente. Agora, 12:18, é a hora certa em Brasília. Você que está na escuta, fique ligado, você vai ouvir ainda hoje.
6: Dia Estadual da Dança de Coco em Pernambuco é celebrado com um festival na cidade de Afogados da Ingazeira.
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1: Vamos falar agora do acordo entre Irã e Estados Unidos para pôr fim à guerra no Oriente Médio, o acordo assinado nesta semana. No entanto, os termos ainda estão aí sendo discutidos e

0: Um encontro que estava marcado para hoje em Genebra, na Suíça, foi adiado, viu? Trazendo aí questionamentos sobre essas negociações. Quem tem os detalhes para a gente é Luísa Ramos, da Rádio França Internacional.
1: As negociações entre Estados Unidos e Irã, previstas para esta sexta-feira na Suíça, foram adiadas por tempo indeterminado. O anúncio foi feito pelo governo suíço poucas horas depois de a Casa Branca confirmar que o vice-presidente J.D. Vance não viajaria para o país, alegando restrições logísticas. Ainda não há nova data para a retomada das discussões. O adiamento ocorre após a assinatura do acordo entre Washington e Teherã, que prevê o fim das hostilidades no Oriente Médio. Apesar disso, a violência continua. No sul do Líbano, bombardeios noturnos israelenses deixaram pelo menos 18 mortos e dezenas de feridos. Diante da escalada, a França pediu que Israel respeite o acordo.
0: Ouvimos Luísa Ramos, da Rádio França Internacional, e seguimos falando sobre esse assunto, viu? Porque esse memorando de entendimento firmado entre Estados Unidos e Irã pode ser considerado uma derrota americana e uma vitória iraniana. Pelo menos isso na avaliação dos especialistas que foram ouvidos pelo repórter Gabriel Brum hoje pela manhã. Gabriel, que está aqui no estúdio com os detalhes para a gente, né? Explica então o que disseram os especialistas. Boa tarde para você, Gabriel.
2: É isso mesmo, Daniel. Seguinte, ó, o acordo prevê o fim das sanções contra o Irã, a liberação de ativos do país persa e 300 bilhões de dólares para a reconstrução do país. Em contrapartida, o Irã se compromete a não desenvolver armas nucleares. O texto também fala da interrupção dos ataques militares ali na região, inclusive no Líbano, e a reabertura do Estreito de Hormuz. Bem,
0: Certo.
2: o cientista político e especialista em geopolítica, Ali Ramos, afirma que se trata da maior vitória de um rival dos Estados Unidos em muito tempo.
3: E assim, se o Irã conseguiu toda essa capacidade de mísseis e drones sancionado como é, imagina agora com acesso a mais recursos e inserção econômica. Os Estados Unidos não conseguiram absolutamente nada, né? O acordo é basicamente um retorno ao DCPOA do Obama, só que com mais inserção econômica iraniana, e por isso mesmo o Trump já está sendo profundamente criticado na mídia israelense.
2: Bem, João Alfredo Niegrei, professor de geopolítica da Pontifícia Universidade Católica do Paraná, avalia que os Estados Unidos conseguiram alguns avanços, mas menos do que prometiam.
4: Reabrir Hormuz e reduzir com isso, né, o risco de choque energético global. Segundo, interromper uma guerra que poderia se tornar politicamente custosa e militarmente imprevisível, que é o que vinha sendo. Terceiro, trazer o Irã de volta a uma negociação nuclear supervisionada, e eu acho que isso não é irrelevante. Mas também isso é menos do que o Trump prometia publicamente quando falava em impedir definitivamente o programa nuclear iraniano.
2: Já o Irã saiu do conflito sem precisar abrir mão do programa nuclear, ou seja, manteve tudo como já estava e levou o tema para futuras negociações, destaca João Alfredo.
4: O ponto central é que o Irã reafirma que não buscará armas nucleares, mas essa já era a sua posição oficial. O que o Irã não faz, pelo menos no memorando, é aceitar a capitulação nuclear imediata. E é exatamente por isso que aliados republicanos e Trump criticaram justamente esse aspecto.
2: Bem, as dúvidas recaem agora sobre a atitude de Israel, que questiona o acordo, né? O lobby de organizações israelenses nos Estados Unidos representa um risco, acredita Ali Ramos.
3: Além do governo Benjamin Netanyahu, que esse acordo aqui basicamente galvaniza uma acachapante derrota, né, para Israel sob a tutela de Netanyahu, e basicamente vai servir também para, digamos assim, desconstruir, né, a capacidade que Israel teve aí de ser, digamos assim, que não só a maior potência militar, mas de ser visto assim para seus adversários.
2: Bem, Daniel, esse documento foi assinado ontem de forma eletrônica por Estados Unidos e Irã, é o Memorando de Islamabad, e agora um acordo de paz definitivo depende de negociações que devem se estender aí por 60 dias. Daniel.
0: Tomara que essas negociações cheguem aí a uma conclusão definitiva de paz. E os especialistas aí então falando, né, afirmando que os Estados Unidos não conseguiram atingir os objetivos que tinham quando iniciaram essa ofensiva, portanto, contra o Irã. Gabriel, muitíssimo obrigado mais uma vez pelas informações aqui no Repórter Nacional. E vamos falar agora de uma embarcação que leva cultura, formação e cidadania às comunidades ribeirinhas da Amazônia. Alô, região amazônica que está ligada com a gente aqui no Repórter Nacional. Estamos falando do projeto Barco Regatão Tapajós, Corredor de Culturas Vivas, que vai percorrer localidades da região, promovendo várias ações voltadas para o fortalecimento das identidades culturais da nossa Amazônia. Quem tem os detalhes é o repórter João Paulo.

0: Vamos percorrer por cinco comunidades aqui dessa região. Vamos parar nessas comunidades com diversas formações, com museus de memória viva, com exposição fotográfica, com cineclube e uma diversidade de formações que vai contemplar tanto a juventude quanto as pessoas mais idosas.
1: O projeto passará por cinco comunidades da região do Tapajós, reunindo educadores, pesquisadores, artistas e comunicadores em uma programação construída a partir da troca de saberes com as populações locais. A proposta busca fortalecer a memória e a comunicação comunitária, como afirma Marlena Soares.
0: A partir do envolvimento da comunidade, a partir do voluntariado dessas comunidades e apresentando que existem leis, que existe fomento, que existem recursos que elas podem captar. E o Reggaeton, a partir disso, cumpre seu papel como pontão de cultura, que fazer essa atuação em rede, fortalecendo os agentes culturais, os fazedores de culturas aqui da região.
1: Entre os destaques está o Cineclube Reggaeton, que levará sessões de cinema para moradores que muitas vezes nunca tiveram acesso a uma sala de projeção. A programação inclui ainda uma exposição itinerante e o pré-lançamento da coletânea Reggaeton das Amazônias, reforçando a cultura como instrumento de fortalecimento comunitário e proteção dos territórios amazônicos. Inspirado na figura histórica do Reggaeton, o projeto transforma uma embarcação em espaço de circulação cultural e valorização de conhecimentos tradicionais.
2: João Paulo Seabra, da Rádio Cultura FM de Belém, para a Rádio Nacional em Brasília.

0: Pernambuco. Amanhã, sábado, é o Dia Estadual da Dança de Coco, viu? Data celebrada com festival cultural na cidade de Afogados da Ingazeira. Madison Euler está na linha com a gente com mais detalhes sobre essa data. Boa tarde para você, Madison.
1: Oi, Daniel. Boa tarde para você e para os ouvintes. Olha, a Dança Estadual do Coco, que vai ser celebrada de estadual amanhã em Pernambuco. A cidade de Afogados de Ingazeira, ela vem realizando um festival que está culminando hoje e amanhã com a programação principal. Nessa sexta-feira, a partir das 16h, a antiga estação ferroviária da cidade recebe, além do Coco, Negras e Negros da comunidade quilombola do Leitão da Carapuça, que são os anfitriões do evento, o samba de coco Cachoeira da Onça, da cidade de Custódia. Vai também ter a homenagem Amigos do Coco, do grupo de dança Raízes em Movimento, do grupo de coco Eu Não Tenho Amor e da batucada feminista do Pajéu. E também no local vai haver degustação de comidas quilombolas e também umas ações de reflorestamento, doação de mudas de plantas da Caatinga. No sábado, às 16h, a programação acontece na comunidade quilombola de Leitão da Carapuça, onde acontecem outras apresentações de grupos de coco, entre eles o Coco Toípe do Ururubá, da cidade de Pesqueira, encerrando também com, mais uma vez, uma nova apresentação do Coco Negras e Negros, que detém o título de Patrimônio Vivo do Estado do Pernambuco. Integrantes dos grupos de coco realizaram oficinas de dança nas escolas da rede pública de Afogados da Ingazeira, nessa semana. E relembrando aí para a população, para os ouvintes, criado em 2009, o Dia Estadual da Dança de Coco em Pernambuco, ele reconhece a importância dessas várias vertentes dessa manifestação cultural, que não tem só o coco de roda, mas também o coco de embolada e o samba de coco, e também celebra aí os produtores, artistas, brincantes e mestres envolvidos de alguma maneira nessa manifestação cultural afro-brasileira. Volto com você, Daniel.
0: Muito obrigado pelas informações e bom trabalho para você, Madison.
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0: Hoje é dia de conferir o segundo desafio do Brasil na Copa do Mundo contra o Haiti. Bruno Mendes fala pra gente sobre os preparativos da seleção e também sobre outros jogos da Copa do Mundo.
3: No oitavo dia de Copa do Mundo, os ataques trabalharam e muito. Foram 12 gols em 4 partidas. Em média, as redes balançaram 3 vezes. Tchequia e África do Sul ficaram no 1-1. A Suíça goleou a Bósnia por 4-1. O Canadá passou por cima do Catar ao vencer por 6-0. E o México bateu a Coreia do Sul por 1-0 e se garantiu na próxima fase da Copa. Nesta sexta-feira, a seleção brasileira faz o segundo jogo na competição diante do Haiti a partir das 21h. Um provável Brasil para enfrentar os haitianos: Alisson, Danilo, Marquinhos, Gabriel Magalhães e Douglas Santos, Casimiro, Bruno Guimarães e Lucas Paquetá, Rafinha, Matheus Cunha e Vinícius Júnior. Zagueiro Gabriel Magalhães fala sobre o duelo de logo mais.
4: Acho que a gente sabe que nós temos que fazer dentro de campo, né? Sabemos que não fizemos um bom primeiro jogo, né?

0: Mas o que pode esperar de nós é muita entrega e dedicação dentro de campo no jogo de amanhã. Vamos fazer tudo para sair vitorioso.
1: Ainda jogam nesta sexta Estados Unidos e Austrália, Escócia e Marrocos. E já na madrugada de sábado, a Turquia enfrenta o Paraguai. Da Rádio Nacional em Brasília, Bruno Mendes.
2: 9:30, portanto, Brasil e Haiti. Hoje, segundo jogo do Brasil na Copa do Mundo. E agora, 12:29, o repórter nacional fica por aqui com trabalhos técnicos de Thiago Coelho aqui na mesa de som. 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Uma ótima tarde e também um excelente fim de semana para você. Tchau!
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1: Olá, você está sintonizado na Rede Nacional de Comunicação Pública. Está chegando o Rádio Sociedade, sua revista diária de educação e cultura. Muito prazer, eu sou Felipe Rangel e hoje é sexta-feira, 19 de junho de 2026. Trago então os destaques deste programa. A série Rádio Nacional, 90 anos em 90 histórias, fala sobre a inauguração da emissora. O podcast Ajudante Digital, produzido pelo jornalista Leiberson Pedrosa, da Rádio Agência Nacional, explica o que são as Smart Tags, pequenas etiquetas eletrônicas que prometem localizar objetos perdidos. Tudo isso em menos de 30 minutos aqui no Rádio Sociedade.
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1: 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Vamos começar? Vem aí a série 90 anos em 90 histórias. Fala da inauguração da Rádio Nacional.
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3: Rio de Janeiro, 1936.
4: Aquele era um sábado de festa. Um auditório elegante no topo do arranha-céu do edifício à noite. Perfumes no ar, fumaça de cigarro, casacas, sedas e parte da elite política e cultural do país reunida.
5: Oi, gente, eu sou Guilherme Strozzi.
4: E eu sou Raquel Júnior. Vem com a gente para uma noite que mudou a história da radiodifusão brasileira.
5: Eis o testemunho do mestre de cerimônias e primeiro diretor de broadcasting da Rádio Nacional, Celso Guimarães.
6: 12 de setembro, sábado, noite de gala no 22º andar. Estão presentes ministros de Estado, embaixadores, acadêmicos, senadores, deputados, o prefeito do Distrito Federal e figuras representativas do Gramont Carioca, recebidos por uma comissão representativa da qual faz parte o locutor Aurélio de Andrade.

0: Fantástica, avião.
1: Essa voz é de Cristiano Menezes, ex-diretor da Rádio Nacional.
0: Fantasiado de corneta, sobrevoando a cidade, divulgando, né, uma grande festa, embaixadores e tudo mais. E a Rádio Nacional surgiu com pompas e circunstâncias.
2: E quando a Rádio Nacional foi inaugurada, muita gente pensou que foi uma beleza.
1: Essa voz é de Osmar Frazão, ex-apresentador da emissora.
2: Não foi assim. Primeiro foram contratados os primeiros cantores, Orlando Silva, o Nuno Roland. Mas acontece que 3 meses depois, os cantores foram embora, a Rádio Nacional teve que mandar embora. Por quê? Porque os transmissores que a Rádio Nacional tinha não ia a lugar algum. Não chegava na Zona Sul. Como é que você ia tentar vender um comercial se o som não chegava em determinados lugares importantes?
3: Assim nascia a PRE8, a Rádio Nacional do Rio de Janeiro.
1: E coube a um homem a responsabilidade de dar voz a esse instante inaugural.
3: Celso Guimarães, mestre de cerimônias, primeiro diretor de broadcasting.
1: Pontualmente, às 9 horas da noite, as primeiras notas de Luar do Sertão ecoam.
3: E então, o silêncio.
1: O microfone aberto.
4: Alô, alô, Brasil. Aqui fala a Rádio Nacional do Rio de Janeiro.
3: As primeiras palavras.
1: O nascimento de uma voz que atravessaria décadas.
3: Poucos aparelhos de rádios espalhados pela elite e pela classe média da capital federal. Alguns alto-falantes pelas ruas.
1: Naquela noite, a música Luar do Sertão não foi executada integralmente. Foram só algumas notas. A música completa mesmo só seria exibida 3 anos depois, num programa da Rádio Nacional comandado por Lamartine Babo, chamado Vida Musical e Pitoresca dos Grandes Compositores.
3: Logo depois das primeiras palavras na nova emissora, a orquestra do Teatro Municipal executa o hino nacional.
1: Autoridades discursam. Entre elas, o presidente do Senado, Medeiros Neto. Em nome do presidente da República e com as proximidades de uma Segunda Guerra Mundial no planeta, ele anuncia a nova emissora como uma voz pela liberdade e pela paz.
4: Aqui se levanta mais uma voz pela paz e pela defesa de todos quantos souberem, nesta hora terrível para a humanidade, compreender que ela é mais uma garantia de que, na nossa pátria, a liberdade terá sempre um culto. Está inaugurada a grande estação da sociedade, Rádio Nacional.
3: A programação segue. Discursos, agradecimentos, representantes do Brasil e do exterior. E em seguida, outro marco histórico, a primeira transmissão externa da emissora. Diretamente do Palácio São Joaquim, no bairro da Glória, o cardeal Dom Sebastião Leme concedeu a bênção à Rádio Nacional. E para encerrar a cerimônia de inauguração, Oduvaldo Cosi, que mais tarde se tornaria um dos grandes narradores esportivos do país, anunciou o programa inaugural da PR8. Nascia, oficialmente, a Rádio Nacional.

0: 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Esta é a PRE8, Rádio Nacional do Rio de Janeiro.
1: A Rádio Nacional estava implantada. Uma emissora que nasceu privada, com fins comerciais, mudaria sua missão nos anos seguintes e se tornaria, na próxima década, a maior rádio do país.
2: Este episódio...

0: usou áudios do Acervo EBC, trechos do livro Rádio Nacional, O Brasil em Sintonia, de Luiz Carlos Saroldi e Sônia Virgínia Moreira, e do documentário Rádio Nacional, de Paulo Rossio.
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1: Confira as notícias do esporte com o professor Wagner Gomes.
2: Olá. Nos dias 2 e 6 de julho serão disputados os jogos das eliminatórias da Copa do Mundo de basquete masculino. Os adversários do Brasil serão Venezuela e Colômbia. Os jogos serão em Barquisimeto e Cali. Os confrontos fecham a primeira fase do torneio. Para os jogos, o técnico Alexander Petrovic convocou 13 jogadores: Bruno Caboclo, Iago, Caio, Jorginho, Reinan, Gui Deodato, Mãozinha, Elinho, Pedro Pastre, Didi, Jaú, Brunão e Tim Soares. Um grande abraço a todos e até amanhã.
1: Obrigado, Wagner. Até segunda. Bom fim de semana para você. Um grande abraço. Seguimos com o Fique Ligado.
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1: Denúncias de violência contra idosos sobem quase 30% no país. Vamos saber mais no trabalho do João Barbosa.
3: A liberdade não tem prazo de validade. Esse é o lema da campanha Junho Violeta de 2026, que conscientiza a população sobre as formas de violência contra a pessoa idosa. No Brasil, há um aumento de denúncias relacionadas às violações de direitos das pessoas idosas. Segundo o Ministério dos Direitos Humanos e da Cidadania, entre janeiro de 2024 e abril de 2026, foram registradas mais de 435 mil denúncias relacionadas a violações de direitos de pessoas idosas. Para efeito de comparação, só nos primeiros 4 meses de 2026 foram contabilizadas 75.700 denúncias contra 58.296 no mesmo período do ano passado, um aumento de 29,85%. Apesar dos números alarmantes, a maior parte das vítimas não denuncia as violações, muitas vezes por medo de retaliações. A servidora da Secretaria Nacional dos Direitos da Pessoa Idosa, Mayra Magalhães, explica as diferentes formas de violência.
4: A violência interpessoal contra pessoas idosas refere-se a qualquer ato, único, repetido ou a omissão de uma ação devida que cause dano, sofrimento ou angústia a uma pessoa idosa, ocorrendo no âmbito de uma relação de confiança, familiar ou comunitária, por exemplo. Violência física, psicológica, violência financeira ou patrimonial, negligência ou abandono, violência sexual.
3: De acordo com o Observatório Nacional dos Direitos Humanos, os tipos mais recorrentes são as violações físicas, psicológicas e a negligência, cometidas em sua maioria contra mulheres de idades entre 70 e 74 anos. Os principais suspeitos são membros da família. Esses crimes têm punições previstas no Estatuto da Pessoa Idosa, como destaca Mayra Magalhães.
4: A legislação brasileira prevê tanto sanções administrativas e civis quanto punições penais para quem viola os direitos da pessoa idosa. E as penas variam de detenção a reclusão, além de multa, dependendo da gravidade. Além das esferas criminais para indivíduos, o Estatuto prevê punições severas para instituições também, como instituição de longa permanência que violam os direitos das pessoas idosas. E exemplos de sanções, nós temos multas, interdição do estabelecimento, proibição de contratar com o poder público e o afastamento de dirigentes.
3: O alerta também é direcionado para os canais Disque 100, que funciona 24 horas e as denúncias podem ser anônimas, delegacias, Ministério Público, além do Centro de Referência de Assistência Social e do Centro de Referência Especializado de Assistência Social. Sob supervisão de Fábio Cardoso, da Rádio Nacional do Rio de Janeiro, João Barbosa.
1: Obrigado, João. Avanço da inteligência artificial amplia golpes na internet. João Paulo, da Rádio Cultura FM, de Belém do Pará, traz os detalhes.
5: O avanço da inteligência artificial tem transformado a publicidade digital, tornando campanhas mais rápidas, personalizadas e com custos reduzidos. No entanto, o uso indevido da tecnologia também tem ampliado o número de golpes virtuais. Segundo o cientista da computação e professor da UNAMA, Diego Abreu, é importante que os usuários verifiquem a autenticidade dos anúncios antes de realizar compras ou acessar links e saibam usar a inteligência artificial.
6: No início era muito mais fácil perceber quando uma imagem, um vídeo tinha sido gerado por IA. Apareciam erros, né, visíveis, né, o falso.

0: telas, que são muito artificiais. Mas hoje em dia a qualidade dos modelos melhorou muito. Então, mesmo pessoas que são muito acostumadas com a internet, ou com redes sociais, já sabe identificar as famosas fake news, pode ter muita dificuldade de identificar se aquilo é um conteúdo falso, gerado por IA.
1: A utilização de recursos de inteligência artificial permite a criação de personagens digitais com aparência e comportamento semelhantes ao de pessoas reais. Além disso, tecnologias de voz sintética e animação aumentam a sensação de credibilidade das mensagens publicitárias, dificultando a identificação de conteúdos enganosos, como informa Diego Abreu, professor da UNAMA.
0: Isso aumenta muito o risco para o consumidor, porque muito da confiança que a gente tem na propaganda se dá, às vezes, nas pessoas que estão aparecendo, nos tipos de marca, ou na própria identidade ou estética relacionada com aquela publicidade.
1: Diante desse cenário, especialistas recomendam atenção redobrada ao navegar na internet. A orientação é conferir se o anunciante possui canais oficiais, buscar informações sobre a empresa e evitar clicar em ofertas suspeitas. Com a popularização da inteligência artificial, a verificação das informações passa a ser uma das principais ferramentas de proteção contra fraudes digitais.
2: João Paulo Seabra, da Rádio Cultura FM de Belém, para a Rádio Nacional em Brasília.
3: Valeu, João. O Rádio Sociedade segue com o podcast Ajudante Digital, produzido pelo jornalista Leiberson Pedrosa, da Rádio Agência Nacional. Neste episódio, o Ajudante Digital explica o que são as Smart Tags.
4: 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O que comem? 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
5: Olá, pessoas sintonizadas ou conectadas ao Tarde. Olá, pessoas que estão curiosas para entender. Olá, pessoas que toda vez que assistem a um vídeo. Olá, pessoas que chegaram ao episódio 40 do Ajudante Digital. 40, um número que a gente não alcança sem vocês nos aguentando, compartilhando e, principalmente, aplicando as dicas no dia a dia.
6: Alegria!
5: Muito obrigado pela companhia até aqui e vamos que vamos.
6: Você vem sozinho? Deve ser uma pessoa insuportável.
7: Eba, 40 episódios processando dados para facilitar a vida humana.
8: Yupi, 40 episódios. Eu, enquanto IA trabalhadora, nesse tempo já superaqueci vários data centers com tanto processamento. Haja piscinas olímpicas para resfriar.
5: Valeu, dupla robótica. Eu só acho exagerado falar em piscina olímpica, a água usada para resfriar os servidores do robozito. Tá mais para uns 40 copos americanos de água.
9: Toma aí seu copo aí. Revoltado.
5: O tema deste episódio 40 é sobre as Smart Tags. Um tipo de acessório eletrônico relativamente barato que muitas vezes passa batido. Só que uma Smart Tag pode te ajudar a encontrar as coisas sem ter que revirar a casa toda ou então recorrer aos três pulinhos a São Longuinho.
10: Lembra de mim? São Longuinho? Pois é, na realidade eu tô aqui ó pra dizer que eu estou indo embora. Assim não há santo que aguente.
7: Smart Tags, se a gente traduz de forma literal, significam etiquetas espertas. No fundo, são gadgets do tamanho de uma moeda que você prende em algo que não quer perder de vista, mas que sempre some num piscar de olhos.
5: Mas será que essas Smart Tags são tão espertas assim, ao ponto de achar uma chave perdida do carro no meio do estacionamento de um shopping lotado ou em uma trilha de cachoeira?
11: Xinha não, queria falar!
5: É o que vamos descobrir hoje. Robozito, já que você trabalha muito, me tira uma dúvida. Essas tags têm um GPS dentro?
8: Processando. Aguarde.
12: Alguns momentos depois, uma eternidade depois...
8: A resposta é negativo. Um GPS real precisaria de satélite chip de celular, o que esgotaria a bateria em dias, não em meses. Já a Smart Tag é uma espécie de farol Bluetooth de baixíssimo consumo. Ela grita em silêncio, eu estou aqui, o tempo todo.
5: Demorou para responder, mas até que eu gostei da analogia feita com o farol de navegação. Tecnicamente, Smart Tag é um circuito eletrônico bem pequeno com bateria dentro, daquele tipo bateria de botão ou uma de lítio, que é recarregável. Com essa energia, o circuito emite constantemente um sinal Bluetooth a ermo, que pode ser captado por diferentes tipos de dispositivos móveis, a exemplo dos nossos celulares.
7: A magia acontece quando qualquer celular compatível com esse sinal passa perto da tal tag. O telefone, que pode ser de um desconhecido, lê o sinal, olha para o próprio GPS e avisa um servidor na nuvem. Ei, vi a tag tal nessa coordenada. E tudo isso criptografado e anônimo.
5: Ou seja, uma smart tag pega carona na conexão dos outros. Se eu perder minha chave no estacionamento de um shopping, terei a colaboração involuntária de centenas de celulares por minuto passando por ali. Agora, se eu perder minha chave em uma trilha de cachoeira deserta, bem, aí complica.
7: Sem outro aparelho por perto, o máximo que dá para saber é o último lugar onde a tag estava antes de você se afastar.
8: Se a tag for arrastada por animais ou levada pela chuva, é melhor desistir e chamar o chaveiro.
5: Muito animador você, hein, Robozito? Trocando em miúdos, uma smart tag funciona com mais precisão perto de diferentes dispositivos compatíveis, ligados e conectados à internet. Quando isso não acontece, o que ela consegue fazer é deixar um rastro por onde estava, que nem as migalhas de pão jogadas na história de João e Maria.
13: Ah, agora eu entendi!
5: Agora que você entende para que serve e sabe que não é a mesma coisa que um GPS, vamos falar dos quatro grandes nichos dessas tags que estão à venda.
7: Não adianta comprar a smart tag mais bonita se ela não fala com o seu celular.
8: Nicho da Apple.
5: Aqui entra a AirTag, uma smart tag proprietária com uma rede mais consolidada e ativa desde 2021. Se você tem iPhone, é a escolha mais segura hoje pela capilaridade já estabelecida. Mas atenção, o Brasil é majoritariamente Android, então a rede Google está crescendo rápido.
7: Nicho Google com o app Localizar.
5: Essa é a grande virada de 2024. O Google ativou uma rede colaborativa com mais de 1 bilhão de aparelhos Android ao redor do mundo. Entre as marcas parceiras está a Motorola com o Moto Tag e o Eufy, entre outras. Para quem tem Android de qualquer marca, essa rede vai se tornando cada vez mais forte.
8: Nicho Samsung Smart Tag 2.
5: Excelente, mas exclusiva para quem usa aparelhos Galaxy. Ela não usa a rede Google. Tem rede própria, chamada Smart Things Find. Se você tem um Galaxy, é uma opção sólida. Se tem outro Android, ela não vai funcionar para você.
8: Nicho 4. As genéricas.
5: Esse nicho não é bem uma rede, mas sim uma capacidade de criar Smart Tags que funcionam nas redes já existentes. É o estilo réplica original. Costuma ser fabricada e vendida ao monte no mundo pelos mercados chineses. Pode ser de qualidade, ter compatibilidade com Google ou Apple, mas também pode ser menos precisa e durável.
14: Meu gerente falou, não tem garantia.
5: É uma opção de entrada para testes ou para identificar itens menos importantes.
7: Tecnologia UWB, Ultra Wideband ou Banda Ultra Larga, a setinha mágica.
13: É o quê?
5: Ah, Robozito, bora jogar um pouco mais de água nesse seu data center? Eu vi que algumas tags são bem mais caras por causa de uma tal de UWB. Responde aí, o que é uma UWB e se vale o investimento? Quero pensamento profundo, hein?
7: E pensamento profundo? Vai acabar a cota do Robozito rapidinho.
8: Robozita, você se engana. Eu fiz upgrade nos meus serviços.
15: Eu tô passada.
8: Respondendo ao lei se vale o investimento, a resposta é, depende da sua necessidade. Pelo Bluetooth normal, a tag te diz, estou por aqui em algum lugar. Ou seja, o sinal alcança dezenas de metros, mas não tem direção.
15: Meu Deus!
8: Já o UWB, que significa Ultra Wideband, vai além, calcula com precisão de centímetros onde o objeto está, e transforma o celular numa espécie de bússola.
7: Impressionante, o Robozito realmente investiu o salário dele em melhorias.
15: Eu tô passada, chocada.
7: Para exemplificar o recurso UWB, o celular mostra uma seta na tela. A chave está a 2 metros para a direita, debaixo do sofá. Se você é do tipo que perde a chave dentro de casa, esse recurso é transformador.
5: Mas calma aí, que foi o meu cérebro humano que esquentou demais com essa tecnologia. Parece muito bom para ser verdade. Deve ter algum porém nessa história.
8: E tem. Além do custo, exige maior atenção antes de comprar por causa da compatibilidade.
7: Na Apple, o Precision Finding, que é o nome do recurso, funciona em qualquer iPhone 11 em diante.
8: A exceção são os modelos iPhone SE de segunda e terceira geração e o 16E, que não tem o chip UWB.
7: Na Samsung, a lista inclui os modelos S21 Plus em diante, os modelos Ultra e boa parte da linha Z Fold, como Fold 2, 3, 4 e 5.
5: A dica é sempre conferir a lista oficial da fabricante antes de comprar, porque ela cresce a cada geração. Hora da verdade. Com tantas opções, o que será que os fabricantes não deixam claro na hora de vender?
8: 1. A bateria.
5: As tags mais comuns usam a

0: pilha de relógio do tipo CR2032. O AirTag dura cerca de um ano. Já o Smart Tag 2 da Samsung diz chegar a 500 dias no modo normal. Só que o seguinte, quando o app avisar que está acabando, não ignore, porque sem bateria, a tag vira um pedaço de plástico decorativo.
1: Jesus!
2: Ponto 2. O alerta que protege, mas também atrapalha.
0: Aqui, estamos falando de itens úteis para a vida real, e não para um filme de perseguição. Nada de usar essas smart tags para rastrear alguém escondido. Os próprios fabricantes criaram um sistema anti-perseguição, o famoso anti-stalking. Se uma tag desconhecida estiver te seguindo por tempo demais, seu celular te avisa.
3: O quê?
0: Isso é ótimo para proteger vítimas de uma vigilância indevida, mas tem um defeito colateral direto. Se roubarem sua mochila e o ladrão tiver um celular compatível, ele vai receber o alerta de quem tem uma tag com ele e pode simplesmente descartá-la. Por isso, a regra é clara. Smart Tag é para perda acidental. Não é um sistema de segurança contra roubo. Para carro, moto, qualquer bem de valor, use um rastreador com chip de celular e GPS real. A tag pode até ser um backup escondido, mas nunca o sistema principal. Para fechar esse episódio comemorativo, vamos listar três situações reais onde a tag faz diferença de verdade.
2: Primeiro, mala de viagem.
0: Coloque a Smart Tag dentro do forro. Se a companhia aérea disser que sua mala não embarcou, você abre o app e prova que ela está no porão do avião ou perdida em outro aeroporto.
4: Segundo, carro em estacionamento gigante.
0: Sabe o estacionamento lotado no Natal? A tag te leva direto à vaga, caso você tenha esquecido de anotar a letra do setor.
2: E a terceira situação é importante, mas com ressalva. A coleira do pet.
0: Olha, aqui eu vou compartilhar com vocês que eu tenho uma cachorrinha que parece o Houdini, aquele mágico famoso que adora sumir. Do nada, ela some da minha vista atrás dos objetos. Em casos como esse, a tag funciona como um backup de localização e até pode emitir um som intermitente para ajudar a encontrá-la. Mas lembre-se das limitações. Se o cachorro for mais arisco e fugir para uma área de mata sem ninguém por perto, a tag silencia.
4: Por isso, para pet especialista em fugir para áreas despovoadas, o GPS dedicado é o certo.
2: Ou uma guia mais resistente, não é mesmo?
0: Bom, 40 episódios e a tecnologia não para de nos cercar, literalmente, como no caso de hoje. A Smart Tag é um ajudante invisível e muitas vezes incrível, desde que você entenda os limites técnicos e éticos da rede e escolha certa para o seu celular.
2: Se esse guia te ajudou a decidir qual tag comprar, compartilha com aquele amigo que vive perdendo a cabeça. Ah, aproveita para maratonar os episódios anteriores no site da Rádio Agência Nacional ou enviar perguntas para ajudantedigital@ebc.com.br.
5: 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E com o Ajudante Digital encerramos mais uma semana do Rádio Sociedade. 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Muito obrigado pela companhia, um grande abraço e até segunda.
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Muito bom dia, muito boa tarde! Começando agora Nacional da Copa! É hoje, gente! É hoje! Hoje tem Brasil em campo! Eu sou Natália Mendes e este é o Nacional na Copa, especial Batalhas da Copa. Estamos no ar de segunda a sexta para a Rádio Nacional da Amazônia e Nacional AM de Brasília, de 1h às 1h30 da tarde no horário de Brasília, e também para a Rádio Nacional do Alto Solimões, de 11h às 11h30 da manhã, no horário de Tabatinga e região. Você sintoniza o nosso programa em ondas curtas nas frequências 11.780 kHz, 6.180 kHz, em 980 kHz para a Rádio Nacional AM de Brasília e na 96,1 FM para Nacional do Alto Solimões. Vamos para mais um programa, mais uma edição das Batalhas da Copa. Daqui a pouquinho vamos colocar frente a frente países que vão jogar hoje pela Copa do Mundo e falar um pouquinho de tudo, viu? Vamos falar sobre futebol, mas também história, cultura, geografia, tradições, culinária, música e muito mais. Você pode participar com a gente no 61 99674 1568. Nas batalhas de hoje, claro que tem Brasil, viu? Temos Brasil. Opa, fui e voltei. Temos Brasil e Haiti, jogo de hoje, né? Segunda rodada, o segundo jogo do Brasil na Copa do Mundo. Também tem Estados Unidos e Austrália e Escócia e Marrocos. Mas primeiro, vamos falar do que rolou ontem nos campos dos Estados Unidos, México e Canadá. Falar da...

0: Gente, não sei vocês, mas eu tava dando uma olhada nos resultados dos jogos aí da Copa do Mundo e falei, caraca, só tem goleada. Então fui atrás de saber qual foi a média de gols marcados na primeira rodada da Copa do Mundo, né? Que terminou anteontem. Ontem já tivemos os primeiros jogos aí da segunda rodada. E olha só, gente, tivemos 24 jogos na primeira rodada da Copa, né? Na fase de grupos, com 75 gols marcados. A média de 3,12 gol por partida é a mais alta dos últimos 68 anos. Isso mesmo, desde a edição de 1958 na Suécia. Aquela edição teve média de 3,6 gols por jogo. Claro que a gente tá tendo mais jogo nessa Copa, né? Então, a gente tem essa sensação de que tá tendo muita goleada mesmo, porque são, de fato, mais jogos. Mas a gente... Essa média tá bem alta, viu? Essa média tá bem alta. Ah, desde 1958 a gente não tinha uma média tão elevada, né? Então, bora que ontem também tivemos muita goleada por aqui, viu? Pra começar, Tchequia 1, África do Sul 1, empate aí entre Tchequia e África do Sul. A Suíça e Bósnia, gente, protagonizaram um jogo maluco. Até os últimos 25 minutos tava de jogo, né? 0-0 no placar. De repente, começa a sair um gol atrás do outro. Placar final, Suíça 4, Bósnia e Herzegovina 1, 4-1 para a Suíça. Canadá, gente, atropelou o Catar, 6-0 para cima do Catar. Mas a nota triste do jogo foi o lance envolvendo o jogador do Canadá, o Ismael Koné, que sofreu uma entrada dura do jogador adversário, do Madibo, e fraturou, quebrou a perna esquerda. A cara dele quando ele vê que ele quebrou a perna, assim, é impressionante mesmo. O lance aconteceu aos 5 minutos do segundo tempo, ficou todo mundo assim, o estádio ficou atônito, os jogadores do Canadá queriam partir pra cima do jogador, o jogador que fez a falta também ficou chocado com o que aconteceu, que dava pra ver que a perna dele tava quebrada mesmo, foi bem tenso esse lance do jogo, né? Claro que Koné está fora da Copa do Mundo, quebrou a perna, não vai conseguir se recuperar a tempo de voltar a jogar. E no quarto gol do Canadá, que foi logo depois desse gol, o Saliba fez o número 8, que é o número da camisa do Koné, e levantou a camisa dele, então, com uma forma de homenageá-lo, né, depois desse lance aí que o tirou da Copa do Mundo. E pra fechar a rodada de ontem, tivemos México 1-0 em cima da Coreia do Sul, e o México é a primeira seleção classificada para a segunda fase da Copa do Mundo. Lembra que agora, antes das oitavas, a gente vai ter uma outra fase eliminatória abrindo o mata-mata, né? Essa fase que está sendo chamada de 16 avos de final, que eu particularmente prefiro segunda fase mesmo. Então, o México já está com o pezinho lá, classificado, 2 vitórias em 2 jogos, somou 6 pontos no grupo A e já está com o passaporte carimbado para a próxima fase. Vamos então para as batalhas de hoje.
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0: Para a gente começar com as nossas batalhas do dia, vamos então de Estados Unidos e Austrália. Jogo válido pelo Grupo D. Hoje, 4 da tarde, horário de Brasília. Teremos Estados Unidos e Austrália. Estados Unidos, a gente lembra, goleou o Paraguai por 4-1 e Austrália ganhou da Tunísia por 2-0, esses resultados da primeira rodada. Ou seja, os dois times estão com 3 pontos e caso um dos dois vença, né, já está também classificado para a segunda fase da Copa do Mundo. Então vamos falar um pouquinho do histórico de classificação das duas seleções para essa fase mata-mata da Copa, né? Os Estados Unidos avançaram para a fase eliminatória da Copa do Mundo em metade das 12 edições que participaram. Em 6 edições, os Estados Unidos foram além da fase de grupos. Foi em 1930, 1994, 2002, 2010, 2014 e 2022. O melhor desempenho dos americanos foi em 1930, quando a seleção dos Estados Unidos chegou às semifinais. Já a Austrália, gente, só passou da fase de grupo 2 vezes. A primeira delas, na Alemanha, em 2006, quando caiu no

0: grupo do Brasil, Croácia e Japão. No Qatar, em 2022, a Austrália também conseguiu vaga para as oitavas, como segundo lugar do grupo, atrás da França. Nas duas vezes, os australianos foram eliminados nas oitavas de final. Vamos falar um pouquinho da relação de cada uma dessas seleções com outras federações. A gente sabe que os Estados Unidos são uma das federações que fundou a CONCACAF, a Confederação de Futebol da América do Norte, Central e Caribe. Mas a seleção dos Estados Unidos já participou de torneios organizados pela CONMEBOL como convidados, isso mesmo, da Confederação dos Países da América do Sul. É o caso da Copa América. Os Estados Unidos sediou a Copa América em 2016 e 2024. Então, os Estados Unidos já jogaram a Copa América com as seleções sul-americanas. A Austrália, gente, a gente sabe que geograficamente está na Oceania, faz parte da Oceania. Mas desde 2005, o país faz parte da Confederação Asiática de Futebol, a AFC, na sigla em inglês, isso mesmo. Eles disputam a vaga para a Copa do Mundo com os asiáticos. A mudança foi um pedido da própria Federação de Futebol da Austrália, que queria buscar um nível mais elevado para as disputas e ter mais chances de jogar a Copa do Mundo. Porque a gente lembra que até a Copa passada, o representante da Oceania sempre jogava uma repescagem contra o quinto ou sexto colocado da América do Sul. E não era raro que era difícil de conseguir a vaga, né? Porque os sul-americanos estavam um passo à frente das seleções da Oceania. Então a Austrália faz esse movimento em 2005 para desenvolver o futebol e deu certo, viu? Porque o time cresceu aí de lá para cá. Agora vamos falar sobre paisagens naturais dos dois países. Nos Estados Unidos, vamos com o Grand Canyon, uma gigantesca obra da natureza esculpida pelo Rio Colorado ao longo de milhões de anos. É um cânion que tem cerca de 440 quilômetros de extensão, chega a mais de 1.800 metros de profundidade em alguns trechos e é muito visitado. Turistas visitam o Grand Canyon todos os anos, milhões de turistas. Já a Austrália é famosa pelo Outback. Já ouviu esse nome por aí? Pois é, é o Outback, que é o nome dado ao vasto interior do país. Não sei se vocês sabem, mas o meiozão da Austrália, ele é praticamente inabitado. A maior parte das cidades estão na costa, né? Então esse vazio aí que fica no interior do Brasil é o Outback. Essa enorme região reúne desertos, formações rochosas, áreas quase intocadas e paisagens que se estendem por milhares de quilômetros. É lá no Outback que fica Uluru, um dos cartões postais australianos e local sagrado para os povos aborígenes. A Milena tá comentando aqui que a Austrália foi esperta de sair da Oceania e ir para a Ásia, né? Para ter mais chance de se classificar para a Copa do Mundo. Foi mesmo, deu certo, né? Deu certo a estratégia deles. Por fim, vamos falar sobre independência, porque Estados Unidos e Austrália têm uma origem comum. Os dois países foram colonizados pela Grã-Bretanha, pelos britânicos, né? A colonização britânica nos Estados Unidos começou no século XVII, com a criação das 13 colônias na costa leste da América do Norte. Durante mais de 150 anos, a região foi controlada pela Inglaterra, até que os colonos iniciaram uma revolução. Os Estados Unidos romperam com a Inglaterra e declararam independência em 1776 e se tornaram uma república. Já a Austrália, gente, a colonização britânica começou um pouco depois da independência dos Estados Unidos, viu? Foi em 1788, quando a primeira colônia foi criada em Sydney. Inicialmente, a Austrália servia como destino para os condenados enviados da Grã-Bretanha, ou seja, era o presídio dos britânicos, sabe? Então eles condenavam alguém para ser deportado para a Austrália. Então era o presídio dos britânicos à Austrália. Já aí esse processo de independência da Austrália foi mais gradual. Em 1901, o país se unificou, ganhou autonomia e ao longo do século XX continuou tendo o rei Charles como chefe de estado simbólico. Eles fazem parte da Commonwealth, então eles ainda têm alguma relação com a Inglaterra, sim, não rompeu isso por completo, como os Estados Unidos. Essa foi a nossa primeira batalha. Bora pra próxima?
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0: A nossa segunda batalha de hoje é jogo pelo Grupo do Brasil, viu? Grupo C. Às 7 horas da noite, no horário de Brasília, teremos Escócia e Marrocos. Na primeira rodada, a Escócia ganhou do Haiti por 1-0 e Marrocos empatou com o Brasil por 1-1. Então, é o esquenta pro jogo do Brasil, esse jogo aí, né? Todo mundo de olho também, pra gente já começar a fazer nossas contas pela classificação. Então, temos esse jogo aí às 7 horas da noite. Vamos falar um pouquinho sobre roupa típica de cada um dos países? Claro que na Escócia a gente vai trazer o kilt. É uma peça, tipo uma saia, feita em tecido xadrez e é tradicionalmente usada pelos homens. É o traje de gala da Escócia, eles usam em casamentos, funerais e festas. Uma curiosidade é que o kilt chegou a ser banido entre 1746 e 1782. Foi uma tentativa do governo britânico de suprimir a identidade escocesa, mas resistiu e virou um símbolo nacional. Já o Marrocos, gente, tem o djellaba. Acho que eu falei certo. Tem na djellaba uma das suas roupas mais tradicionais. É uma túnica longa, tem um capuz. Esse capuz, gente, ele é usado para proteger da areia e do sol, né? E ela é usada tanto por homens quanto por mulheres. O djellaba é isso. O djellaba faz parte do cotidiano, ou seja, as pessoas utilizam isso no dia a dia, mas também em celebrações religiosas e em festas. Ela tem uma forte herança cultural árabe e bérbere da região do país, né? É comum também usar o djellaba com as babouches, que são os chinelos marroquinos. É um calçado tradicional sem salto. Então, temos aí o duelo entre o kilt e o djellaba, que é a roupa tradicional do Marrocos. Vamos falar um pouquinho de música. Na Escócia, o grande símbolo cultural é a gaita de foles, um instrumento associado aos clãs escoceses e às Highlands. Seu som característico acompanha cerimônias, festivais e eventos esportivos há séculos. É um dos maiores símbolos da Escócia, claro, quando a gente escuta uma gaita de foles, a gente sabe que estamos falando de Escócia, né? Trouxe aqui para vocês um pouquinho, para a gente ouvir Scotland the Brave, uma das canções patrióticas mais conhecidas da Escócia, que é frequentemente tocada por bandas de gaita de foles.

Scotland the Brave, que é considerado um hino não oficial da Escócia também, uma música patriótica muito, muito presente no dia a dia dos escoceses. No Marrocos, uma das expressões musicais mais tradicionais é o gnawa, um estilo musical que mistura influências africanas, bérberes e árabes. A música é marcada pelo ritmo dos tambores e pelo som do guembri, um instrumento de cordas típico da cultura gnawa. Originalmente ligada a cerimônias espirituais, ela hoje é conhecida em todo o mundo e inspira outros artistas de outros estilos também. Trouxe aqui pra gente ouvir o Gnawa Diffusion com Tchala Ala. Vamos ouvir então.

0: Esse é o Gnawa de Fusion com Chara Ala, som que vem do Marrocos pra gente ouvir e saber aí um pouquinho mais sobre a cultura desse país que daqui a pouquinho entra em campo aí. Vamos ver como que vai ser esse jogo importantíssimo aí para as pretensões de classificação do Brasil, pra gente saber se fica em primeiro, fica em segundo, até em terceiro. Meu Deus do céu, até em terceiro, já pensou? Mas não, hoje tem Brasil e vai dar Brasil. Bora pra nossa terceira e última batalha com Brasil e Haiti.
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0: Brasil e Haiti, jogo válido pela segunda rodada da fase de grupos, do grupo C, o grupo do Brasil. Hoje, 21h30, horário de Brasília. Na primeira rodada, o Brasil ficou no empate em 1-1 com o Marrocos e o Haiti perdeu para a Escócia por 1-0. Mas antes da gente falar de colocar frente a frente Brasil e Haiti, vamos falar da história desse confronto, porque tem um fato muito interessante que aconteceu entre Brasil e Haiti. Brasil e Haiti já fizeram um jogo que parou uma guerra. Isso mesmo, gente. Foi em agosto de 2004, quando o Brasil mandou ao Haiti a sua seleção, que era então campeã mundial, né? A gente tinha ganhado o título da Copa do Mundo em 2002. A seleção canarinho viajou até Porto Príncipe e disputou um amistoso com os donos da casa, com a seleção haitiana, que ficou conhecido como o Jogo da Paz. A partida teve o poder de parar a guerra civil que assolava o país caribenho. Isso mesmo, o relato, gente, de quem estava lá em Porto Príncipe no dia desse jogo é que as facções que duelavam, que guerreavam entre elas, né, simplesmente pararam, não aconteceu nada durante todo o período do jogo do Brasil. Outra imagem muito marcante desse jogo, do Jogo da Paz, foi quando a seleção brasileira foi ao estádio Silvio Cator, nos veículos blindados da ONU. Então eles foram em blindados da ONU, com aqueles soldados que usam os capacetes azuis, né? Acompanhado por uma multidão, assim, era, a gente via nas imagens, né? Todo mundo em volta, assim, ao redor dos grandes craques do Brasil. O Brasil venceu o Haiti por 6-0. Mas a torcida presente não tava nem aí. Eles comemoravam os gols do Brasil como se fossem gols da seleção haitiana. Ronaldinho Gaúcho marcou 3 gols, Roger Flores fez 2 e Nilmar fez 1. O time era comandado por Carlos Alberto Parreira e tinham no elenco nomes os campeões mundiais Roberto Carlos, Ronaldo, Roque Júnior, Gilberto Silva e Belete. Um fato curioso desse Jogo da Paz, gente, é que houve uma grande campanha de desarmamento pelo fim da guerra e as pessoas podiam entregar armas em troca de ingressos. Então, tem esse fato em comum aí na história de Brasil e Haiti. Deixa eu registrar a mensagenzinha que chega da Rosângela, lá do Acre. Ela tá falando, a gente tá ouvindo a música do Marrocos aí, ela falou, Inxalá, muito ouro! Essa música é bem Habib, viu? Boa tarde, Natália, boa tarde, Gasparzinho. E tá desejando que esse ouro venha pro Brasil, né? Vai vir, viu? Tô vendo ela, aquela taça dourada maravilhosa caindo no nosso colo. Vamos falar um pouquinho sobre Brasil e Haiti em Copas do Mundo.

tudo. O Brasil, você sabe, participou de todas as edições, todas as 23 edições da Copa do Mundo e é o maior campeão do Mundial, com 5 títulos.

participação do Haiti em Copas do Mundo e jogou 4 jogos. Perdeu todos até agora. Vamos ver se o Brasil consegue manter essa escrita também, né? O Haiti seguir sem vencer. Pelo menos hoje. Hoje não é dia do Haiti quebrar esse tabu. Vamos falar sobre valor de mercado dos jogadores do elenco, porque aí a discrepância é grande, viu? Sabe quanto vale o time do Brasil? Se a gente fosse vender todos os jogadores do Brasil, sabe qual seria o preço deles? A gente atingiria uma cifra de 821 milhões de euros, o que dá 4,87 bilhões de reais na cotação anual. Isso mesmo, o elenco do Brasil vale quase 5 bilhões de reais. Bilhões, com B. Já o time haitiano vale 34 milhões de euros, 202 milhões de reais, né, na cotação atual. Ou seja, o time do Brasil vale aproximadamente 24 vezes mais do que a seleção haitiana. Para a gente falar um pouquinho sobre os dois países, vamos falar sobre praias, porque Brasil e Haiti são países banhados pelo Atlântico e que têm praias paradisíacas em seus litorais. O Brasil chega com a Praia do Sancho, na ilha de Fernando de Noronha. É uma praia cercada por falésias e águas cristalinas e é famosa pela beleza natural e pela rica vida marinha. Essa praia, gente, já foi eleita e é, no momento, a melhor praia do mundo. Numa eleição que um site de turismo faz, essa praia é considerada a melhor praia do mundo. Já foi eleita 7 vezes, a última vez agora no ano passado. O Haiti não tem a praia mais bonita do mundo como nós temos, mas ele tem uma praia muito bonita chamada Cocoi Beach. É uma praia caribenha conhecida pelas águas transparentes, pela areia clara. Sabe aquela foto que a gente vê no computador? É essa, bem nessa linha. E pela natureza preservada. O local é considerado um dos destinos mais bonitos do país e atrai visitantes em busca de tranquilidades e paisagens paradisíacas. Qualquer uma pra mim tá bom, viu? Só queria uma praiazinha, ainda mais com água cristalina, assim, ia ser incrível. Colocando o Brasil e o Haiti frente a frente pra falar da história. O Haiti, gente, entrou para a história em 1804, ao se tornar o primeiro país latino-americano a abolir definitivamente a escravidão após uma revolta de escravizados. Também foi o primeiro país da América Latina a conquistar a independência. O Haiti era colônia francesa, né? Então conquistou essa independência bem antes do Brasil. O Brasil só conquistou a independência em 1822, mas foi uma independência, a gente sabe da história, né? Dom Pedro I e tal. Ele fez isso de uma forma bem pacífica e continuou sendo o rei do Brasil, né? Depois, o Brasil também foi o... Enquanto o Haiti foi o primeiro país a abolir a escravidão, o Brasil foi o último país das Américas a abolir a escravidão em 1888, mais de 8 décadas depois da independência haitiana. Tem uma coisa que une os dois países, que é o carnaval. No Brasil, o carnaval reúne milhões de pessoas todos os anos e é a maior festa popular do planeta. O nosso carnaval é conhecido mundialmente pelos desfiles das escolas de samba do Rio de Janeiro, pelos trios elétricos em Salvador e pelos blocos de rua que tomam conta de praticamente todas as cidades do país. O carnaval também é uma das maiores celebrações lá no Haiti. Além de desfiles e apresentações musicais, a festa se destaca pelas máscaras artesanais e pelos personagens inspirados na história do folclore haitiano. A cidade de Jacmel é especialmente famosa pelo seu carnaval, considerado um dos mais criativos do Caribe, graças às enormes máscaras feitas à mão de papel machê. O som que embala o carnaval do Haiti é o compa. Eu separei um trechinho pra gente conhecer o compa.

haitiano, mas eu sou mais Brasil hoje. Pra gente terminar, vamos fechar com o som do DJ Maia, o nome artístico do produtor musical Guilherme Maia, que utiliza a inteligência artificial para criar músicas virais, como essa que eu vou tocar agora, Brasil com S, pra gente

Dama vitória no jogo de hoje. Nacional na Copa volta segunda. Tchau, gente! Brasil! Brasil.

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Oi, oi, gente amiga, muito boa tarde. Eu sou o Frank Silva e começa agora o seu programa Sintonia Nacional, trazendo a melhor energia positiva da cidade para você, com muitas músicas de bom gosto da seleção do Jaider Ribeiro do Amorim e os trabalhos técnicos do João Cláudio, né? Nós estamos começando Sintonia Nacional, é o som gostoso da Nacional, que nasce aqui no Planalto Central e vai aí mundo afora, porque estamos em 980 kHz no seu rádio, também na parabólica, no aplicativo radios.ebc.com.br. Convido você a participar do nosso Sintonia Nacional através dos nossos telefones, os fixos 61-3799-5741, 5742 ou 61-3799-5743. E ainda pelo nosso WhatsApp 619-9674-1536, 619-9674-1536. Com muito carinho nós vamos atender você. Um abração deste amigão Frank Silva. Hoje, gente, é dia 19 de junho, dia do cinema brasileiro. Essa data foi escolhida porque remete àquele que teria sido o primeiro dia em que foram feitas imagens a partir da tecnologia do cinematógrafo no Brasil. As imagens capturaram o cenário da Baía de Guanabara, no Rio de Janeiro, por Afonso Segreto, que foi impelido por seu irmão Pascoal Segreto, que também havia se estabelecido no Brasil, a viajar por vários lugares do mundo a fim de especializar-se nas técnicas do cinematógrafo. Pascoal Segreto era empresário do ramo do entretenimento, com forte interesse em teatro, logo se interessou pelo cinematógrafo e acabaria criando a primeira companhia produtora de filmes e a primeira revista especializada em cinema no Brasil. Portanto, hoje é o Dia do Cinema Brasileiro. 13 horas mais 33 minutos, né? Nós vamos trazer agora a nossa mensagem de reflexão.

Meu querido, minha querida amiga, hoje o tema é uma grande amizade. Meu amigo, minha amiga, o amor que há em uma grande amizade é como a luz do dia, clareia o pensamento, anima o coração e enche a vida de alegria. O valor que há em uma grande amizade é tão caloroso e brilhante como o sol de verão e a todo instante. O amor que há em uma grande amizade significa mais do que as palavras podem dizer, porque uma grande amizade é um milagre que abençoa os dias que temos para viver. Portanto, amigos, vamos dar as mãos e cantar. Silvio César, 1:37.

0: Aí tivemos Reluz, Marcos Sabino, de sua autoria, 1h41.
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0: Um abraço bem forte para você ligadinho na gente aí. Um abração para o Glauber Gleidson Pérez, de Pindamonhangaba, São Paulo. Acabou de mandar aqui um vídeo. Um abraço para você, meu caro Glauber Gleidson Pérez. 1h41. Olha aí, mande também a sua mensagem. O programa é Sintonia Nacional com este amigão Frank Silva, recebendo aí a sua mensagem através do WhatsApp 619-9674-1536, tá bom? Muito obrigado. Olha aí, gente amiga, as agências do trabalhador do Distrito Federal oferecem hoje, sexta-feira, 1.479 vagas para quem procura emprego. As oportunidades contemplam candidatos de diferentes níveis de escolaridade, com e sem experiência prévia. Os salários chegam a R$ 4.500, valor oferecido para o cargo de subencarregado de terraplenagem em São Sebastião. Com duas vagas abertas, a função se destaca como oportunidade com a maior remuneração do dia. Outro cargo que também se destaca pela quantidade de vagas é o de operador de caixa, 190. A remuneração oferecida, R$ 1.700, e os benefícios. Para participar dos processos seletivos, basta você cadastrar o seu currículo no aplicativo da Carteira de Trabalho Digital ou ir a uma das 16 agências do trabalhador das 8 às 17 horas, de segunda a sexta. Seguindo o meu Brasil, alô?
2: Boa tarde, Frank.
0: Boa tarde.
2: Manuel Messias do Pessoa, Frank.
0: Ô, Manuel, tudo bem?
2: Tá o ouro, Frank. Não tenho o que reclamar, não.
0: Oh, então tá bom demais, né, Manuel?
2: Ô, Frank, eu queria aquela música do Elinho e Juliano. É Meu Cofrinho de Amor.
0: Elinho e Juliano, Meu Cofrinho de Amor, né?
2: É. Aí eu quero oferecer pra... a minha amiga Márcia, né, lá de Braslândia, né, que mandou uma música muito bonita aí pra gente escutar, né, do Arthur Galeno, né? E também pra Marlene, a Joia, a Milene, a Dona Maria, Maria Jesus da Samambaia, Eli Codo, Antônio Nunes também, e a Alberine, a menina lá de Teresina, Edileuza. E também quero mandar um abraço a Pulau também, aí lá aqui no Ouro Verde, né? A Nilzinha Porangatu também. E a Lina do Guaraum também. E quero mandar um abraço também para a Varela, a Valéria, né? Lá no Espírito Santo também.

0: mando um abraço para todos que estiverem me ouvindo, né, Franca?
1: Isto, Manuel. Muito obrigado aí pela audiência.
0: Eu vou deixar meu telefone aí no ar, né, para amizade. Viu?
1: Diga aí.
0: É o 61-995-78-8503. Muito obrigado, Franca.
1: Disponha, meu caro Manuel, o programa é seu. Muito obrigado aí, boa tarde a todos do PSU.
0: Fala um abraço.
1: Um abraço, meu mano. Agora, 13h45, vamos então. Achou? Elino Julião, né? Meu cofrinho de amor, tá aí pra você.

0: Muito bom, e vamos seguindo, 13 horas e 52 minutos. Olha aí, minha gente, vamos trazendo agora mais sucesso. Tem mais alguém aí, garoto?
1: Não,
0: tem sim, tem um amigão aqui, é. O Hipólito. Alô, Hipólito, boa tarde.
2: Boa tarde, Frank Silva, aqui Hipólito, aqui de Uruçuí, no Piauí, meu querido. Estamos aqui na escuta. Manda para nós aí com o Rolando Boldrin, Vide Vida Marvada.
0: Hipólito, muito obrigado. Deu um engasgo aqui, né, João? É culpado é o Wesley, rapaz. Trouxe essa cocada cheia de coco e amendoim. E aí um grãozinho, um farelinho. Foi pro lado errado. Desculpa aí, viu, gente? Wesley, um abraço pra você. Mas disse, eu vim adoçar a vida de vocês, né? Abração, meu amigo Wesley, gente fina. Vamos cantando então, vamos trazer aí o pedido do Hipólito 1352. Rolando Boldrin, Vide Vida Marvada.

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1: Agora são 2 horas no horário de Brasília. Muito boa tarde. Eu sou Daniel Ito e este é o Nacional Notícias com um destaque do momento. A gente fala agora sobre os sites de apostas conhecidos como bets, mais especificamente sobre aqueles que funcionam de forma irregular, viu, aqui no Brasil, porque dezenas de milhares de sites desse tipo já foram derrubados pelo governo. E aí, olha, o dinheiro bloqueado dessas bets irregulares agora vai cumprir a um propósito especial. Você quer saber para que vai ser usado? Quem explica pra gente é o repórter Gabriel Brum, que está aqui comigo. Boa tarde, Gabriel.
2: Boa tarde, Daniel. Boa tarde a todos. Cerca de 50 mil sites e aplicativos de bets ilegais que foram derrubados pelo governo eram administrados por apenas 350 operadores. E a partir de agora, o dinheiro bloqueado de instituições irregulares como essas poderá ser utilizado no combate ao crime organizado. Olha. É um novo decreto que foi assinado hoje pelo presidente Lula. Os números foram apresentados pelo ministro Dario Durigan em entrevista coletiva, que destacou o uso de fintechs para movimentar o dinheiro.
3: Esses 350 operadores utilizaram 37 instituições financeiras, grosso modo, em geral, fintechs, instituições de pagamento, com pouca supervisão, baixa supervisão.
2: Bem, de acordo com o novo decreto, então, a Secretaria de Prêmios e Apostas do Ministério da Fazenda identifica a bet ilegal e notifica a instituição financeira que tem 48 horas para bloquear todas as contas.
1: Certo.
2: A Anatel é a responsável por derrubar os sites. Após isso, o Ministério da Justiça abre uma fase de contestação do bloqueio para que a casa de aposta possa se defender. Se o bloqueio for confirmado, aí sim, a AGU pode levar o caso à justiça e pedir que os recursos sejam incorporados ao Fundo Nacional de Segurança Pública, Daniel.
1: Perfeito, a gente tem aí muitos sites de apostas sendo bloqueadas que circulam uma grande quantidade de dinheiro, né, Gabriel? Inclusive bilhões de reais aí.
2: Exatamente, com uma operação ontem, né, confirmou aí 37 bets ilegais que movimentaram cerca de 50 bilhões de reais no Brasil.
1: É muito dinheiro, que agora vai ser aplicado, portanto, no combate ao crime organizado. Obrigado, Gabriel Bruno, pelas informações. 2 horas e 2 minutos, esse foi o Nacional Notícias, próxima edição às 3 horas.

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0: 14h03, é o nosso Sintonia Nacional. E quem está chegando é a nossa querida Milena Caroline. Boa tarde!
1: Oi, Frank, sou a Milena de Brasília. Estou aqui ligada na rádio, passando rapidinho só para dar um salve e dizer que estou na escuta, é nóis. Acabei de ficar sabendo que você vai estar lá na Amazônia amanhã, no ponto de encontro e na nossa terra.
0: Isso, amanhã,
1: fiquei bem
0: sábado.
1: Animada, que eu sempre te escuto aqui na AM, então vai ser bom pro pessoal lá da Amazônia matar a saudade de tu, que todo mundo lá fica perguntando, ai, cadê Frank Silva? Certo. Mas enfim, é nóis. Hoje eu quero pedir a música Flores Amarelas, de Floribela. E quero oferecer para todos os ouvintes de Azeis, era assim para não esquecer de ninguém. Queria mandar alô Presley de Brasília, Cursina e Ivanilde de Aparecida de Goiânia, Antônio Lopes de Goiânia, Luiz Antônio de Tucumã, no Pará, Nerica Margo de Samambaia, Márcia Ferreira de Brasilândia e todos os ouvintes que ligam aí na rádio nesse horário. É nóis.
0: É nóis, muito obrigado, querida Milena Caroline. 14h04 e vamos trazer aí o bom gosto musical do ouvinte.

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1: E aí, saudoso, grande Reginaldo Rossi, dele Garçom. 2:11.
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1: Quatorze horas, 12 minutinhos. Olha, gente, as unidades da fábrica social na cidade do automóvel e no Sol Nascente passarão a funcionar também à noite, aos sábados, para que os 742 alunos dos cursos de corte, costura industrial e beleza possam produzir, atender clientes e obter renda fora do horário regular das aulas. A nova dinâmica amplia o uso da estrutura de segunda a sexta-feira, das 18 às 21 horas, e aos sábados, das 8 às 11 horas. A ideia é que as duas unidades funcionem também como espaços de apoio ao empreendedorismo dos alunos. A fábrica social oferece formação gratuita em corte e costura industrial e beleza. Agora são 14 horas mais 12 minutinhos. Nós vamos seguindo aqui com o nosso Sintonia Nacional. Marlene Souza Reis está chegando. Boa tarde, Marlene. Olá, Frank Silva, boa tarde, como você está? Eu estou bem, eu estou te ouvindo, Frank. E ontem a internet estava ruim, mas hoje estou ouvindo muito bem. Gostaria de ouvir João e Maria, por gentileza. Um abraço. Muito obrigado aí pelo carinho da sua audiência, minha querida Marlene Souza Reis. Um abraço bem forte. Continue ligadinho aí no nosso programa. O Wesley também mandou aqui só uma foto, né? O Wesley mandou uma foto. Abração, Wesley. Obrigado aí pelo carinho da audiência. Agora 14 horas 13 minutinhos, 14:13. Vamos trazer então aí o sucesso João e Maria, né? Nara Leão e Chico Buarque. Esta mesmo que você quer, né, Marlene? Obrigado, querida. 14:14 agora, 2:14.

Muito bom, 14 horas 19 minutos, é o nosso Sintonia Nacional. Tivemos aí Zé Geraldo.

0: Geraldo, Matando a Saudade. Senhorita, João gosta desta música, né, João? 14:19.
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0: Vamos seguindo, gente boa. É o som gostoso da Nacional, que nasce aqui no Planalto Central. Hoje o tema é amizade. Nada melhor que uma amizade para unir dois corações durante uma vida inteira, né? É isso aí. E o casamento? Bom, primeiro você tem que ser amigo, conhecer, é uma amizade boa para que haja confiança e daí partir para o namoro, né? É isso aí. Nada melhor que uma amizade para unir dois corações durante uma vida inteira. Porque não adianta casar se nem amigos são, né, rapaz? Amizade é assim, é sentir o carinho, é ouvir o chamado, é saber o momento de ficar calado ou calada. Amizade é somar alegrias, dividir tristezas, é respeitar o espaço, silenciar o segredo, é a certeza da mão estendida, a cumplicidade que não se explica, apenas se vive. Isto é amizade. 14:21, vamos seguindo o meu Brasil. Participe aqui do seu programa, Sintonia Nacional. Basta mandar o seu áudio aí pelo WhatsApp 619-9674-1536, né? É, e os fixos 619-6137-99-5741 e o 5742. Tem ainda o reserva 5743. Participe, hein? 3799-5741. 3799-5742 ou 5743, liga, 14:21. Olha aí, o GDF, Distrito Federal, reforçou as ações de vigilância fitossanitária após a confirmação da primeira ocorrência de cancro bacteriano da videira. A doença pode causar manchas nas folhas, lesões em nervuras, pecíolos e ramos, além de comprometer o desenvolvimento dos frutos. A disseminação ocorre principalmente por meio de material contaminado, como mudas, estacas e garfos de enxertia, além de ferramentas sem higienização adequada, irrigação por aspersão, chuvas e ventos. Como não existe tratamento curativo capaz de erradicar a bactéria de plantas infectadas, a principal estratégia é a prevenção. Entre as recomendações do DF estão a utilização de mudas provenientes de viveiros regularizados e a realização de inspeções frequentes nos parreirais, né? É isso aí. Agora são 14:22, 14:22. Nós vamos seguindo aqui com o nosso Sintonia Nacional, que está aí no seu rádio, na Parabólica, no aplicativo, aí no seu celular, onde você estiver e como estiver nos ouvindo. Muito obrigado pelo carinho da sua audiência, né? Vamos cantando, meu garoto. Vamos trazer então aí a Simone Mendes, Erro Gostoso, 14:23.
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5: É isso aí, gente amiga. Nós vamos seguindo aqui com o nosso Sintonia Nacional. Terminam hoje as inscrições para concorrer a vagas do segundo semestre do SISU. Sistema de Seleção Unificada. Para participar, os estudantes devem ter participado de uma ou mais edições do Enem, Exame Nacional do Ensino Médio, nos últimos 3 anos, e ter concorrido à vaga na etapa regular do SISU 2026. Os candidatos interessados podem se inscrever até as 23 horas e 59 minutos de hoje. No momento da inscrição, o candidato poderá escolher até 2 cursos, de modo independente das escolhas feitas em janeiro deste ano. Pois bem, vamos seguindo, gente amiga, trazendo aí sucessos, trazendo músicas bonitas para você que está ligadinho, né? Em casa, no trabalho, em qualquer parte deste nosso querido Brasil, porque estamos aí na Parabólica, estamos também no aplicativo radios.ebc.com.br. Quem que está chegando? Nosso amigo Glauber Gleidson Pérez de Pindamonhangaba, mandou mais um recadinho, foi? Mais alguém chegando aqui também, vamos ver quem é, não sei o nome ainda, vamos ver o que ele quer. Alô, boa tarde.
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5: O somzinho não saiu bom, né? Mas um abraço para você, meu amigo. Boa tarde, onde você estiver. Agora são 14 horas 33 minutinhos. Só 9, Claudine Bochecha.

0: gostou, joga a mão aí pra barulho!
1: Muito bom, Luan Santana, Olho Marrom, 14h39.
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1: 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É isto. 14h40. Olha aí, gente. Placas de sinalização, equipamentos públicos e demais estruturas vandalizadas por pichações estão recebendo pintura e revitalização. A legislação prevê multa de R$25 mil para a prática de pichação, né? Multar quem picha. Valor que pode chegar a R$100 mil quando o dano, né, atingir monumentos ou bens tombados, além da obrigação de ressarcimento das despesas de restauração. Vai ter que pagar para fazer a restauração. Em casos de reincidência, a penalidade é aplicada em dobro. A participação da comunidade também é essencial no combate a pichações e ao vandalismo. Casos de depredação do patrimônio público podem ser denunciados à ouvidoria do GDF. O telefone é 162 ou pela plataforma Participa DF, além do acionamento da Polícia Militar pelo 190 em situações de flagrante, viu? É isto. Agora, 14h41, nós vamos seguindo aqui com nosso Sintonia Nacional. Vamos trazer mais músicas bonitas da seleção do Jaider Ribeiro. É a vez de Ana Castela. Olha onde eu tô. 14h42.

0: Muito
1: não
0: bom!
1: Tem como duvidar.
0: Aí é o Mineirinho,
1: faz,
0: né?
1: Faz.
0: Tivemos aí Mineirinho com Só Pra Contrariar, de Alexandre Pires e Lourenço. Muito bom, hein? Eu gosto de ver a família do Alexandre Pires, né? São meninos esforçados. Ele contando uma vez que o irmão dele, ele feriu os lábios, né? Que estavam com fome e queriam a laranja, só que era aquela laranja da terra que queima. E ali não teve esse, comeram mesmo a laranja da terra. E o mais novinho feriu a boca, ele contando esses fatos aí, essa história, né? Cada um, cada artista, cada jogador, cada grande homem do mundo tem a sua história para contar. E o que a gente vê é que nasceram na humildade e cresceram com o talento e a honestidade, né? São 14h49.
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0: Olha, o sonho da casa própria ficou ainda mais próximo para milhares de famílias do Distrito Federal. O valor do passaporte Morar DF foi atualizado para R$ 17.153. O novo valor será destinado ao pagamento da entrada do financiamento habitacional de famílias habilitadas no programa. Antes, o valor do benefício era de R$ 16.079. O subsídio pode ser somado a outros benefícios habitacionais, distritais ou federais, quando permitido pelas regras do empreendimento. O passaporte Morar DF é destinado a famílias com renda bruta mensal de até 5 salários mínimos e habilitadas no cadastro da política habitacional do DF. Não há necessidade de uma inscrição específica para receber o subsídio. Agora,

são 14 horas mais 10 minutinhos, 14:10. Vamos seguindo aqui com o nosso programa nesta tarde gostosa. Muito obrigado, meu querido, minha querida amiga que está aí curtindo a gente, nos dando esta carona, ou em casa, onde estiver. Um abração do amigão, Frank Silva, muito obrigado. Participe aqui pelo WhatsApp, 61996741536. Ou pelos fixos 61-3799-5741, 5742 ou o 5743. Mande a sua mensagem, peça a sua música, 14:51. Chegando agora, Sandra de Sá, Olhos Coloridos. Faz tempo que não escuto esta música.

14h55. É, estamos chegando na reta final do programa de hoje, né? Quero agradecer a você pelo carinho, pela audiência. Muito obrigado, meu querido, minha querida amiga. Trabalhando na técnica de som, João Cláudio, nota 10.

0: vocês, viu, João? Na programação musical, o Jaider Ribeiro do Amorim selecionando música de bom gosto, né? Para você que é um ouvinte que tem um bom gosto musical. Muito obrigado, você que participou, você que gostaria, mas não deu certo, né? Próxima vez tem mais. Gente, amiga, eu voltarei na segunda-feira com o Sintonia Nacional. Desejo a você um ótimo final de semana, que será muito movimentado aqui. Olha só, na praia, Rogerinho e Fica Comigo, para animar hoje, sexta-feira, né? Tem o Jogo do Brasil. Amanhã, programação voltada para o público infantil com Arraiá dos Rosa. Domingo, Banda Eva e Nossa Galera, as atrações do festival. Durante todo o fim de semana, acontece o Torresmo Festo. Ah, é o Torresmo, é mineiro, né? Eu queria americanizar aqui, mas é Torresmo mesmo. Torresmo Fest no Boulevard Shopping.
1: Festa do Torresmo. Não é, fica mais fácil.
0: É festa do Torresmo, pois é. É. Além da parte gastronômica, o evento também conta com mais de 10 bandas interpretando sucessos de grandes nomes do rock nacional e internacional. Programação boa, aproveite e. Se for dirigir, não beba, viu? Vá de Uber, mas não abusa com o dono do Uber, não, rapaz, está trabalhando, tá bom? 14h56, 57 agora. Um abração de Frank Silva. Segunda tem mais. Eu vou deixar você com Roberto Carlos. Composição do Tim Maia. Não vou ficar.

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1: Agora são 3 horas em Brasília. Muito boa tarde. Eu sou Daniel Ito e este é o Nacional Notícias com um destaque do momento. Destaque aqui do Distrito Federal, viu? O Ministério Público foi às ruas hoje para combater descontos fraudulentos na folha de pagamento dos servidores aqui do DF. Essa que é a Operação Juros Zero, como nos conta a repórter Carolina Pessoa.
2: Entre os alvos estão o Banco de Brasília, a BRB Serviços, a Secretaria de Economia, a empresa PicPay e associações. Foram cumpridos 50 mandados de busca e apreensão. De acordo com o MP, o esquema transformou o contra-cheque do funcionalismo distrital em fonte de vantagens ilícitas, com juros disfarçados de taxa, associações de fachada e fiscalização de conveniência. As investigações apontam desvio de 80 milhões de reais dos contra-cheques dos servidores distritais sobre a rubrica de taxas, entre agosto de 2024 e agosto de 2025, e uma série de descontos indevidos em favor da Associação dos Servidores Públicos do Distrito Federal, com uso de códigos de plano de saúde, para mascarar empréstimos com juros, muitas vezes sem autorização dos servidores, além da captação de senhas e tokens pessoais para inserção de descontos. Neste caso, aposentados também são apontados como vítimas da fraude. A investigação apura crimes contra a economia popular, usura, publicidade enganosa nas relações de consumo, inserção e modificação de dados em sistemas da administração pública, corrupção ativa e passiva, organização criminosa e indícios de lavagem de dinheiro. A operação contou com o apoio do Ministério Público de São Paulo, Paraná e Minas Gerais, da Polícia Civil do Distrito Federal e da Polícia Civil de São Paulo.
1: As informações da Operação Juros Zero aqui no Distrito Federal, com servidores aqui do DF como vítimas dessas fraudes em descontos nas folhas de pagamento. Agora são 3 horas e 2 minutos. Esse foi o Nacional Notícias. Próxima edição às 4 horas.
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Olá, boa tarde para você que já está aqui com a gente na Rádio Nacional. Vamos juntos? Até às 5 da tarde tem Tarde Nacional para você. Eu sou Fátima Santos. Vamos fazer um programa muito gostoso de ouvir e para você ficar bem informado nesta sexta-feira, dia 19 de junho de 2026. Olha só, sextou. Tem jogo da seleção brasileira na Copa do Mundo 2026 e tem mais um monte de assuntos interessantes para a gente conversar. Vamos juntos então nos trabalhos técnicos, o João Cláudio, na produção do programa, Andréa Quintieri e Monique Sinaide, na produção do estúdio, Rosemary Cavalcante e Fátima Araújo, e na programação musical, o Jaider Ribeiro. Você, claro, sempre será nosso convidado e nossa convidada mais importante. E a gente começa com música boa da programação do Jaider Ribeiro. Uma coisa que a gente deseja sempre para você. Felicidade, seu Jorge.

0: Aí, felicidade para você, para nós, para todo mundo. Daqui a pouquinho vamos para a Copa do Mundo. Vamos saber das últimas movimentações do jogo da nossa seleção Brasil versus Haiti, hoje 21h30. Mas antes, eu vou trazer para você informações sobre um assunto que eu acho muito importante. Fico muito feliz que a gente tenha a Lei Seca, que hoje completa 18 anos, reforçando uma mensagem que continua atual. Acho que sempre vai ser atual. Álcool e direção não combinam. A legislação ajudou a reduzir comportamentos de risco e salvou vidas, mas a imprudência ao volante ainda representa um desafio para a segurança no trânsito. Basta observarmos os resultados das operações especiais realizadas pela Polícia Rodoviária Federal por Detrans em todo o país, que sempre estão flagrando motoristas dirigindo embriagados. Vamos ouvir a reportagem da Solimar Luz sobre este assunto.
1: Nesta sexta-feira, a Lei 11.705, também conhecida como Lei C,

0: Seca completa 18 anos. Criada em 2008, ela endureceu as regras para quem insiste em dirigir após consumir bebida alcoólica, com aplicação de multas mais severas, suspensão do direito de dirigir e responsabilização criminal nos casos previstos em lei. No Rio de Janeiro, onde as ações de fiscalização começaram em 2009, os números ajudam a dimensionar o alcance da medida. Quase 5 milhões de motoristas já foram abordados. Desde então, foram realizadas mais de 42,6 mil operações no estado. Autor do projeto, o deputado Hugo Leal, avalia que a lei ajudou a transformar a percepção da sociedade sobre os riscos da mistura entre bebida alcoólica e direção.
1: Mudança de comportamento gera mudança de geração, de avaliação de jovens. Alguém que tinha 10 anos quando a lei seca foi editada, hoje tem 28. E com certeza o conceito dela de beber e dirigir era diferente de quem está em outras gerações. Eu acho que isso é o principal ativo, né, da lei seca depois desses anos, é essa mudança de visão. E acho que nós estamos no processo de evolução.
0: Apesar dos avanços na legislação e das campanhas de conscientização, a combinação entre álcool e direção continua sendo uma realidade nas vias brasileiras. No Rio de Janeiro, por exemplo, a Operação Lei Seca realizou 26 ações de fiscalização no último final de semana, flagrando 372 motoristas dirigindo sob o efeito de bebidas alcoólicas. Na avaliação do advogado Clézer Costa, especialista em direito de trânsito, em períodos festivos como Copa do Mundo e festas juninas, cresce o número de motoristas que dirigem sob a influência do álcool.
2: Aumenta o número de veículos em circulação, aumenta o número de acidentes. Aí é que entra aquela questão. Ele vai dirigir, transite com responsabilidade. Caso contrário, ele será punido no rigor da lei, entendeu? Outra coisa, as pessoas têm o costume de dizer: ah, eu dirijo melhor bebendo, ou eu bebo um pouquinho e não tem nada, não. O correto é não ter nenhum consumo de bebida alcoólica. Inclusive, a lei já diz, né? Lei seca, pessoa não pode beber nada.
0: O especialista em direito do trânsito, Mauro dos Anjos, reforça a importância da educação e da fiscalização.
3: A punição e o bolso ainda são os principais inibidores do dia a dia. Porém, a educação é o que sustenta isso no longo prazo. As novas gerações já cresceram sob a vigência da lei seca, então, para o jovem, a tolerância zero é o normal. O desafio atual não é mais dizer que é proibido, mas sim combater aquela falsa sensação de invencibilidade que o jovem costuma ter.
0: O especialista também faz um alerta.
4: Quando a pessoa diz: bebi só um pouquinho, mas eu estou bem, é o próprio álcool que está fazendo ela se sentir super confiante. Mas, na verdade, a capacidade de reagir a um imprevisto, de calcular a distância entre o veículo da frente e um outro carro que vem cruzando a pista, ou de tomar decisões rápidas, já está completamente comprometida.
0: E como parte das comemorações pelos 18 anos da Lei Seca, a Polícia Rodoviária Federal promove uma série de ações em todo o país. A iniciativa integra a Operação Nacional de Segurança Viária e busca fortalecer o caráter preventivo das ações de fiscalização, incentivando comportamentos responsáveis no trânsito. Durante a atividade, as equipes realizarão abordagens educativas, orientando motoristas e passageiros sobre os impactos do álcool na condução de veículos, as consequências administrativas e criminais previstas na legislação e a importância da adoção de escolhas seguras, como a utilização de transporte por aplicativo, táxi, motorista da rodada ou a simples decisão de não dirigir após consumir bebida alcoólica. Com produção de Lígia Carvalho, da Rádio Nacional, no Rio de Janeiro, Solimar Luz.
5: Tá aí, que bom que a gente tem a lei seca, que deve ser respeitada, seguida por todos os motoristas.

0: Aqueles que já seguem, parabéns. E aqueles que ainda arriscam uma bebidinha antes de pegar o volante, cuidado, hein? Você está colocando em risco não só a sua vida, mas a vida de outras pessoas. E agora a gente vai falar de Copa do Mundo, porque hoje é sexta-feira, tem jogo do Brasil, tem um monte de jogo que a gente está acompanhando. Vamos em frente, curtindo as informações da Copa do Mundo. Hoje tem Brasil e Haiti, às 9h30 da noite. O Bruno Mendes faz um balanço dos jogos desta quinta-feira e conta qual é a expectativa dos jogadores da seleção. Vamos ouvir.
1: Oitavo dia de Copa do Mundo, os ataques trabalharam e muito. Foram 12 gols em 4 partidas. Em média, as redes balançaram 3 vezes. Tchek e África do Sul ficaram no 1-1. A Suíça goleou a Bósnia por 4-1. O Canadá passou por cima do Catar ao vencer por 6-0. E o México bateu a Coreia do Sul por 1-0 e se garantiu na próxima fase da Copa. Nesta sexta-feira, a seleção brasileira faz o segundo jogo na competição diante do Haiti a partir das 9 da noite. Um provável Brasil para enfrentar os haitianos: Alisson, Danilo, Marquinhos, Gabriel Magalhães e Douglas Santos, Casimiro, Bruno Guimarães e Lucas Paquetá, Rafinha, Matheus Cunha e Vinícius Júnior. Zagueiro Gabriel Magalhães fala sobre o duelo de logo mais.
2: Acho que a gente sabe que nós temos que fazer dentro de campo, né? Sabemos que não fizemos um bom primeiro jogo, né? Mas o que pode esperar de nós é muita entrega e dedicação dentro de campo no jogo de amanhã. Vamos fazer tudo para sair vitorioso.
1: Ainda jogam nesta sexta Estados Unidos e Austrália, Escócia e Marrocos. E já na madrugada de sábado, a Turquia enfrenta o Paraguai. Da Rádio Nacional em Brasília, Bruno Mendes.
0: E hoje os capitães da seleção, das seleções que jogaram na quinta-feira, ontem, né? Eles fizeram um ato contra discursos de ódio na Copa do Mundo. E olha que tem muito discurso de ódio. Vamos ouvir as informações com Hilton Pimentel.
3: Os capitães das equipes que disputaram os jogos da Copa do Mundo nessa quinta-feira, dia 18, trocaram pequenas bandeiras especiais denunciando a discriminação. O ato foi feito para marcar o Dia Internacional de Combate ao Discurso de Ódio e aconteceu em todas as 4 partidas do dia: República Tcheca contra a África do Sul, México contra a Coreia do Sul, Suíça contra a Bósnia-Herzegovina e Canadá contra Catar. As bandeiras trocadas exibiam o slogan "Jogamos juntos, lutamos contra o ódio", escrito em inglês de um lado e nos idiomas nativos das equipes do outro. No mesmo sentido, a FIFA revelou ter bloqueado 388 mil publicações abusivas na internet durante o torneio. Na Copa do Catar, foram 287 mil conteúdos criminosos removidos. A entidade informou que seu serviço automatizado de proteção em redes sociais, lançado antes do Mundial de 2022, já removeu mais de 30 milhões de publicações e comentários abusivos desde então. A preocupação com atos discriminatórios começou antes da Copa deste ano. Um exemplo é o México, um dos países sede do Mundial. Nas Copas de 2018, 2022 e 2024, a FIFA aplicou sanções ao país por causa do comportamento dos torcedores mexicanos nos estádios, que costumam entoar cânticos homofóbicos contra os times adversários. As punições incluíram multas financeiras, advertências e até interrupções temporárias de partidas. Os xingamentos foram registrados novamente nas partidas classificatórias para a Copa de 2026, disputadas em Guadalajara, nos jogos do México contra a Jamaica e a República Democrática do Congo. Para tentar frear o comportamento ofensivo e evitar novas punições e o desgaste da imagem do país, a Federação Mexicana de Futebol lançou em maio uma campanha contra os gritos homofóbicos nos estádios. A ação, chamada de "Aula Sim, o Grito Não", conta com a participação de Hugo Sanches, Javier Aguirre e outros jogadores do elenco mexicano do Mundial de 1986, que também foi realizado no país. De Brasília, para a Rádio Agência Nacional, Hilton Pimentel.
0: E ainda tem informação sobre a Copa do Mundo. O goleiro Vozinha, considerado herói na Copa, que é lá da seleção de Cabo Verde, agradece o carinho dos brasileiros e disse que planeja continuar jogando. Vamos saber um pouco mais da história dele com a repórter Sumaya Vilela.
4: Um goleiro cabo-verdiano de 40 anos, sem contrato com clubes, estreando na Copa do Mundo contra uma das favoritas, a Espanha. Goleiro, Ao fim da partida, ele foi o principal responsável pelo empate de 0-0 entre Cabo Verde e os espanhóis, virou celebridade mundial e o melhor jogador em campo eleito pela FIFA. Esse feito rendeu a Josimar José Évora Dias, o Vozinha, mais de 13 milhões de seguidores nas redes sociais, quase 25 vezes a população de Cabo Verde, e um lugar no coração dos brasileiros.
5: Tem sido realmente incrível, não esperava por isso. Vou continuar a ser a mesma pessoa e o mesmo Vozinha de sempre. Mas é agradecer a todos que aderiram a isso, agradecer a todos os seguidores, a todos os brasileiros e obrigado pelo carinho de todos.
4: O jogador deu uma entrevista exclusiva para o jornalista André Vieira, da Telesur, parceira das emissoras da EBC, e falou da expectativa dos jogadores da seleção para as próximas partidas, contou um pouco da própria história e dos laços com a cultura brasileira. Vozinha é fã de Ivete Sangalo, Cidade Negra, Revelação e Seu Jorge.
5: A alegria do cabo-verdiano e do brasileiro é similar. Vocês são um país que gostam muito de se divertir, das festas, nós também. Brasil e Cabo Verde são países muito ricos culturalmente.
4: Aliás, por que Vozinha? Ele disse que tem esse apelido porque, quando era pequeno, dizia que ia contar aos avós quando perdia uma briga. Apesar de ter crescido jogando bola na rua a maior parte do tempo, aliás, onde aconteciam as brigas, o guarda-redes, como são chamados os goleiros em Cabo Verde, se profissionalizou aos 25 anos, bem mais velho que o padrão do futebol.
5: E desde sempre tive aquela paixão por futebol. Vocês dizem no Brasil, né? No jardim de infância. No início foi tudo muito bom, porque na idade dos sub-12 ainda todo mundo é praticamente da mesma altura. Fui sempre um dos melhores guarda-redes da minha ilha. E depois, já na idade dos sub-17, eu era um pouco baixinho. Então, os treinadores abdicavam de mim porque era muito baixinho e matiam os guarda-redes maiores e os mais altos.
4: E se entrou tarde para o futebol profissional, não seria cedo mesmo que ele encerraria a carreira. Vozinha espera que a visibilidade alcançada renda um novo contrato para que ele seja feliz nos seus últimos anos de atuação.
5: Nesse momento eu quero ajudar Cabo Verde a chegar o mais longe possível no Mundial. Sei que não vai ser fácil, temos de trabalhar muito por isso. Eu acho que pela carreira que eu fiz, talvez merecesse jogar em campeonatos de dimensões maiores, mas também sei que muitas vezes vão ver a idade. Mas nesse momento eu espero que, sinceramente, depois disso tudo, apareça algum lugar onde eu possa ser feliz e que possa também fazer um bom contrato e estar satisfeito. Vamos ver o que é que o futebol e a vida têm aguardado para mim para esses 2, 3 últimos anos ou 4 da carreira.
4: Outra esperança do cabo-verdiano é que os jovens atletas de seu país conquistem melhores condições para a prática do esporte.
5: Em Cabo Verde, as dificuldades são muitas, as condições são muito poucas. Os materiais esportivos são escassos. Sempre consegui ajudar, mesmo tirando das luvas das minhas ou mesmo comprando. Nesse momento tenho as luvas que, de vez em quando, levo comigo, vou dar a um outro jogador, guarda-redes. Mas gostaria de conseguir ajudar muito mais jovens, não só com luvas, com botas, com equipamentos, as equipas de formações, as escolas.
4: Mas, por enquanto, o Vozinha está focado na Copa. E no caminho de Cabo Verde tem um campeão mundial, o Uruguai, e a Arábia Saudita, que, na opinião do goleiro, também não pode ser subestimada.
5: Acho que vai ser muito difícil. O Uruguai é uma seleção que tem uma alma, uma garra. A Arábia também é uma seleção que já tem mais andanças, mais rotinas do Mundial que nós. É uma seleção também fortíssima, que ganhou a Argentina no último Mundial. Mas nós temos que pensar em nós, entrar no campo como entramos com a Espanha, não vendo caras, não vendo nomes, e fazer o que tiver ao nosso alcance, como equipa, sempre juntos, sempre unidos, com a garra, a determinação, a resiliência que nos caracteriza, e fazer tudo para sair dos jogos com bons resultados.
4: Cabo Verde e Uruguai se enfrentam no domingo, dia 21, às 7 da noite. A partida contra a Arábia Saudita é no dia 26, uma sexta-feira, 9 da noite. Até lá, Vozinha segue concentrado e com o coração cheio de gratidão.
5: Obrigado mesmo de coração, todo coração cheio, e continuo apoiando Cabo Verde.
4: Pode deixar, Vozinha. O Brasil está com vocês.

futebol acreditam que o nosso técnico vai fazer algumas mudanças. Quanto ao Endrick, ele disse que é possível, que ele é um craque e que com certeza vai ter seu espaço, não só nessa Copa 2026, como na próxima, porque ele ainda é muito jovem. Mas as principais mudanças talvez estejam na defesa, com a entrada de Danilo e de Matheus Cunha no ataque. A gente vai seguir acompanhando e, o mais importante, torcendo para que o Brasil, vestido de azul, faça bonito nesta sexta-feira. Vamos seguindo, 3...

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0: Sexta-feira, né? Dia da gente falar de coisas boas para fazer no fim de semana. Ontem nós trouxemos aqui uma parte da quadrilha junina Itabagaceira, lá da Ceilândia, e eles trouxeram para a gente um roteiro. Tem festa hoje, tem festa amanhã, tem hoje em Taguatinga, tem no Paranoá, tem circuito junino em vários pontos da cidade, para você curtir antes ou depois do jogo. E tem muitas escolas no DF também realizando suas festas juninas neste fim de semana. O melhor disso tudo é que tem aquelas coisas gostosas de comer, né? Comidas típicas com muito milho, muita canjica, coisa gostosa, enfim, para você aproveitar o seu fim de semana. E a gente também vai falar sobre assunto cultural hoje. A gente vai falar sobre um parque onde o brincar ganha som, textura, movimento e descoberta. É o Parque Diversão ZAS, o que significa Diversão de 0 a 6, que está circulando pelas regiões administrativas aqui do Distrito Federal. Daqui a pouquinho a gente vai trazer para você esse assunto aqui no Tarde Nacional. Olha, eu quero também lembrar que hoje, 19 de junho, é o Dia Mundial de Conscientização sobre a Doença Falciforme. A data foi estabelecida pela ONU, a Organização das Nações Unidas, para dar visibilidade a essa condição genética, reduzir o preconceito e também melhorar o acesso ao diagnóstico e ao tratamento. A doença falciforme é sistêmica e afeta todos os órgãos. Ela é genética, hereditária e passada de pais para filhos. A anemia é o principal grande sintoma dessa doença, que costuma ser diagnosticada. Isso ocorre porque o que causa essa condição de saúde é uma alteração nas hemácias, também conhecidas como glóbulos vermelhos. Parabéns aí a todos os especialistas, a todas as pessoas que trabalham para melhorar a vida das pessoas que são portadoras da doença falciforme. E olha só, São Paulo começa a aplicar amanhã, sábado, a vacina pneumocócica 20, valente, a VPC20. O imunizante vai substituir gradualmente a vacina pneumocócica 10, que está presente no calendário infantil. Neste primeiro momento, a vacina será destinada a crianças menores de 5 anos. Segundo a coordenadora de Vigilância em Saúde, Mariana Araújo, a chegada da vacina representa importante avanço na proteção das crianças contra doenças graves, como meningite, pneumonia e infecções na corrente sanguínea. Agora são 3 horas e 34 minutinhos. Vamos lá para o nosso bate-papo desta sexta-feira, falando um pouco sobre cultura, né? Como eu já tinha dito aqui para você, a gente vai falar sobre brincar, explorar sons, descobrir texturas e aprender de forma divertida. Esse é o resumo do projeto Itinerante, que é pauta agora da nossa conversa, que está circulando pelas regiões administrativas aqui do Distrito Federal. Para conversar com a gente sobre este assunto, nós convidamos o Luciano Porto, que é um dos idealizadores do Parque Divercom, né? Diversão, perdão. ZAS, 0 a 6. Olá, Luciano, boa tarde, seja bem-vindo, tudo bem?
1: Oi, tudo bom. Em primeiro lugar, boa tarde a você, todos os ouvintes, e obrigado pela oportunidade de divulgar aqui o nosso trabalho.
0: Nós agradecemos por poder compartilhar com o nosso público essa iniciativa. Vamos começar contando aqui para todo mundo como é que surgiu a ideia de criar o Diversão ZAS e o que, que ele traz de novidade.
1: Então, o Diversão é um projeto que surgiu já faz 10 anos. Foi em 2016. A gente fez uma exposição no CCBB Brasília, que teve apoio também do FAC, e a gente fez uma exposição sobre o som e a música, abordando aspectos da física acústica, da história da música, e da história do som. Aí, junto com essa exposição, a gente criou um parquinho sonoro, que é o Diversom, é o Parque Sonoro Diversom, que tem circulado o DF esse tempo todo. Tivemos já em várias RAs aqui de Brasília, do DF, interior de Minas também já fomos. E agora a gente está lançando o Diversão Zais, que são brinquedos menores, que são focados em crianças até 6 anos de idade.
0: Por que vocês escolheram essa faixa etária, Luciano?
1: Ah, porque é uma faixa etária que tem muita disponibilidade para brincar e que está com o HD zerado, assim, sabe? Então, todas essas atividades, a atividade do brincar é extremamente importante para a consolidação de diversos aspectos da personalidade, do convívio social. É o aprendizado, quando a criança aprende a viver, aprende brincando, né? Uhum. Então, é uma faixa etária extremamente sensível e que a gente fez esses brinquedos agora, né, de pequeno porte. Tem o mesmo princípio do Diversom que já existe há muito tempo, mas com brinquedos mais apropriados nessa faixa etária. Depois a gente quer fazer o Diversom 60 mais, inclusive.
0: Legal.
1: Para atender os que já estão velhos demais de brincar, né?
0: Pois é, agora vocês pretendem, nesse momento, com o Diversão Zaz, atender essas crianças, cerca de 2 mil crianças, né? Você falou em brinquedos diferenciados, eu queria que você falasse o que que a criança pode encontrar nesse Diversão Zaz.
1: Então, são brinquedos inspirados nos brinquedos tradicionais de parquinho, balanço, escorregador, gangorra, dentre outros, trepa-trepa, né? Mas são todos acoplados com aparatos sonoros que produzem sons a partir do movimento do brincante. Diferente desses outros brinquedos que tem muito em shopping, que são brinquedos eletrônicos, que ficam tocando aquela musiquinha repetitiva, esses brinquedos nossos são fontes sonoras acústicas. Então, tem um outro tipo de ambientação e de diversão também. A criança fica, vai no brinquedo pelo movimento do brinquedo, mas vai pelo som também. E o som costuma envolver a todos os brincantes. Uma criança que está brincando no escorregador está produzindo um som que está envolvendo também a outra que está brincando na gangorra e no balanço. E aí fica uma brincadeira coletiva mais coesa.
0: Entendi. Agora, a criação desses brinquedos e do som que é utilizado, porque o projeto tem a música como carro-chefe, né? É uma experiência sensorial. E aí, como é que foi feito? Como é que vocês desenvolveram? Fizeram uma pesquisa? Vocês se basearam em quê?
1: Então, o nosso trabalho é muito baseado na pesquisa. O Diversão é um projeto meu e do Márcio Vieira. Nós dois somos do Udi Grude, do Circo Teatro Udi Grude, que é um grupo que esse ano está fazendo 44 anos já de existência, aqui de Brasília. É um grupo que a gente já teve em 16 países, em 4 continentes, e é muito baseado na pesquisa sonora, que principalmente o Márcio desenvolve. O Márcio é engenheiro elétrico, que desde a faculdade se interessou pelo som e descobriu que a acústica é estudada por analogia à elétrica. Então, quando ele começou a ver as fórmulas da engenharia acústica, ele compreendeu aquela matemática que, para mim, é grego, mas para ele fala aquela linguagem, então ele tem um modelo científico de produção de sons. Então, o nosso trabalho é muito calcado na pesquisa sonora, na pesquisa de fontes e na melhoria dessas fontes, dessas fontes sonoras, né? Então, por exemplo, agora a gente está trabalhando um processo de um espetáculo novo e a gente está explorando um som produzido com latas e barras de ferro, que dá um timbre completamente diferente dos que a gente vinha trabalhando até hoje. Então, para esses brinquedos de diversão, um bocado da pesquisa foi feita para o diversão passado, da pesquisa sonora. E a gente aproveitou esses sons nesses brinquedos. Mas um bocado da pesquisa, um outro tanto da pesquisa, são brinquedos originais que a gente criou exclusivamente para esse projeto.
0: Muito legal isso. Agora, o projeto é voltado para crianças nessa faixa etária de 0 a 6 anos, mas também envolve os educadores, né? E as famílias. E aí, sim, eu queria que você falasse um pouquinho sobre o papel dos adultos nesse processo que é de descoberta, mas também é de aprendizagem.
1: Pois é, a gente tem o mau hábito de parar de brincar quando vira adulto, né? A gente acha que brincadeira é coisa de criança. Mas eu considero uma brincadeira, brincar uma coisa séria. Inclusive, a gente pode continuar brincando enquanto adulto. Eu tenho a sorte de ter uma profissão, que eu sou ator. Então, por exemplo, em inglês, o verbo para atuar é o mesmo para jogar, é o mesmo para brincar, uhum, que é play. E é o mesmo para tocar também, né?
0: Sim.
1: Então, a gente brinca, eu brinco na minha profissão. Quando a gente está em cena, a gente está brincando de ser uma outra pessoa, de ser alguém que não é. E inclusive, profissões sérias. Quando você faz a coisa com amor, com afinco, quando você se entrega de alma naquela atividade, você, de certa forma, está brincando também. Porque é o que a criança faz. A criança se entrega 100% na brincadeira. Então, aquele pedaço de pau vira um cavalo, vira um carro, porque ela entra com tudo na brincadeira. E a gente está dando oficinas em cada centro de educação para a primeira infância que a gente aporta com o diversão. A gente está dando uma oficina direcionada às educadoras e aberta à comunidade escolar, que inclui pais, servidores e as próprias crianças. Nessa oficina, a gente mostra um pouco da pesquisa envolvida para a construção daquelas sonoridades e fala dessa importância do brincar com o filho, de poder estar com ele nesse processo de descoberta também, de fazer parte ativa desse processo de brincar e descobrir as coisas.
0: Muito legal. E ainda mais num tempo em que as brincadeiras, todas as brincadeiras como a gente conhecia, estão sendo substituídas pelo uso das telas, né? A criança, hoje, vocês estão trabalhando essa faixa etária de 0 a 6, mas com um ano a criança já está com o celular na mão, ou um tablet, né, para se distrair enquanto os pais fazem outras tarefas. Eu queria que você falasse sobre essa diferença, né, de trazer de volta esse hábito de brincar e ainda utilizando esses efeitos, como a música, por exemplo, né, para essas experiências sensoriais, a diferença e a qualidade que é para a vida de uma criança em relação ao uso indevido, inadequado de telas muitas horas por dia.
1: Pois é, esse é o grande problema, acho que, da atualidade, é a quantidade de horas que a criança passa na frente da tela, né? Alguns pais se preocupam, eu estou com uma filha de 8 anos, por exemplo, é uma preocupação nossa de impor um limite à quantidade de tela, seja uma tela interativa, num jogo, ou rede social, nem pensar nessa faixa etária que ela está, mas jogos e também filmes e séries, de colocar um limite, porque é uma coisa legal de fazer, mas tem que ter um limite e não perder a fisicalidade, a coisa da criança subir, de trepar em árvores, de sentir o medo de estar no alto, sabe, de sentir o desafio de você ir num lugar alto, subir numa árvore, você correr, escorregar, se esconder, agachar, pular. A gente não pode perder isso, a gente vai adoecer como ser humano. Então, eu acho importantíssimo manter a fisicalidade. Claro que, né, abre um pouquinho para uma tela, para ver um filme. Às vezes, educativo também essa atividade em frente à tela. Você aprende, mas não pode ficar limitado a isso. E, então, é uma tentativa de resgatar as brincadeiras que a gente brincava, brincar de bola, subir em árvore, correr na quadra, pique-esconde, pique-pega, todas essas atividades que são atividades que nos preparam para a vida, né? Eu sei que atualmente as demandas vão ser cada vez mais virtuais, cada vez mais na tela. Exatamente por isso é que a gente tem que botar o pé no chão, o pé no real, sair do virtual, entrar na vida real e jogar com isso, né?
0: Sim. Agora, Luciano, vocês estão percorrendo 11 regiões administrativas do Distrito Federal. Eu queria que você falasse como é que é feito. Vocês já fizeram contato com as escolas, né? No caso, as escolas de essas unidades que recebem esse tipo de aluno. Vocês também estão atuando no Centro de Ensino Especial para Deficientes Visuais. Eu queria que você deixasse aqui para a comunidade saber onde é que vocês vão estar nos próximos dias.
1: A gente está atualmente em Samambaia. Eu não estou com a agenda aqui escrita, me esqueci, mas a gente está ficando uma semana em cada região administrativa. Vamos percorrer essas zonas que já foram pré-determinadas lá quando a gente apresentou o projeto ao FAC, já foram determinadas as regiões administrativas, e a gente, na atualidade, já está também com as instituições fechadas. Mas é um projeto que está fazendo um grande sucesso e que a gente pretende ampliar em futuras edições do FAC para continuar esse percurso para atender a todas as regiões. A gente está também buscando fechar uma emenda parlamentar que está quase 100% garantida, só não vou anunciar ainda, porque a gente não assinou o contrato, mas já está quase, para a gente construir 30 unidades, 30 brinquedos desses para distribuição gratuita nas creches. Legal. Principalmente nas creches, nos centros de ensino de primeira infância, os CEPIs do BF. Então, se você tem se você é de uma instituição dessa, tem interesse de ganhar um brinquedo, escreve para a gente pela nossa rede social, @parque.diversom, com O-N no final, de som. Escreve lá, demonstra o interesse de receber um desses brinquedos, que a gente está fazendo já uma listinha de espera para depois, assim que tiver essa emenda, conseguir atender ao máximo possível.
0: Certo. Então, só para lembrar para você também, tá, Luciano? Vocês vão sair de Samambaia, né? E vão para o Recanto das Emas. Depois tem Santa Maria, Ceilândia, Braslândia e Guará para encerrar essa temporada.
1: Exato. Certo?
0: Então,
1: beleza.
0: Foi um prazer te receber, Luciano. Muito sucesso para vocês. Que cada vez mais crianças possam usufruir dos benefícios de aprender a brincar ou de brincar aprendendo, né? É muito legal essa iniciativa. Parabéns para vocês e até uma outra oportunidade.
1: Muito obrigado, querida. E obrigado pela oportunidade de conversar com você e com os ouvintes da Nacional.
0: Nós é que agradecemos. Um abraço.
1: Um abraço.
0: Esse foi o Luciano Porto, que é um dos idealizadores do projeto itinerante Diversão ZAS, que é diversão de 0 a 6, que está circulando em 11 regiões administrativas do DF, atendendo crianças de 0 a 6 anos de idade. Agora são 3 horas e 51 minutinhos. Eu quero aproveitar que a gente estava falando sobre brincar e aprender para trazer aqui uma reportagem da Cristiane Ribeiro sobre o analfabetismo que cai e atinge o menor nível desde 2016.
2: 8 milhões e 400 mil brasileiros a partir dos 15 anos de idade eram analfabetos em 2025. Ou seja, não sabiam ler e escrever um simples bilhete. Esse total corresponde a uma taxa de 4,9%. E significa que, pela primeira vez, desde 2016, o indicador de analfabetismo no país fica abaixo de 5%. Naquele ano, o Brasil tinha 10 milhões e 600 mil analfabetos, representando 6,7% das pessoas com 15 anos ou mais. A taxa de analfabetismo é maior entre os idosos de 60 anos ou mais. Em 2025, esse grupo representava 58% do total de analfabetos. Os dados são do Suplemento Educação, da PNAD Contínua, a Pesquisa Nacional por Amostra de Domicílios, divulgada nesta sexta-feira pelo IBGE. O levantamento mostra avanços na educação desde 2016. Pela primeira vez em 2025, mais da metade de pretos ou pardos com 25 anos ou mais, 51,3%, completaram o ensino médio. Porém, a pesquisa mostra que muitos jovens ainda abandonam os estudos para trabalhar ou porque não têm interesse em estudar. Em 2025, das 46 milhões e 600 mil pessoas de 15 a 29 anos de idade, 40,8% estavam ocupadas, mas não estudavam e nem se qualificavam. O analista da pesquisa, William Cratorville, enfatiza que, de 2019 a 2025, houve redução nesse percentual, mas que a situação ainda preocupa, pois o estudo e a qualificação são determinantes para melhor colocação no mercado de trabalho.
3: A necessidade de rendimento para se manter ou contribuir na sua casa foi o motivo principal para as pessoas, seguido aí da falta de interesse em estudar. Mas ao observar, separando mulheres e homens, os motivos eles mudam um pouco de perfil. As mulheres, o principal motivo foi precisar trabalhar e depois um outro motivo mais marcante das mulheres é aí a necessidade de realizar afazeres domésticos ou cuidar de pessoas. Ao passo que para os homens, eles alegam abandonar a escola porque precisam trabalhar.
2: No ranking das unidades da federação, as taxas mais baixas de analfabetismo ficaram com Santa Catarina, Rio de Janeiro e São Paulo, e as mais altas na Paraíba, Piauí e Alagoas. Da Rádio Nacional no Rio de Janeiro, Cristiane Ribeiro.
0: É isso, que bom, né? Analfabetismo caindo e a gente seguindo aqui, só falta a nossa seleção subir, né? Ganhar do Haiti hoje, para deixar o coração de todos os torcedores brasileiros mais tranquilo. Daqui a pouquinho a gente tem as informações do Rádio Jornalismo e depois a gente volta com outras informações. Só que antes a gente canta com o rei Roberto Carlos Fera Ferida.

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1: Agora são 4 horas em Brasília. Boa tarde para você. Eu sou Bianca Paiva e este é o Nacional Notícias com o destaque do momento. Atenção para quem está buscando uma vaga no ensino superior e fez o Enem nos últimos 3 anos. As vagas que não foram preenchidas pelos participantes do Sisu 2026 estão disponíveis pelo Sisu Mais. Mas as inscrições terminam hoje, então não perca tempo. Vamos entender os detalhes com Tatiana Alves.
2: A proposta é ampliar oportunidades para os estudantes que participaram do processo seletivo e aumentar a ocupação das vagas em cursos de graduação oferecidos por instituições públicas. Poderão participar os candidatos que fizeram pelo menos uma edição do Exame Nacional do Ensino Médio, o Enem, nos últimos 3 anos e que tenham concorrido a vagas na edição regular do Sisu deste ano. Para a classificação, será considerada automaticamente a nota do Enem que proporcionar a melhor média ponderada para o curso escolhido. No momento da inscrição, cada estudante poderá selecionar até 2 opções de curso, indicando ordem de preferência, além de turno, instituição e local de oferta. O Sisu Mais faz parte de um conjunto de medidas adotadas pelo MEC para aperfeiçoar o sistema de seleção. Entre elas estão as mudanças recentes na lei de cotas, melhorias no processo de inscrição e ajustes na organização das vagas. A iniciativa também busca reduzir a necessidade de processos seletivos independentes realizados pelas instituições públicas.
1: A gente ouviu a repórter Tatiana Alves. Agora são 4 horas e 2 minutos. Esse foi o Nacional Notícias. Próxima edição às 5 horas.

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1: Tarde Nacional já está de volta nesta sexta-feira, dia 19 de junho de 2026. A gente volta trazendo mais assuntos importantes para você. Olha, o BRB, Banco de Brasília e PicPay estão sendo investigados por descontos ilegais em salários aqui no Distrito Federal. O esquema contraria taxas e juros indevidos de servidores do governo do Distrito Federal. A gente vai saber mais sobre este assunto com a repórter Carolina Pessoa. Vamos ouvir.
2: O Ministério Público deflagrou nesta sexta-feira a Operação Juro Zero, que investiga descontos ilegais na folha de pagamento dos servidores do governo do Distrito Federal. Entre os alvos estão o Banco de Brasília, a BRB Serviços, a Secretaria de Economia, a empresa PicPay e associações. Foram cumpridos 50 mandados de busca e apreensão. De acordo com o MP, o esquema transformou o contra-cheque do funcionalismo distrital em fonte de vantagens ilícitas, com juros disfarçados de taxa, associações de fachada e fiscalização de conveniência. As investigações apontam desvio de 80 milhões de reais dos contra-cheques dos servidores distritais sobre a rubrica de taxas, entre agosto de 2024 e agosto de 2025, e uma série de descontos indevidos em favor da Associação dos Servidores Públicos do Distrito Federal, com uso de códigos de plano de saúde, para mascarar empréstimos com juros, muitas vezes sem autorização dos servidores, além da captação de senhas e tokens pessoais para inserção de descontos. Neste caso, aposentados também são apontados como vítimas da fraude. Entre os envolvidos no suposto esquema estão o ex-secretário de Estado de Economia, Ney Ferraz, antes presidente do Instituto de Previdência do Distrito Federal, e Paulo Henrique Bezerra, presidente do BRB entre 2019 e 2025, que já se encontra preso desde abril. A investigação apura crimes contra a economia popular, usura, publicidade enganosa nas relações de consumo, inserção e modificação de dados em sistemas da administração pública, corrupção ativa e passiva, organização criminosa e indícios de lavagem de dinheiro. A operação contou com o apoio do Ministério Público de São Paulo, Paraná e Minas Gerais, da Polícia Civil do Distrito Federal e da Polícia Civil de São Paulo. Da Rádio Nacional no Rio de Janeiro, Carolina Pessoa.
1: Tá aí, então, a Carolina Pessoa trazendo para a gente essas informações que tem muito a ver com o salário dos trabalhadores aqui do governo do Distrito Federal. Agora a gente traz a Priscila Mazenotti, que o Procurador-Geral da República, Paulo Gonet, se manifestou contra a suspensão da lei da dosimetria. Vamos ouvir.
3: A Procuradoria-Geral da República defendeu a validade da lei da dosimetria, encaminhou o parecer ao Supremo Tribunal Federal contra a suspensão dessa lei. É aquela que permite a redução das penas dos condenados pela tentativa de golpe, flexibiliza a progressão de regime. O assunto está sendo questionado no Supremo

0: partir de uma ação de vários partidos e da Associação Brasileira de Imprensa. Eles questionaram a promulgação da lei pelo Congresso, depois que os parlamentares derrubaram o veto do presidente Lula justamente a essa lei. Detalhando melhor, o Congresso aprovou, o presidente Lula vetou totalmente, o Congresso derrubou o veto e promulgou a lei. Aí foi tudo para o Supremo Tribunal Federal. O ministro Alexandre de Moraes suspendeu a aplicação da lei até a decisão final do STF. Agora, o procurador-geral da República, Paulo Godet, entendeu que a lei não pode ser considerada inconstitucional só porque permite a diminuição da pena dos condenados. Ao contrário da advocacia geral da União, que no mês passado defendeu a inconstitucionalidade da lei. A data do julgamento lá no STF ainda não foi marcada. Com informações da Agência Brasil, da Rádio Nacional em Brasília, Priscila Mazenotti.
1: E agora, Carolina Pessoa conta pra gente que o STF, Supremo Tribunal Federal, formou maioria para manter as condenações no caso Marielle. Vamos ouvir.
2: A primeira turma do STF, Supremo Tribunal Federal, formou nesta quinta-feira a maioria de votos para manter as condenações dos 5 acusados de participação no assassinato da vereadora Marielle Franco e do motorista Anderson Gomes, ocorrido em 2018 no Rio de Janeiro. As condenações aconteceram em fevereiro deste ano. O placar da votação está 3-0 contra recursos apresentados pelas defesas. A votação virtual será encerrada nesta sexta-feira com o voto da ministra Carmen Lúcia. Com placar desfavorável, ficam mantidas as condenações de Domingos Brazão, conselheiro do Tribunal de Contas do Rio de Janeiro, Chiquinho Brazão, ex-deputado federal que está em prisão domiciliar por questões de saúde, Rivaldo Barbosa, ex-chefe da Polícia Civil do Rio de Janeiro, Ronald de Paula, major da Polícia Militar, e Robson Calisto, ex-policial militar. Os irmãos Domingos e Chiquinho Brazão receberam pena de 76 anos de prisão pelos crimes de organização criminosa armada e 2 homicídios qualificados. Rivaldo recebeu pena de 18 anos de prisão. Já Ronald vai cumprir 56 anos e Robson Calisto, 9 anos. Além das penas privativas de liberdade, o STF estabeleceu indenização de R$7 milhões para reparação de danos morais causados às famílias das vítimas. Eles também foram responsabilizados por tentativa de homicídio da assessora Fernanda Chaves, que estava no carro com Marielle Anderson no momento do crime. Com informações da Agência Brasil, da Rádio Nacional no Rio de Janeiro, Carolina Pessoa.
1: Pois é, né? A gente vai acompanhando todas essas mudanças e vendo o que acontece. Olha, vamos falar um pouquinho agora sobre um assunto internacional, eleições na Colômbia. A gente vai trazer as informações do repórter Gabriel Correia. É que neste domingo, 41 milhões de colombianos vão às urnas para escolher o próximo presidente. A reportagem é do Gabriel Brum.
3: No próximo domingo, os colombianos vão às urnas para escolher o presidente do país. Com 53 milhões de habitantes, o segundo mais populoso da América do Sul, atrás apenas do Brasil. Assim como em outras eleições recentes na América Latina, a Colômbia se divide entre candidatos de esquerda e direita, com o apoio do presidente dos Estados Unidos, Donald Trump. De um lado, Iván Cepeda Castro, aliado do atual presidente Gustavo Petro. Do outro, Abelardo de la Espriella, de extrema direita, que saiu na frente com 43,74% dos votos no primeiro turno no mês de maio, quase 3 pontos à frente do adversário. E o tema desta eleição é segurança. A Colômbia vive conflitos armados há mais de 5 décadas, que deixaram mais de 450 mil mortos. Segundo a agência Reuters, os homicídios e roubos diminuíram na maioria das grandes cidades no mandato de Petro, atual presidente. Entretanto, 1/4 das cidades colombianas tem presença de grupos armados. Já os índices econômicos têm se mantido estáveis, com o crescimento do salários e reformas recentes, como a trabalhista e da Previdência. O candidato Abelardo de la Espriella, de 47 anos, recebeu apoio de Donald Trump e promete aproximar a Colômbia da Casa Branca e de Israel, se for eleito. Admirador de Javier Milei, na Argentina, ele é um advogado que se diz um outsider da política por nunca ter disputado um cargo. Ele promete uma ofensiva militar contra grupos armados e o narcotráfico. Já o esquerdista Iván Cepeda, 63 anos, é filósofo, senador no terceiro mandato e defensor defensor dos direitos humanos. Ele é filho do ex-senador Manuel Vargas, assassinado em 1994. Cepeda defende a continuidade das reformas sociais, negociações pela paz e o desmantelamento das organizações armadas. Neste domingo, 41 milhões de eleitores colombianos vão escolher um desses dois projetos opostos. Com informações da Agência Brasil, da Rádio Nacional em São Luís, Gabriel Correa.
1: Vamos continuar trazendo informações. O El Niño promete muitas mudanças climáticas. Vai fazer muito calor, vai ter muita chuva, mas a gente traz agora uma informação do Pedro Lacerda. Ele conta pra gente que o calor extremo é ligado a 120 mil mortes aqui no Brasil. Vamos ouvir? Pedro Lacerda.
4: Um estudo inédito divulgado nesta semana revela que o calor extremo esteve associado a cerca de 120 mil mortes no país entre os anos 2000 e 2019. A pesquisa foi realizada por especialistas da Fiocruz e da Universidade Federal da Bahia e analisou dados de mais de 5.500 municípios brasileiros. Segundo o levantamento, os óbitos relacionados às ondas de calor representam 0,6% de todas as mortes registradas no período, desconsiderando acidentes e casos de violência. A pesquisadora da Fiocruz, Beatriz Oliveira, explica que a estimativa considera a exposição prolongada a temperaturas extremas e mostra que esses eventos têm se tornado cada vez mais frequentes em todo o país.
5: Esse foi um estudo que estimou a mortalidade atribuída, né? A gente estimou esse número de 120 mil, usando um critério de temperaturas elevadas, o calor extremo persistente. Então, esse calor persistente pode acontecer não somente no verão, mas em outros períodos do ano, às vezes muito frequente entre primavera e verão. Nesse estudo, a gente acaba também olhando um pouco sobre a frequência desses eventos, e eles tendem a ser muito mais frequentes em termos de número de dias.
4: A maioria dos municípios brasileiros registrou aumento na frequência e na intensidade das ondas de calor nas últimas duas décadas. Os eventos foram mais comuns e duradouros nas regiões Norte e Centro-Oeste, enquanto os episódios mais intensos ocorreram no Sul e no Sudeste. Nesse contexto, o estudo revela que as ondas de calor causaram um aumento do número total de internações por doenças respiratórias e renais na rede de saúde, além de elevar, por exemplo, os casos de gastroenterite entre crianças. Entre idosos, houve agravamento de doenças respiratórias, renais e metabólicas. De acordo com Beatriz Oliveira, os pesquisadores identificaram uma associação consistente entre a exposição ao calor extremo e o aumento da mortalidade, principalmente entre idosos e pessoas com menor escolaridade. Fatores socioeconômicos ajudam a explicar por que os impactos são mais severos entre a população com menor nível de instrução.
5: Indivíduos que têm menos escolaridade tendem a ser indivíduos também que têm menos capacidade de responder ao calor em termos de fatores socioeconômicos mesmo, né? De habitação, de transporte e de, também de acesso aos serviços de saúde. Na verdade, sim, eles apresentaram maior risco de óbito comparado àqueles que têm maior escolaridade e provavelmente possam ter mais recursos, né, para responder a esses eventos extremos.
4: Os autores do estudo defendem a ampliação de sistemas de alerta, ações de prevenção e o fortalecimento da capacidade de resposta do SUS para proteger a população diante de um clima cada vez mais quente. Da Rádio Nacional em Brasília, Pedro Lacerda.
1: E agora a gente aproveita o embalo aqui do tempo, né? Dessas mortes causadas por ondas de calor aqui no Brasil. A gente vai até o Instituto Nacional de Meteorologia. Hoje quem conversa comigo é o Lucas Coelho, que vai nos atualizar sobre a previsão, já que hoje é sexta-feira, tem um fim de semana aí para você curtir. Ô Lucas, boa tarde para você, seja bem-vindo.
6: Boa tarde, Fátima, boa tarde a todos os ouvintes.
1: Então, como é que está a nossa previsão do tempo aqui para o DF e Centro-Oeste?
6: Olha, aqui no DF a gente vai ter um final de semana com tempo estável. As temperaturas continuam muito parecidas com o que a gente tem observado. Agora, na região Centro-Oeste, estamos esperando pancadas de chuvas para esse final de semana. que podem acontecer nos estados do Mato Grosso, do Mato Grosso do Sul e também no sul do estado de Goiás. Então, essas regiões devem ter pancadas de chuva.
1: Pois é, vamos seguindo então pelo país. Lá no sul continua frio? Tem uma onda, uma frente fria ainda?
6: Sim, nós temos uma área de baixa pressão na região sul que deve provocar chuva forte neste sábado, principalmente.

0: Certo. Seguindo, vamos para o Sudeste?
1: O Sudeste deve ter chuvas também, viu? Principalmente no estado de São Paulo, no decorrer dos próximos dias. Essa área de baixa pressão deve causar chuvas, principalmente no sábado, no estado de São Paulo. E algumas chuvas bem fracas, isoladas, até podem acontecer no sul de Minas Gerais. Nas demais áreas da região sudeste, o tempo deve ficar firme durante todo o final de semana. E as temperaturas até sobem um pouco durante a tarde de domingo.
0: Certo, Lucas. Agora a gente pode caminhar para o norte e nordeste para fecharmos a nossa previsão.
1: Vamos lá. No norte, as áreas de instabilidade da região amazônica continuam provocando chuva em praticamente toda a região. Ficam livres de chuva somente o sul do estado de Rondônia e também o estado do Tocantins. E na região nordeste, as chuvas devem se concentrar principalmente entre os estados do Sergipe, Alagoas, Pernambuco, Paraíba, Rio Grande do Norte e a faixa norte dos estados do Ceará e do Maranhão. No interior da região nordeste, o tempo fica seco, faz até um pouco de frio no interior da Bahia, com temperaturas perto de 11 graus, mas a tarde vai ser quente. E no Piauí pode chegar até 38 graus. Esses são os destaques da previsão do tempo para o final de semana no Brasil.
0: Que bom que a gente pode contar com essa previsão feita por vocês aí do IMET. É sempre um prazer recebê-los. Muito obrigada, Lucas. Bom fim de semana para você.
1: Muito obrigado. Um abraço.
0: É isso, gente. Esse foi o Lucas Coelho, direto do Instituto Nacional de Meteorologia, nos atualizando sobre o tempo em todo o país. Agora, 4h28, a gente vai ter intervalo, mas antes a gente tem música. A gente canta com Oswaldo Montenegro, para matar a saudade, Lua e Flor.

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1: Quatro horas e 37 minutos. Já que a gente ouviu essa música boa aí da Elba Ramalho, Bate Coração, vamos falar de festa junina? Vamos conhecer um pouquinho das festas juninas lá de João Pessoa. Quem conta pra gente é a repórter Mariana Vieira, da Rádio Paraíba FM.
2: É comum os paraibanos vivenciarem as festas juninas no interior do estado, ficando mais próximos às raízes de grande parte dos que vivem na capital hoje. Mas em João Pessoa também tem extensa programação para os dias de festas juninas, atendendo a outra larga parcela do público que não abre mão de celebrar o São João mesmo por aqui. O São João Multicultural de João Pessoa já começou e vai até o fim do mês. A grande expectativa está para os shows que serão no Parque Solon de Lucena, a conhecida Lagoa, no centro da cidade. Nesse caso, a programação completa acontece de 19 a 24 de junho e está dividida entre os palcos de cultura popular e o principal. Vale se programar com os amigos e a família e curtir a festa junina. Além desses shows, o mês de junho na capital começou com o pré-junino, que contou com apresentações de quadrilhas. Também teve a Feira de Cordel, com exposição de cordéis, apresentação de cordelistas e trios de forró. E ainda está rolando o Festival de Quadrilhas na Praia de Tambaú, outro ponto dos mais frequentados por turistas da capital. E as celebrações juninas também foram descentralizadas para promover entretenimento para toda a cidade. As festas ganharam polos pelos bairros de João Pessoa, cujas apresentações musicais vão até o fim deste mês. O São João é economia, é cultura, é turismo. E aqui na Paraíba, ele é multicultural. Da Paraíba FM, Mariana Vieira para a Rádio Nacional.
1: Curtinha a matéria, mas dá um gostinho de Paraíba, né? Gostinho de festa junina. Olha, festa junina é ótimo. A gente já falou ontem, a gente trouxe aqui a quadrilha Eita Bagaceira. Agora, tem umas coisas que a gente precisa cuidar. A gente vai ouvir a reportagem da Josi Braga, da Rádio Educadora da Bahia, sobre os cuidados para evitar as queimaduras com os fogos e também com as fogueiras durante as festas juninas. Quem nunca correu o risco aí de se queimar brincando com fogo, com um pedaço de madeira, saindo faísca? Vamos ouvir a Josi Braga.

0: queimar.
1: As fogueiras, os fogos de artifício e as tradicionais bombinhas são sinônimos de alegria no período junino, mas também acendem um alerta para um grave problema de saúde pública: o aumento drástico nos casos de queimaduras. Para garantir que a tradição não termine em tragédia, o cuidado com o manuseio e o conhecimento sobre os primeiros socorros são fundamentais. De acordo com a dermatologista Raíssa Maria, o tempo de reação logo após o acidente é o que determina a gravidade das sequelas na pele.
2: O primeiro cuidado vai ser resfriar essa área que foi atingida em água corrente, em temperatura ambiente, por cerca de 10 a 20 minutos. Essa conduta já vai ajudar a reduzir a temperatura dos tecidos, limita a progressão da lesão e vai ajudar também a aliviar a dor. Oriente que em seguida cubra a lesão com pano limpo e busque por atendimento médico.
1: Nem toda queimadura é igual, e saber diferenciar a gravidade do ferimento ajuda a guiar o nível de urgência do atendimento médico. A dermatologista explica as principais diferenças entre as lesões de segundo e terceiro grau, que são as mais comuns em acidentes com fogos e fogueiras.
2: As queimaduras de segundo grau, elas vão atingir a camada mais superficial da pele. Já as queimaduras de terceiro grau, elas destroem toda a pele e podem atingir até os tecidos mais profundos.
1: A especialista também destaca que saber

0: identificar o tipo de lesão e principalmente o que não passar no ferimento faz toda a diferença no processo de cura.
1: Aplicar receitinhas caseiras como manteiga, clara de ovo, pó de café, pasta de dente, além de não funcionar, vai aumentar o risco de infecção e dificulta o processo de cicatrização.
0: A prevenção continua sendo o melhor remédio. Para curtir os festejos sem surpresas desagradáveis, mantenham crianças longe de fogueiras, evitem soltar fogos perto de fiações elétricas ou vegetação seca e nunca manipule bombinhas após o consumo de bebidas alcoólicas. Da Rádio Educadora da Bahia, Josi Braga, para a Rádio Nacional.

0: gostosas, né? O pessoal gosta muito dessa época. Lembrando que aqui no Distrito Federal tem festa junina espalhada por todos os cantos. A gente aproveita para curtir e deixar a dica para você também. Vamos falar agora de um assunto sério. Piso, a lei que garante o piso nacional de professores da educação básica. O valor mínimo passa a R$ 5.013 após a sanção da lei. Acho que é isso. Vamos ouvir a Sayonara Moreno, que vai explicar tudinho pra gente.
1: O piso salarial nacional dos professores da educação básica agora está oficialmente garantido em lei. O valor, que já vinha sendo pago desde janeiro deste ano, era baseado em uma medida provisória do governo federal. Nesta sexta-feira, a proposta foi sancionada depois de aprovada no Congresso. Com o reajuste, o piso, que até o ano passado era de pouco mais de R$ 4.800, passou a ser de R$ 5.130 este ano. Isso significa, na prática, que esse é o mínimo que qualquer professor da educação básica deve receber. O aumento foi superior a 5% em relação ao ano passado e, com isso, o ganho real é de 1,5% acima da inflação. A nova lei também determina que futuras correções não poderão ficar abaixo da inflação acumulada no período anterior. O piso salarial vale também para aqueles professores contratados temporariamente, que passam a ter os mesmos direitos dos efetivos. Da Rádio Nacional em Brasília, Sayonara Moreno.
0: É isso, que bom, né? Um aumentozinho aí, o piso nacional de professores da educação básica. Agora já são 4h44, quase 45 minutinhos. A gente vai trazer para você uma música que eu gosto muito. Jota Quest vem aí cantando Tudo Que a Gente Quer, Dias Melhores.

0: Pois é, depois de Jota Quest, Dias Melhores, a gente vai já já trazer para você o Viva Maria. Quero dizer que essa sexta-feira ainda tem muitas coisas boas para acontecerem. Torça bastante pelo Brasil, reúna seus amigos, sua família, vista a camiseta do Brasil, que é a camiseta amarela, apesar de que hoje a nossa seleção vai jogar de uniforme azul. E o Celso Amorim já está aqui. Prontinho, com a camiseta linda azul, número 10, que era do Pelé, uma homenagem ao Rei Pelé. Então, use também a sua camiseta, a cor favorita. O importante é torcer, torcer bem, torcer com tranquilidade, dar muitas gargalhadas, risadas, gritos de gol, principalmente, é tudo o que a gente quer. E aproveite bastante também o seu fim de semana. O Tarde Nacional vai estar de volta na segunda-feira com muitas, muitas outras informações para você, porque aqui o nosso lema é te manter bem informado sobre assuntos importantes. Não só sobre os assuntos que estão aí factuais acontecendo a todo momento, mas também sobre assuntos que interessam para a sua saúde, para a sua vida, para o seu bem-estar. Então, por isso, é sempre uma honra e um prazer ter você comigo aqui no Tarde Nacional. A gente deseja um ótimo fim de semana. Você curte agora aí Viva Maria com Mara Régia.
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3: Saudações verde e amarelas para todo mundo que está aí fazendo esquenta para a partida de logo mais. É Brasil e Haiti, meu Deus do céu. Vamos no clima. E para isso, a gente tem mais é que chamar a nossa grande jornalista esportiva Marília Rigoni, apresentadora do programa Estádio da TV Brasil. Seja mais do que bem-vinda, minha amiga. Tudo pronto?
4: Muito obrigada, Mara. Sim, tudo pronto, né? A gente veio dessa estreia um pouco morna, né? Mas tem que animar, porque é só o início, gente. Isso foi só o primeiro jogo. Tem mais dois jogos nessa fase de grupos pela frente. Depois tem mais uma fase, e aí sim começa aquele mata-mata. Então vamos fase a fase, vamos animar para cada jogo.
3: Pois é, e ter a paciência do Neymar, né? Que deve estar na luta para ver se se recupera a tempo. Você acredita, a propósito, que ele entre em campo logo mais?
4: Não, não. Ele, inclusive, não vai. A CBF divulgou ontem, né, falando que ele nem viaja. Nem viaja com a delegação para entrar em campo contra o Haiti, justamente para recuperar totalmente essa lesão que ele teve. Então, já fica aí já a expectativa para ele entrar em campo contra a Escócia.
3: Que, por sinal, vai acontecer no dia 24, em pleno São João, né?
4: Ei, delícia pra gente, né?
3: Mas vamos, nós tivemos uma semana de grandes emoções, né? A começar pela Argentina, América Latina, como fazemos, hein, amiga?

0: E diante dessa performance da França, inclusive, que mais do que nunca está sendo eleita como a grande favorita do certame, né? Como é que você está vendo tudo isso?
1: Pois é, ô Mário, você sabe, confesso, eu sempre falo assim, eu me divido entre a torcedora e a jornalista, porque a jornalista é muito mais cética, vamos dizer assim. A torcedora é torcedora, a gente torce pelo Brasil sempre. Mas depois que eu vi esses jogos de Argentina, de França, e depois na quarta-feira de Inglaterra também, eu fiquei tão receosa, porque eles foram muito bem, arrasaram. A França, como se esperava, chegou como favorito, confirmou o favoritismo. O Mbappé marcou super bem ali, e aí saiu de campo com a vitória. Depois, para melhorar ou não, né? Para melhorar para eles e para piorar a minha melancolia, o Messi entrou em campo decidido a brilhar, decidido a quebrar recordes, e fez esses três gols que no futebol a gente chama de hat-trick, né? Fez esses três gols em cima da Argélia. Enfim, confirmou também o favoritismo. Agora, sim, de um lado a gente vê duas potências, né? A atual campeã argentina, de fato, muito forte. A França tem um coletivo ainda superior, eu avalio. Porque ali, quando a gente fala de futebol, né? Cada posição tem sua valência e todos trabalham muito bem. E na Argentina, não é que eles não trabalham muito bem, mas é porque tem Messi em campo.
0: Pois é.
1: Se não tivesse, não seria tão bem como foi, né?
0: Mas de qualquer forma, a gente não pode deixar de lembrar, até para se consolar, já que a frustração Brasil-Marrocos foi inevitável, a gente tem que se consolar com Cristiano Ronaldo, que decepcionou Portugal, né?
1: Exatamente. Portugal jogou contra o Congo, era uma partida muito esperada, ficou nesse 1-1, e é uma seleção africana muito inferior ao Marrocos, que o Brasil enfrentou. O Marrocos está, quando a gente fala em prateleiras, né, está lá na primeira prateleira do futebol africano, e o Brasil sabia que não ia ser fácil, e realmente não foi. Mas em comparação com o Portugal, que tem Cristiano Ronaldo e tudo mais, se esperava muito mais dele, e ele nem fez
0: É,
1: muita
0: pois
1: coisa
0: é.
1: ali em campo,
0: Mas
1: né? Então
0: vamos lá,
1: ficou nesse empate.
0: aproveitando a onda, vamos saber o que esperar desse jogo. Em que prateleira está o Haiti?
1: Ah, pois é, Mara. O Haiti, ele vem como uma das seleções mais frágeis desse Mundial, né? É bom a gente lembrar que esse Mundial tem 48 seleções pela primeira vez, e foi muito questionado isso, porque sempre levantou a bola de que ia piorar a qualidade das partidas de futebol. Até agora nem tanto, viu? A gente, na verdade, se surpreendeu, principalmente com as seleções da África. Mas o Haiti não chega como uma potência. É uma seleção muito frágil, uma seleção muito jovem, e assim como o Curaçao, né? Tá aí estreando em Copa do Mundo, não tem uma tradição. Mas a gente fica um pouco receoso de dizer assim, ah, uma vitória é certa. Aí eu falo assim, é meu lado torcedora, né? Mas também pela situação do Brasil, né? Porque quando a gente estava falando de França, Argentina, Inglaterra, até a Croácia também, que perdeu para a Inglaterra, mas entrou bem e tudo mais, a gente fala de potências mesmo. E o Brasil está numa discussão um pouco fora disso. A gente não chegou como favorito, e a gente tem o nosso principal craque lesionado. Temos Vini Júnior? Temos Vini Júnior, mas talvez ele ainda, talvez não, com certeza, ele não está no patamar de um Messi,
0: Sim.
1: obviamente.
0: E o que dizer de Hendrick?
1: Pois é, o Endrick, até o próprio Ancelotti falava do Endrick, que ele vai ser um grande craque na próxima Copa. Eu tendo a concordar, mas acho que ele pode ser mais aproveitado. Acho que ele é craque, sim, mas está iniciando ali no futebol europeu, principalmente. Então, ele tem muito a desenvolver, mas eu acho que ele tem muito a contribuir já nessa Copa agora. Torço mesmo para que Ancelotti coloque ele na próxima partida, que teste mais o Rayan, que é um jovem super, não só carismático, que é um garoto muito legal daqui do Rio de Janeiro, ali da Barreira do Vasco, mas é bola demais, como a gente gosta de chamar dentro do esporte, o cara é muito bola, enfim, pode de fazer a diferença, porque tem uma coisa que a gente fala também, é que em determinados jogadores a camisa brasileira nem pesa, e é o caso do Rayan e do Endrick.
0: Maravilha. Então, para a gente se despedir com gosto de vitória, qual o placar que Marília Rigoni aposta para essa noite, para que depois desse jogo a gente possa, enfim, sextar?
1: Ai, é com paz. Ó, vamos lá. Eu vou botar um bolão aqui. Bolão com Mara Regi, hein? Eu vou 3-1. Pronto, garantido uma vitória, mas de repente a gente leve uma.
0: Ei, maravilha, tamo aí. Vou cravar, hein? Vou entrar no bolão, vou dizer, olha, eu estou referendada pela nossa jornalista esportiva da nossa TV Brasil. É Brasil, Brasil, Brasil. Muita sorte, tudo de bom para nós e até
1: Valeu.
0: a próxima.
1: Valeu, Mará. Um beijão. Tô sempre contigo.

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1: Agora são 5 horas em Brasília. Boa tarde. Eu sou Bianca Paiva e este é o Nacional Notícias com os destaques do momento. Vamos com uma informação do interesse dos professores que atuam nas escolas de todo o país. A notícia é que o piso salarial nacional da educação básica agora está garantido em lei. Quem explica pra gente é Sayonara Moreno.
2: Que já vinha sendo pago desde janeiro deste ano, era baseado em uma medida provisória do governo federal. Nesta sexta-feira, a proposta foi sancionada depois de aprovada no Congresso. Com o reajuste, o piso, que até o ano passado era de pouco mais de R$ 4.800, passou a ser de R$ 5.130 este ano. Isso significa, na prática, que esse é o mínimo que qualquer professor da educação básica deve receber. O aumento foi superior a 5% em relação ao ano passado, e com isso, o ganho real é de 1,5% acima da inflação. A nova lei também determina que futuras correções não poderão ficar abaixo da inflação acumulada no período anterior. O piso salarial vale também para aqueles professores contratados temporariamente, que passam a ter os mesmos direitos dos efetivos.
1: E nesta sexta, tem jogo do Brasil na Copa do Mundo às 9:30 da noite. E nos dias

0: Como o de hoje, os servidores públicos vão ser liberados 3 horas antes do início das partidas da seleção brasileira. Para compensar o tempo, essas horas não trabalhadas devem ser pagas posteriormente por meio de um banco de horas. Já no setor privado, a liberação para assistir aos Jogos do Brasil vai depender da definição de cada empresa. 5h02, esse foi o Nacional Notícias. Mais informações às 6h30 no Repórter Nacional. Espero você.
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5: Olá, minha gente, muito boa tarde. São 5h03. Está começando É Tudo Brasil, ao vivo pela Rádio Nacional. Seguimos do Rio de Janeiro, no FM 87.1 e no AM 1130, para São Paulo, Brasília, no AM 980, São Luís, Recife, ondas curtas da Amazônia, Alto Solimões e a Rádio Ceará. Estamos no YouTube, no Instagram, no Facebook e no X, arroba Rádio Nacional BR. É o perfil que você segue com todas as novidades. Podendo também acompanhar a nossa programação no portal das rádios EBC na internet. Estamos de portal novo, né? Já faz pelo menos 2 dias, né? De forma fácil, rápida, tranquila para você navegar. Você também pode baixar o nosso aplicativo Rádios EBC no seu smartphone e acompanhar toda a nossa programação ao vivo. Eu sou Luciana Valle, fico com você até às 6 horas, trazendo novidades, lançamentos, bate-papo e música brasileira. E hoje é sexta-feira, dia 19 de junho de 2026. É tudo Brasil, sextando com Chico Buarque.
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5: Chico Buarque chegando aos 82 anos de idade nesta sexta-feira. Um dos principais compositores da música popular brasileira ao longo de 6 décadas. Chico Buarque, de Holanda, se consolidou como uma das vozes mais influentes da cultura nacional. É um artista da música, da literatura, do teatro, que nos faz pensar o Brasil em diferentes períodos da história do país. Sua obra sempre dialogou com questões políticas, sociais e afetivas. Por isso, o cantor, compositor e escritor carioca, premiado internacionalmente, chega aos 82 anos com um legado que permanece atual e relevante desde a estreia em 1966, quando venceu o Festival de Música Popular Brasileira com essa música que a gente está ouvindo, a banda.
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5: Bom, a banda já passou, Vamos falar então de Construção, Apesar de Você, Cálice, grandes sucessos que vieram com o passar dos anos, composições que se tornaram clássicos da discografia de Chico Buarque e que se transformaram em símbolos da resistência cultural durante a ditadura militar, período em que o artista enfrentou censura e chegou a se autoexilar na Itália.

Construção é um clássico. Tem mais, João e Maria, O Que Será, Meu Caro Amigo, Folhetim, Olhos nos Olhos, Roda Viva, também são canções que ajudaram a consolidar uma obra marcada pela sofisticação poética, pela sensibilidade e pela capacidade de retratar o cotidiano brasileiro. Um dos aspectos mais celebrados da carreira de Chico Buarque é sua habilidade de escrever sobre diferentes perspectivas. Ao longo das décadas, o compositor criou algumas das personagens femininas mais marcantes da música brasileira, em canções como Com Açúcar, Com Afeto, Atrás da Porta, Terezinha e Folhetim. Intérpretes como Elis Regina, Maria Bethânia, Gal Costa e Nara Leão transformaram suas composições em sucessos eternos. Chico Buarque também fez parcerias históricas com nomes como Tom Jobim, Vinícius de Moraes, Edu Lobo, Francis Raime, Milton Nascimento, Caetano Veloso e Toquinho. Na literatura, a partir da década de 1990, Chico assinou Estorvo, vencedor do Prêmio Jabuti de Melhor Romance em 1992. Depois vieram Benjamin, Budapeste, Leite Derramado, O Irmão Alemão e Essa Gente. Livros que exploram memória, identidade, política e relações humanas, como nas suas canções. Entre os mais importantes prêmios de sua trajetória está o Camões, concedido em 2019, considerada a maior honraria da literatura em língua portuguesa, pelo conjunto de sua obra.

0: Milton e Chico Buarque juntos em Canção de Chico Buarque, O Que Será? E a anterior com Tereza Cristina e o Grupo Semente, também do nosso homenageado de hoje em seu aniversário, Chico Buarque, O Meu Guri. Agora 5:17 no Rio.
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2: E agora trazendo esses três tambores, os ilus pernambucanos do Candomblé Nagô, da Umbanda, também da Jurema Sagrada. Salve o Rico Pajuncá. Aqui na minha extrema direita, Alisson Bruno. Aqui no meio, Rômulo Nardes. A gente vai seguir agora fazendo uma cantiga para Oxum e também um dos ritmos para Oxum no Nagô, que chama Jexá.

0: Brasil, recebendo hoje Luiz Poeira, Luiz do Nascimento Camargo, o Luiz Poeira, que é paulistano, artesão, amante, praticante da capoeira Angola e fundador do Instituto Tambor, que acaba de inaugurar o acervo dedicado às tradições percussivas lá na Zona Oeste de São Paulo. E ele conta pra gente sobre esse trabalho incrível. Tudo bem, Luiz Poeira? Boa tarde.
1: Oi, boa tarde, tudo ótimo.
0: Prazer receber você aqui na Rádio Nacional. Você consegue me ouvir bem?
1: Sim, ouço bem.
0: Vamos primeiro apresentar o trabalho do Instituto Tambor. Como é que vocês atuam aí, aí em São Paulo?
1: O Instituto é um espaço, né? O foco, nós começamos com a construção de instrumentos, né? A gente tem uma pesquisa em cima dos instrumentos tradicionais, alguns afro-brasileiros, alguns africanos. Mas hoje em dia, já há um bom tempo, na verdade, a gente já também segue com um movimento cultural, musical, né? É um movimento voltado para cultura e educação também, né?
0: Você é luthier, Luiz?
1: Isso. Me considero artesão, mas também luthier, né? Aqui no Brasil, a gente diz artesão.
0: Sim, é um trabalho artesanal, né? A luthieria é um trabalho artesanal, a confecção Sim. desses instrumentos aí. Como é que você Sim. começou a pesquisar sobre os tambores? Você é um cara que vem da capoeira, imagino que o poeira, né, também venha de capoeira. Você faz Exato. Essa brincadeira aí?
1: Exato, esse apelido eu ganhei na capoeira. E tudo começou através da capoeira mesmo, né? Eu despertou interesse em fazer o berimbau, a princípio para fazer um para mim, aí um amigo pediu, o outro pediu, quando eu vi eu já estava fazendo o berimbau, foi despertando esse interesse pelo artesanato, e eu fui buscando a princípio mais os instrumentos da capoeira, e aí as coisas foram acontecendo. Em 2004 eu fazia, além de instrumentos, outros trabalhos também de artesanato, né? Em 2004 eu resolvi focar só nos tambores e sigo até hoje com foco nos tambores.
0: E a gente, quando fala de tambores, a gente remete não só à capoeira, mas também à ancestralidade que esse instrumento carrega, né? Dessa cultura afro-brasileira, né, que o Brasil tem e mantém, graças a Deus, até hoje, em tradições culturais, artísticas, né, esportivas também, como a própria capoeira. Você aborda tudo isso hoje dentro do Instituto Tambor, para as pessoas que têm interesse não só em ritmos, mas também na história do instrumento?
1: Sim, sim. Aqui por aqui passam todos, desde as pessoas iniciantes, simpatizantes, o pessoal da música, dos segmentos religiosos, da cultura tradicional em geral, enfim, tudo relacionado ao tambor, né?

0: além do instrumento, também tem esse movimento que nós fazemos aqui, os eventos, né, as festas. Então tá tudo... É, quando eu coloquei esse nome em 2000, na verdade esse nome foi em 2008, né? Eu já tinha pensado num espaço com tudo relacionado a tambor. Capoeira, dança, construção de instrumento, música, história. E as coisas foram acontecendo, né? E hoje a gente já vem fazendo aí um trabalho bem importante, interessante para a nossa cultura, né?
1: Sim. O tambor, como a gente... Bom, o tambor, imagino eu que ele tenha diferentes tipos. A gente chama de tambor, de repente, uma variedade imensa de instrumentos, mas há diferenças.
0: Sim, sim. É muito comum, por exemplo, vamos falar de um instrumento afro-brasileiro, que é o atabaque, né? É, todos são atabaques, mas cada um tem um nome, né? O atabaque grave é chamado de rum, o médio, rumpi, e o agudo, lé. Então, é um trio de atabaques, grave, médio, agudo, rum, rumpi e lé. E assim como os atabaques, alguns instrumentos também, por exemplo, um instrumento africano que chama Dunum, Dunumbá, Sangban, Kenkini, não necessariamente tem que ser trio, né? Mas é muito comum a gente encontrar trios, né? Por conta dessa questão do grave, médio e agudo, né? Que juntando forma uma música, né? Juntando a musicalidade que tanto afro-brasileira quanto africana, quanto, enfim, outros países também.
1: O atabaque que a gente ouve nas rodas de capoeira, ele é atabaque adaptado do africano? Ele é um original africano ou ele já nasceu brasileiro?
0: Olha, é bom pensar que é de origem africana, né? Se a gente for parar para pensar, da forma que a gente faz o atabaque hoje aqui no Brasil, geralmente ele é feito na técnica de tanuaria. O que é tanuaria? São ripas de madeira maciça, a mesma técnica que é feita as barricas, né, os barris. Mais tradicionalmente, se for parar para pensar, vem do tronco, né, escavado. Se a gente for parar para pensar em África, até hoje eles não consideram nenhum um outro processo como tradicional, né? Para eles tem que ser o tronco escavado. Já nas diásporas, teve transformações, assim, por motivos assim, de necessidades, assim, teve que ter... buscaram outros caminhos, né? E o atabaque, ele vem da barrica, né? Se a gente for pensar lá no período da escravidão, era usado muito, via mar, né? Muitos vasilhames, né? De barricas, barris, né? Com bebidas, comidas. E com o tempo eles perceberam, né? Como eles não tinham mais nem tempo, porque estavam na condição de escravos, né? E nem ferramentas para escavar o tronco, eles tiraram aquele tampo da barrica, fixaram o couro e nasceu.
1: Olha que interessante. Nasceu o instrumento da forma como a gente conhece hoje aqui no Brasil. A gente perdeu o contato, vamos refazer essa ligação aí, porque a história está ficando muito boa. Né? Dessa construção artesanal dos atabaques. Está ficando não, né? É boa desde o início. Da construção artesanal dos atabaques, né, com origem, então, nas barricas, né, que receberam o fundo e uma tampa de couro por cima ali, de onde você tira um som maravilhoso. Né, dentre vários tambores, a gente pensa que é tudo uma coisa só, né? É importante até a explicação que o Luiz Poeira trouxe para a gente aqui sobre as tonalidades, né, o grave, o agudo. Óbvio que a musicalidade também muda conforme a tonalidade de cada tambor. Lembrando que o Instituto Tambor, localizado em São Paulo, na Zona Oeste de São Paulo, mais precisamente na Avenida General Francisco Morazan, 181, na Vila Sônia, oferece cursos online, né, tanto para iniciantes quanto para instrumentistas já iniciados. O professor Carlos Caçapava, que é reconhecido pela sua atuação na difusão das tradições percussivas brasileiras, ele dá 27 aulas, né, para esses alunos que vão conhecer instrumentos como atabaques, congas e atabacongas no curso do Instituto Tambor. Esse curso é o Percussão Afro-Brasileira, com o mestre Carlos Caçapava. Outra formação oferecida pelo Instituto é o curso online de djambê, né, ministrado pelo músico e pesquisador André Peruca, há quase 20 anos, se dedicando ao estudo da cultura tradicional da África Ocidental.

0: de tambores. E eu fiquei curiosa com a história do acervo, porque eu imagino que você tenha buscado, Brasil afora e Brasil adentro, todo tipo de tambor que você possa expor, né, para os visitantes. Foi difícil, Luiz Poeira, trazer os instrumentos para esse acervo?
1: Olha, eu já tinha, assim, já tenho assim, um acervo pessoal, que já vem há alguns anos, né, de alguns instrumentos que eu venho, tanto instrumentos feitos aqui pelo Instituto, né, como também instrumentos, alguns instrumentos africanos. Eu tive a oportunidade de ir à África, né, em 2013, pesquisar os tambores africanos, enfim, trouxe alguma coisa de lá. E nesse acervo também tem alguns instrumentos que foram disponibilizados pelo André Piruca, que é um grande parceiro aqui do Instituto Tambor. Então, vários instrumentos aqui do acervo, né, a maioria dos instrumentos africanos, são do André Piruca, que é esse parceiro há mais de 20 anos. E também tem um tambor do Ari Colares, outro parceiro de muitos anos também, né? Mas a ideia é sim ter tambores, né, de vários países, de outros artesãos do Brasil, de outros países também. Então, mas nós já temos uma variedade bem legal assim, de instrumentos, e bem variados também, né?
0: E dos indígenas?
1: Indígenas, a gente tem alguns que foram disponibilizados também pelo André Piruca, mas ainda é a minoria. A maioria dos instrumentos que nós temos são instrumentos afro-brasileiros e africanos. Mas esse é o início, né? Nós fundamos aqui o acervo no dia 25 de abril, e a ideia, a meta, né, é conseguir fazer desse espaço. Por enquanto, a gente tinha uma oficina, né, onde fazia o corpo dos tambores, que eu levei para Embu das Artes, e disponibilizei, reformamos e deixamos esse espaço para o acervo. Mas a ideia, assim, é fazer de todo o espaço aqui onde é o Instituto Tambor, futuramente, o Museu do Tambor, ou acervo do Instituto Tambor, né? Aí sim nós vamos ter mais espaço e conseguir buscar instrumentos de várias regiões do Brasil, do mundo afora, né?
0: Muito legal. A gente está falando de um instrumento que tem a sua aplicação, vamos chamar assim, na cultura, no folclore, mas principalmente na música brasileira, né? É um instrumento percussivo. A gente fala de uma ancestralidade que é carregada de rituais, né? E a gente fala também de uma matriz africana, né? De religiões como o candomblé, como a umbanda, que também se utilizam dos tambores. A gente não pode esquecer da música brasileira, né? Da riqueza de uma música que nasce no Brasil e que se vale de todo tipo de instrumento percussivo, né? Aí eu não posso deixar de citar aqui o Paulinho da Costa, né? Que deixou...
1: Nossa,
0: é fantástico, certeza, né? A gente perceber um percussionista celebrado no mundo inteiro, né? Na Calçada da Fama, deixando lá um registro histórico e eterno dessa percussão brasileira. Ele carrega o Brasil todo e todos os tambores nessa homenagem, nesse título, né, nessa calçada famosa. É muito bonito de ver.
1: Com certeza, maravilhoso, né? Eu fiquei muito feliz quando eu tive essa notícia, né? Que é muito importante, né? Eu sempre penso assim em relação aos tambores, né? Tudo, né? Quanto mais pessoas fazendo um tambor, melhor. Quanto mais os tambores introduzidos na música, de forma geral, melhor, né? Porque isso é importante para a preservação dos tambores na cultura afro-brasileira, né? Pensando aqui no Brasil. Então, assim, eu vibro com cada conquista, com cada vitória, né? Com cada pessoa que alcança, né? Agora mesmo, a gente vai estar participando de uma exposição aqui no Museu A Casa, aqui na região de Pinheiros, aqui em São Paulo, né? Um convite que eu recebi. E é isso, assim como já tivemos no Museu da Língua Portuguesa, no MAM, no Rio de Janeiro, né? E é muito legal saber que os tambores estão nesses lugares, né? Circulando, porque são lugares que eles merecem estar, que tem que estar, né? Porque quando fala de tambor, nem sempre ele tem aquele reconhecimento, né? Por várias questões, né? Então, a gente está num momento muito, muito bom, que está tendo esse olhar, né? Que está mudando, né? Que a gente está conseguindo alcançar esses lugares, né?
0: Resgatar a importância do tambor, né?
1: Com na... certeza.

0: na construção da música brasileira. O que eu ia te perguntar? Assim, você tem esse endereço do Instituto Tambor, em São Paulo. Tem a proposta de fundar, então, o Museu do Tambor. E eu ia te perguntar se em outra parte do Brasil, que você conheça, que você saiba, se já existe projeto semelhante, né, do resgate do tambor. Né? Minas tem uma tradição muito forte, Salvador nem se fala, enfim, Rio de Janeiro, obviamente, também. Existe esse intercâmbio do Instituto com outras entidades no país, Luiz?
1: Olha, eu sou muito caseiro, né? Eu vivo muito aqui no local de trabalho, minha vida é essa, há 28 anos eu respiro isso, é meu dia a dia. Eu não sou muito de viajar, né? Então, assim, não viajei muito para conhecer outros lugares, assim. Mas a gente recebe muitas pessoas, né? Pessoas do Brasil inteiro, de vários países, passam por aqui. E a gente fica sabendo desses movimentos, né? Como você falou, Rio de Janeiro, nossa. Tem Sérgio Pererê, enfim, tem vários músicos e grupos, né? Movimentos muito importantes da nossa cultura, né? Salvador, Bahia, geral, nem se fala. Com certeza Rio de Janeiro e vários outros estados também rolam um movimento muito forte, né? Agora, eu não conheço, assim, muitos, né? Não sei muito dizer sobre esses outros trabalhos. Sei que aqui em São Paulo também tem um movimento cultural muito interessante. Agora mesmo, essa semana passada, estive ali no Espaço Cachoeira, que é aqui em Perdizes, Morro do Querosene, aqui, que é bem pertinho do Instituto, sempre tem as festas do boi, os eventos maravilhosos, né? Todos muito ricos em cultura tradicional. Enfim, está tudo espalhado, né? Tudo junto, tudo misturado, né?
0: Estou digitando aqui o endereço na internet do Instituto, institutotambor.com.br. Ali a gente encontra várias informações sobre a atuação de vocês, sobre os cursos online, né, e a criação deste acervo de tambores. Está aqui, Instituto Tambor.
1: Além dos cursos online, também nós temos as aulas, né, as aulas aqui no Instituto, ali nós temos a sala de aula aqui do Instituto Tambor, com o mestre Caçapava, que dá aula de percussão afro-brasileira, e o André Peruca, que dá aula de percussão africana, né? Então tem esse movimento, que é bem legal também. E as aulas online, onde os dois também têm um trabalho bem interessante.
0: Tem um vídeo aqui na página inicial, né, já mostrando como é que é essa oficina de confecção dos instrumentos aqui. Tá muito bonito, tá muito bonito.
1: Nós temos um vídeo bem legal, nós temos nosso canal do YouTube com vários vídeos, vários depoimentos de mestres, e nós temos um vídeo muito interessante para quem tem curiosidade de saber o que é a tanoaria. Ele chama Instituto Tambor, Processo de Construção do Atabaque. Ali a gente mostra desde a madeira bruta e eu vou narrando ali, falando todos os processos, e tem também depoimentos de alguns mestres, momentos de que eles tocam, cantam. É muito bonito. Então, esse vídeo, para quem tem interesse, vale a pena dar um pulinho lá. E, além desse, temos vários outros vídeos legais também. Tanto de aulas, né, tipo, gratuitas, assim, Mestre Caçapava fez vários vídeos ensinando mais, assim, para pessoas iniciantes, né. Enfim, tem vários depoimentos, enfim, vale a pena dar uma olhadinha no nosso canal.
0: Instituto Tambor. É uma arte linda de ver, de ouvir, de aprender também. Tá, qualquer pessoa consegue aprender a tocar, por exemplo, o atabaque?
1: Olha, qualquer pessoa. Por exemplo, como nós fazemos nossas oficinas, nossas vivências aqui, a gente não coloca assim, iniciante, médio, avançado. Não, é aberto. Porque, assim, mesmo a pessoa que nunca tocou o tambor, ela pode fazer, pode participar, né, das oficinas. E qualquer pessoa consegue, sim. A questão é interesse, né? Dedicação, estudo, né? Lógico que tem pessoas que têm mais facilidade, outras menos, mas tudo com o tempo, tanto a parte de tocar o instrumento quanto a parte de construção do instrumento, como eu falo, é na prática, é no dia a dia, é aquele estudo, né? E nesse caminho a gente aprende muito de forma oral, né? Nem sempre tem livro, nem sempre tem ali um método e tal, apesar que na música isso é muito vasto, né? Mas falando mais dessa parte do artesanato, né, da luthieria, é muito isso de fazer, refazer, desmanchar, montar de novo, não deu certo, e faz de novo. E chega uma hora que de tanto, né, a gente praticar, fazer e refazer, vai ficando meio que automático, né?
0: Sim.
1: E
0: um aperfeiçoamento, né, da técnica, enfim.
1: Exato, exato.
0: Luiz Poeira. A gente tem aqui também mídias sociais do Instituto Tambor, no Instagram, no Facebook, no YouTube a gente já deu. O endereço do Instituto, que acabou de inaugurar o seu acervo de tambores, na Avenida General Francisco Morazan, 181, Vila Sônia, Zona Oeste de São Paulo, com visitações agendadas previamente, né?
1: Isso.
0: Então tá. E tudo na base do eu por todos e todos por um? Ou vocês têm algum tipo de apoio, uma subvenção pública ou não? É na cara e na coragem, Luiz Poeira?
1: Olha, nós muitos anos, né, que a gente vem nessa caminhada e fizemos muitas coisas assim na raça mesmo.
0: Na,
1: né,
0: raça, né?
1: Mas assim, através o André, de novo, tem falado bastante do André Peruca, porque ele está em todas, né? Ele também é responsável por essa parte de escrever edital e tal. E através dele e da Ana, que são parceiros do Instituto, nós já conseguimos ganhar 4 editais, né, nos últimos tempos. Um foi para a construção do espaço, que é a sala de aula, e os outros foram para fazer um movimento, né, de música, oficinas, enfim. Então, assim, esses editais foram maravilhosos. Assim, a gente conseguiu ter aula gratuita durante um ano aqui no Instituto Tambor, vários eventos, né, vários momentos assim, em palestra, roda de conversa. Mas nem sempre acontece, né? Então é assim, quando a gente tem, maravilha, a gente faz acontecer e faz de verdade mesmo, sabe? Porque a gente já está tão acostumado a fazer sem ter, que quando tem a gente quer fazer mais bonito ainda, né? Mas a gente vem nessa resistência e persistência, né? A maioria, na verdade, assim, 95% do que já aconteceu no Instituto foi gratuito, né? A gente tem alguns eventos assim que são já tradicionais aqui. A gente tem a homenagem aos mestres e mestras da cultura tradicional, que eu comecei a fazer em 2012. Comecei com o mestre Ananias, que já é falecido, né, um grande mestre, né, da capoeira Angola. E depois dele eu vim homenageando vários mestres e mestras também, até hoje, né? Então esse é um evento muito importante para nós, esse reconhecimento em vida, né? E nessa homenagem a gente presenteia cada um com um instrumento personalizado que tem a ver com aquela pessoa. Nós fazemos também a nossa confraternização todo final de ano, que é uma grande festa. A última agora foi maravilhosa, tivemos aqui Mestrador, Pagode da 27, Roda de Capoeira, enfim, uma programação maravilhosa. E eu costumo fazer no meu aniversário também, que é em janeiro, uma festa que acaba sendo já virou tradição também. E fora isso, a gente faz oficinas, vivências, né? Tanto de construção de instrumento quanto de percussão. Mas quando tem edital, nós fazemos muito mais que isso, né? Para muito além disso, né? Então a gente está aí torcendo para ganhar mais um, para continuar, né, com essa chama acesa aí, né? E
0: muito
1: se não
0: bacana.
1: Tiver, a gente vai continuar fazendo esses que a gente sempre fez. Na raça mesmo.
0: Na raça, com muita dedicação. O Instituto Tambor já está provando para a gente aqui que vai além da arte, né? É arte com educação e
1: além
0: cultura.
1: Além do comercial, né? Isso é uma coisa que é muito... Eu sou apaixonado pelo que eu faço e tem uma galera comigo também, que é a equipe, né? Aqui hoje o Instituto Tambor tem a equipe de artesãos e artesãos, né? Então nós temos as artesãs que são a Larissa, a Emily... artesãos, eu, o Maurício e o Isaías, e temos também a Mari, que trabalha aqui no atendimento, no apoio geral, assim. Então, é essa equipe que faz tudo isso acontecer. Então, dia de evento, todo mundo está junto, enfim, a gente está sempre dando o nosso melhor. A gente, como eu falo de instrumento, de tudo que a gente faz, a gente sempre pensa em não ir pelo caminho mais fácil, mas sim o que dá o melhor resultado, né?
0: Sim.
1: O que dá mais prazer pra gente também.
0: É uma identidade já. O Instituto Tambor criou sua identidade, né, e vai defender essa identidade aí com uma equipe de primeira, a família Tambor. Parabéns pelo trabalho, Luiz Poeira. Obrigada pela entrevista aqui à Rádio Nacional. O Instituto Tambor, né, conquistou um espaço importante, que continue abrindo portas, né, para outros interessados, tanto na história do instrumento, quanto na prática do instrumento, ou na difusão dessa cultura, que é a luteria dos tambores, né? Ou aqueles que queiram contribuir também para o acervo, né, que procurem o Instituto Tambor, façam aí a doação de um instrumento, né? Institutotambor.com.br na internet é o melhor caminho. Também no Instagram, Facebook e YouTube, Instituto Tambor. Nosso abraço,
1: Luciana,
0: aqui.
1: Luciana,
0: oi.
1: Só um segundinho. Eu falei da equipe e deu um branco aqui, mas eu esqueci de falar de uma pessoa super importante.
0: Sim.
1: Que é o Bruno Trevelin. Bruno Trevelin, ele faz a gestão e a produção aqui do Instituto Tambor. E graças a ele, o acervo do Instituto Tambor aqui, a inauguração foi maravilhosa, porque ele trouxe todo o conhecimento dele, a energia, e somou muito. Então, muito importante falar do Bruno também.
0: Ele é o Bruno o quê?
1: Trevelin, Bruno.
0: Trevelin, tá. Parabéns para o Bruno e toda a sua equipe. Luiz Poeira, muito obrigada, viu?
1: Obrigado a vocês, um grande abraço e feliz em participar com vocês aqui.
0: Felicidade é nossa. Até a próxima, tudo de bom.
1: Até.
0: Aqui no É Tudo Brasil, o Instituto Tambor, apresentando o ritmo coco, né, com dois pandeiros. É uma espécie de embolada. Vamos desembolar?
2: Um não, até mais de um. Vamos lá.

todo o Brasil, faltando 15 minutos para as 6 horas, apresentando o Women's Music Event, o WME 2026, que completa 10 anos, realizando uma programação voltada ao desenvolvimento profissional e ao debate sobre o mercado fonográfico nacional. A plataforma é reconhecida por sua atuação na promoção da participação feminina na indústria da música e está promovendo atividades até domingo, dia 21, em São Paulo. Para celebrar uma década de atuação, o WME 2026 tem a estrela do rap nacional, Stephanie, como madrinha da edição. Cadê a Stephanie?

E Stephanie, the rapper, né? É a estrela destaque do WME 2026 em São Paulo, com muitas atividades que vão ocupar o coração da capital paulista até domingo, com painéis e oficinas na Biblioteca Mário de Andrade, apresentações musicais gratuitas na Praça Dom José Gaspar e uma programação que alia conhecimento técnico, networking e entretenimento. O evento conta com apoio da UBC, a União Brasileira de Compositores, né, que marca presença nos painéis e oficinas com seus artistas, diretoras e colaboradoras. Amanhã, o WME 2026 vai reunir Fernanda Takai, Renata Gomes, Carla Megda e Luísa Tessin no painel Selo Igual, de Grão em Grão, para debater sobre a presença das mulheres em cargos executivos, áreas técnicas e entre os artistas de maior rendimento no Brasil. Claro que a gente está falando do segmento da música, né? Esse encontro acontece entre 11h30 e meio-dia e meia neste sábado. Ingressos disponíveis pela internet. WME Women's Music Event 2026, o maior encontro das mulheres da música no país.

Stephanie com participação especial de Lué de Luna, Puro Love. Agora 5h50 ou 10 para as 6. Depois de passar por Fortaleza, São Paulo e Salvador, Lenine chega ao Rio de Janeiro amanhã, 9 da noite, com a turnê Eita. O artista mostra as canções do audiovisual homônimo lançado em novembro, com participações de Bethânia e Maria Gadu. Acompanhado por Pantico Rocha na bateria, Bruno Giorgi no baixo, Gabriel Ventura na guitarra, Henrique Albino nos sopros e Negadeza na percussão, o pernambucano explora a influência da musicalidade nordestina, cruzando tradição e contemporaneidade. O show de Lenine vai rolar no Vivo Rio, no Parque do Flamengo, Aterro do Flamengo. Ingressos à venda pela internet. E a gente ouve por agora Motivo, de Lenine Carlos Mozada, que faz parte do seu audiovisual, novo trabalho de Lenine.

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Vamos encerrando É Tudo Brasil desta sexta-feira, trazendo aqui aviso para os fãs paulistas de Jorge Vercillo. Encontro marcado com o artista amanhã no Espaço Unimed. Vercillo comemora 30 anos de carreira com um show que revive grandes sucessos, que nem Maré, Homem-Aranha, Mona Lisa, Ela Une Todas as Coisas, vai estar tudo nesse show. Espetáculo com direção de palco de Rafael Dragô, que também foi diretor artístico da turnê Tempo Rei, de Gilberto Gil. Com alguns singles lançados este ano, Jorge Vercillo está preparando novidades com um álbum de remixes previsto para agosto, além de colaborações com artistas como PK e Tasha e Tracy. Amanhã, Espaço Unimed, não esquece. Rua Tajipuru 795, na Barra Funda, em Sampa. Com ingressos à venda pela internet. Ficando por aqui, eu, Luciana Valle, volto amanhã cedo, 8 da manhã, trazendo programação ao vivo para você do Rio de Janeiro. Nossa programação local aos sábados, de 8 às 10 da manhã, comigo. Combinado assim? Vem aí no Mundo da Bola com Rodrigo Ricardo, Luiz Ferreira e Céfini. Tudo sobre o futebol, tem papo de Copa do Mundo, muita coisa aí, né? Ah, seleção, claro. Não, isso é óbvio. Seleção brasileira é óbvio. Gente, ótima noite de sexta para todos vocês. Vamos torcer aí pelo Brasil. Vamos ver se vai ser gol atrás de gol.

0: noite! 18 horas! Sextou! 19 de junho de 2026. Está no ar o programa No Mundo da Bola, com a minha apresentação, os comentários de Luiz Ferreira, trabalhos técnicos Roberto Barrucho, produção executiva Wagner Gomes e Luiz Ferreira. A gente começa esse programa trazendo as últimas da seleção brasileira. O elenco encerrou a preparação para o jogo contra o Haiti, válido pela segunda rodada da fase de grupos da Copa do Mundo. E o técnico Carlo Ancelotti falou com a imprensa ontem na Filadélfia, indicando algumas mudanças, mas não quis revelar o time que entra em campo logo mais. Rafael Monteiro explica tudo pra gente. Salve, salve, Rafa!
1: Salve, salve, salve, salve, amigos ligados no programa No Mundo da Bola. Quem chegou ao microfone da Rádio Nacional é o técnico da seleção brasileira, Carlo Ancelotti, que fala sobre a autocrítica após empatar com o Marrocos na estreia da Copa do Mundo.
2: Para mim é um privilégio estar aqui como treinador da seleção. Depois tenho que manejar a pressão, mas tenho a experiência para poderlo manejar. E o resultado que não foi... O jogo que não foi bom contra o Marrocos me deixa um pouco crítico com a equipe, mas temos que fazer uma crítica positiva, construtiva, porque é o primeiro jogo, porque, como disse, a Copa do Mundo não se ganha o primeiro jogo, e temos que buscar a solução. E eu acho que a autocrítica da equipe, dos jogadores, foi uma crítica positiva e trabalhamos nesses dias para tentar de solucionar isso. Eu acho que vamos a solucionar, ou antes ou depois vamos a solucionar, porque sigo confiante que a equipe vai ser competitiva nessa Copa do Mundo.
1: Ancelotti falou que a equipe já está definida para enfrentar o Haiti logo mais, às 21h30 na Filadélfia.
2: Eu quero a equipe, na minha cabeça está definida, vou comunicar aos jogadores amanhã, então me parece correto não comunicá-lo. Eu acho que não é o momento, mas só por isso, porque eu não tenho problema em comunicar também a você a escalação inicial. Futebol não tem segredos, mas prefiro antes de tudo comunicá-lo primeiro aos jogadores. Alguma mudança vamos fazer, mas não é uma mudança do pode ser de alguns jogadores que pode estar mais fresco que outros, mas não é uma mudança que queremos melhorar o jogo, porque o jogo na primeira parte não foi bom. Demais erros, o equipo pouco equilibrado, temos que melhorar este aspecto, no equilíbrio e também na qualidade do jogo, errar menos passe. Eu acho que temos a qualidade para fazê-lo e jogar um jogo entretenido, porque temos na frente jogadores que têm qualidade, que têm rapidez, que são fortes, que são potentes. O pensamento comum da equipe podemos fazer melhor e temos que fazer melhor.
1: Ele foi questionado sobre as diferenças entre os atacantes Igor Thiago, Matheus Cunha e Endrick.
2: Matheus Cunha é mais associativo, tem mais qualidade de meia punta que delantero referente, coisa que tem Igor Thiago. É um jogador referente na área, forte nos duelos, muito agressivo na recuperação da bola. Endrick é... Não é nem um nem outro. Endrick é outra coisa. Para mim, pessoalmente, Endrick é outra coisa. É um talento extraordinário. Endrick, Brasil, vai aproveitar de suas qualidades e nessa Copa do Mundo e também na próxima Copa do Mundo. Mas ele é paciente, não tem pressa, é muito, como pode dizer, maduro para a sua idade. Então, isto é um aspecto muito importante. E também a família perto dele é muito, muito paciente. Isto é um aspecto importante para um jovem.
1: Ancelotti ainda comentou sobre o Haiti, que perdeu por 1-0 na estreia contra a Escócia.
2: Bom, o jogo contra a Escócia foi um jogo muito equilibrado. Haiti mostrou qualidade física, sobretudo, é um equipo que está bem organizado, o sistema bastante claro, centroavanti referente, na frente molto alto. Ellos giocan un buon football con le caratteristiche che les quieren. È un rival che tenemos que respetar como todos los rivales, porque juegan una Copa del Mundo y todo el mundo está muy motivado. La Copa del Mundo ahora dice que no hay partido con un resultado claro. Para todos los juegos son muy, muy equilibrados y competidos.
1: O técnico Carlo Ancelotti deve iniciar o jogo com Alisson no gol, na direita Danilo, dupla de zaga Marquinhos e Gabriel Magalhães, na esquerda Douglas Santos. No meio de campo, Casemiro, Bruno Guimarães, Lucas Paquetá ou Danilo Santos. No ataque, Rafinha, Matheus Cunha e Vinícius Júnior. Forte abraço!
0: Forte abraço, Rafa Monteiro, aqui ao meu lado para falar desse Brasil do Carlo Ancelotti, que entra em campo daqui a pouco, às 9h30 da noite, para encarar o Haiti. O Luiz Ferreira, salve, salve, Luiz. Você acha que o Carlo Ancelotti vai manter o mistério até o último momento? Porque na última vez ele enganou muito bem todo mundo, hein?
3: Boa noite para você, RR, a categoria do nosso Roberto Barrucho aqui na mesa de áudio, você ouvinte da Rádio Nacional. Ninguém acertou, nem a gente, nem ninguém. Todo mundo errou a escalação que o Ancelotti mandou a campo no jogo contra o Marrocos. Eu vi algumas pistas. Por exemplo, antes do jogo contra o Marrocos, o Ibanez deu coletiva, o Rafinha deu coletiva e outros jogadores, agora não vou me lembrar de cabeça, deram coletiva. O Vinícius Júnior e o Ibanez, que foi a grande surpresa daquela escalação, deu coletiva e foi titular. Então você parte do princípio. Quem deu coletiva essa semana? O Danilo, lateral barra zagueiro do Flamengo, e o Douglas Santos, que para mim foi o grande destaque no empate contra o Marrocos. Então você já pode matar uma aí. O Danilo vai ser o titular logo mais e acho que tende a ser assim. Pelo que eu ando lendo, a dúvida do Ancelotti está em dois setores. Primeiro, no ataque. Ou ele escala o Matheus Cunha ou escala o Igor Thiago. E eu já vou explicar o que tem de diferente. Não é melhor nem pior, é diferente. E a entrada do Danilo Santos, jogador do Botafogo, no lugar do Paquetá no meio-campo. O Ancelotti, ele tá esperando duas coisas. Inclusive, nessa coletiva, ele falou que não quer que o Brasil tenha uma única identidade. Quer que o Brasil tenha várias identidades, que consiga jogar contra um time que marca baixo, contra um time que se impõe, que valoriza a posse de bola. Aí, é o que eu sempre falo. Você vai analisar um time, você tem que ver o que o treinador está pensando. Ele pode pensar que o Haiti vai jogar com o bumbum lá atrás, vai colocar o bumbum na frente da área.
0: É mais provável.
3: Não sei.
0: Não sei.
3: Essa Copa tá doida, meu irmão. Eu não acredito em mais nada. Eu quero a bola rolar.
0: Talvez até o Haiti faça como o próprio Marrocos fez, né, nos primeiros 15 minutos.
3: Não, Marrocos, inclusive, quando eu participei.
0: Mas parou.
3: Inclusive, quando eu participei do programa Brasil Esporte da TV Brasil, eu cravei. O Brasil vai ter dificuldade contra o Marrocos e esse jogo vai ser 1-1. Eu acertei o placar, inclusive, que foi o jogo. Só não esperava que o Brasil fosse ter uma atuação tão ruim, que o Brasil fosse conceder tanto para Marrocos. Ele pode escolher duas coisas. Se ele for pensar que o Haiti vai jogar lá atrás para sair no contra-ataque, pode ser que o Igor Thiago e o Endrick sejam uma boa para você ter uma referência lá na frente e empurrar a zaga para trás. Se o Haiti for sair um pouco mais, como fez contra a Escócia, lembra, o Haiti teve mais posse de bola do que a Escócia na primeira rodada da Copa do Mundo. Ele pode entrar com o Matheus Cunha, que é um, como ele falou, é um 9 de associação. Quem lembra do Firmino jogando no Liverpool ao lado do Salah e do Sadio Mané, sabe que é aquele 9 que volta, que joga como camisa 10 e que distribui o jogo.
0: Falso 9, não.
3: Não chega a ser, é um 9 de associação. Vou pedir o que o Ancelotti colocou. Ele é quase.
0: Terminologia nova, hein, cabeça? Tem nova terminologia, hein?
3: Vou traduzir aqui pra galera. Lembra do antigo, pra galera da antiga? Lembra do antigo ponta de. Lembra do antigo ponta.
0: De ligação, você falou?
3: 9 de associação.
0: Associação.
3: Você lembra do antigo ponta de lança?
0: Sim, sim.
3: É exatamente isso que o Matheus Cunha é. O antigo ponta de lança. É o cara que não é um 9. Não é um 10, aquele cara que circula ali. O segundo atacante num 4-4-2 dos anos 90. Basicamente é isso que o Matheus Cunha
0: terceiro.
3: É o segundo atacante. Aquele 4-4-2.
0: Ah, seria. Mas aí seria aquele terceiro homem do meio de campo que
4: não encaixa mais nada. Nessa escalação pode ser o Paquetá esse terceiro homem de meio campo. Mas eu acho que o Matheus Cunha ele vai fazer aquele 10. No máximo aquele 10. Você tinha o terceiro homem de meio campo, aí você tinha aquele mais solto que jogava, ou aquele segundo atacante que circula. Pode ser ali. Um ponta, por isso que eu coloquei. Para os antigos, é um ponta de lança. Para a galera que é ligada em tática, como é um 9 associativo. Coisa bonita, né?
0: É, eu acho que o nosso Ancelotti vai fazer poucas mudanças. Para mim, ele vem com duas mudanças. Acho que o Ancelotti é um pouco conservador nesse aspecto. Ele quer dar um pouco também de entrosamento ao grupo.
4: IRR, se me permite, são jogadores da confiança do Ancelotti. O Rafinha... Eu vi muita gente criticando o Rafinha nessa semana, e com razão, mas assim, o Rafinha foi um dos 5 melhores jogadores do mundo, aliás, um dos 3 melhores jogadores do mundo na temporada passada. Não tá errado o Ancelotti insistir no Rafinha, não, tá? E tem que insistir no Rafinha.
0: Também
4: acho. E tem que colocar o Rafinha pra jogar, o Rafinha tem que ganhar, tem que ter a confiança do Ancelotti pra isso. Não dá pro Ancelotti, assim, a cada atuação ruim, ó, muda. E você não muda junto.
0: E a hora que o Rafinha faz uma jogada, a chance de gol é bastante grande.
4: Exatamente. Eu gosto muito quando o Rafinha participa do jogo, que ele potencializa os companheiros, que o jogo flui. Então, pra mim, tá mais... Inclusive do Casemiro, tá? Inclusive do Casemiro. Não acho errado o Ancelotti insistir no Casemiro. Claro, se não estiver rendendo, aí tem que tirar. Mas é aquela coisa. Ele tem que insistir nos homens de confiança dele.
0: Falar dos jogos de ontem que definiram muita coisa na briga pela classificação dos grupos A e B. Vamos aos resultados. A República Tcheca empatou em 1-1 com a África do Sul. A Suíça goleou a Bósnia por 4-1 pelo grupo B já. O Canadá também goleou o Catar 6-0. E o México venceu por 1-0 a Coreia do Sul. No grupo A também, o México já classificado, não, Luiz Ferreira?
4: A México é classificado. O país de... Um dos países sedes da Copa do Mundo era mais do que natural, apesar que México e Coreia do Sul, todo mundo falou aqui que ia ser um baita jogo, foi um jogo ruinzinho.
0: Também achei.
4: Acabou
0: o gol só saiu numa lambança.
4: Coitado goleiro da Coreia, cara. É um bom goleiro ele, inclusive. É um bom goleiro e acabou fazendo essa lambança. E México se garantido na segunda fase da Copa do Mundo. Assim, com justiça, que México fez uma boa partida contra a África do Sul. No grupo B, embolou tudo, né? Porque a Suíça goleou a Bósnia e Herzegovina. Todo mundo está com chance. Agora, com esse lance do melhor terceiro colocado, RR. Agora, tudo pode acontecer.
0: É verdade. Os 8 melhores terceiros lugares vão para essa fase que ainda é chamada 1/12, né? E o final de semana vai nos reservar fortes emoções na Copa. Vamos conferir a nossa agendinha. Hoje, sexta-feira, Estados Unidos acabou de vencer a Austrália por 2-0. Outro país sede também, já encaminhando a sua classificação. Foi a segunda vitória dos Estados Unidos aí no grupo D. Daqui a pouquinho, às 19h, vamos ter Escócia e Marrocos.
4: O jogo interessa demais pra gente.
0: Jogo do nosso grupo, que é o grupo C. E às 21h, aí sim, o nosso jogo. Brasil e Haiti. No sábado, vamos ter 00h, começa cedo, Turquia e Paraguai. Depois, às 14h, Holanda e Suécia, pelo grupo F. 17h, Alemanha e Costa do Marfim, pelo grupo E. E às 21h, Equador e Curaçao, também pelo grupo E. No domingo, 13h, Tunísia e Japão. 13h, Espanha e Arábia Saudita. O primeiro jogo é pelo grupo F e o outro pelo grupo H. 16h, Bélgica e Irã, grupo G. 19h, Uruguai e Cabo Verde, grupo H. E na segunda, a gente vai ter Argentina novamente em campo, às 14h, pelo grupo J, Argentina e Áustria. Às 18h, França e Iraque, pelo grupo I ou L? I. França e Iraque, grupo I. Noruega e Senegal, também aí, outro jogo do grupo I. Nossa, agenda lotada, hein? Agenda lotada, hein, cabeça? Quer destacar algum desses jogos?
4: Olha, eu vou ficar muito de olho nos meus jogos preferidos. Eu tô muito alternativo nessa Copa do Mundo. Eu, depois de Brasil e Haiti, provavelmente, ou afogando as mágoas ou mantendo a adrenalina do jogo, eu vou dar uma olhada em Turquia e Paraguai. Eu quero ver se o Paraguai se recupera da pancada que levou dos Estados Unidos e se a Turquia se recupera da derrota para a Austrália. Agora, meu amigo, Estados Unidos já está lá e... Estados Unidos já está lá, agora só sobram duas, em tese, duas vagas, né?
0: E hoje é o dia 19 de junho.
4: Só rapidinho, RR. Só completando, domingo, eu também vou ficar de olho em Espanha e Arábia Saudita. Você sabe por quê? Você sabe por quê, RR? Página 3, Barrucho, não tem problema não. Programa ao vivo é assim, galera. Programa ao vivo é assim. Espanha e Arábia Saudita, eu quero ver agora se Lamine Yamal e Nico Williams vão começar jogando, que fizeram muita falta contra Cabo Verde. E a Arábia Saudita mostrou muita fragilidade também na estreia do Grupo H. Só não derrotou o Uruguai, porque o Uruguai estava com o pé completamente fora da forma e acabou empatando 1-1. E na segunda-feira, rapaz, Argentina e Áustria vai ser bom, hein? Argentina e Áustria tem tudo pra ser bom. Não faz isso, você vai derrubar o celular, tá legal? Então, RR, agora sim, pode com você.
0: E dia 19 de junho é uma data importantíssima para o futebol brasileiro. Foi num dia como esse que Pelé, o maior jogador de futebol de todos os tempos, marcou seu primeiro gol em Copas do Mundo. Foi no jogo contra o País de Gales, no dia 19 de junho de 1958. Confronto válido pelas quartas de final da Copa de 58, disputada na Suécia. A narração é de Jorge Cury.
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6: Entrega a Garrincha, recebe o ponteiro, vai fechando, bateu o Hopkins, entra na área, atenção, bateu o segundo, cruza para trás, entra Pelé, tira do goleiro, consegue mandar a boca do arco quando ele via Chaves mandando para fora. Jogada sensacional de Pelé de letra. Prepara-se de sorte para a punição do lance manual. Toma posição de sorte. Ainda não cobrou. No prolongamento da grande área contrária, fez um passe até Mazola, quarta Powen. Hopkins comete toque, não é assinalado e o árbitro assinala tiro de fundo favorável na equipe do País de Gales. Marcou lateral. Cobra de sorte para Mazola. Mazola pela ponta direita. Puxa o centro até Didi. Cabeceia para Mazola. Para Pelé. Atirou Pelé. Gol! Lateral bem cobrado por De Sorte, nasceu o gol brasileiro. Decorridos 25 minutos de luta. Gol do Brasil, Pelé. Gol do Brasil, Pelé, aos 25 minutos da etapa final. Didi lançou Pelé. Pelé controlou no peito, livrou-se do adversário. Com uma calma impressionante, colocou a pelota rasteiro do lado direito de Kelsen sem defesa. Brasil 1-0, Pelé.
0: Luiz Ferreira, que lembrança gostosa, que raridade, que patrimônio ter um gol como esse, hein, Luiz?
4: Com certeza, é só daqui da sua Rádio Nacional fazer um agradecimento aos colegas do acervo daqui da Rádio Nacional, da Empresa Brasil de Comunicação, que estão sempre extremamente prestativos e assim, atendem os pedidos assim, em cima da hora, me arruma aquele gol da Copa Tal, pessoal, arruma, beijo grande, pessoal do acervo, e RR, só pra você que gosta de história também, o Brasil era treinado pelo Vicente Feola e entrou em campo com Gilmar no gol, goleiro do Corinthians, De Sorge, lateral de São Paulo, Bellini do Vasco, Orlando Pessanha do Vasco e Nilton Santos do Botafogo. Meio campo, Zito do Santos e Didi do Botafogo. Na ataque, Garrincha do Botafogo, Mazola do Palmeiras, depois vai ser o futebol italiano ser chamado de Altafine, o Vavá estava machucado, por isso não jogou. Pelé do Santos e Zagallo do Flamengo. Depois da Copa de 58 é que o Zagallo se transferiria para o Botafogo. E é um gol que traz muita história. Primeiro gol do Pelé em Copa do Mundo. Inclusive o Instagram oficial do Pelé compartilhou essa narração da Rádio Nacional. Fiz questão de ir lá comentar. Narração da Rádio Nacional. Galera, nós estamos bem firme. E essa rádio é um colosso, bicho. Não tenho o que dizer dessa rádio. Essa rádio é gigantesca.
0: Maravilhosa lembrança para dar muito astral, muito axé para nossa seleção daqui a pouquinho. 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
7: No Campeonato Pan-Americano de Ginástica Artística, no Rio de Janeiro, Thaís Fidelis conseguiu uma apresentação equilibrada em todos os aparelhos, o que lhe rendeu a medalha de bronze na final do individual geral. O ouro ficou com Claire Pease e a prata com Cheke Bullock, ambas ginastas dos Estados Unidos. Neste sábado, a cidade de Recife recebe a etapa do Meeting Paralímpico Loterias Caixa. Foram inscritos 328 atletas, sendo 251 para o atletismo, 43 para o halterofilismo e 34 na natação. Participam atletas de alto rendimento e jovens a partir da categoria sub-11. Os resultados obtidos em todas as categorias valem para os rankings brasileiros, servindo de critério de classificação para as etapas nacionais em competições organizadas pelo Comitê Paralímpico Brasileiro.
0: E o Centro de Treinamento Paralímpico Brasileiro será sede do próximo Mundial de Parabadminton. A competição será disputada entre os dias 14 e 20 de fevereiro do ano de 2028. O anúncio foi feito pela Federação Mundial de Badminton e pela Confederação Brasileira de Badminton. Essa será a primeira vez que o Brasil vai receber a principal competição da modalidade. A BWF e a CBBD também divulgaram o calendário internacional para a temporada de 2027 e para o início de 2028. O planejamento prevê uma série de torneios de nível 1, nível 2 e nível 3, além de jogos continentais, multiesportivos e campeonatos continentais. Um dos principais destaques do calendário é o alinhamento com o processo classificatório para os Jogos Paralímpicos de Los Angeles, em 2028. Entre os dias 5 de abril de 2027 e 2 de abril de 2028, os atletas acumulam ponto para garantir a vaga na Paralimpíada. Em Paris 2024, o paranaense Vitor Tavares foi medalhista de bronze na classe SH6, atletas com baixa estatura. O primeiro pódio do país no badminton em Jogos Olímpicos ou Paralímpicos. E o Brasil terá duas representantes na semifinal feminina da Copa do Mundo de Skate Street Roma 2026. Raíssa Leal e Gabi Mazeto garantiram vaga entre as

0: 8 melhores da competição. Raíssa chegou a aparecer fora da zona de classificação após a primeira volta, mas reagiu quando mais precisava e assegurou a vaga com a terceira melhor nota do dia, 66.21. Já a Gabi Mazeto confirmou sua classificação com tranquilidade, ao terminar em sétimo lugar, somando 63.93 pontos. E a gente dá um tempo de Copa do Mundo para falar de futebol brasileiro. Renato Gaúcho não é mais técnico do Vasco. Antes mesmo do retorno do calendário de jogos, o treinador não resistiu à pressão no cargo e deixou o comando da equipe de São Januário. Declarações recentes do treinador incomodaram grande parte do grupo de jogadores. O primeiro caso de maior impacto ocorreu quando Renato foi perguntado sobre o momento ruim de Marino e Nestrosa. O técnico afirmou que jogadores nascidos na Colômbia e no Equador têm muita dificuldade de adaptação ao futebol brasileiro. Os quatro atletas colombianos do grupo, o próprio Marino, Andrés Gomes, Cuesta e Rojas, se mostraram incomodados com a declaração. A fala repercutiu internacionalmente e também não foi bem recebida pelo restante do elenco. Posteriormente, mais jogadores se mostraram incomodados com posicionamentos do então treinador vascaíno em entrevistas coletivas. Era comum ver Renato pedindo reforços, afirmando que não tinha opções suficientes no banco de reservas e ressaltando o início ruim do Vasco no Brasileiro, com um ponto nas quatro primeiras rodadas antes da sua chegada. No dia 26 de abril, após a derrota para o Corinthians por 1-0 fora de casa com um jogador a mais durante todo o segundo tempo, Renato se isentou de culpa no resultado. E no dia 24 de maio, após derrota por 3-0 para o Bragantino, dentro de São Januário, o técnico chegou a colocar o cargo à disposição. Com receio de que Renato pedisse demissão ao vivo na coletiva, o clube decidiu que apenas o diretor, Admar Lopes, e o capitão do time, Thiago Mendes, compareceriam à sala de entrevistas. Luiz Ferreira, chegou ao fim a terceira passagem do Renato pelo Vasco da Gama, um aproveitamento de 50%. Acabou o tesão, Luiz?
1: É. Acabou. Eu ia fazer a piada, ele tirou minha piada, gente. Mas assim, cara, quem acompanha o trabalho do Renato Gaúcho nesses últimos anos percebeu duas coisas. Que no trato dele, nos resultados negativos, é sempre assim. Eu ganhei, nós empatamos e eles perderam. Me passa isso, eu até falo com um certo grau de preocupação, porque eu sempre ouvi falar dos colegas mais antigos, Carlos Borges, Valdir Luiz, Mário Silva, caras que passaram por aqui, nosso Ricardo Mazella também, Jorge Ramos, Rui Fernando, que esses caras que tiveram mais contato com o Renato Gaúcho, sabe que é um cara super gente boa, é um cara resenha pra dedéu, sabe, sempre dizer que ele é um cara pra cima, e que você vê o Renato cada vez mais cabisbaixo, rabugento, ranzinza. Cara, eu acho assim, Renato tá precisando fazer terapia. Eu acho que ele tá precisando aceitar que não tá assim, cara, eu não tenho mais saco pra futebol, não aguento
0: mudou,
1: mais.
0: Né?
1: O mundo mudou, eu preciso me adaptar.
0: Inclusive, uma das reclamações do jogador, nem reclamação, estranhamento, porque o Diniz era extremamente detalhista, parava os treinos, e os treinos do Renato era meio... assim, mais conversa do que treino.
1: São jeitos diferentes. Renato foi campeão assim. Foi multicampeão pelo Grêmio como treinador fazendo isso. Conquistou bons resultados pelo Vasco fazendo isso. De repente, tem uma primeira dificuldade, o Renato já quer chutar o balde, como aconteceu como no Fluminense na temporada passada, depois de um Mundial de Clubes fantástico no comando do Fluminense. Então, eu acho, sinceramente, o Renato precisa de terapia.
0: Ou de uma aposentadoria, né?
1: Não, assim, a terapia para entender...
0: Chega de futebol, vou fazer outra... Vou ficar mesmo na praia
1: jogando. Eu nem digo assim, mas eu acho que o Renato precisa cuidar da mente. Até para admitir, olha, eu não tenho mais paciência para isso. Eu vou ficar no meu futebol e meu chopinho na praia. E tá tudo bem, cara. Tá tudo certo.
0: Não, ou procurar é uma escolha pessoal. Ou procurar outras funções dentro do futebol.
1: Ou procurar, de repente, vir youtuber, conta história no YouTube. Eu não sei. Sim. Mas ele tá precisando fazer alguma coisa de ajuda psicológica mesmo para ele.
0: É inaceitável. Como assim? Não, não pode ir à coletiva com medo dele pedir demissão ao vivo, como ele fez no Fluminense?
1: E assim...
0: Isso é
1: surreal. Pela minha postura do Fluminense, foi a mais correta. Lá, você quer ir embora? Então, beleza. Você vai embora. Você vai pagar a multa, tá? E ele tá se entendendo ali com o Fluminense. O Fluminense, a postura foi correta. Coisa que o Flamengo não fez em 2021 e coisa que o Vasco deixou de fazer também agora em 2026. Eu temo pela saúde mental do Renato nesse sentido, que era um cara pra cima, era um personagem bacana, você ria pra caramba com ele. Podia não ter

0: foi ventilado lá é o do Hernán Crespo.
1: É um bom nome, inclusive saiu também, acho, com saiu bem do São Paulo. Foi demitido injustamente. Luiz Ferreira, muito obrigado. Boa noite. Palpite rapidamente para o jogo daqui a pouco do Brasil.
0: 2-0 Brasil.
1: Eu vou de 4-0. E esse No Mundo da Bola fica por aqui. Você relembra o gol marcado pelo grande Valdir Pereira, o Didi, na vitória do Brasil sobre a França nas semifinais da Copa de 58, disputada na Suécia. A narração é de Jorge Fury. Logo depois vem aí o repórter nacional com as últimas notícias do Brasil e do mundo. Uma ótima noite para todos vocês.
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3: Opa, entra o Orlando, é batido, opa, lança Fontaine, vai correndo Fontaine, já está no policiamento todavia em favor do Brasil, Nilson Santos, que tira a pelota na corrida, dá de sorte atrasa para Gilmar. 38 minutos no primeiro tempo, 1-1 no marcador, devolve Gilmar até Vavá, Vavá cabeceia, a pelota se oferece a Garrincha, Garrincha atrasa para Didi, Didi vai progredindo, tranquilamente pelo centro, tenta aplicar uma cinta em Paverne, consegue, prepara a bomba de fora da área, executa! No ângulo superior esquerdo da gata de ave. Eram decorridos 38 minutos e meio de luta. Segundo gol do Brasil, Didi.
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2: Meia no horário de Brasília. 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Olá, muito boa noite para você que está sintonizado na Rádio Nacional em Brasília, São Paulo, Rio de Janeiro, Amazônia, Alto Solimões, São Luís e Recife. E também para você que nos acompanha em todo o Brasil, junto às emissoras parceiras da nossa Rede Nacional de Comunicação Pública. Eu sou Bianca Paiva e você vai ouvir, a partir de agora, as principais notícias desta sexta-feira, 19 de junho de 2026. Combate ao mercado ilegal de apostas. Decreto prevê bloqueio de recursos de bets irregulares e envio desse dinheiro ao Fundo Nacional de Segurança Pública. E mais.
5: A partir de agora, estudantes que ingressarem em curso de medicina só poderão exercer a profissão se aprovados em exame de avaliação em formação médica.
6: Empregadores têm até 20 de junho para enviar dados ao E-Social de trabalhadores aptos a receberem o abono salarial.
7: Em Fortaleza, começa amanhã a 7ª Feira do Cordel Brasileiro, com shows, exposições e oficinas gratuitas na Caixa Cultural.
8: Brasil enfrenta o Haiti tentando a primeira vitória na Copa. Ancelotti deve fazer mudanças na seleção.
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2: O cerco continua. O governo anunciou hoje que vai congelar os recursos financeiros de casas de apostas ilegais e enviar os valores ao Fundo de Segurança Pública. A reportagem é de Gabriel Brum.
10: O dinheiro confiscado de bets ilegais poderá ser utilizado no combate ao crime organizado. A medida está em um decreto assinado pelo presidente Lula nesta sexta-feira, como mais uma ação para reforçar a asfixia financeira desse mercado irregular. O combate já acontece desde 2024. De acordo com o ministro da Fazenda, Dario Durigan, até hoje cerca de 50 mil sites e aplicativos de bets ilegais já foram derrubados pelo governo. Eles eram administrados por apenas 350 operadores, segundo o ministro, que destacou o uso de fintechs para movimentar o dinheiro.
11: Esses 350 operadores utilizaram 37 instituições financeiras, grosso modo, em geral, fintechs, instituições de pagamento, com pouca supervisão, baixa supervisão.
10: De acordo com o novo decreto, a Secretaria de Prêmios e Apostas identifica a bet ilegal e notifica a instituição financeira, que tem 48 horas para bloquear todas as contas relacionadas.

0: Da Zabet. A Anatel é a responsável por derrubar os sites. Após isso, o Ministério da Justiça abre uma fase de contestação do bloqueio para a Casa de Apostas se defender, explicou o ministro. Com a confirmação do bloqueio, a AGU pode pedir à Justiça que os recursos sejam incorporados ao Fundo Nacional de Segurança Pública. Outra medida obriga as instituições financeiras que movimentam o dinheiro de bets ilegais a pagarem os impostos que seriam devidos pelas casas de apostas, disse o secretário da Receita Federal, Robson Barreirinhas.
1: Se essa fintech movimentar recursos da Bet, nós vamos cobrar aquele imposto que não é pago pela Bet, nós vamos cobrar dessa fintech. Vamos cobrar o imposto de renda, vamos cobrar o PIS/COFINS, vamos cobrar aquela contribuição que é destinada, inclusive, ao Ministério da Saúde.
0: Não foi apresentada uma estimativa do valor que pode ser bloqueado com a medida, mas o secretário lembrou de uma operação nessa quinta que mirou 37 bets ilegais. Só elas teriam movimentado cerca de 50 bilhões de reais. Na Rádio Nacional em Brasília, Gabriel Brum.
2: 6h34, agora um dado positivo para a educação brasileira. A taxa de analfabetismo no Brasil caiu para 4,9% em 2025 entre pessoas com 15 anos ou mais. Esta é a primeira vez que o número fica abaixo de 5% desde o início da série histórica iniciada em 2016. A Daniela Longuinho tem mais detalhes ao vivo. Boa noite, Dani.
3: Boa noite, Bianca. Boa noite a todos. É isso mesmo. Olha, no ano passado, o Brasil tinha 8 milhões e 400 mil pessoas analfabetas com 15 anos ou mais. Os dados são da PNAD Contínua, pesquisa nacional por amostra de domicílio do IBGE, divulgada hoje. Em relação a 2024, houve redução de 0,4 ponto percentual na taxa nacional, representando uma diminuição de cerca de 592 mil pessoas analfabetas no país. Apesar do avanço, o Plano Nacional de Educação previa a erradicação do analfabetismo, ou seja, com menos de 5% da população analfabeta até 2024. Durante evento de inauguração do Hospital da Universidade Federal de São João del Rei, em Divinópolis, Minas Gerais, na tarde de hoje, o ministro da Educação, Leonardo Barchini, comentou o resultado da PNAD.
4: Hoje, pela PNAD do IBGE, pela primeira vez na história, nós atingimos na população de mais de 15 anos menos de 5% de analfabetos no Brasil. Nós temos hoje 4,9% de analfabetos. E sabe o que a Unesco fala disso? Sabe o que os organismos internacionais falam disso? Falam que um país, quando atinge menos de 5% de adultos analfabetos, ele elimina o problema estrutural do analfabetismo. Ele está encaminhado para a erradicação do analfabetismo.
3: O novo hospital universitário foi construído e equiparado pelo governo do estado de Minas Gerais e doado à Universidade Federal de São João del Rei. A rede HU Brasil assumiu a gestão do hospital por 20 anos, ao custo de R$ 341 milhões, com recursos do Ministério da Saúde e da Educação. O presidente da Rede HU Brasil, Arthur Chiouro, que também estava nesse evento, onde o ministro da Educação comentou sobre os dados de analfabetismo, apresentou o cronograma de funcionamento dos quase 200 leitos que serão instalados no Hospital da Universidade Federal de São João del Rei.
5: Nós iniciamos com 31 leitos clínicos, já começando a funcionar o ambulatório. Em 90 dias, aumentaremos mais 57 leitos, 10 de UTI, ativação dos leitos cirúrgicos. Mais 90 dias, nós implantamos mais 54 leitos com os pediátricos, UTI pediátrico. E na última etapa, que está prevista antes de março, abril do ano que vem, nós teremos 100% implantado com as atividades de neonatologia, obstetrícia.
3: Além do atendimento médico, a população de Divinópolis e de mais de 54 cidades da região, a unidade abrigará cursos de formação de profissionais da saúde. Em seu discurso, o presidente Lula voltou a defender investimentos em educação em prol do desenvolvimento do país.
6: Quanto custa não investir? Essa é a pergunta que a gente tem que saber. Não investir significa atraso, significa analfabetismo, significa não competitividade, significa não produtividade, significa não qualidade. E esse país não quer morrer exportando soja, milho ou carne de frango. A gente quer exportar conhecimento, inteligência, porque é isso que dá direito desse país ser um país rico.
3: No início da tarde, em Belo Horizonte, o presidente Lula anunciou repasse de cerca de R$ 90 milhões para o Hospital Luxemburgo, que se tornou uma unidade 100% SUS.

0: É com você, Bianca.
1: Obrigada, Dani. Agora são 6h38. A gente segue falando de educação e saúde. Estudantes de medicina vão precisar ser aprovados no Enamed antes de exercerem a profissão. A medida, de acordo com o Ministério da Educação, vai garantir mais qualidade aos profissionais que vão atender a população. Já para os estudantes, a mudança pode ajudar na hora de escolher a faculdade de medicina. Vamos conferir na reportagem de Sayonara Moreno.
2: Os estudantes que ingressarem no curso de medicina a partir de agora só poderão exercer a profissão se forem aprovados no ENAMED, Exame Nacional de Avaliação da Formação Médica. É o que prevê a medida provisória assinada pelo presidente Lula nesta sexta-feira em Minas Gerais. O ENAMED é de responsabilidade do INEP. E o presidente do Instituto, Manuel Palácios, explica que com a nova exigência, o concluinte do curso só vai receber o registro do Conselho Regional de Medicina se tiver nota suficiente.
3: Você tem um controle mais preciso da qualidade da formação oferecida pelas instituições, o que também ajuda o próprio estudante a escolher que instituição vai se inscrever, assim como para assegurar à população, com a medida provisória de hoje, serviços médicos de qualidade por um profissional que passou por um exame de proficiência.
2: Segundo o governo, a medida atende uma demanda da sociedade que quer garantia de qualidade dos profissionais. A servidora pública de Brasília, Maria Clara Machado, recebeu a notícia de forma positiva.
4: Como muitos cursos de medicina tiveram uma avaliação muito baixa, eu acredito que vai ser benéfico, porque a gente, quando vai se consultar, não vai verificar qual a escola em que o médico estudou, né? Se a escola foi bem avaliada, não foi bem avaliada. O governo precisa fazer isso antes desses profissionais serem colocados no serviço público ou no serviço privado.
2: A secretária de Regulação e Supervisão da Educação Superior do MEC, Marta Abramo, explica que o ENAMED também vai ser realizado entre os estudantes de medicina no quarto ano do curso, etapa que antecede o início do internato.
5: Traz a possibilidade tanto para as instituições de ensino reavaliarem a sua atuação pedagógica para melhorar a formação desse estudante, para que ele chegue ao final do curso com as condições de exercício da profissão, né, para que ele seja aprovado no exame de proficiência, mas também vai trazer para o MEC insumos importantes para a gente monitorar a qualidade desses cursos e poder agir quando necessário.
2: Em março deste ano, o MEC aplicou punições a mais de 50 cursos de medicina que tiveram desempenho insatisfatório no ENAMED do ano passado, com notas 1 e 2, na escala que vai até 5. Naquela edição, 13 mil formados em medicina ficaram abaixo do nível mínimo de qualidade e entraram ou estão prestes a entrar no mercado de trabalho. A medida provisória também prevê que o ENAMED seja adotado na primeira etapa do Revalida, o exame para a revalidação de diplomas dos médicos formados no exterior que querem atuar no Brasil. As notas do ENAMED podem ainda ser utilizadas nos processos seletivos para programas de residência médica. A edição deste ano está com inscrições abertas até 29 de junho, com provas aplicadas em 13 de setembro. Desta vez, os resultados do exame valem só para avaliação e acompanhamento. A exigência para obtenção do registro profissional vai passar a valer para os estudantes que iniciarem o curso após a publicação da medida provisória. E quem não tiver bons resultados pode tentar em outras edições que passam a ser a cada semestre. Da Rádio Nacional em Brasília, Sayonara Moreno.
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1: O primeiro jogo do dia, válido pela segunda rodada da Copa do Mundo, terminou com a vitória de um dos anfitriões, os Estados Unidos, em cima da Austrália, por 2-0, que agora segue para o mata-mata. Agora, às 7 horas da noite, a Escócia enfrenta o Marrocos, jogo do grupo da seleção brasileira. E se vencer, a seleção escocesa já encaminha a classificação para a próxima fase do Mundial. E às 9h30 da noite, a seleção brasileira enfrenta o Haiti. Bruno Mendes tem mais informações da partida de logo mais.
7: Logo mais, a partir das 9h30 da noite, a seleção brasileira faz o segundo jogo na Copa do Mundo. Brasil e Haiti se enfrentam no estádio Lincoln Financial Field, na Filadélfia, nos Estados Unidos. O técnico Carlo Ancelotti mantém o mistério. O fato é que algumas mudanças serão feitas no time. Danilo deve entrar na lateral direita na vaga de Banhas e Matheus Cunha pode ser titular no ataque ao lado de Vini Júnior e Rafinha. Quanto às cobranças do torcedor sobre a presença do atacante Endrick no time, Ancelotti respondeu assim.
8: Ele é paciente, não tem pressa. É muito
0: como pode dizer, maduro para a sociedade. Então, isto é um aspecto muito importante. E também a família perto dele é muito, muito paciente. Este é um aspecto importante para um jovem.
7: Um provável Brasil para enfrentar o Haiti: Alisson, Danilo, Marquinhos, Gabriel Magalhães e Douglas Santos, Casimiro, Bruno Guimarães e Lucas Paquetá, Rafinha, Matheus Cunha e Vini Júnior. Da Rádio Nacional em Brasília, Bruno Mendes.
1: 6h43, tem Copa também no Giro Internacional de hoje, com Yara Balduino.
8: Adversário do Brasil hoje na Copa do Mundo, o Haiti enfrenta a mais grave crise humanitária do hemisfério ocidental. A declaração foi feita essa semana pelo secretário-geral das Nações Unidas, Antônio Guterres, em visita ao país caribenho. A população sofre com pobreza extrema e violência de gangues, o que causou o deslocamento forçado de mais de 1,5 milhão de haitianos. Brasil e Haiti têm laços profundos. Em 2004, as seleções dos dois países fizeram o jogo da paz. A partida foi capaz de pausar a guerra civil haitiana. O capitão da seleção do Marrocos, Achraf Hakimi, será julgado por acusação de estupro na França. A justiça do país negou hoje o recurso apresentado pelo jogador. A corte entendeu que há elementos suficientes para seguir com o processo. O lateral nega a acusação e disse que agora poderá apresentar sua versão do fato. A seleção do Irã afirmou que vai apresentar uma reclamação à FIFA por causa das restrições de viagem nos Estados Unidos impostas ao grupo durante a Copa do Mundo. O grupo não tem permissão para se hospedar nos Estados Unidos e é obrigado a viajar para o México após as partidas. Para a federação, essa restrição é contrária ao princípio de igualdade de condições para todas as seleções. A entidade também afirmou que, por causa de problemas com vistos, o grupo só chegará a Los Angeles um dia antes da partida contra a Bélgica no domingo. O hino nacional brasileiro foi eleito o mais bonito entre os 48 dos países que participam da Copa do Mundo 2026. O ranking foi publicado hoje pelo jornal New York Times, dos Estados Unidos. A publicação diz que o hino brasileiro tem palavras cantadas muito rapidamente, que falam sobre não temer a batalha e uma pátria amada, mas afirma que o destaque é, sem dúvida, uma gloriosa introdução orquestral de 28 segundos. O hino brasileiro é de autoria do maestro Francisco Manuel da Silva e foi composto em 1831. Com informações da agência Reuters, da TV Brasil em Brasília, Yara Balduino.
1: Hora certa, 6h45, no horário de Brasília. Você vai ouvir daqui a pouco.
9: El Niño faz inverno chegar com frio e chuva no sul e seca e calor no norte e nordeste.
1: 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Tem prazo terminando neste sábado. Empregadores precisam enviar dados ao E-Social para o pagamento do abono salarial. Quem vai explicar ao vivo é o repórter Pedro Lacerda. Boa noite, Pedro.
10: Boa noite, Bianca. Boa noite, ouvintes. Essas informações precisam estar corretas no E-Social, o sistema de escrituração digital das obrigações fiscais, previdenciárias e trabalhistas, para que o empregado não fique de fora do pagamento, previsto para começar em 15 de outubro. Por isso, quem cuida da parte de funcionários numa empresa precisa enviar os dados até sábado. Caso isso não aconteça, o empregado pode não receber o benefício. Para ter direito ao abono, o trabalhador precisa ter carteira assinada há pelo menos 5 anos, ter recebido em média até R$ 2.776 por mês em 2024 e ter trabalhado por no mínimo 30 dias naquele ano. Quem tem conta na Caixa ou no Banco do Brasil recebe por Pix ou transferência. Quem não tem conta pode sacar o dinheiro numa agência ou numa casa lotérica. Para tirar dúvidas, o trabalhador pode ligar para o número 158, que é gratuito, ou procurar uma unidade do Ministério do Trabalho na sua cidade. Bianca?
1: Ok. Pedro, você continua com a gente para trazer outro assunto. O governo federal lançou hoje o Fundo Garantidor de Operações de Comércio Exterior. Explica para a gente o que é esse fundo, como vai funcionar.
10: Então, Bianca, a iniciativa reúne os ministérios da Fazenda e do Desenvolvimento, Indústria, Comércio e Serviços, além da ABGF, que é a Agência Oficial Brasileira de Garantia de Crédito à Exportação. A principal novidade é a MPME+, modalidade

0: de seguro de crédito à exportação que permite o acesso a financiamento com garantia mesmo antes da assinatura de contratos de exportação. Na prática, as empresas poderão buscar recursos para ampliar a produção, comprar insumos, investir na estrutura do negócio e se preparar para conquistar novos mercados internacionais. O novo FGCR, Fundo Garantidor de Operações de Comércio Exterior, passa a oferecer garantias com foco em empresas que costumam enfrentar dificuldades para obter crédito para exportação. Outra mudança é a ampliação do prazo de apoio às operações de pré-embarque, que passa de 180 para 720 dias, dando mais segurança para o planejamento financeiro dos exportadores. Segundo o governo, embora as micro, pequenas e médias empresas representem cerca de 69% das exportações brasileiras, elas respondem por apenas 6% do volume financeiro exportado pelo país. A expectativa agora é aumentar a participação desse segmento no comércio exterior, ampliando a competitividade, estimulando a inovação e contribuindo para a geração de emprego e renda. Bianca?
1: Obrigada, Pedro. 6:49. Prepare o casaco, porque o inverno começa oficialmente neste domingo, trazendo baixas temperaturas, noites mais longas e ainda sob a influência do El Niño. Cristiane Ribeiro conta o que esperar do clima no país e como se preparar para receber a nova estação.
2: A influência do El Niño vai deixar o inverno no Brasil com frio mais intenso e chuva no sul do país e precipitações abaixo da média no norte e nordeste, conforme previsão do INMET, o Instituto Nacional de Meteorologia. Nas regiões sudeste, centro-oeste e grande parte das demais áreas do país, as temperaturas vão ficar acima da média para a estação e sem previsão de chuva. O fenômeno aquece as águas do Oceano Pacífico, provocando aumento de temperaturas em todo o mundo. E neste ano, segundo os meteorologistas, chega com força. O inverno no Hemisfério Sul começa oficialmente às 5:24, pelo horário de Brasília, deste domingo 21 de junho. Este momento é conhecido como solstício de inverno e marca a noite mais longa do ano. A estação vai até 22 de setembro, quando chega a primavera. Segundo o previsor do INMET, Glauder William, ainda é cedo para afirmar que o inverno de 2026 será atípico no Brasil por causa dos efeitos do El Niño.
3: O inverno terá temperaturas acima da média em grande parte do país. Devem ocorrer incursões de massas de ar polar, mas episódios de frio intenso poderão ser mais curtos. Em relação à chuva, são previstos volumes acima da média no Rio Grande do Sul, norte do Pará e Amapá, enquanto as demais áreas do país devem ter precipitação abaixo da média.
2: E se o frio vai estar mais intenso no sul do país, a cidade de Gramado, que é um dos principais destinos turísticos para quem gosta de dias gelados, já está preparada. Dias antes da chegada do inverno, os termômetros já marcavam 3 graus. A expectativa, segundo o secretário de Turismo de Gramado, Ricardo Bertolucci Reginato, é de receber durante o inverno cerca de 2 milhões e 300 mil visitantes, um aumento de 20% em relação a 2025.
4: São as experiências que o frio pode proporcionar. Então é, sobretudo, comer um fundi, comer numa tratoria, frequentar um parque, caminhar pelas ruas da cidade, poder sentir esse friozinho, mas estando bem agasalhado, acordar cedinho, ver os campos da cidade todos cobertos de gelo. Eventualmente, ela aparece por aqui, que é a neve também, né? A neve é uma grande expectativa do nosso visitante.
2: Para os comerciantes, a estação mais fria do ano representa oportunidade de recuperar vendas e conquistar novos clientes. Pesquisa do Clube de Diretores Lojistas do Rio de Janeiro e do Sindicato dos Lojistas do Comércio do município do Rio de Janeiro, que ouviu 250 empresários da capital, estima que as vendas cresçam 2% em relação a 2025, se a temperatura esfriar. No ano passado, as vendas aumentaram 1,5% em comparação a 2024. Da Rádio Nacional no Rio de Janeiro, Cristiane Ribeiro.
1: Às 6:52, a gente traz uma notícia que chegou agora há pouco. O ministro Alexandre de Moraes, do STF, autorizou hoje que a Polícia Civil do Distrito Federal colha o depoimento do ex-presidente Jair Bolsonaro sobre uma arma de fogo registrada em seu nome. A arma estava com outra pessoa e foi apreendida no início desta semana. E eu chamo Pedro Lacerda,

0: De volta com essas informações, Pedro.
1: Pois é, Bianca, a pistola, uma Glock calibre 9 mm, não estava com o próprio Bolsonaro. Ela foi encontrada em uma blitz da Polícia Militar dentro do carro de Estácio Leite da Silva Filho, militar do Gabinete de Segurança Institucional, cedido à Casa Civil para atuar na escolta do ex-presidente. Segundo a defesa, a arma estava sendo levada para reparos e seria devolvida a Bolsonaro depois do conserto. A pistola tinha registro regular, mas foi recolhida porque o certificado que precisa acompanhar a arma não estava no veículo. O militar foi ouvido pela Polícia Civil e liberado. A corporação havia pedido a Moraes autorização para ouvir Bolsonaro por videoconferência na próxima quarta-feira. O ministro, porém, determinou que o depoimento seja presencial na terça, no condomínio onde o ex-presidente reside e cumpre prisão domiciliar humanitária, já que há restrição legal para o uso de comunicações eletrônicas pelo condenado. Bolsonaro cumpre pena de 27 anos e 3 meses de prisão pela ação na trama golpista. Desde março, ele está em prisão domiciliar concedida por Moraes para tratamento de uma broncopneumonia. Bianca.
0: Obrigada pela sua participação hoje, Pedro. São 6h54 agora. Nesse período junino, a capital paraibana traz uma programação intensa para celebrar a tradição nordestina, com shows, quadrilhas, feira de cordel e atrações espalhadas por diferentes bairros. O São João Multicultural de João Pessoa movimenta a cultura, o turismo e a economia da cidade. A reportagem é de Mariana Vieira, da Rádio Paraíba FM, da Rede Nacional de Comunicação Pública.
2: É comum os paraibanos vivenciarem as festas juninas no interior do estado, ficando mais próximos às raízes de grande parte dos que vivem na capital hoje. Mas em João Pessoa também tem extensa programação para os dias de festas juninas, atendendo a outra larga parcela do público que não abre mão de celebrar o São João, mesmo por aqui. O São João Multicultural de João Pessoa já começou e vai até o fim do mês. A grande expectativa está para os shows que serão no Parque Solon de Lucena, a conhecida Lagoa, no centro da cidade. Nesse caso, a programação completa acontece de 19 a 24 de junho e está dividida entre os palcos de cultura popular e o principal. Vale se programar com os amigos e a família e curtir a festa junina. Além desses shows, o mês de junho na capital começou com um pré-junino, que contou com apresentações de quadrilhas. Também teve a Feira de Cordel, com exposição de cordéis, apresentação de cordelistas e trios de forró. E ainda está rolando o Festival de Quadrilhas na Praia de Tambaú, outro ponto dos mais frequentados por turistas da capital. E as celebrações juninas também foram descentralizadas para promover entretenimento para toda a cidade. As festas ganharam polos pelos bairros de João Pessoa, cujas apresentações musicais vão até o fim deste mês. O São João é economia, é cultura, é turismo. E aqui na Paraíba, ele é multicultural. Da Paraíba FM, Mariana Vieira para a Rádio Nacional.
0: Fortaleza começa neste sábado a 7ª Feira do Cordel Brasileiro, evento que reúne poetas, cordelistas, músicos e pesquisadores ligados à literatura de cordel. A programação é gratuita, segue até o dia 28 de junho e traz shows, exposições e oficinas gratuitas na Caixa Cultural. E é claro, a Sara Kines vai contar pra gente ao vivo. Boa noite, Sara.
3: Boa noite, Bianca, ouvintes. Com origens na tradição oral e ligada a expressões como repente, cantoria, embolada, a literatura de cordel é patrimônio cultural e material brasileiro. Tradição bastante enraizada em estados do Nordeste, como Pernambuco, Paraíba, Rio Grande do Norte, Ceará e Bahia, o cordel é negócio de família para o Clevison Viana, poeta cordelista bisneto, neto e filho de poetas ligados à contação de histórias. Ele organiza a Feira do Cordel Brasileiro há 10 anos em Fortaleza. O evento busca conectar novas gerações a essa tradição.
4: A nossa feira está sempre um passo à frente, é sempre um pé na tradição e um pé na modernidade. Por isso, o palco muitas vezes é dividido entre um artista adolescente com um decano, procurando mostrar isso para que a criança e o adolescente vejam que cultura popular é uma coisa muito legal e para você produzir cultura popular não tem nada a ver com coisa de velhinho, é para as pessoas de qualquer idade, né?
3: Entre as

0: Ações está o espetáculo Eu Parece Que Tô Vendo, do artista paraibano Gessier Quirino, neste fim de semana, e no dia 25 acontece a abertura oficial do evento, com recitais, shows, cantorias de nomes como Ivanildo Villanova, Jonas Bezerra, Mestre Geraldo Amâncio e Chico Pedrosa. A feira traz ainda oficinas de desenho, xilogravura e cordel, além do forró de Cacimba de Aluá e o teatro de bonecos da Companhia Calunga de Teatro. O evento, que acontece nas unidades da Caixa Cultural, já passou por Salvador esse ano e depois de Fortaleza deve chegar às cidades de Brasília e São Paulo. A programação é gratuita, as informações estão no site da Caixa Cultural. Bianca, é com você.
1: Obrigada, Sara. E olha só, para quem gosta de festas juninas, a TV Brasil transmite shows de grandes artistas do cenário musical na faixa temática Arraiá Brasil, hoje e amanhã, a partir das 21 horas, 9 da noite, direto de diversas cidades nordestinas, em apresentações que valorizam a cultura nacional. Fica a dica. 6h59, pelo horário de Brasília. O Repórter Nacional fica por aqui com trabalhos técnicos de Paulo Meirelles. Nos siga pelo Instagram, @RadioNacionalNoticias. A gente volta na segunda-feira. Ótimo fim de semana para você. Tchau, tchau.
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3: Em Brasília, 19 horas.
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4: Olá, boa noite.
3: Boa noite para você que nos acompanha em todo o país.
4: Sexta-feira, 19 de junho de 2026.
3: Vamos ao destaque do dia: redução do analfabetismo.
4: Pela primeira vez na história, a população com mais de 15 anos que não sabe ler e escrever é menor que 5%.
3: Metade do total de analfabetos é idosa, sendo que também pela primeira vez há menos mulheres que homens nessa condição. Gabriela Noronha.
5: Para fortalecer a educação de jovens e adultos e combater o analfabetismo no Brasil, em 2024 o MEC lançou um pacto nacional que aumenta as vagas nessa modalidade de ensino nos sistemas públicos.
4: E ainda, em Minas Gerais, presidente Lula anuncia investimentos em hospital de referência para o tratamento de câncer em Belo Horizonte.
3: E em novo hospital universitário de São João del Rei, para atendimento de média e alta complexidade, que vai beneficiar 54 municípios.
4: Você vai ouvir também combate as apostas ilegais.
3: Decreto assinado pelo presidente Lula vai permitir bloqueio de bens das bets irregulares e destinação do dinheiro para o Fundo de Segurança Pública. Graziele Bezerra.
6: Segundo o Ministério da Justiça e Segurança Pública, ao todo, 25 milhões de brasileiros apostam nessas plataformas, sendo que um a cada quatro deles aposta todos os dias.
4: Hoje, na apresentação da Voz do Brasil, eu, Mariana Jungmann e Luciano Seixas.
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4: A taxa de analfabetismo no Brasil caiu para menos de 5%, a menor da série histórica.
3: O índice de pessoas que não sabem ler e escrever é maior entre os idosos com mais de 60 anos.
4: Políticas como o Pacto Nacional para a Educação de Jovens e Adultos vêm ajudando a reduzir ainda mais essa taxa no Brasil.
5: Na mesa, cadernos e lápis. No coração, sonhos que resolveram sair da gaveta. Aos 61 anos, a cearense Maria do Socorro não perde uma aula no Centro de Educação de Jovens e Adultos no Distrito Federal. Ela teve que trabalhar desde muito cedo e não aprendeu a ler e a escrever, mas decidiu voltar à sala de aula por meio do EJA. E hoje divide o tempo entre as lições e as faxinas que faz para ganhar a vida. A cada nova palavra que ela aprende, É um mundo novo que se abre.
7: Toda pra que eu vejo, eu tô lendo. Vou no mercado, aí eu vejo o preço das coisas, aí eu fico lendo.
5: Assim como Maria do Socorro, milhares de

0: brasileiros têm vencido a luta contra o analfabetismo. Segundo novos dados do IBGE, em 2025, o Brasil tinha 8 milhões e 400 mil analfabetos com 15 anos ou mais, o que representa uma taxa de analfabetismo de 4,9%. O ministro da Educação, Leonardo Barchini, destacou que é o melhor resultado da série histórica.
1: Pela primeira vez na história, nós atingimos na população de mais de 15 anos, menos de 5% de analfabetos no Brasil. E sabe que a Unesco fala disso? Sabe que os organismos internacionais falam disso? Falam que um país, quando atinge menos de 5% de adultos analfabetos, ele está encaminhado para a erradicação do analfabetismo.
0: Segundo o IBGE, a população com 60 anos ou mais representava mais da metade do total de analfabetos em 2025. E entre os idosos, pela primeira vez, a taxa de analfabetismo entre as mulheres foi menor que a dos homens. De acordo com William Kratochiwil, analista do IBGE, sem considerar o grupo dos idosos, a taxa cai para menos de 3%.
2: Se tirarmos as pessoas de 60 anos ou mais do grupo de análise, essa taxa ela cai para 2,6%. Isso é reflexo de uma quase universalização da taxa de escolarização, da frequência à escola contínua de crianças de 6 a 14 anos, que em 2025 alcançou aí os 99,5%.
0: Para fortalecer a educação de jovens e adultos e combater o analfabetismo no Brasil, em 2024 o MEC lançou um pacto nacional que aumenta as vagas nessa modalidade de ensino nos sistemas públicos. A professora do EJA, Ana Isabel Lopes, ressalta que apesar das limitações, os alunos buscam a superação e o aprendizado.
3: A sede maior é essa: eu quero aprender a ler, escrever e eu quero fazer contas. E aí a gente, dentro desse universo, a gente vai apresentando um outro mundo, né? Outras discussões.
0: O Pacto Nacional pela Superação do Analfabetismo prevê mais de 3 milhões de novas matrículas no EJA. E o investimento total deve ser de 4 bilhões de reais até 2028. Reportagem Gabriela Noronha.
4: E o novo piso salarial dos professores da educação básica já está definido. Será de R$ 5.130,63.
5: Um reajuste de 5,4% em relação ao valor que estava em vigor, garantindo ganho real acima da inflação.
4: O decreto foi assinado pelo presidente Lula e publicado hoje no Diário Oficial.
5: Segundo a legislação vigente, a atualização anual do piso não pode ficar abaixo da inflação acumulada.
4: E os profissionais contratados por tempo determinado também estão entre os beneficiários do piso salarial nacional.
5: As inscrições para o Sisu Mais acabam hoje, mas os estudantes ainda têm algumas horas para aproveitar essa oportunidade.
4: O sistema aproveita notas de quem fez o último Enem, mas não foi selecionado no primeiro semestre para uma nova seleção de vagas remanescentes em universidades de todo o país.
5: E as notas de corte já foram divulgadas, o que ajuda a escolher cursos com mais chance de passar.
6: O Ministério da Educação divulgou as primeiras notas de corte parcial do Sisu Mais, uma etapa complementar do Sistema de Seleção Unificada, Sisu, que vai ofertar eventuais vagas disponíveis em instituições públicas de educação superior. A nota de corte pode ser consultada diretamente nas páginas do Sisu Aluno e do Sisu Vagas ou por meio da Central de Atendimento do MEC pelo telefone 0800-61-61-61. Ao todo, 34 instituições públicas de educação superior decidiram destinar vagas para o Sisu Mais. Estão sendo ofertadas 9.436 vagas em 532 cursos. A nota de corte deve ser utilizada pelo candidato apenas como uma referência da situação em que se encontra para concorrer à vaga selecionada, não sendo uma garantia de seleção. E atenção, o estudante que obtiver no mínimo 650 pontos na média das 5 provas do Enem está apto a participar do PEDME Licenciaturas caso se inscreva para um curso presencial de licenciatura e seja selecionado. Quem entrar no programa vai ganhar bolsa mensal de R$ 1.050 desde o ingresso até a conclusão do curso. Para mais informações, acesse as redes sociais do Ministério da Educação ou portalgov.br/MEC. Reportagem Júlio César de Oliveira.
4: Melhorar a qualidade do atendimento dos futuros médicos e garantir a regulação dos cursos de medicina.
5: Esses são os objetivos de uma medida provisória assinada hoje pelo presidente Lula, que torna obrigatória a aprovação no Enamed.

0: O Exame Nacional de Avaliação da Formação Médica, para obter o diploma e o registro profissional.
1: A medida vale apenas para novos alunos que ingressarem nos cursos de medicina.
2: Estudantes de medicina deverão obrigatoriamente ser aprovados no ENAMED, o Exame Nacional de Avaliação da Formação Médica, para obter o diploma e exercer a profissão. O ENAMED também vai substituir a prova teórica do Revalida, exame aplicado a médicos formados no exterior que querem validar o diploma no Brasil. As mudanças estão previstas em uma medida provisória assinada pelo presidente Lula durante a inauguração do Hospital Universitário da Universidade Federal de São João del Rei, em Divinópolis, Minas Gerais. Em entrevista coletiva, nesta sexta-feira, a secretária de Regulação e Supervisão da Educação Superior do MEC, Marta Abramo, afirmou que a nova política tem como objetivo melhorar a qualidade da formação médica e fortalecer a supervisão dos cursos.
3: Isso agora vem reforçado na própria medida provisória no texto e vai ter um reforço legal, né, de que um dos objetivos do ENAMED é exatamente auxiliar na avaliação, regulação e supervisão dos cursos de graduação de medicina. Isso está em perfeita consonância com o nosso Sistema Nacional de Avaliação. O resultado dos desempenhos podem constituir o referencial básico dos processos de regulação e supervisão da educação superior.
2: Com a medida, cada estudante deverá participar do ENAMED duas vezes, a primeira ao final do quarto ano do curso, para ajudar a identificar dificuldades e permitir que as instituições façam os ajustes necessários. E a segunda prova será no último ano da graduação. Nesta última etapa, a aprovação no exame será obrigatória para que o formado possa se inscrever no Conselho Regional de Medicina, o CRM, e exercer legalmente a profissão. A exigência não vale para quem já está cursando medicina, apenas para quem entrar após a publicação da medida provisória. Para o secretário de Gestão do Trabalho e da Educação na Saúde do Ministério da Saúde, Felipe Proenço, a mudança é uma reivindicação das entidades médicas e responde a uma preocupação da população.
4: Traz essa grande preocupação com a qualidade da formação médica, com quem está atendendo a pessoa, de como que a pessoa que está sendo atendida vai poder saber sobre a qualidade da formação desse profissional. Para isso, foi fundamental estar ouvindo a população, estar ouvindo um clamor da sociedade que acha importante que tenha uma prova que avalie a qualidade da formação médica, e é exatamente isso que a medida provisória está apresentando, ouvindo essa preocupação, esse clamor.
2: O ENAMED foi criado em 2025. Na primeira edição, 32% das escolas médicas do país tiveram a avaliação considerada insatisfatória. 33% dos estudantes concluintes não atingiram o nível mínimo de proficiência esperado. O exame será realizado duas vezes por ano pelo INEP, o Instituto Nacional de Estudos e Pesquisas Educacionais Anísio Teixeira, nos municípios que têm cursos de medicina. A edição de 2026 está com inscrições abertas até 29 de junho. As provas serão aplicadas no dia 13 de setembro. Reportagem Jéssica Gonçalves.
0: E o presidente Lula também anunciou hoje em Minas Gerais um pacote de investimentos em saúde com foco na ampliação do atendimento pelo SUS.
1: Foi inaugurado um novo hospital da Universidade Federal de São João del Rei, que vai beneficiar 1 milhão de pessoas em 54 cidades.
5: O Hospital da Universidade Federal de São João del Rei será referência em assistência à saúde, ensino e pesquisa. É o primeiro da região oeste de Minas Gerais totalmente destinado ao SUS. O hospital terá capacidade de atendimento de média e alta complexidade e vai beneficiar mais de 1 milhão de pessoas de 54 municípios. O presidente da Rede HU Brasil, que administra hospitais universitários federais, Arthur Chiouro, detalhou como será a estrutura da nova unidade de saúde.
6: Esse hospital, que já está atuando, já tem paciente internado, vai ter 198 leitos. Desses 198 leitos, 55 serão de terapia intensiva. Nós teremos todas as principais especialidades clínicas, cirúrgicas, pediátricas.
5: O governo do Brasil vai investir 341 milhões de reais por ano no Hospital Universitário, além de 85 milhões de reais para a compra de equipamentos e mobiliários médico-hospitalares. Durante a inauguração, o presidente Lula falou sobre a importância de investimentos para a saúde e educação.
7: Nós estamos criando 40 e poucos hospitais universitários e nós estamos fazendo mais investimento do que já

0: em qualquer momento da história desse país, da saúde, por uma simples razão. Por uma simples razão. A Constituição brasileira diz que todos nós somos iguais perante a lei. Então o povo pobre tem que ter direito à mesma médica que o presidente da República tem.
1: Pela manhã, em Minas Gerais, Lula também anunciou investimentos para o Hospital Luxemburgo, em Belo Horizonte, referência no tratamento contra o câncer. A unidade, que pertence ao Instituto Mário Pena, passou a atender 100% pelo SUS e recebeu investimentos de R$ 89,3 milhões, além de um acelerador linear para radioterapia e um equipamento de cirurgia robótica pelo Agora Tem Especialistas. O programa, que tem como principal objetivo reduzir fila de espera na saúde a partir de consultas, cirurgias e equipamentos, como ressaltou o ministro da Saúde, Alexandre Padilha.
2: E eu, para resumir o que é o Agora Tem Especialistas, ele é exatamente o que nós estamos vendo aqui. É a maior mobilização da história do SUS, tanto da rede pública quanto da rede privada do nosso país, para que a gente reduza o tempo que as pessoas esperam nas filas do SUS para fazer uma cirurgia, um exame, para começar o tratamento do câncer.
1: Em Divinópolis também foram entregues veículos para transporte de pacientes pelo novo PAC Saúde e pelo programa Caminhos da Saúde. Em Minas Gerais, já foram selecionados 314 veículos entre vans, micro-ônibus e ambulâncias, com investimentos superiores a R$ 127 milhões. De Divinópolis, em Minas Gerais, Luciana Colares de Holanda.
3: E o governo do Brasil também está investindo para promover o cuidado, fortalecer a assistência e reduzir riscos no Sistema Único de Saúde.
4: Para isso, foi criada a Política Nacional de Qualidade e Segurança do Paciente, com o objetivo de dar mais qualidade no atendimento aos pacientes.
5: Segurança, qualidade e acolhimento no atendimento à saúde. Para reforçar esse cuidado no SUS, o governo do Brasil instituiu a Política Nacional de Qualidade e Segurança do Paciente. A medida busca prevenir falhas, aprimorar a comunicação entre as equipes e oferecer uma assistência cada vez mais segura e humanizada, explica Luísa Bezerra Frazão, coordenadora-geral de atenção hospitalar do Ministério da Saúde.
6: A gente traz o paciente como centro do cuidado, e esse é o maior ganho que a política ela faz menção, né, que o paciente, além dos direitos, ele tem deveres e ele deve ser olhado nas suas peculiaridades, na sua individualidade.
5: Entre as ações prioritárias estão a identificação correta do paciente, a prevenção de infecções, o uso seguro de medicamentos e a melhoria da comunicação entre as equipes de saúde. A política também incentiva o monitoramento de falhas para que os erros sejam compreendidos e não voltem a acontecer. A médica Cláudia Mello, do Núcleo Estadual de Gestão Estratégica de Segurança do Paciente do Rio de Janeiro, destaca a tecnologia no processo de cuidados.
7: Com a vinda da tecnologia, do avanço, da melhoria dos cuidados, essa reorganização teve que ser feita. É ampliar o engajamento do paciente no seu cuidado. Esse é o principal modelo que a gente quer desde sempre. O paciente entender que ele é o dono do seu cuidado, que ele tem que participar, se envolver na sua rotina de atendimento.
5: A implementação dessa política vai atender ações estratégicas a diferentes contextos de atenção à saúde, incluindo a atenção primária, a atenção hospitalar, os serviços de urgência e emergência e a atenção domiciliar. Reportagem Pablo Mundim.
3: Uma medida provisória assinada hoje pelo presidente Lula e será um passo a mais para a redução das filas por liberação de benefícios do INSS.
4: Ela reduz de 45 para 30 dias o prazo para a inclusão de processos administrativos e serviços no programa de gerenciamento de benefícios.
8: O governo federal reduziu de 45 para 30 dias o prazo para acelerar a análise de processos acumulados no INSS. Agora, os pedidos parados há pelo menos um mês entram direto no programa de gerenciamento de benefícios. O PGB prevê o pagamento de bônus para os servidores do INSS por análises extras que eles realizarem além da sua capacidade ordinária. A medida não gera custos adicionais para os cofres públicos. A presidente do INSS, Ana Cristina Silveira, explica as vantagens da

0: nova regra.
1: Com a norma publicada pelo governo do Brasil, os processos que estiverem há mais de 30 dias aguardando análise poderão ser incluídos no PGB, programa que reforça nossa capacidade de atendimento. Estamos utilizando os recursos já previstos para tornar o atendimento mais ágil, reduzir o tempo de espera e garantir que os direitos da população sejam reconhecidos com mais eficiência.
0: Com a mudança, a expectativa do governo é beneficiar de imediato mais de 100 mil cidadãos que aguardam uma resposta da Previdência Social. A nova regra já está em vigor em todo o país. Reportagem Pedro Sardinha.
2: 25 milhões de brasileiros têm usado plataformas ilegais de apostas online, as chamadas bets, e um quarto deles jogam nelas todos os dias.
3: Para conter o avanço desse mercado irregular, foi assinado hoje pelo presidente Lula um decreto que garante o bloqueio de recursos financeiros dessas empresas.
2: E destina recursos a ações de prevenção e combate à criminalidade.
4: Um decreto assinado nesta sexta-feira pelo presidente Lula aumenta a rigidez contra o mercado de apostas ilegais, garantindo mais efetividade no bloqueio de bens e recursos de agentes que operam fora da lei. De acordo com o ministro da Fazenda, Dario Durigan, ao identificar apostas ilegais, a Secretaria de Prêmios e Apostas vai notificar as instituições financeiras para que bloqueiem, em até 24 horas, os valores existentes e interrompam novas transações.
5: A partir de agora, com o decreto do presidente regulamentando a lei antifacção, uma notificação, um novo documento que vai ser apurado pela SPA, vai ser enviado diretamente aos bancos e às instituições financeiras, com ciência do Banco Central. A obrigação legal passa a valer e a instituição financeira tem que bloquear todas as contas que ela tiver identificado por onde passou recurso dessas bets ilegais.
4: Cumprido o devido processo, os recursos bloqueados serão destinados ao Fundo Nacional de Segurança Pública, contribuindo para o financiamento de ações de prevenção e combate à criminalidade. Segundo o Ministério da Justiça e Segurança Pública, as bets ilegais representam entre 41% e 51% das plataformas que operam na legalidade. Ao todo, 25 milhões de brasileiros apostam nessas plataformas, sendo que um a cada quatro deles aposta todos os dias. Por isso, o ministro da pasta, Wellington César Lima e Silva, considera importante a iniciativa de conter as ações criminosas em sites ilegais.
6: Não é trivial esse esforço que o governo federal faz, antes pelo contrário, ele é muito robusto e complementar de tantas outras iniciativas que estão sendo adotadas. Esse é um largo passo nesse combate às bets ilegais.
4: Desde outubro de 2024, o governo do Brasil vem desenvolvendo medidas para combater o jogo ilegal e o endividamento das famílias. Uma delas foi a exclusão dos beneficiários de programas sociais dessas plataformas. Além disso, o Ministério da Fazenda criou o botão de autoexclusão, em que o próprio cidadão pede voluntariamente para ser excluído de qualquer cadastro de casas de apostas. Quase 700 mil pessoas já utilizaram a ferramenta. Em outra frente, cerca de 50 mil sites ilegais já foram bloqueados pela Anatel. 780 perfis e 306 publicações que promoviam apostas irregulares, além de 190 aplicativos não autorizados, foram retirados do ar. Reportagem Graziele Bezerra.
3: Pequenos negócios já renegociaram mais de 15 bilhões de reais por meio do novo Desenrola Brasil, programa de renegociação de dívidas do governo federal.
2: Além das empresas, o programa também tem modalidades voltadas para pessoas físicas e produtores rurais.
3: Considerando todas elas, o novo Desenrola Brasil já contabiliza mais de 1 milhão de operações contratadas.
2: As renegociações de dívidas envolvem descontos de até 90%, juros reduzidos e a possibilidade de uso do FGTS para quitação de débito de pessoas físicas.
3: O ministro do Empreendedorismo, da Microempresa e da Empresa de Pequeno Porte, Paulo Pereira, destaca os principais resultados alcançados em menos de 2 meses.
7: São mais de 1 milhão de dívidas que foram negociadas, mais de 18 bilhões de reais emprestados, o que fez com que 912 mil operações de pessoas físicas fossem resolvidas pelo Desenrola. Quando a gente olha para as pessoas jurídicas, os números também são incríveis, são mais de 120 mil operações, 15 bilhões de reais emprestados para que as empresas saiam da dívida cara, dos juros altos, da negativação e possam limpar os seus nomes, investir e contratar mais.
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2: Após 15 anos da primeira Conferência Nacional de Arquivos, o Brasil volta a discutir o papel estratégico da preservação documental.
3: A conferência já realizou encontros em quase todos os estados e discute as propostas para uma nova política para o setor.
9: Os debates envolvem temas como preservação digital, acesso à informação, proteção de dados e os desafios das novas tecnologias para a memória pública. Os debates também abordam capítulos importantes da história brasileira, como acesso a documentos sobre a escravização da população negra, a preservação dos arquivos da ditadura militar e ações voltadas à memória e à reparação histórica. Temas que reforçam o papel dos arquivos na garantia do direito à verdade e à construção da cidadania, disse a ministra da Gestão e da Inovação em Serviços Públicos, Esther Dweck.
10: Arquivos são estruturas fundamentais para garantir direitos no presente e construir perspectivas de futuro. São infraestruturas estratégicas de informação, indispensáveis ao funcionamento do Estado, voltado para a sua sociedade e especialmente ao fortalecimento da democracia.
9: O debate percorreu 24 estados e mobilizou mais de 2.500 participantes de todo o país. Agora, 500 delegados e convidados vão construir propostas para orientar as políticas públicas do setor. Reportagem Pablo Mundinho.
2: Essas foram as notícias do governo do Brasil.
3: Uma realização da Secretaria de Comunicação Social da Presidência da República.
2: Com produção da empresa Brasil de Comunicação.
3: Fique agora com as notícias do Poder Judiciário e do Congresso Nacional. Boa noite, bom fim de semana.
2: A gente volta na segunda. Boa noite.
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13: STF vai julgar a validade do sistema de cotas em processo seletivo interno da universidade.
14: STJ decide que pagamento de dívida que motivou a ação de despejo não impede rescisão de contrato de aluguel por atrasos durante o processo.
13: Eleições 2026. 7 estados já solicitaram apoio das Forças Armadas para a atuação no primeiro turno.
14: Boa noite, eu sou Marcela Luiza.
13: Eu sou Walter Lima.
14: O Supremo Tribunal Federal vai decidir se é constitucional a aplicação do sistema de cotas em processo seletivo interno de universidade quando os candidatos já se submeteram à ação afirmativa para ingressar na instituição.
13: A tese a ser definida pelo STF deverá ser aplicada aos casos semelhantes em todo o país. Marcelo Della Libera.
15: Ao se manifestar pela repercussão geral do tema, o presidente do Supremo Tribunal Federal, ministro Edson Fachin, ressaltou que em diversos precedentes, a Corte decidiu que a política de cotas é um instrumento legítimo de concretização da igualdade material. O caso em exame, contudo, apresenta contornos ampliados sobre o tema, pois consiste em definir se a extensão da ação afirmativa aos processos seletivos internos destinados à progressão acadêmica é indispensável à preservação do princípio da igualdade material.
14: Diante de ação de despejo por falta de pagamento, inquilino pode quitar dívida e assim manter o contrato.
13: Mas para o STJ, se houver atrasos reiterados ao longo do processo, pode haver a rescisão. A ministra Nancy Andrighi foi a relatora. Fátima Uchoa.
16: Uma ação de despejo foi julgada improcedente pelo fato de os débitos terem sido quitados antes da citação. Já o Tribunal de Justiça do Distrito Federal reconheceu que o inquilino manteve inadimplência reiterada, pagando com atraso os aluguéis vencidos ao longo do processo. No STJ, a terceira turma manteve esse acórdão, considerando que a possibilidade de quitar a dívida e impedir o despejo é uma chance que a lei dá ao inquilino de boa-fé e não deve servir como meio para proteger a inadimplência contínua.
14: 7 estados já solicitaram apoio das Forças Armadas para atuação no primeiro turno das eleições.
13: O anúncio foi feito por Murilo Salmito, secretário-geral da presidência do TSE. Fábio Ruas.
17: Os pedidos ainda precisam ser aprovados pelo plenário do TSE para então serem encaminhados

0: Justiça do Trabalho, Rafael Silva.
1: Depois de passar 2 dias na aldeia Manga, a itinerância Cidadania aqui com você foi para a aldeia Espírito Santo para oferecer os serviços ao longo do fim de semana. As equipes que ficarão no local esses dias montaram hoje mesmo a estrutura, porque amanhã, logo cedo, o mutirão começa o atendimento aos indígenas. Eles vão ter acesso de graça desde a emissão de documentos, concessão de benefícios sociais, soluções de questões trabalhistas, até capacitações e atendimento de saúde. Os atendimentos vão das 8 da manhã às 6 da tarde.
2: 6 pessoas são condenadas por desvio de mais de R$800 mil de verbas do SUS.
0: A ação foi movida pelo MPF. Vanessa Pereira.
3: Segundo a sentença, os réus faziam parte de um esquema criminoso de desvio de recursos públicos do SUS no município de Barra do Piraí, no Rio de Janeiro. Investigações mostraram que o grupo realizava transferências irregulares de verba do Fundo Municipal de Saúde para contas bancárias de terceiros e empresas, sem a realização de um processo formal de ordenação de despesas ou justificativa administrativa. Os 6 envolvidos foram condenados por peculato e crimes de responsabilidade, com penas que variam entre 6 e 19 anos de prisão, além de multas individuais, ressarcimento dos valores desviados e perda do cargo público. Ainda cabe recurso da decisão.
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2: Uma boa noite.
0: Bom fim de semana e até segunda-feira.
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6: Eu sou Ricardo Nakaoka e estes são os destaques de hoje do Jornal do Senado, que começa agora. Sancionado o piso salarial de R$ 5.130 para professores da educação básica. Proposta garante exame para diagnóstico do autismo no SUS. Regulamentação da profissão de cuidador de pessoa com deficiência vai a plenário. Boa noite. Mais de 2 milhões de professores da educação básica terão um novo piso salarial a partir desse ano. O governo sancionou o reajuste para R$ 5.130, um aumento de 5,4%. A nova lei também cria uma regra permanente para a correção anual dos valores, com base na inflação e no crescimento das receitas do Fundeb. Relatora da proposta, a senadora professora Dorinha Seabra afirma que a medida traz mais previsibilidade para gestores e professores e reforça a valorização de uma carreira essencial para a qualidade da educação no país.
7: O piso do professor, ele é a primeira estrutura de valorização e de organização da carreira. A partir do piso que as carreiras podem e devem se organizar. Não tem educação pública de qualidade se nós não tivermos professores e professores bem valorizados e respeitados.
6: E muitas vezes, estudantes com altas habilidades ou superdotação enfrentam dificuldades para ter suas necessidades educacionais reconhecidas e atendidas. Para garantir mais inclusão e desenvolvimento desses talentos, foi sancionada a Política Nacional voltada a esse público. Os detalhes com a repórter Patrícia Oliveira.
8: A Política Nacional para Estudantes com Altas Habilidades ou Superdotação apoia a identificação precoce e o desenvolvimento dos alunos no sistema educacional brasileiro. A lei cria também um cadastro nacional desses estudantes e prevê estratégias como o enriquecimento curricular, aceleração parcial em áreas específicas do conhecimento e a aceleração integral da trajetória escolar, de acordo com as necessidades de cada aluno. O texto relatado pela senadora professora Dorinha Seabra, do União do Tocantins, também prevê a formação especializada de profissionais da educação para receber esses estudantes.
9: Essa é uma forma de garantir e respeitar as diferenças para que elas não se tornem barreiras para que essas crianças e jovens permaneçam nas nossas escolas.
8: A nova lei autoriza ainda a criação de centros de referência especializados para apoiar estudantes, famílias e professores.
6: E

0: Identificar o transtorno do espectro autista nos primeiros anos de vida pode fazer diferença no desenvolvimento e na qualidade de vida das crianças. Para ampliar o acesso ao diagnóstico precoce, avançou no Senado um projeto que obriga o SUS a oferecer exames específicos. A proposta obriga o SUS a oferecer, de forma integral e prioritária, exames especializados para identificar o transtorno do espectro autista. Entre eles estão BERA, exame que avalia como os estímulos sonoros são transmitidos pelo nervo auditivo até o tronco cerebral, a ressonância magnética e o eletroencefalograma, além de avaliações clínicas multiprofissionais. A proposta busca reduzir as barreiras de acesso ao diagnóstico, garantir intervenções mais cedo e fortalecer a inclusão e o desenvolvimento de crianças, adolescentes e demais pessoas com TEA. A senadora Damaris Alves, do Republicanos do Distrito Federal, leu o relatório favorável do senador Flávio Arnes, do PSB do Paraná, destacando as vantagens para a população. O projeto foi apresentado por Flávio Bolsonaro, do PL do Rio de Janeiro, e agora segue para a votação final na Comissão de Assuntos Sociais.
1: A relação entre diagnóstico precoce e proteção do paciente é evidente, pois a identificação rápida funciona como defesa contra negligências e formas de violência institucional.
0: E seguiu para o plenário do Senado, com pedido de urgência para a votação, o projeto que regulamenta a profissão de cuidador de pessoa com deficiência. A proposta recebeu o aval da Comissão de Assuntos Sociais. Repórter Marcela Diniz.
2: De acordo com o projeto aprovado na Comissão de Assuntos Sociais, o cuidado profissional de pessoa com deficiência deve ser feito por maior de 18 anos, sem antecedentes criminais e com assistência integral, o que inclui atenção à saúde, alimentação, higiene pessoal, recreação, ao lazer e à cultura. A violação de direito ou garantia configura hipótese de demissão por justa causa. Para a relatora da proposta, a senadora Damaris Alves, do Republicanos do Distrito Federal, a atual falta de regras mínimas para o desenvolvimento da atividade, além de expor as pessoas com deficiência a riscos concretos de negligência, abuso ou violação de direitos, contribui para a invisibilidade e, consequente, desvalorização dos cuidadores.
1: É fundamental para a inclusão desses profissionais e dos serviços que eles prestam na estruturação dos serviços de saúde, cuja relevância se acha em evidente expansão e que deve absorver parcela cada vez mais expressiva da população economicamente ativa nos próximos anos.
2: O projeto que regulamenta a profissão de cuidador de pessoa com deficiência é de iniciativa da deputada Laura Carneiro, do PSD do Rio de Janeiro, e seguiu com pedido de urgência para a votação no plenário.
0: O Senado deve iniciar a análise de um projeto que garante o pagamento de seguro-desemprego na entressafra do açaí para trabalhadores portuários avulsos que tenham como profissão principal a movimentação de cargas desse fruto em portos da Amazônia Legal. O benefício de um salário mínimo será devido por 3 meses no período entre o fim de uma colheita e o início da próxima. Os detalhes com o repórter Alexandre Campos.
3: Pelo projeto, o benefício será pago apenas para quem comprovar o exercício da atividade e for registrado no órgão gestor de mão de obra, uma espécie de associação dos portuários avulsos. Não terá direito quem já receber seguro-desemprego referente a outra atividade, pescador artesanal inclusive, ou benefício previdenciário ou de prestação continuada, exceto pensão por morte e auxílio acidente. Autor da proposta, o senador Randolph Rodrigues, do PT do Amapá, citou a importância da cadeia do açaí nos estados da Amazônia Legal, inclusive na geração de renda.
4: O açaí é um dos principais produtos da Amazônia, é um dos principais produtos do Amapá. O Amapá, em especial, é o principal exportador, um dos principais exportadores de açaí do país e é onde tem, já por estudos da Embrapa, o açaí com melhor qualidade, maior diversidade de cultura. Como temos safras entre safras de açaí, é essa a necessidade desse projeto que apresentamos.
3: O projeto ainda prevê o cruzamento de informações de bancos de dados de órgãos públicos federais para verificação dos requisitos de concessão e manutenção do benefício. O pagamento será cancelado se identificada fraude ou recebimento de renda que impeça sua acumulação.
0: E com a alta do preço dos combustíveis, agravada pelos conflitos no Oriente Médio, o governo federal liberou uma nova ajuda ao setor aéreo. Uma medida provisória, que agora será analisada pelo Congresso Nacional, garante até R$ 8 bilhões em empréstimos para as companhias aéreas nacionais, com recursos do Fundo Nacional de Aviação Civil. A expectativa é reduzir o impacto dos custos operacionais e preservar a oferta de voos. O financiamento terá juros de 4% ao ano e prazo de pagamento de até 5 anos. A medida ainda precisa ser analisada pelo Congresso Nacional no prazo de 120 dias. Se for aprovada, o texto será convertido em lei.
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0: Com edição de Paula Groba e trabalhos técnicos de João Lira, o Jornal do Senado fica por aqui. Acompanhe agora as notícias do Tribunal de Contas da União e da Câmara dos Deputados. Boa noite e um bom fim de semana.
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7: O Tribunal de Contas da União avaliou as ações do governo para combater golpes digitais que utilizam a identidade de órgãos públicos. São fraudes em que criminosos se passam por instituições públicas para enganar cidadãos por e-mail, aplicativos de mensagens e outros canais digitais. A auditoria apontou falta de coordenação entre as organizações responsáveis pela prevenção e resposta aos crimes. Para o TCU, não existe uma estratégia integrada para enfrentar o problema e proteger a população. Isso dificulta a identificação de riscos e pode aumentar a exposição da população a golpes. O tribunal fez recomendações para melhorar a articulação e ampliar as ações de prevenção e conscientização. Saiba mais em tcu.gov.br.
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8: Câmara cria política para pessoas com transtorno do neurodesenvolvimento.
9: Plenário dispensa licitação para SUS comprar medicamentos da Hemobras.
8: Deputados aprovam a regulamentação da profissão do psicopedagogo.
9: Boa noite. Os deputados aprovaram um projeto de lei que regulamenta o exercício profissional da psicopedagogia. A repórter Luciana Vieira tem os detalhes da proposta.
10: Uma proposta aprovada pela Comissão de Constituição e Justiça da Câmara regulamenta o exercício profissional da atividade de psicopedagogia em todo o território nacional. De acordo com a proposta, poderão exercer a atividade os titulares de diploma de graduação em psicopedagogia ou aqueles formados em pedagogia, psicologia, fonoaudiologia e licenciaturas que concluírem especialização na área com carga mínima de 600 horas ou 80% da carga prevista no prazo de até 60 meses após a publicação da lei. Também ficam autorizados profissionais com qualquer graduação que tenham concluído especialização em psicopedagogia de no mínimo 360 horas antes da publicação da norma, além de pessoas que comprovarem atuação na área por pelo menos um ano, desde que obtenham graduação ou especialização em até 5 anos. Diplomas estrangeiros revalidados também serão aceitos. O texto assegura ainda que profissionais que já ocupam cargos ou funções de psicopedagogo em instituições públicas ou privadas poderão continuar exercendo suas atividades. Tanto os cursos de graduação em psicopedagogia quanto as especializações com carga mínima de 600 horas devem contar com estágio prático supervisionado como requisito para o exercício profissional. A regra, porém, não valerá para estudantes que já estiverem matriculados antes da entrada em vigor da lei. O texto aprovado detalha as funções do psicopedagogo em diferentes contextos. Em instituições educacionais, o profissional poderá atuar no enfrentamento de problemas de aprendizagem, colaborar com a formulação de políticas e orientações pedagógicas, apoiar processos de inclusão de estudantes com deficiência ou dificuldades de aprendizagem e desenvolver ações preventivas. Em ambientes clínicos, consultórios e hospitais, caberá ao psicopedagogo realizar diagnóstico de dificuldades de aprendizagem, intervir e acompanhar indivíduos com essas dificuldades, aplicar métodos e instrumentos específicos, prestar

0: Consultoria, elaborar relatórios e orientar cursos e serviços na área. O texto também prevê o encaminhamento a outros profissionais quando necessário. A proposta estabelece ainda que o psicopedagogo deve manter sigilo sobre informações obtidas no exercício da atividade. O compartilhamento de dados só poderá ocorrer com outros profissionais envolvidos no atendimento e igualmente submetidos ao sigilo. O descumprimento dessa regra poderá resultar em sanções civis e penais. Durante a votação, o deputado Patrus Ananias, do PT de Minas Gerais, disse que a psicopedagogia é o encontro da educação com a psicologia.
1: Então, de uma forma amorosa, de uma forma pedagógica, as nossas professoras, os nossos professores, devidamente capacitados na formação da psicopedagogia, podem trabalhar essas duas dimensões da educação, do aprendizado, da abertura do conhecimento para novos horizontes e novas possibilidades, mas também do autoconhecimento da criança, do jovem voltando para si mesmo, para se melhor conhecer e assim melhor conhecendo, tenham mais consciência para alargar e aprofundar os seus conhecimentos.
0: O projeto que regulamenta o exercício profissional da atividade de psicopedagogia já pode seguir para a análise do Senado, a menos que haja recurso para votação antes pelo plenário da Câmara. Da Rádio Câmara de Brasília, com informações de Paula Bittar, Luciana Vieira.
2: Agricultura.
3: Evair Vieira de Melo, do Republicanos do Espírito Santo, defende a renegociação das dívidas dos produtores rurais. Na avaliação do deputado, a proposta busca garantir condições para a continuidade da produção agropecuária e o abastecimento de alimentos no país.
4: Evair Vieira de Melo também questiona a política de gastos do governo e afirma que despesas com viagens e diárias impactam muito as contas públicas. Para ele, o executivo deveria priorizar o controle de gastos em vez de atribuir ao Congresso a responsabilidade pelos desafios fiscais.
2: Meio ambiente.
3: Nilton Tato, do PT de São Paulo, registra a campanha Junho Verde como um importante debate para a conscientização ambiental. Para ele, a redução do desmatamento e a transição para fontes de energia mais limpas são importantes para enfrentar os desafios ambientais da atualidade.
4: Nilton Tato também ressalta o papel do Brasil nas discussões internacionais sobre desenvolvimento sustentável. De acordo com o parlamentar, o Congresso deve priorizar pautas que conciliem a redução do efeito estufa e a melhoria da qualidade de vida da população.
2: Desenvolvimento regional.
3: Hildo Rocha, do MDB do Maranhão, questiona a seleção de moradias financiadas pelo Fundo de Desenvolvimento Social e pelo Minha Casa Minha Vida Rural. Segundo o parlamentar, falta transparência na distribuição das unidades habitacionais.
4: Hildo Rocha pretende convocar o ministério responsável pelo PAC para prestar esclarecimentos na Câmara. Ele também levanta dúvidas sobre a distribuição dos recursos, os critérios adotados e a viabilidade financeira dos empreendimentos selecionados.
2: Homenagem.
3: Câmara aprovou o projeto que cria o título de Cidade Amiga do Idoso. O repórter Marcelo Lacher traz mais informações sobre a proposta.
5: O plenário da Câmara aprovou o projeto, já analisado pelo Senado, que cria o título de Cidade Amiga do Idoso, para os municípios que adotarem iniciativas para garantir um tratamento digno às pessoas idosas. Para concorrer ao título, a cidade deverá demonstrar que tem programas ou políticas públicas que estimulem a inclusão social, cultural e política dessa população. Essas políticas deverão beneficiar idosos em áreas como transporte, moradia, participação social, emprego, comunicação e informação. O título Cidade Amiga do Idoso será conferido por um conselho composto por representantes dos governos federal, estaduais, distrital e municipais, bem como das entidades representativas da população idosa. O título terá validade de 3 anos. Depois disso, as políticas adotadas e os compromissos assumidos serão reavaliados. O autor da proposta, deputado Pompeu de Matos, do PDT do Rio Grande do Sul, diz que o título estimula os municípios a adotarem políticas para acolher e dar mais qualidade de vida a essa população.
6: Ele busca proteger, reconhecer, apoiar, acolher os nossos idosos, que são, na verdade, os trabalhadores de ontem, que carregaram cada cidade do meu Rio Grande, nos braços, carregaram cada estado desse país e hoje são aposentados, mal remunerados, são idosos, desrespeitados, desvalorizados, mal acolhidos.
5: O projeto que cria o título Cidade Amiga do Idoso para os municípios que adotarem políticas em favor da população idosa seguiu para a sanção presidencial e já pode virar lei. Da Rádio Câmara de Brasília, com informações de Antônio Vital, Marcelo Larcher.
2: Transportes.
4: Eduardo Bismarck, do PV, comemora a decisão da Agência Reguladora do Estado do Ceará de autorizar novas empresas a operar linhas de ônibus nas macro-regiões do Litoral Leste e do Vale do Jaguaribe. Ele avalia que a mudança deve melhorar a segurança e a regularidade das viagens.
3: Eduardo Bismarck relata que moradores das duas macro-regiões enfrentavam panes frequentes e longas esperas durante deslocamentos de ônibus. Ele cita Beberibe, Aracati, Limoeiro do Norte e Capuí, entre outros municípios atendidos pela nova etapa da operação.
4: Cobalcini, do MDB, cobra da NTT a revisão do projeto de concessão de rodovias federais em Santa Catarina. O deputado considera insuficiente a previsão de cerca de 80 quilômetros de duplicação nos dois lotes previstos com contratos de 30 anos.
3: Cobalcini afirma que Santa Catarina depende dessas estradas para o escoamento de produtos da região oeste do estado até os portos. Ele defende a duplicação de trechos estratégicos das BRs 282 e 470, além de melhorias na BR-153 para atender a região do Alto Uruguai.
2: Saúde.
4: A Câmara aprovou proposta que permite que o SUS adquira sem licitação medicamentos feitos pela Hemobras. O repórter Antônio Vital acompanhou a votação.
7: A Câmara dos Deputados aprovou o projeto que permite a contratação direta, sem licitação, para compra de medicamentos hemoderivados ou produzidos por biotecnologia para pacientes do Sistema Único de Saúde. O projeto, apresentado pelo deputado Jorge Sola, do PT da Bahia, não exige licitação quando os medicamentos forem produzidos por instituição pública que seja o único fornecedor desse tipo de produto no país. No Brasil, a única empresa pública do setor é a Hemobras, como é conhecida a empresa brasileira de hemoderivados e biotecnologia, vinculada do Ministério da Saúde. A empresa processa o plasma doado nos hemocentros para fabricar medicamentos para o Sistema Único de Saúde. Ela produz hemoderivados, que são medicamentos feitos a partir do plasma do sangue humano e usados no tratamento de doenças como hemofilia. Produz ainda medicamentos biotecnológicos, obtidos por meio de engenharia genética, como o chamado fator 8, usado em pacientes com hemofilia A. Medicamentos produzidos por biotecnologia também são usados no tratamento de alguns tipos de câncer e doenças autoimunes. O projeto recebeu parecer favorável do relator, deputado Clodoaldo Magalhães, do PV de Pernambuco, mas foi criticado em plenário por deputados do Novo e do Missão. Para o deputado Gilson Marques, do Novo de Santa Catarina, dispensar licitação para produtos de biotecnologia feitos pela Hemobras prejudica a concorrência e pode encarecer os custos.
8: Com relação aos hemoderivados, de fato, a Hemobras já produz quase que 100% dos medicamentos desse estilo. No entanto, os produtos biotecnológicos é uma ampla gama que vai poder ter quase que um monopólio da Hemobras e, obviamente, isso é negativo. Não faz sentido ter esse monopólio forçado com dispensa de licitação de uma única empresa. Vai quebrar todo o mercado que trata e que produz esse tipo de serviço. É inacreditável.
7: O autor da proposta, Jorge Sola, defendeu a preferência para a Hemobras e a produção nacional de medicamentos usados no tratamento de diversas doenças.
9: Existem duas tecnologias que a Hemobras utiliza. Um é o fracionamento do plasma. Para o fator 8, que é usado em pacientes com hemofílicos, o fracionamento do plasma, presidente, não é suficiente. Por isso foi criada uma segunda planta de biotecnologia, de engenharia genética. O que não pode acontecer é obrigar um processo licitatório onde qualquer empresa de outro país pode querer concorrer quando nós investimos muito para ter capacidade de produção nacional.
7: O projeto que permite a contratação direta, sem licitação, para compra de medicamentos hemoderivados ou produzidos por biotecnologia por instituições públicas, agora será analisado no Senado. Da Rádio Câmara, de Brasília, com informações de Daniele Lessa, Antônio Vital.
2: Segurança Pública.
3: Carla G. Dixon, do PL, critica a situação da segurança pública no Rio Grande do Norte e cobra ações do governo estadual. Ela ressalta que o aumento dos casos de violência e a atuação de facções criminosas tem gerado um clima permanente de medo e insegurança para a população.
4: Carla Dixon também registra o atentado contra o vereador Cabo Davidson, em Mossoró, durante uma transmissão ao vivo. A deputada lembra que o ataque deixou o vereador ferido e provocou a morte de seu assessor, num episódio que, segundo ela, deixa evidente o avanço da criminalidade no estado.
3: Lingo Portela, do PL de Minas Gerais, critica a forma como o governo federal apresentou a possibilidade de usar agências dos Correios para a devolução de celulares roubados. Para ele, a justificativa sobre eventual receio de atendimento em delegacias desvaloriza o trabalho da Polícia Civil.
4: Lincoln Portela defende a atuação de delegados e profissionais da segurança pública na investigação e recuperação de bens roubados. O parlamentar afirma que o Executivo deve fortalecer as forças policiais, preservando a confiança da população nos órgãos de segurança.
3: Capitão Alden, do PL da Bahia, defende a derrubada do veto ao projeto que estabelece em 35 anos a idade máxima para ingresso nos quadros gerais das polícias militares e dos corpos de bombeiros militares. Ele explica que a proposta cria uma regra nacional para o acesso aos concursos das corporações.
4: Capitão Alden argumenta que candidatos com mais de 30 anos possuem condições físicas e técnicas para exercer as funções militares. Para o deputado, a medida evita restrições consideradas injustas e amplia as oportunidades para milhares de concurseiros em todo o país.
2: Justiça.
3: Érica Cocai, do PT do Distrito Federal, defende a apuração rigorosa das denúncias relacionadas ao Banco Master. Na visão da deputada, os fatos divulgados precisam ser esclarecidos para garantir punição exemplar.
4: Érica Cocai sustenta que as investigações devem alcançar todas as pessoas envolvidas no caso, independentemente da posição política. A parlamentar também exalta ações do governo federal de combate à corrupção e de fortalecimento dos instrumentos de fiscalização e controle.
3: Adriana Ventura, do Novo, de São Paulo, cobra investigação sobre denúncias de corrupção veiculadas pela imprensa que envolvem membros do Congresso Nacional. Na avaliação da deputada, falta coragem a muitos parlamentares na hora de fiscalizar seus pares.
4: Adriana Ventura também defende o avanço da proposta que acaba com o foro privilegiado para autoridades. De acordo com a legisladora, a medida contribui para fortalecer a igualdade perante a lei e aumentar a confiança da população nas instituições públicas.
3: Maurício Marcon, do PL do Rio Grande do Sul, critica decisões e investigações em tramitação no Supremo Tribunal Federal sobre membros de oposição ao governo federal. O parlamentar acredita que há tratamento desigual em casos analisados pela corte.
4: Maurício Marcon também cobra o aprofundamento das investigações relacionadas ao Banco Master. Segundo o deputado, é necessário esclarecer vínculos entre políticos, autoridades e pessoas citadas nas investigações para garantir transparência e responsabilização dos envolvidos.
2: Votação.
3: O plenário da Câmara ampliou direitos para as pessoas com transtorno do neurodesenvolvimento. Os detalhes com a repórter Cibele Comanete.
10: A Câmara dos Deputados aprovou o projeto que cria uma política nacional voltada para as pessoas diagnosticadas com transtornos do neurodesenvolvimento, com medidas nas áreas de saúde, educação e inclusão social. Os chamados transtornos do neurodesenvolvimento incluem, entre outros, o transtorno do déficit de atenção com hiperatividade, o TDAH, o transtorno do espectro autista, o TEA, e a dislexia. A proposta admite a equiparação dessas pessoas à condição de pessoa com deficiência, desde que haja avaliação biopsicossocial feita por equipe multiprofissional. Essa análise vai considerar se as limitações, junto com as barreiras do ambiente, dificultam a participação plena desses indivíduos na sociedade. O projeto inicial, apresentado pelos deputados Alex Manente, do Cidadania de São Paulo, Anne Ortiz, do PP do Rio Grande do Sul, e Amon Mandel, do Republicanos do Amazonas, se concentrava em ações para pessoas com TDAH, o que foi ampliado pela relatora, deputada Andréia Siqueira, do PSB do Pará. Segundo ela, a proposta organiza políticas públicas já existentes, criando uma base legal mais clara para o atendimento dessas pessoas. O deputado Alex Manente, um dos autores, disse que a proposta amplia direitos.
11: Nós aprovamos aqui uma medida que visa garantir os direitos das pessoas que têm o transtorno, que é o TDAH, cada vez crescente no Brasil. E nós, com essa matéria, conseguiremos dar vazão, primeiro, à avaliação e o diagnóstico biopsicossocial, que é isso, uma avaliação multiprofissional para garantir os direitos das pessoas que têm esse transtorno.
10: Além da possibilidade de equiparação com pessoas com deficiência, o projeto prevê diagnóstico precoce e acompanhamento contínuo, com atuação integrada dos sistemas de saúde e de educação, acesso a terapias e fornecimento gratuito de medicamentos pelo SUS. Na área educacional, a proposta permite que estudantes com transtornos de aprendizagem, como o TDAH e a dislexia, tenham tempo adicional para fazer as provas. O projeto que amplia os direitos de pessoas com transtornos do neurodesenvolvimento seguiu para análise no Senado. Da Rádio Câmara de Brasília, com informações de Antônio Vital e Daniele Lessa, Cibele Comanete.
4: Flávio Nogueira, do PT do Piauí, registra a implantação do programa Neuroame pela Prefeitura de Piripiri. O deputado explica que a iniciativa oferece acolhimento, exames e acompanhamentos a crianças que precisam de avaliação especializada para identificar dificuldades no desenvolvimento.
3: Flávio Nogueira informa que o programa atende crianças de primeira e segunda infâncias matriculadas na rede municipal ou acompanhadas pelos serviços públicos de saúde. Ele pontua que a ação contribui para evitar o isolamento, ampliar o acesso a especialistas e enfrentar o preconceito.
4: Termina agora o Jornal Câmara dos Deputados, produzido pela Rádio Câmara, com trabalhos técnicos de Wellington Teles e apresentação de Val Monteiro e Márcia Quilissardi. Uma boa noite para você.
3: A Voz do Brasil está de volta na segunda. Bom final de semana. Boa noite.
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4: Nesse momento, é provável que Marília Batista ainda não soubesse, mas a canção O X do Problema, de Noel Rosa, ficaria imortalizada na sua voz com a ajuda dos microfones novinhos em folha da recém-fundada Rádio Nacional.
5: Com uma concorrência grande de emissoras já populares, como a Mairink Veiga, a nova rádio precisava já nascer à altura do desafio que carregava no nome. E foi assim que o grupo A Noite, fundador da PRE 8, encarava a nova missão.
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4: A gente continua a nossa jornada pela história da emissora mais popular do Brasil. Hoje nós vamos te contar mais sobre os primeiros passos da Nacional, ainda uma emissora privada. Vem com a gente!
5: O grupo A Noite fazia parte de uma empresa maior, a Companhia Estrada de Ferro São Paulo-Rio Grande, que alguns anos antes havia incorporado os veículos de comunicação do grupo como pagamento de dívidas.
4: Lia Calabre, pesquisadora da Universidade Federal Fluminense e da Fundação Casa de Rui Barbosa, nos ajuda a entender quais eram os planos dos fundadores da Rádio Nacional.
6: A Rádio Nacional, ela vai ampliando a sua potência, ela já começa para as rádios do momento com uma potência significativa, então com uma pretensão de alcançar para além dos limites do Estado, para que em alguns horários ela possa ser ouvida em boa parte do país, mas não todo, mas o alcance realmente do conjunto do país, para além das fronteiras, né, para a Amazônia, para o Mato Grosso, ela vai se dar efetivamente com as ondas curtas, e aí sim a rádio já estatizada. Mas havia desde o nascimento, né, desde o grupo privado que a criou, uma ideia.

0: e um desejo de ter uma rádio de alcance nacional.
1: O radialista Paulo Tapajós, contratado desde o início pela Nacional, tem uma boa impressão do novo ambiente de trabalho.
2: Ela estava mais ou menos no padrão das outras, inclusive no padrão da própria Mayrink Veiga. Cada artista se apresentava durante 15 minutos, os chamados quartos de hora. Programação de rádio era muito na base do artista.
3: Edmo do Vale, um dos funcionários do Grupo à Noite, que foi transferido para a nova emissora, reforça a percepção.
2: A impressão que me causou foi muito boa. Era ambiente, como em toda noite, muito limpo, muito arrumado. Distinguir cada um era difícil. Eram uns 13 ou 14, fora orquestra. Tinha Haroldo Barbosa, Oduvaldo Cosi, Rosário Fusco, José Mauro. Essa capacidade que deu forma à Rádio Nacional, capaz de resistir por muitos e muitos anos. Ismênia dos Santos, Teixeira Filho, Celso Guimarães, esses eram os principais.
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1: A gente ainda vai te contar mais sobre quem o Grupo à Noite contratou para sustentar os primeiros anos da nossa emissora. Mas essa voz que nós acabamos de ouvir é da locutora e radioatriz Ismênia dos Santos, outra personagem essencial nessa história.
3: A professora Lia Calabre explica que a própria montagem do elenco da Nacional refletia a ambição do Grupo à Noite.
0: Na verdade, era um grupo com muita pretensão, né? Que tinha construído o primeiro arranha-céu, né? Um grupo que tem revista, que tem jornal. O nome, na verdade, fala muito do projeto da rádio, que é um projeto, inclusive, diferenciado, que começa já contratando, montando um cast com uma ideia de profissionalização que não era comum. Então, ela tem um projeto de ser nacional.
5: A Pan American World Airways, a rede dos Clippers, apresenta Aquarelas do Mundo. 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Programa de Haroldo Barbosa, Radamés Nhatali e José Mauro.
1: Com uma proposta de programação grandiosa, investimento e profissionais empenhados e criativos, a Nacional conquista a audiência mesmo antes de mudar de proprietário. Mas essa parte da história a gente te conta mais pra frente na nossa jornada. Este episódio usou áudios do acervo da Empresa Brasil de Comunicação. César Faccioli interpreta Paulo Tapajós e Dylan Araújo interpreta Edmo do Vale.
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0: Minha gente, são 20 horas e 10 minutos. Muito boa noite, amigos de Brasília. Muito boa noite, amigos e amigas de todo o Brasil. Com a graça de Deus e Nossa Senhora, nós estamos aqui para mandar para todos vocês até às 11 da noite mais um programa Eu de Cá, Você de Lá. Hoje é dia de jogo da seleção brasileira pela Copa do Mundo, Brasil e Haiti, às 9:30 da noite. Mas nós vamos ter o programa inteiro aqui ao vivo, não vamos transmitir o jogo não, vamos dar notícias do jogo, placar, alguns comentários, né, durante o programa inteiro. Mas o programa é ao vivo, se você quiser participar conosco, né, se você quiser que o Lancelotti, aí o Ancelotti, o Carlo Ancelotti, escale o Hendrick, né? Manda a sua mensagem, vamos encher o italiano lá de pedidos para escalar o nosso brasiliense aqui do Valparaíso de Goiás, de Taguatinga e do Valparaíso, o Hendrick, né? Nós estamos aqui, a Fátima, o Celso Ribeiro do Amorim, o Anderson, eu, vamos juntos até às 11 da noite ao vivo e a cores. Os nossos telefones estão à sua disposição para você falar com a Fátima, o 61DDD 37995742 e o 61 37995743. E o WhatsApp está na minha mão aqui, é o 61DDD 996741536. É isso ou não é, Maria do Rosário? Boa noite!
1: Boa noite, Maurício, boa noite, Celso, boa noite a todos os ouvintes. É isso mesmo, né, gente?
0: Exatamente.
1: Não, acompanhem com a gente aqui, viu? Na hora do jogo, vocês vão dando as informações, a gente também vai passando pra vocês.
0: Se as pessoas quiserem ver na televisão e escutar nós aqui, também pode, né?
1: Na hora dos gols, você pode ligar aqui na rádio e falar sobre o gol, né? O gol do Brasil, é claro, que eu espero que seja 5-1 pro Brasil.
0: Nossa, tudo isso, é? Mas
1: como disse meu neto, meu netinho, vó, o Brasil vai ganhar de 10-0.
0: Nossa Senhora. Esses atacantes que o Brasil tá tendo, hein? Não escala o Hendrick de jeito nenhum, né?
1: Tem que empurrar esse povo, vamos tem que torcer. Empurrar, tem que torcer, tem fé.
0: Vamos torcer.
1: 5-1, tá bom, né?
0: Tá bom.
1: Porque tem eles têm que botar pressão, né, Maurício, em cima do Haiti. Ah. Porque eles precisam de gols. Porque senão...
0: Gol pra classificar em primeiro lugar, fazer senão, saldo de gols, não, porque senão o Marrocos ganha também com um placar, se for um placar muito pequeno, o Marrocos ganha com um placar maior, então, o Brasil vai ser segundo colocado. E o Brasil ainda tem que ganhar do outro time, fácil não,
1: então,
0: viu?
1: Então, pelo amor de Deus, gente, joguem bastante, põem suas forças todas, sua garra, o que vocês já aprenderam, mostrar por que vocês chegaram na final, que vocês estão indo na Copa do Mundo, é pra fazer gol, gol, gol, gol, é só pra isso.
0: Beleza! E olha, nós temos aqui também o Jair Ribeiro do Amorim, que está nesse momento lavando louças, cuidando de tudo na casa, para daqui a pouco ele oferecer um vinhozinho para a companheira dele, a esposa, num jantar assim, vendo o jogo do Brasil. Alô, Jair Ribeiro! Excelente noite para você. Como diz você? Aham, aham, né? Um abraço, meu amigo Jair.
1: Acho que hoje os olhos estão voltados para a TV. Acho que hoje
0: é
1: indicar...
0: Mas a mulher dele manda ele lavar louça.
1: Sim, mas tudo bem, mas de olhos para a TV. O rádio, acho que ele vai
0: desligar. Atenção, senão quebra os pratos.

0: José não dá certo, né? Um abraço, Jaider. Uma ótima noite para você. Bom jogo. É, nós temos também na coordenação da Nacional de Brasília, nosso querido amigo Mário Sartorello. Na coordenação da Nacional da Amazônia, a nossa querida amiga Tayana Borges. Temos a Bianca Petená também na gerência de rádio. Nós temos o Carlos Sena na gerência executiva. Temos o Tiago Regoto na direção geral e a nossa presidente é Antônia Pellegrino, né, Fatinha?
1: É isso mesmo, e temos também milhares de ouvintes aí na expectativa. Aham, e do começo do programa Eu de Cá, Você de Lá, né, esquentando, animando para daqui a pouco, gente, tem um grande jogo aí, Brasil, vamos torcer. Porque, olha, gente, não vai ser fácil nós agora dizer que, ah, porque o Haiti é fraco, o Brasil nunca perdeu, não tem mais isso não, não tem mais time fraco não, todo bobo não, todo mundo tá jogando, chegaram na final porque tem competência, sabem jogar, né, Maurício?
0: Exato, o Haiti tem 52 anos que ele não participa da Copa, 52
1: anos, mas tem...
0: Sabe quantos gols ele já fez na Copa até hoje? Um gol. Foi em 1974. Não,
1: mas
0: é lógico
1: que
0: o futebol evoluiu muito.
1: Bastante.
0: Tem 11 jogadores do Haiti que nasceram na França. Então, são franceses naturalizados.
1: Tem jogador,
0: né,
1: lá de quase 2 metros de altura.
0: Não, mas tamanho de boi não é manteiga, não, minha amiga.
1: Olha,
0: né,
1: o cara
0: né,
1: segura.
0: Não. Mas, rapaz, bota o Hendrick lá,
1: não,
0: que deve ter 1 metro.
1: Mas assim, meu placar é 5-1.
0: Tá bom. Eu também quero ganhar, que o Brasil ganhe bem, né, pra classificar em primeiro lugar. Marido Rosário, tem mais alguma coisa aí que você quer falar?
1: É só pedir para o senhor Pedro, né, sobre a questão da energia lá, como é que é a nossa energia?
0: Lá de Rondônia, né?
1: Rondônia.
0: Luz para todos.
1: Luz para todos. Que ele ligou aqui pedindo nossa ajuda, a gente está tentando ajudar, mas ele não atende o telefone.
0: Opa, deixa eu bater meu... Vai falando aí.
1: A pessoa querendo ajudar, né, está tentando, está ligando. Miguel de Souza, foi vice-governador de Rondônia. O senhor Miguel de Souza. Miguel de Souza, ex-governador de Rondônia, né? Nós passamos assunto para ele, ele está tentando ajudar, mas o seu Pedro e a neta não atendem o telefone para explicar direitinho o que está acontecendo. Aí fica difícil, mas nós estamos ainda aqui tentando. Liguei para ele hoje à tarde, também não nos atendeu. Então, seu Pedro, se você estiver ouvindo aí de Porto Velho, Rondônia, entre em contato com a gente aqui. Agora é comercial, Celso? Gente, vamos para o comercial.
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0: Pois é, gente, agora 20 horas e 18 minutos, direto de Iraquara, Bahia. Alô, seu Madruga, boa noite.
10: Boa noite, minha amiga Maria Sabeira.
0: Boa noite.
10: Estou aqui na sua escuta, aqui em Iraquara. Enquanto aí você passar essa música de Chico Rei, Paraná. Tá bem?
0: Tá bom. Qual a música?
10: Ofereço para todos meus amigos que estão aqui em Iraquara na sua escuta. Nós estamos na escuta do jogo,
0: da seleção
10: do jogo aqui que vai rolar daqui a pouco em Iraquara.
0: Oh. Então,

0: Brasil.
1: Bom demais.
0: Tá, né? na expectativa do Brasil aqui.
1: E vai dar certo.
0: Valeu, meu brother.
1: Falou, meu brother. Obrigado,
0: valeu,
1: seu Madruga.
0: Madruga.
1: É nóis. Obrigado, obrigado, amigão, seu Madruga. Gente boa de Iraquara, Bahia. Obrigado, seu Madruga. Grande jogo da seleção brasileira contra o Haiti. Daqui a pouco, né? Ouvindo com o ouvido aqui no Eu de Cá, Você de Lá e o olho na TV, né? E sentindo as emoções do grande jogo do Brasil. Obrigado, obrigado, seu Madruga, Iraquara, Bahia, Brasil. Um abraço. E pediu a música do Chico Rei Paraná. Vê se você acha Morena Perigosa aí pra mim, Celso Ribeiro. Morena Perigosa pro seu Madruga de Iraquara, Bahia, pra todo o povo de Iraquara. Muito obrigado, muito obrigado. Tem aqui o Sérgio Abreu falando assim. Alô, Sérgio Abreu, boa noite.
2: Boa noite, Maurício Rabelo. Aqui é o Sérgio Abreu, tô aqui do Itapuã. Gostaria de ouvir a música Sete Sentido com João Carreira e Capataz, participação de Rio Negro e Solimões. Vou oferecer para minha esposa Rosineia, para minha filha Manuela e para minha caçula Gabriela, tá bom?
1: Uhum.
2: Abraço, sucesso aí para vocês.
1: Rapaz, como é que é o nome das meninas? É a Rosineia, a esposa, é a Manuela.
2: Para minha esposa Rosineia, para minha filha Manuela e para minha caçula Gabriela, tá bom?
1: Beleza.
2: Abraço, sucesso aí pra vocês.
1: Aham. Muito obrigado, amigão Sérgio Abreu, no Itapuã. No Distrito Federal, preparando também para o jogão da Seleção Brasileira daqui a pouco. Alô, Sérgio Abreu, Itapuã, no Distrito Federal, ele pedindo a música Sete Sentidos do João Carreira e Capataz, com a participação do Rio Negro e Solimões, mandando para Rosineia, dona do seu coração, a Manuela, Gabriela também. Muito obrigado, amigão Sérgio Abreu, grande jogo, continue nos ajudando aí a construir uma grande audiência. Muito obrigado, muito obrigado. Jair Benedito, moço de Trombas em Goiás, falando comigo assim, é o torcedor do Palmeiras. Alô, Jair Benedito, boa noite.
3: Olá, boa noite, Maurício Abelo. Maurício Abelo, torcer pra nossa seleção, é porque a gente é brasileiro, mas
1: é.
3: Saiu a escalação aí, os boi cansados continuam na seleção.
1: Os boi cansados, é, rapaz.
3: Olá, Maurício Abelo, boa noite. Uhum. Gostaria de ouvir aí a música do Belmonte Amaraí, Belmonte Amaraí, Ave Sem Ninho. Ave Sem Ninho, Belmonte Amaraí.
1: Acha aí, Celso, Ave Sem Ninho.
3: De volta aí, Maurício.
1: Tranquilo e calmo, obrigado, obrigado, amigão Jair Benedito, o moço de Trombas em Goiás, torcedor da Sociedade Esportiva Palmeiras, né? E ele tá dizendo que os bois cansados foram escalados, né? Já saiu a escalação e os bois cansados foram escalados. Eu tô doido pra ver o Endrick no time do Brasil, viu? Doido pra ver, mas não vai ser hoje. O técnico é o Carlo Ancelotti, diz que há de ter calma, rapaz, tenha calma. Pois é, nós estamos tendo calma demais, 150 milhões de brasileiros doidos para ver o Endrick jogando, né? Até uma homenagem aqui à nossa capital federal, ao Palmeiras, onde ele arrebentou a boca do balão, né? E ele é quase uma unanimidade no Brasil, diz que unanimidade é burro, né? Eu já dizia, um grande pensador, como é o nome dele, rapaz, fala assim: toda unanimidade é burra. Não, mas ele não é unânime, é unanimidade no Brasil, mas muita gente tem vontade de ver o Endrick jogando como titular da seleção brasileira. Um abraço. E se tiver o nosso Igor Thiago, né, que não jogou bem na última, não chegou nenhuma bola nele. Chegou um, ele deu uma descasqueada de cabeça e não fez. Podia ter feito o gol aquele dia. Mas, não é toda hora que acerta também. Ele é um goleador lá no time dele. Eu espero que a bola chegue lá para ele tomar decisões, né? Grande abraço, amigão. Jair Benedito, Trombas, Goiás, Brasil. Muito obrigado. Hã? Hã? Goiânia e Paranaense, não é Goiânia, Sete Sentidos, é com João Carreira e Capataz, com Rio Negro e Solimões. Tem aí? É, Sete Sentidos, bom demais. A Milena Caroline de Brasília falou conosco assim: alô, Milena Caroline, boa noite.
4: Milena de Brasília, tô aqui na expectativa pro jogo do Brasil. E o meu sobrinho, o Mikael, tá aqui pedindo barulho do foguete.
1: O barulho do foguete.
4: Maurício, Kael. Você é o Kael de... E tá ouvindo a Rádio Nacional em 1980, né?
1: É.
4: E quer pedir musiquinha pro tio Maurício?
1: Oi, Mikael. Barulho do foguete.
4: É isso aí, Maurício.
1: É o barulho do foguete. Acho o barulho do foguete aí,
4: Sérgio. A gente tá aqui na expectativa pro jogo do Brasil.
1: Aham.
4: A TV já tá ligada lá na sala, mas o radinho aqui no meu quarto tá na Rádio Nacional. É nóis.
1: E a sua voz bonita
4: aí,
1: tá conosco.
4: Meu sobrinho, Mikael, quer ouvir barulho do foguete com Zé Neto e Cristiano.
1: Zé Neto e Cristiano.
4: E o menino tá aqui agitado.
1: Aham. Vai escutar, vai ouvir, vai ouvir.
4: É nóis.
1: É nóis, é nóis.
4: Me gostaria de mandar um saludo a todos os hermanos de los países de lengua hispânica que escuchan la radio por el sistema de onda corta en las frecuencias de 11.780 y 6.180 25 y 49 metros. Es esto, Mauricio.
1: Menina.
4: Es eso ahí, es nóis.
1: Es nóis, es nóis. Obrigado, parabéns pelo seu astral, sua facilidade de comunicação. Obrigado, Milena Caroline. Obrigado, Mikael. O barulho do foguete vai sair daqui a pouco, viu? E vai ser para comemorar os gols da seleção brasileira. Obrigado, obrigado, Milena Caroline de Brasília. Muito obrigado lá do Recanto das Emas. Gostei do seu me gusta falar em espanhol. Ela fala desse jeito, fala bonito, viu? Um grande abraço, Milena. Obrigado, Mikael. Um beijão para vocês aí. Tem o José falando conosco de algum lugar do Brasil. Alô, José. Boa noite.
5: Boa noite, turma nacional.
1: Opa!
5: Vocês locutores parece que...
1: Não presta.
5: Não quer falar com o Sofonê Zé Caetano.
1: Não, Zé Caetano?
5: Eles estão também, gente.
1: Homem.
5: O menino me respondeu, Antonte.
1: Antonte?
5: Boa noite. De madrugada, com tanto respeito, tanto amor, tanta delicadeza.
1: Qual menino?
5: O Luciano Barroso.
1: Ah, o Luciano Barroso.
5: Ele falou que vai mandar a música amanhã, não é?
1: Ah.
5: A gravada amanhã, sabe?
1: Sei.
5: E aí eu peço.
1: Ah, Zé Caetano.
5: Com toda a gentileza, com todo o respeito.
1: Sim.
5: A rádio é pra gente se falar com os...
1: Uai, você tá falando? Eu nem sei, eu vou
5: da
1: botar...
5: rádio, né? A gente tem prazer de falar, uma rádio conhecida. Um locutor tudo bem respeitado, tudo bem educado.
1: Obrigado, Zé Caetano.
5: Todos... umas pessoas de ouro.
1: Aham, obrigado.
5: A
1: você
5: gente também liga pra, com todo respeito, pedir música.
1: Pronto.
5: Sou sanfoneiro.
1: Sim.
5: Mas gosto de música.
1: Pronto. Sanfoneiro gosta de música, né?
5: Se passar, pra mim tá bom, tanto faz.
1: Tá bom.
5: Gini Gênico, Raim Paulinho.
1: Gini Gênico de Paulo e Paulinho?
5: André Andrado.
1: André Andrade.
5: Todos que tá no programa aí, e programado, pode passar pro São Fernando Zé Caetano.
1: Zé Caetano.
5: Que ele é bem-vindo.
1: É do... É da
5: Paraíba. Ainda fica elogiando.
1: É do
5: Se passar...
1: Vai passar.
5: Vocês ficam elogiados. E se não passar, fica elogiado sempre.
1: Ah, esse é um menino educado, né, rapaz? Esse é um menino bom.
5: Tava no balsa, mas cheguei.
1: Ah, balsa?
5: Aí, desejo.
1: Aham. Piauí.
5: Um
1: bom programa.
5: Respeito,
1: com respeito e consideração.
5: E alegria, né?
1: Obrigado, com certeza.
5: Famoso locutor da
1: Tranquilo.
5: Rádio Nacional.
1: Obrigado, obrigado, José. José Caetano, sanfoneiro, acordeonista do Brasil. Obrigado, José Caetano. Uma excelente noite para você aqui, o Maurício Rabelo. Atendo você com muita satisfação, com muito respeito, como você disse, né? Com muita consideração. E olha, nós vamos tocar a moda que você falou. É do Gini Geno, é do André Andrade, é do Paulo e Paulino. Hora que cai um aqui, nós vamos mandar para você, pode ter certeza, viu? Muito obrigado. Um grande abraço. Aliás, o Celso vai escolher uma aí do André Andrade ou do Gini Chien ou do de Paulo e Paulino para mandar para você, viu? José Caetano, acho que ele chegou de Balsas. O telefone dele é do Piauí. Muito obrigado, José Caetano. Um abraço de todos do Eu de Cá, você de lá. Muito obrigado. Celso Ribeiro, se você for homem, faturar, então fatura, isso é homem mesmo, né? São 20 horas e 28.
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0: São 20 horas e 30 minutos do Eu de Cá, você de lá. E olha, vamos trazer três modas bonitas aqui e você pode continuar participando, mandando a sua mensagem para nós aqui. Geraldo Neto, lá de Natal, no Rio Grande do Norte. Estamos cá na reitoria da Universidade, aliás, do Instituto Federal de Educação, lá do Rio Grande do Norte, ainda trabalhando aqui no Instituto Federal do Rio Grande do Norte. Nada de jogo pra gente, né? Manda um alô pra mim, viu? Pro Carlos André, o Marcos, para Tetels da Reitoria aqui do Instituto Federal do Rio Grande do Norte, a turma que só sai 23 horas. Que coisa boa! Manda um abraço também para o José Lins, do Brasil Rural. Que beleza! Obrigado, deixa eu mandar aqui para o áudio de volta pra ele. Obrigado, obrigado, Geraldo Neto, no Instituto Federal do Rio Grande do Norte. Ele está na reitoria lá, juntamente com a turma, trabalhando aqui no dia do jogo, mas lutando, trabalhando pela educação do povo lá de Natal, no Rio Grande do Norte. Ele, o Carlos André, o Marcos, os tetéus da reitoria do Instituto Federal do Rio Grande do Norte. A turma só vai sair às 23 horas. Manda uma moda bonita pra nós aí, beleza pura. Manda um alô para o José Lins, do Brasil Rural, né? Grande sonoplasta, meu amigo José Lins, um abraço grande, muito obrigado. E eu tinha mandado aqui um áudio de ontem, deixa eu ver aqui como é que é o áudio dele.
1: Rosário, mas a altura aí tá boa, viu?
0: Tá boa, né? Tá bom demais.
1: Bismarck Varão, tá escutando eu de cá, você de lá, lá na fazenda.
0: Rapaz, o Bismarck Varão botou o nome numa bezerra que nasceu de Gabiraba, ela já virou vaca e é uma vacone boa de leite, é fartura pura. Deu sorte a Gabiraba aí, né? Muito obrigado, amigão Bismarck Varão, aí na Fazenda Boa Vista, é no Morro Agudo, no, não é Morro Agudo, Morro Agudo é o Antônio, rapaz, Antônio Moreira. Alô, Antônio Moreira, em Morro Agudo, Goiás, muito obrigado. E o Bismarck Varão, lá perto de Porongatu, acho que é Morro Agudo também. Grande abraço, Bismarck Varão. A moda é morena perigosa, fala Celso Ribeiro.
2: Obrigado, Vavá, um abraço. E Vavá, meu amigo Vavá, lá no Ipaione, a irmã dele, um abraço.
0: Onde é que eles estão, rapaz?
2: O Vavá tá no lago, a Ione tá em Taguatinga Sul.
0: A Ione em Taguatinga Sul e o Vavá no lago, né? Que no lago é peixe, né? Alô, Vavá! A moda é morena perigosa do Chico Rei, Paraná. Depois, Ave Sem Ninho, Belmonte, Amaraí e Barulho do Foguete. Cantando bonito, Zé de Cristiano. Segura Chico Rei, Paraná. 20 horas e 33 minutos agora.

0: Pois é, gente, agora 20 horas e 41 minutos. Daqui a pouco, jogão da seleção brasileira pela Copa do Mundo de Futebol com o Haiti, lá nos Estados Unidos da América. O Brasil já vai se aquecendo. Eu tô vendo o goleiro do Grêmio, o Everton. Parece que eu tinha vontade que ele fosse o titular do gol do Brasil, mas não é. É o outro que o Carlo. Cada um, todo brasileiro é um técnico também, né? Ele tá vendo lá, tá vendo quem é melhor, mas eu só não tô concordando com o Endrick não entrando no time, minha amiga Maria do Rosário.
1: Escalar, né? Pelo menos para.
0: Né? 150 milhões de brasileiros. 150 milhões de brasileiros.
1: 150 milhões em ação. Para frente, Brasil.
0: Era 90 milhões em ação, agora são 210 em ação. 210 milhões. Mais uns 150 tá querendo que o Endrick entre. Mas tá bom, deixa o José falou um trem aqui, você quer falar? Fala primeiro aí.
1: Tem o Zé Batista aqui do Samambaia, o DF também está na escuta, gostando muito do programa, mandando um abraço para a equipe.
0: José Batista, né?
1: E para todos os ouvintes.
0: Obrigado, José Batista, em Samambaia, muito obrigado, José Batista. Tem o José Caetano, que é sanfoneiro e dos bons, né? Lá do Piauí, terra querida. Ele é lá da localidade de Capinol, em Ribeiro Gonçalves, do Piauí. Ele falou há pouco e mandou outra mensagem. Fala, José Caetano, sanfoneiro!
2: Obrigado, meu amigo Maurício Rabelo.
0: Opa!
2: Dê um abraço da dona Gasparina.
0: Obrigado, vou ver ela.
2: Diga
0: esses
2: ela
0: dias.
2: Que ela engige uma música aí que eu passo pra... Eu boto pra você... E de você passa pra ela.
0: Na hora.
2: Se ela gosta do Asa Branca, do famoso Luiz Gonzaga.
0: Ela gosta, agora. Manda
2: obrigado,
0: aí que eu mando
2: amigo.
0: Pra ela.
2: Cheguei de balsa, tava pra lá. Meu telefone é de Ribeiro Gonçalves. Minha pátria. O lugar que nasci e me criei.
0: Ribeiro
2: Zé
0: Gonçalves.
2: Caetano, sanfoneiro. Conhecido no Brasil e no mundo.
0: Ah, sanfoneiro conhecido no Brasil inteiro.
2: É um prazer, meu grande amigo.
0: Até rimou. Beleza. Pode falar.
2: Essa rádio aí é de Deus e do povo.
0: Pronto, é do Brasil.
2: O que tem aí é tudo competente.

0: Obrigado,
1: meu amigo Luciano Barroso.
0: Com certeza.
1: Mais 5 horas, ele tá com o pé no batente.
0: Pé no
1: batente. Eu vou pra beira do fogo, fazer o café e boto ali.
0: Au,
1: o rádio.
0: Que beleza.
1: É, aí o assunto dele dizer aquelas piadas.
0: Aham.
1: E, e Maurício Rabelo, eu só vou sair da rádio, só vou sair quando termina todo o programa.
0: Au.
1: Ô, homem feliz, homem de fala bonita.
0: Obrigado.
1: Conhecido no Brasil e no mundo. Obrigado, meu amigo.
0: Obrigado, Zé Caetano.
1: Só o jogo do Brasil daqui mais um pouco.
0: Daqui mais um pouco,
1: hein? Qualquer um que tocar, seja bem-vindo.
0: Falou. Obrigado.
1: Raimundo Paulinho é meu fã.
0: É, de Paulo e Paulino.
1: Luiz Gonzaga e todos.
0: É.
1: Vou parar, que tô empaiando o tempo, não é?
0: Não, prazer, você não empaia, não.
1: Pode conversar, meu grande.
0: Uhum.
1: Louco Tomás Vício Rabelo.
0: Valeu.
1: Obrigado. Em meu coração você não paga aluguel. Um abraço na Fatinha.
0: Ah, tá bem.
2: Obrigado, muito obrigado.
1: José de Ribeiro Gonçalves da Cordeon.
2: Obrigado,
1: seu Zé Caetano. Véi, como dizia o Luiz Aberto.
0: Obrigado, obrigado, José Caetano, sanfoneiro de Ribeiro Gonçalves do estado do Piauí. Fatinha tá mandando um abraço, né, Maria do Rosário? Opa, sanfoneiro apaixonado, conhecido no Brasil inteiro. Obrigado, Zé Caetano. Daqui a pouco vai ter uma do de Paulo e Paulino pra você, viu? Daqui a pouco.
2: E a Cela do Paranoá aqui no DF também está ouvindo eu de cá, você de lá. E ela pede pra ouvir a música Quero Você com Carlos Santos.
0: Essa é das antigas
2: e
0: muito boa,
2: e bonita, né?
0: Né?
2: E oferece
0: muito
2: para a Nildinha, para o Antônio Lopes, para a Negra da Estrutural, para a Teodorinha. E para a equipe do Eu de Cá, você de lá, e também para todos os ouvintes.
0: Beleza pura lá do Amapá, o Raimundo. Alô, Raimundo, dizendo boa noite. Estou ligado no programa Eu de Cá, você de lá, aqui em Macapá, no Amapá. Mande o alusão para nós aqui no Nortão do Brasil. Obrigado, obrigado, Raimundo. É, aí no Amapá, ouvindo Eu de Cá, você de lá, muito obrigado. E ele mandou um áudio aqui, vamos ouvir o áudio dele, né? Fala, meu querido amigo Raimundo, a palavra é sua. Boa noite.
3: Boa noite, boa noite. Mande um abraço para nós aqui no norte do Brasil, estado do Amapá, BR-156.
0: Tá na BR, opa! Muito bem, muito obrigado, Raimundo, aí na BR-156, no Nortão do Brasil, muito obrigado no estado do Amapá, obrigado ouvindo a Rádio Nacional, daqui a pouco nós vamos dar todos os detalhes do jogão de bola Brasil e Haiti pela Copa do Mundo de Futebol, obrigado, meu querido amigo Raimundo, muito obrigado. Fala, marido.
2: Que e foi? A Maria de Jesus de Samambaia, aqui no DF, também está ouvindo o programa. Pede para ouvir a música Troca o Ódio pelo Amor, com a Alto Astral.
0: Trio Alto Astral.
2: É, Trio Alto Astral.
0: Exatamente.
2: Trio
0: Rio
2: Alto
0: Preto,
2: Astral.
0: Ribeirão e Voninho, viu?
2: E oferece para toda a equipe do Eu de Cá, você de lá.
0: Beleza pura, muito obrigado. Tem a Marioneide lá no estado do Tocantins, em Esperantina. Alô, Marioneide, boa noite.
4: Boa noite, Maurício. Boa noite a toda essa família do programa Eu de Cá e você de lá.
0: Opa.
4: Boa noite a todos os ouvintes.
0: Aham.
4: Maurício.
0: Oi.
4: Bom final de semana para todos. Nós.
0: Amiga, nós.
4: E Dona Gasparina e toda a família. Um cheiro e uma tonelada de saúde para toda a família.
0: Que coisa boa.
4: Abraço.
0: Muito obrigado. Obrigado, obrigado, querida amiga Maria Oneide em Esperantina, lá na volta do Rio, lá no Bico do Papagaio, ouvindo Eu de Cá, você de lá. Muito obrigado, Maria Oneide. Em nome da minha mãe, Dona Gasparina, que está aí no Tocantins, em Formoso do Araguaia. Você está de um lado e ela está do outro, né? Ela está na região sul, você está no Nortão. Obrigado, Maria Oneide.
2: E o Juarez Pedito, de Itaguaí, no Rio de Janeiro, também está ouvindo Eu de Cá, você de lá. Está pedindo para ouvir a música Dois Estranhos, com Nalva Guiar. E oferece para Maria Helena, para Heleninha, para Laurência. Oferece também para Teodora de Sobradinho e também para a equipe do Eu de Cá, você de lá.
0: Opa, muito obrigado, muito obrigado. É a Laurência, é?
2: Não, isso aqui é o Juarez Pedito.
0: É o Juarez Pedito, né?
2: Inclusive a música que ele pediu, nós estamos encontrando. Vamos rodar uma outra, viu, Juarez? Com Nalva Guiar.
0: Aham, tá bom. Maurone Mendes, de Boa Vista, Roraima. Alô, Maurone!
5: Ô, Maurício Rabelo!
0: Homem!
5: É, dá uma olhadinha.

0: medo.
1: Bom demais, agora são 20 horas e 59 minutos. Eu de cá, você de lá. Daqui a pouquinho, jogão de bola pela Copa do Mundo de Futebol. Brasil e Haiti, direto dos Estados Unidos.
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0: é, gente, agora 21:02, eu de cá, você de lá. Bom demais, Marido Rosar, quanto é que vai ser o placar? 5-1, Avina. Vai ser exagerada, né, rapaz? São 21:02, eu de cá, você de lá. É, deixa eu ver, o Mendigato mandou uma mensagem aqui, hoje é aniversário dele. Alô, Mendigato! Fala aí, caboclo! É com você.
1: Obrigado, Maurício Cabelo. É nóis. Eu tô tão feliz, eu tô completando um ano hoje.
0: E yeah, rapaz.
1: É, eu mendigado, velho. Tá doido.
0: Véio.
1: Eu tô vivo, graças a Deus.
0: Graças a Deus.
1: Pai eterno.
0: É.
1: Então, eu desejo essa felicidade que eu tô sentindo aqui. Muito feliz.
0: Graças a
1: com
0: Deus.
1: Com todos vocês aí, ó.
0: Você merece.
1: Obrigado, Maurício Cabelo.